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2: Confira a hora certa.
3: 9:04.
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1: A paz do Senhor Jesus, hoje eu vou compartilhar com os irmãos os fundamentos de fé, seres espirituais. Cremos que os anjos são mensageiros e ministros de Deus, ordenados pelo Senhor para guardar e livrar os crentes fiéis e executar as demais ordens recebidas diretamente de Deus. Os anjos não possuem poder para curar ou abençoar e também não recebem ordens ou pedidos de homens ou de toda a classe de ser humano, mas exclusivamente de Deus. Cremos ainda que aquele anjo do Senhor, citado lá no Antigo Testamento, com poder para abençoar, decidir e que recebia adoração, é o próprio Senhor Jesus Cristo. Continue nos acompanhando, pois compartilharemos com vocês todos os fundamentos de fé da nossa igreja. Que Deus te abençoe e até mais.
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1: Boa noite, a paz do Senhor Jesus, amados ouvintes da Voz da Libertação. Eu sou Rosângela Messias, moro em Guarulhos. Tenha todos uma boa noite, na paz do Senhor Jesus.
2: Boa noite, irmãos, a paz do Senhor. Meu nome é Gisele Monteiro, eu falo aqui do estado do Espírito Santo, Vitória, estado do Espírito Santo, da cidade da Serra, praia de Carapebus. Eu sou ouvinte assídua da Voz da Libertação. Graças a Deus, Deus tem me honrado e ouvido as minhas orações e as orações que os irmãos façam por mim. Eu agradeço a oportunidade, ficam todos na paz do Senhor Jesus.
3: Meu nome é Carlos André, sou de Barbacena, Minas Gerais. Gostaria de dar uma boa noite, na paz do Senhor, a todos os irmãos em Cristo. Amém.
4: Meu nome é Rosângela, moro aqui no Ribeirão da Várzea. Já quero deixar o meu boa noite para todos os ouvintes na gloriosa paz do Senhor Jesus.
5: Agradeça a Deus por mais um dia de oportunidades.
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7: 21:08 em São Paulo. Seja muito bem-vindo, seja muito bem-vinda a esta programação. Você está no programa Voz da Libertação e esse quem fala com você é o seu irmão em Cristo, Diácono Douglas Almeida. Hoje é segunda-feira, dia 27 de julho de 2026. Lembrando também que esse é um órgão oficial das igrejas Pentecostal Deus e Amor, cuja responsabilidade está sobre a vida da nossa irmã presidente mundial Irene Miranda e também a nossa irmã vice-presidente mundial Débora Miranda, pastor Lorival de Almeida e toda a nossa diretoria. E vamos seguindo, querido ouvinte, você acabou de acompanhar aí toda uma programação preparada com muito carinho, com muito amor, e tem muito mais para edificar sua fé, para te aproximar um pouco mais da pessoa bendita do nosso Senhor Jesus Cristo. Por isso, fique na sintonia. Eu já quero compartilhar também o nosso WhatsApp aqui da Central de Produções Internacional, onde você pode mandar o seu pedido de oração, a sua saudação de paz. Eu quero interagir com você. Por isso, anote: DDD 11 98292 3392. Repetindo: DDD 11 98292 3392. Vai mandando para cá o seu pedido de oração, vai mandando para cá a sua saudação, porque esta é a Rádio Deus e Amor, este é o programa A Voz da Libertação.
8: Meu irmão, seu nome?
9: Jesus.
8: Conte a benção.
9: Hoje eu vim no culto, eu e meu pai, né? Eu recebi uma vitória de uma obra de feitiçaria. O pastor orou, né? Fui liberto e Deus deu essa vitória, que faz um tempo já que eu já sentia que tinha algo de errado na minha vida, porque eu fui casado já 3 vezes e nessa área de relacionamento não dava nada certo. Então, para essas pessoas que estão vendo que a vida dela está dando algo errado na vida sentimental ou na financeira, profissional, em qualquer área, vem para Jesus, porque só aqui que a gente vai ter a libertação. Não fique em casa, vem, busca, faz força para poder vir estar na igreja, cultuando, porque só Deus liberta.
10: Quarta-feira passada, o pastor falou, tem uma irmã aqui que ela não dorme, ela vai dormir muito tarde da noite, escuta barulho e abre a porta, sai do terreiro toda hora, escuta, presta atenção, não vê nada, volta pro quarto e não consegue dormir. Aí eu disse, não, que era eu, né? E aí ele falou assim, pois agora, irmã, essa noite a irmã vai dormir. Ai, pastor, por Deus, eu dormi mesmo e até hoje eu estou dormindo, sem medo, sem abrir porta, sem sair para fora, nada.
11: Era um viciado de droga, hoje eu estou liberto pela glória de Deus.
12: Eu
11: eu tava já há algum tempo, irmão, orando, né? Porque eu tava passando pelos médicos, tudo, né? E eu tava com minha barriga muito grande, né? Meu abdômen muito grande. E eu tô vindo aqui fazendo as campanhas, fazendo... O pastor tem orado por mim, tem vomitado, né? Assim, vomitado obras de macumbaria. E hoje eu tô livre, né? Eu tô bem, graças a Deus. O mal foi embora, a macumbaria, né? Foi desfeita, em nome de Jesus.
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7: 21 horas e 12 minutos na capital dos Bandeirantes. E vamos de interação. É a nossa irmã Maria Terezinha. Está dizendo: a paz do Senhor Jesus. Eu quero pedir oração para que Deus venha libertar a minha família. Orem pela vida dos meus filhos, Ricardo, Emanuel, William, Robert e todas as áreas, para que Deus venha preparar a moradia. E eu falo aqui de Santa Catarina. Deus abençoe, irmã Maria. Nós vamos orar sim, e eu creio na bênção que vem das mãos do nosso Deus, porque as mãos dele, querido ouvinte, não estão encolhidas, não estão encolhidas para que não possa salvar, muito menos os seus ouvidos estão agravados para que não possa nos ouvir. Creia na bênção que vem das mãos do nosso Deus, esse Deus que não perde batalha. Nosso irmão Gustavo Lima, Gustavo Lima, hein? Meu Deus, que maravilha. Seja bem-vindo. Ele está dizendo: a paz do Senhor Jesus. Falo aqui de Boituva e eu quero pedir oração pela minha família. Estou na audiência. Deus abençoe, querido irmão Gustavo, e a bênção é sua, a bênção é nossa. A bênção é daquele que crê. Se você crê, a bênção certamente vai alcançar você e toda a sua família. Nosso irmão Daniel Pereira está dizendo: boa noite, orem em favor da minha esposa Daniela, para que Deus venha salvar. Nosso casamento está passando por uma crise e eu preciso muito de oração. Falo aqui de Itaquaquecetuba. Deus abençoe Daniel, que o Espírito de Deus venha fazer esta obra de restauração na sua vida, na vida da sua família. E eu creio, nós vamos orar e eu creio que o nome de Jesus será glorificado. Nosso querido ouvinte está dizendo: boa noite, a paz do Senhor Jesus Cristo. Meu nome é Regina Coelho e moro em São Luís do Maranhão. Eu quero pedir oração pela minha família e também pelo meu lar. Maria da Conceição Carvalho e meu esposo Antônio Luiz Coelho, orações de livramento, libertação e salvação. Deus abençoe, irmã Maria, Deus abençoe a sua vida, a sua casa, a sua família, em nome de Jesus. O povo de Deus está interagindo, muitas mensagens chegando aqui no programa Voz da Libertação. Nossa querida ouvinte está dizendo: a paz do Senhor Jesus, irmãos, quero pedir ajuda em oração, para que Deus venha me livrar da inveja, do olho gordo, das pessoas que querem me fazer mal, e que Deus afaste tudo de ruim. Meu nome é irmão Ronaldo, e eu moro aqui em São Paulo. Eu preciso muito arrumar um serviço. Que Deus abençoe. Amém, irmão Ronaldo. Eu creio no grande livramento. Eu creio que o Senhor está cobrindo a sua vida e a vida da sua família com as suas fortes mãos. Nosso ouvinte está dizendo: boa noite, quero pedir oração por saúde, livramentos, libertação, portas abertas. mudança, moro aqui em Mogi das Cruzes e peço oração também pela minha família, família Gaspareto, Curitiba. Deus abençoe, querido irmão, Deus abençoe a sua vida, a sua família que está lá em Curitiba, e eu creio na grande vitória, eu creio no grande milagre que vem das mãos do nosso Deus. E vamos seguindo esta programação. Ainda há pouco terminamos o culto aqui na nossa sede mundial, Segunda do Pão. Deus falou de uma maneira poderosa, usando a vida do nosso irmão presbítero Cláudio Miro, ele que é um dos professores da Escola Teológica Deus e Amor. Foi muito poderoso o que Deus fez nesta noite. Os irmãos que compareceram ou acompanharam através do nosso, dos nossos canais oficiais da Igreja Deus e Amor, lá no YouTube, Facebook, Instagram, foi uma bênção. Deus manifestou a graça e também o poder. Então, querido ouvinte, você tem a oportunidade, por muitas vezes, de estar conosco. Você morador da capital paulista, região metropolitana de São Paulo, porque aqui em nossa sede mundial nós temos culto em pelo menos 5 horários. Às 7, às 9, às 11, às 15 e também às 19 horas. Todos os dias você tem a oportunidade de receber as bênçãos que Deus já preparou através da revelação da palavra. Então, você não pode perder a oportunidade. Se programe para que você esteja conosco em uma dessas oportunidades. O endereço é fácil: Avenida do Estado, 4568, bairro da Liberdade. Entrada principal, Avenida Prefeito Passos, número 10, também no bairro da Liberdade, aqui mesmo, no coração da capital paulista. Bom, 21 horas e 19 minutos, nós vamos agora para o quadro Minuto com Deus. O nosso irmão Ericles Donizete vem trazendo o tema Coragem. Você tem se sentido desmotivado, você tem se sentido para baixo, você tem temido, você tem se mostrado temeroso diante das circunstâncias. Então essa palavra é para o seu coração. Preste bastante atenção e eu já volto com você.
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13: Paz e graça, ouvintes! Quem vos saúda em Cristo Jesus é o seu irmão,
14: Ericles Donizete.
13: Quero neste momento deixar uma mensagem de reflexão sobre coragem. Nosso texto base se encontra no livro de Josué, capítulo 1, verso 7, que diz: Tão somente se forte e muito corajoso, para teres o cuidado de fazer segundo toda a lei que meu servo Moisés te ordenou. Dela não te desvie nem para a direita nem para a esquerda, para que sejas bem-sucedido por onde quer que andares. Coragem. Quando pensamos nesta palavra, vem à nossa mente um valente, um bárbaro ou um soldado. Alguém que sempre avança enquanto muitos outros temem e se acovardam. De fato, alguém corajoso resulta em alguém que tem determinação para chegar aonde quer, mantendo-se sempre no controle das situações. Porém, coragem nem sempre está apenas relacionada ao guerreiro ou valente, nem apenas ao soldado. Podemos ver exemplos de coragem e determinação em nosso cotidiano. Como, por exemplo, a coragem dos missionários e evangelistas, que deixam a sua casa, família, amigos e percorrem as longas distâncias de sua pátria para pregar o Evangelho do Senhor a tribos e pessoas que não o conhecem. Contemplamos coragem e superação na vida daqueles que passaram por uma cirurgia, um transplante, uma quimioterapia, e continuam a viver normalmente, se alegrando e alegrando aqueles a quem estão ao seu redor. Enxergamos coragem e amor em um casal que está tendo problemas em seu relacionamento, mas não vão dizer, vamos separar. E sim, dirá, vamos lutar de forma corajosa pelo nosso amor e relacionamento. Observamos também coragem em um pai de família, quando este sai de casa para trazer alimento diário aos seus filhos. Ou quando a coragem move uma mãe a ficar com seus filhos em meio a uma crise, através da falta de energia, água ou alimento. Na palavra de Deus, temos vários exemplos de coragem. Temos o exemplo de Davi, que mesmo com pequena estatura teve coragem quando enfrentou o gigante Golias, ensinando-nos que não importa de onde você veio ou qual a sua idade ou seu tamanho, e sim se você tem coragem e confiança em Deus. Pois, se você tiver, então a vitória já é garantida em nome do Senhor dos Exércitos. Outro exemplo que temos é o de Sadraque, Mesaque e Abednego, que demonstrou coragem e temor a Deus quando se recusou a adorar a estátua de Nabucodonosor na Babilônia, ensinando-nos que não importa o que o mundo e a sociedade nos peça, devemos sempre nos mantermos firmes em nossos princípios e valores, pois assim fez os grandes homens e mulheres do passado, quando foram afrontados pelo inimigo. E por último, quero deixar o exemplo da rainha Esther, que teve coragem de se apresentar ao rei e interceder a Deus junto com seu povo, quando soube que todo o seu povo estava sentenciado à morte, ensinando-nos que a coragem deve estar sempre ligado a interceder e confiar em Deus, pois o Senhor sempre tem seus meios para proteger e cuidar dos seus filhos. Por isso, querido ouvinte, quando algo em sua vida, ministério ou relacionamento vier lhe preocupar, lembre-se sempre de ser tão somente forte e muito corajoso, porque Deus é contigo por onde quer que andares. Que Deus os abençoe.
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0: Deus. É, você acabou de ouvir essa linda canção. Nossa irmã cantora Daniela Palabem, CD Sala do Trono. É, essa e outras canções você escuta na gravadora MC Music. É, esse é o poder do nosso Deus, o Deus que é todo poderoso, tanto no céu como também na terra. O Deus que manda no universo é o Deus que nós servimos, o Deus que se revelou através das páginas da Bíblia Sagrada. E Ele está vivo, está em nosso meio, e Ele tem coisas grandes e firmes para nos entregar mediante a nossa fé. Por isso, não deixe de adorá-lo, não deixe de servi-lo, independente da luta, independente da dificuldade. Permaneça com a fé inabalável, porque a provação, ela passa. E você, quando é aprovado, desfruta das bênçãos que o Senhor já preparou sobre a sua vida de uma maneira poderosa. Creia na bênção, creia no grande milagre.
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0: 21 horas e 30 minutos. Vamos agora para um momento de informação aqui na Rádio Deus e Amor. É isso mesmo. Vamos de informação. É o bloco de notícias. E vamos falar de finanças. Preste bastante atenção. Eu já volto com você.
7: E chegou o momento de informação aqui na Rádio Deus e Amor. Redes sociais e a educação financeira. Entenda a relação, os impactos negativos e como evitá-los. As redes sociais têm se tornado ferramentas poderosas na disseminação da educação financeira, permitindo que influenciadores compartilhem conhecimentos e experiências de forma acessível. No entanto, é essencial equilibrar a influência dessas plataformas e evitar comparações que possam prejudicar a saúde financeira. Embora as redes sociais sejam excelentes fontes de informação, é importante estar atento ao impacto psicológico que elas podem causar. A exposição constante a estilos de vida aparentemente perfeitos pode levar a comparações negativas e decisões financeiras impulsivas. E para evitar isso, é fundamental saber consumir conteúdos de forma crítica, pois nem tudo que é compartilhado nas redes sociais reflete a realidade. Confira agora algumas dicas que podem auxiliar. Primeiro, analise a informação e adapte à sua situação financeira. Em segundo, estabeleça metas financeiras pessoais, ou seja, defina objetivos que estejam alinhados com sua realidade e evite comparações com influenciadores ou amigos. Depois, busque fontes confiáveis. Priorize conteúdos de influenciadores, certificações e reconhecidos aí no mercado financeiro. Se utilizadas corretamente, as redes sociais podem ser grandes aliadas na construção de um futuro financeiro sólido. Priorize influenciadores que tenham credibilidade e histórico no mercado financeiro. Participe de grupos de discussão que podem oferecer suporte e troca de experiências valiosas sobre finanças pessoais. Acompanhe cursos e eventos online gratuitos e coloque em prática o conhecimento adquirido. Hábitos financeiros na juventude. Como jogos de azar podem influenciar na vida financeira dos jovens, segundo estudos? juventude é uma fase crucial para o desenvolvimento de hábitos financeiros saudáveis. No entanto, a crescente popularidade dos jogos de azar entre os jovens pode representar um obstáculo significativo para a construção de um futuro financeiro bem-sucedido. Os jogos de azar, como as apostas esportivas, cassinos online e loterias, têm se tornado cada vez mais acessíveis e atraentes para os jovens. A promessa de ganhos rápidos e a emoção do jogo podem ser sedutoras, mas os riscos financeiros são elevados. Estudos mostram que uma parcela significativa dos jovens que participam de jogos de azar acaba enfrentando problemas financeiros como dívidas e falta de reserva de emergência. A maioria desses jogos é projetada para favorecer a plataforma, o que significa que as chances de perder dinheiro são muito maiores do que as de ganhar. Assim, os jovens podem recorrer a empréstimos ou cartões de crédito para continuar jogando, o que pode resultar em dívidas difíceis de pagar. O endividamento pode comprometer a capacidade de investir e poupar para o futuro. Além disso, o dinheiro gasto em jogos de azar é dinheiro que poderia ser investido, deixando os jovens vulneráveis a emergências financeiras, limitando suas oportunidades de acúmulo financeiro. Em 2024, os brasileiros gastaram cerca de 20 bilhões de reais por mês em apostas online. Aproximadamente 24 milhões de pessoas participaram de jogos de azar e apostas online, com a maioria dos apostadores tendo entre 20 e 30 anos. Quase um terço disso, 30%, dos brasileiros de 16 a 24 anos admite ter participado de apostas esportivas online, o dobro da média nacional. Os riscos financeiros são altos e podem comprometer seriamente a evolução financeira dos jovens.
8: 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Confira a hora certa.
9: 9:36.
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9: 9:38.
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17: Deus é amor. todos os ouvintes. Continua orando por mim e pela minha família. A paz do Senhor Jesus.
0: Querido ouvinte, você acabou de ouvir um pouquinho do testemunho da nossa irmã Márcia, ela que teve depressão pós-parto, momento muito difícil, após dar à luz a sua criança, e ali ela passou por muitas dificuldades, muitas aflições, mas Cristo Jesus manifestou a mão, dando a ela a cura divina, cura que os medicamentos não poderiam proporcionar a ela de uma maneira 100% efetiva. Deus manifestou o seu poder e hoje a irmã Márcia, ela é totalmente curada, não ficou nenhuma sequela depois que ela recebeu a vitória das mãos de Jesus. Você que está me ouvindo, está enfrentando algum tipo de enfermidade, algum tipo de problema psicológico, eu quero que você entenda que Jesus é aquele que tem o poder para transformar, para fazer de você uma criatura, uma nova criatura, 100% curada, abençoada. Deus, ele tem isso para todos aqueles que confessam o seu nome e depositam a fé e também a esperança na sua bendita palavra e também na sua bendita presença. Por isso, creia no seu milagre, creia na sua providência, e eu tenho a certeza que você vai vencer esse desafio, e o próximo testemunho que nós vamos ouvir aqui na Rádio Deus e Amor será o seu, porque ele vai fazer na sua vida de uma maneira poderosa e também gloriosa. 21 horas e 40 minutos em São Paulo, 21 e 40, nós vamos agora, irmão Márcio, para o quadro Bíblia em Foco. É aquele momento onde você recebe uma porção das Sagradas Escrituras. E nessa oportunidade, nosso irmão Gabriel Miranda, ele vem trazendo o tema confiança. É, querido ouvinte, em quem você tem depositado a sua confiança? Tem gente que deposita, irmão Márcio, querido ouvinte, a confiança em bens materiais. Tem gente que deposita a confiança em outras pessoas, mas a Bíblia nos ensina a depositar a nossa confiança naquele que, independente da circunstância, jamais nos abandonará. Então, preste bastante atenção nesta porção da palavra de Deus e eu já volto com você. Vamos de Bíblia em Foco! Vamos lá!
18: No episódio de hoje, vamos falar de um milagre muito conhecido. Jesus andando sobre as águas em meio à tempestade. Então, vamos abrir nossas Bíblias em Mateus, capítulo 14, versículo 22 ao 24.
19: Logo em seguida, Jesus insistiu com os discípulos para que entrassem no barco e fosse adiante dele para o outro lado, enquanto ele despedia a multidão. Tendo despedido a multidão, subiu sozinho a um monte para orar. Ao anoitecer, ele estava ali, sozinho. Mas o barco já estava a considerável distância da terra, fustigado pelas ondas, porque o vento soprava contra ele.
18: O texto diz que Jesus insistiu para os discípulos que entrassem no barco. Ali havia pescadores experientes, homens que conheciam o mar, que sabiam ler o céu e o comportamento das águas. É possível que eles estivessem percebendo uma mudança no tempo, mas Jesus insistiu que eles fossem. Às vezes, Jesus nos envia para um lugar que o vento é contrário, que pode gerar medo e fazer querer desistir. Mas Jesus quer nos ensinar algo. Eles entram no barco. Começa a tempestade, e mesmo sendo pescadores experientes, eles ficaram com medo. Isso mostra o tamanho da tempestade que eles estavam enfrentando. Mas a história não acaba aí, nem para os discípulos, nem para você. Agora vamos continuar a leitura dos versos 25 ao 33.
19: Mas, à quarta vigília da noite, dirigiu-se Jesus para eles, andando por cima do mar. E os discípulos, vendo-o andando sobre o mar, assustaram-se, dizendo: é um fantasma! E gritaram com medo. Jesus, porém, lhes falou logo, dizendo: tende bom ânimo, sou eu, não temais. E respondeu-lhe Pedro e disse: Senhor, se és tu, manda-me ir ter contigo por cima das águas. E ele disse: vem. E Pedro, descendo do barco, andou sobre as águas para ir ter com Jesus. Mas sentindo o vento forte, teve medo e, começando a ir para o fundo, clamou dizendo: Senhor, salva-me! E logo Jesus, estendendo a mão, segurou-o e disse-lhe: homem de pequena fé, por que duvidaste? E quando subiram para o barco, acalmou o vento. Então aproximaram-se os que estavam no barco e adoraram-no, dizendo: és verdadeiramente o Filho de Deus.
18: No meio daquela tempestade, Jesus aparece andando sobre as águas. Jesus diz quem ele é, e Pedro o segue e anda sobre as águas. Os doze acreditavam em Jesus. Os discípulos conviviam com Jesus. E todos ali viveram uma história. Mas somente um viveu um milagre: Pedro. Porque fé não é só acreditar, e sim dar passos onde parece impossível pisar. O milagre não está no barco, está no passo. Talvez hoje você esteja diante de uma tempestade que parece muito grande, e talvez você não se sinta capaz. Você começa a pensar na situação, pensa nas consequências, mas só olha para as dificuldades e acaba esquecendo de quem te pediu para enfrentar a tempestade. Viver um milagre não é só apenas crer que Jesus pode, mas também é decidir sair do lugar. E mesmo que se em algum momento você comece a afundar, ele continua estendendo a mão. Nenhuma tempestade determina a sua história. O que determina é se você vai ficar no barco ou se vai dar o passo de fé. Muito obrigado por ter acompanhado mais esse episódio. Que Deus te abençoe e até a próxima.

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1: A paz do Senhor a todos. Meu nome é Luciene, sou de Joinville, Santa Catarina. Eu gostaria de contar um testemunho da bênção que eu recebi na semana passada, sexta-feira, e é sobre uma cura. Eu estava passando muito mal, na segunda-feira já acordei passando mal e fiquei uns 3 dias em casa sem sair de maneira alguma, porque eu comecei a sentir uma tontura que eu não tinha. Foi uma coisa muito de repente, então eu fiquei muito preocupada, já estava até pensando em marcar um médico, porque o sintoma que eu estava sentindo era muito diferente e era assim uma coisa muito séria, porque eu ficava totalmente zonza de uma hora para outra. Se eu não me segurasse, eu cairia mesmo, porque era uma coisa muito rápida, muito de repente, eu não esperava. E então eu estava assim muito preocupada, inclusive eu pensei, não posso sair de casa, porque numa dessas passo mal na rua e como é que vai ser? Então eu consegui, graças a Deus, vir aqui. O nome da campanha é O Senhor que te Sara. Então o Senhor usou o pastor que estava pregando no dia e disse que tinha uma pessoa ali que estava sentindo muito calor, suava demais e estava tendo muitas tonturas, mas que aquilo era labirintite. E era exatamente o que eu achava que era, porque eu andei lendo, me informando, então eu vi que os sintomas eram de labirintite e eu nunca tinha tido aquilo, então eu estava muito preocupada, com medo de que o problema avançasse, mas eu estava pedindo a misericórdia de Deus e orando, e graças a Deus naquela sexta-feira eu fui curada, irmão, porque olha, eu fui revelada, fiquei boa, aquela tontura passou e eu não sinto mais nada, irmãos, podem acreditar. Deus, ele é misericórdia, ele realmente cura, e eu agradeço a minha oportunidade em nome de Jesus.
2: Queridos irmãos, eu sou ouvinte assíduo, né, do programa Voz da Libertação aqui em Boa Vista, capital de Roraima. Irmãos, eu queria contar uma situação que veio a me acontecer. Eu estava há cerca de mais de uma semana, queridos irmãos, com problemas no meu globo ocular, umas dores muito fortes no meu globo ocular, que chegava a doer minha cabeça toda de um lado, do lado direito. Então, eu fui no médico, passou uma medicação, eu tomei a medicação e colocava o colírio e no momento que eu usava a medicação, ali aquela dor passava naquele momento. E quando passava o efeito da medicação, irmãos, a dor voltava e voltava mais forte. E eu quase não conseguia nem abrir um lado do olho, o lado direito, de tantas dores, né, que doía esse lado do globo ocular todinho. Então, passou-se uma semana, eu nessa batalha, né, tomando medicação e não vendo a solução do meu problema, e sempre ouvindo o programa, e o irmão propôs de fazer uma oração em favor dos ouvintes, dos irmãos, e eu naquela fé dele falar aquelas palavras, eu coloquei as mãos na cabeça, as duas mãos na cabeça, né, e orei a Deus junto com o pastor, e no final da oração, né, o irmão orou por cerca de uns 20 minutos, eu acho, e eu agradeci a Deus, né, e eu continuei com aquelas dores, eu desci, fui lá para baixo trabalhar, aí passou segunda, quando foi terça eu vim trabalhar, e ontem eu trabalhei normalmente, ouvindo o programa, né, com fone de ouvido, como sempre, o Espírito Santo me despertou, eu falei, meu Deus, mas agora que eu estou vendo que eu estou sem dor nos olhos, a dor dos meus olhos parou. Já está no terceiro dia que Deus me curou e passou essas dores que eu estava no globo ocular, né, que eu já não aguentava mais de tantas dores. Eu estou aqui testificando, agradecendo a Deus pelo milagre em minha vida. Que Deus abençoe e fique com Deus, irmãos. Para a honra e glória do Senhor Jesus Cristo, eu agradeço, Pai amado. Amém.
3: A paz do Senhor Jesus Cristo. Aqui eu quero testificar, eu fiz um voto com o Senhor Jesus. E aqui eu quero testificar do milagre do Senhor Jesus Cristo. A minha mãe realizou um procedimento cirúrgico para retirada de uma massa na bexiga. Minha mãe entrou na mesa de cirurgia dia 26 de junho. Era aproximadamente 8 horas da manhã. Ela realizou a cirurgia. Aqui eu quero testificar que correu tudo bem na cirurgia da minha mãe. Correu tudo bem, tudo bem. O Senhor Jesus preparou o começo, meio e fim dessa cirurgia. Tudo com as suas bênçãos maravilhosas. O Senhor Jesus colocou 3 médicos especialistas. E um médico, quando foi realizar o exame da minha mãe, ele realizou outro exame que eu não tinha nem pago. E daí foi descoberta essa massa na bexiga. E dali o Senhor Jesus já entrou com providência, proveu o médico e a minha mãe já recebeu alta hospitalar. Já está em casa com a vitória nas mãos, cantando o hino da vitória. Eu estou aqui impactada. Estou aqui regozijando do milagre, da bênção do Senhor Jesus na vida da minha mãe.

0: é que eu quero agradecer ao Senhor por mais esse milagre na vida da minha mãe, que se chama Raimunda Rodrigues da Costa, e eu me chamo Viviane Rodrigues da Costa. Eu falo de Rio Branco, no Acre. Deus seja louvado. Toda honra, toda glória seja dada para exaltar o grande nome do Senhor Jesus Cristo. Em paz me deito, logo adormeço, pois só o Senhor me faz habitar em segurança. Deus seja louvado para todos sempre, em nome do Senhor Jesus Cristo. Amém, Jesus. Amém, meu Deus.
1: De 1 hora e 56 minutos, 21h56 aqui em São Paulo. E vamos seguindo esta programação. Vamos de interação, o povo de Deus está interagindo. Nosso querido ouvinte está dizendo boa noite, a paz do Senhor Jesus Cristo. Meu nome é Regina Coelho e moro em São Luís do Maranhão. E eu quero pedir oração pela minha família, pelo meu lar, para que as bênçãos sejam manifestadas. Livramentos, libertação e salvação. Deus abençoe, querida irmã Regina. É, Deus abençoe a senhora, juntamente com toda a sua casa, em nome de Jesus. E a nosso irmão Roberto está dizendo a paz do Senhor Jesus. Eu estou na audiência. Este é uma bênção no meu lar. Este programa é uma bênção no meu lar. Deus abençoe, irmão Roberto. Vamos seguindo. Com muita fé, com muita graça de Deus aqui nessa noite de segunda-feira. É uma noite maravilhosa, o qual Deus proporcionou a nós aqui em São Paulo, uma noite marcada pela graça e também pela misericórdia do nosso Deus. Esse Deus que não falha, que não tarda, que não chega atrasado, pelo contrário, ele está sempre atento. A Bíblia diz que os olhos dele são como chamas de fogo. Ele conhece nosso deitar, o nosso levantar. Nosso ouvinte Thaís Cristina Ferreira, está dizendo a paz do Senhor Jesus Cristo. Deus abençoe, irmã Thaís. Deus abençoe a senhora, a sua casa, toda a sua família, em nome de Jesus Cristo, o nosso Salvador. É o nosso ouvinte Antônio, está dizendo boa noite, a paz do Senhor Jesus. Sou um ouvinte da rádio desde a época do saudoso missionário Davi Miranda. Que Deus continue abençoando todos vocês. Sou grata a Deus por todos vocês que nos ajudam em oração. Deus abençoe, irmão Antônio. Que maravilha, ouvinte assíduo da programação. É para vocês, queridos ouvintes, que nós fazemos esta programação com muito carinho, com muito amor, com muito respeito, para que o bom nome de Jesus seja glorificado. Nosso ouvinte, Maria Aparecida de Santa Gertrudes, está pedindo oração, para que Deus venha repreender a labirintite, também uma inflamação no útero, e que a saúde seja manifestada na vida da Yasmin. Deus a abençoe. Muito obrigado aí pela confiabilidade. Nós vamos orar e Deus, certamente, pela sua infinita graça, vai manifestar mais uma vez o seu poder. Nosso ouvinte Dalva está dizendo boa noite, a paz do Senhor Jesus. Quero pedir oração pela minha vida. Em nome de Jesus. Moro aqui em Jundiaí. É a Dalva. Deus abençoe, irmã Dalva. Deus abençoe o povo de Deus de Jundiaí. 22 horas, vamos agora para identificação das nossas emissoras e logo após eu volto com você.
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0: dia de Pentecostes, em Atos capítulo 2. E em caráter definitivo, habita em todos os salvos, habilitando e dando acesso aos dons espirituais, ao poder e à autoridade de Deus. O Espírito Santo é o nosso consolador, guia, ajudador e nos leva a viver em santidade perante ao Deus e Pai. O Espírito Santo que passa a habitar no cristão é o mesmo Espírito que ressuscitou Jesus dos mortos. Portanto, nos capacita, nos dá poder e autoridade sobre as hostes malignas para que possamos trazer libertação, salvação, curas aos cativos. Pelo seu poder em nós, a Igreja de Cristo é vencedora sobre todo o reino maligno de Satanás e podemos exercer a autoridade de Cristo em nós para cumprir o propósito divino nesta terra. É também o mover do Espírito que convence o homem a abandonar os seus pecados e convence da justiça e do juízo. Uma pessoa não tem capacidade em si mesma a trazer arrependimento do pecado a ninguém. O convencimento para o arrependimento de pecado é uma função do Espírito Santo. Continue nos acompanhando, pois iremos compartilhar com vocês todos os fundamentos de fé da nossa igreja, Deus e amor. Que Deus abençoe.
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1: Senhor Deus e eterno e querido Pai, Pai de nosso Senhor e Salvador, Jesus Cristo de Nazaré, mais uma vez, ó Pai, diante da Tua presença, que é bendita e também poderosa, eu me coloco em oração aqui nessa noite, ó Pai. Eu não estou sozinho. Ah, Pai, esse ouvinte está juntamente comigo, Pai, perante a Tua face, em oração, tributando ao Senhor honras, glórias e louvores. Sim, meu Pai, é a oração do encontro com Deus. Estamos diante da Tua face e eu quero agradecer ao Senhor, não só pela vida desse ouvinte, mas também, ó Pai, pelo Teu cuidado. Sim, o cuidado do Senhor para com as nossas vidas, ó Pai. Obrigado pelo pão que esteve sobre a nossa mesa. Obrigado, Senhor, porque pela manhã nós nos levantamos e o Senhor deu a cada um de nós a condição, ó Pai, de enfrentar os desafios desse dia ao qual vivenciamos, e para a glória do Teu nome, nós vencemos cada desafio. Nós vencemos cada obstáculo e nessa noite, ó Pai, estamos honrando ao Senhor e tributando ao Senhor toda a honra, toda a glória e também todo o louvor. Meu Deus, enquanto nós estamos em oração, ó Pai, eu quero pedir ao Senhor que a Tua mão amiga venha manifestar o grande poder, sim, sobre pessoas que estão, ah, Pai, acometidas por algum tipo de enfermidade. Esta pessoa, ó Pai, que foi diagnosticada com uma doença, ó Deus, que para a medicina não tem cura, mas o Senhor é o Deus das causas impossíveis. O Senhor é aquele que faz tudo a partir do nada. E nós cremos que se o Senhor liberar uma palavra, ó Deus, esta enfermidade não vai resistir, ela vai bater em retirada. Sim, meu Rei, e pela fé pedimos que esta palavra provenha do Senhor, trazendo a cura, trazendo a restauração, ó Pai. Esta pessoa que não consegue, ó Deus, nem mesmo ficar de pé, está acamada, está, ó Deus, em cima de uma cadeira de rodas, está, Senhor meu Pai, totalmente, ó Deus, entregue, ah Senhor, aos cuidados de outros, mas nós pedimos ao Senhor Deus, confirma agora o milagre extraordinário, porque o Senhor não mudou. Sim, o Senhor é o mesmo ontem, o mesmo hoje e será o mesmo amanhã. Tu és um Deus imutável, que não tem sombra de variação. E pedimos ao Senhor aqui agora, que a Sua mão amiga, ó Pai, que a Sua mão bendita, ó Deus, seja notória na vida desta pessoa que necessita de uma cura. Senhor, pessoas que estão agora, ah, meu Pai, dentro de um hospital, aguardando, ó Deus, a junta médica, ó Deus, fazer e marcar ali a intervenção cirúrgica. Esta pessoa, ah, meu Pai, que tem em seu corpo Ó Deus, um câncer. Sim, Deus vai repreendendo agora, arrancando este mal desde a raiz, para que o teu bom nome, ó Senhor meu Deus, uma vez mais seja glorificado, para que testemunhos, ó Pai, sejam, ó Deus, compartilhados e mais vidas se acheguem ao Senhor, ó Rei da Glória. Vai abençoando nesse momento esta pessoa que, ó Deus, tem gastado os seus recursos, ó Pai, com coisas fúteis e pior, ó Deus, substâncias nocivas ao organismo humano. Sim, esta pessoa que está na dependência do alcoolismo, esta pessoa que está na dependência do tabagismo, esta pessoa que está na dependência, ó Pai, ó meu Pai, de drogas ilícitas, meu Senhor, estende as suas mãos, traz a libertação sobre ele, traz a libertação sobre ela. Esta pessoa, Senhor, que trocou o conforto do lar, ah, Pai, a companhia dos familiares e entes queridos, ó Senhor, pela rua, sim, ó Pai, liberta agora, atende a oração desta mamãe, atende a oração deste papai, atende a oração desta pessoa, ó Senhor, que clama e crê no grande milagre, o milagre da libertação. Vai de encontro, Senhor meu Deus, a esses que estão, ó Pai, com o coração aberto diante da tua presença. Manifesta sobre ele, manifesta sobre ela a bênção que enriquece, ó Deus, e não acrescenta dores. Sim, vai restaurando esse casamento, ó Pai, que tem sido bombardeado, sim, tem sido bombardeado, ó Deus, pelas forças do mal. Esta família, meu Pai, que está à beira do colapso, Senhor, repreende agora e vai trazendo no lugar da maldição, vai trazendo a bênção. Sim, meu Pai, vai transformando a mente, dando as partes, ó Pai, conjugais, um novo entendimento. O entendimento, ó Pai, segundo as Escrituras, porque somente as Escrituras podem, ó Pai, levar o homem, levar a mulher a uma transformação genuína. E nós cremos, meu Pai, nós cremos, Senhor, que o Senhor já está operando, que a mão do Senhor já está manifestando o grande milagre. E pela fé eu creio, Senhor, que nós vamos ouvir testemunhos, sim, mensagens vão chegar contando a bênção, testificando do milagre. Ah, Senhor, e nós nos alegraremos e regozijaremos no Senhor por tudo quanto o Senhor está fazendo nesta noite. Pai, te louvamos, te engrandecemos, porque discernimos, ó Pai, que nós não estamos sozinhos, mas que o Senhor está conosco, que o teu Espírito se move, ó Pai, inspira-nos através da oração. Verdade é que não sabemos orar, mas o teu Espírito está conosco, nos instruindo, nos orientando, nos inspirando, para que a nossa oração seja aceita. É, meu Pai, te damos honra, te damos glória, te damos louvor, e somos gratos, ó Pai, por esse encontro, por esta comunhão tão maravilhosa ao qual o Senhor nos proporciona. Verdade é que não somos dignos, verdade é que não somos merecedores, mas como disse Paulo, pela graça sois salvos, e isso não vem de vós. Sim, não vem das obras, para que ninguém se glorie, mas é dom de Deus. Que coisa maravilhosa, se estamos em oração, se estamos discernindo a tua presença, Pai, isso é prova do teu favor, do teu amor para conosco. Obrigado, Senhor, que o Senhor continue, ó Pai, proporcionando a cada um de nós mais momentos como esse, de comunhão, de intimidade, de busca, de relacionamento íntimo para com a tua presença. Assim, meu Deus, nós te pedimos, e assim também, ó Pai, nós te agradecemos, tão somente pela fé, no nome de Jesus. 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

0: 10 minutos na capital dos bandantes. É, querido ouvinte, eu quero fazer a você que orou juntamente comigo um convite muito mais do que especial. É isso mesmo, eu quero convidar você para reconhecer Jesus Cristo de Nazaré como seu único, exclusivo, suficiente e eterno Salvador. Afinal, só por meio da fé em Jesus que nós temos a certeza da salvação. Esse convite vai para você também.
1: Que está
0: afastado dos caminhos do Senhor. É, por algum motivo você se entristeceu. Ao longo da sua caminhada, você acabou se afastando. Mas chegou o tempo de voltar. O Pai está de braços abertos e Ele está te aguardando. Você é um filho amado. Faça comigo a oração de confissão a Deus, repetindo as seguintes palavras. Senhor Deus e Pai, diante da Tua presença eu estou. E Pai, eu quero pedir ao Senhor perdão. Perdão pelos meus pecados. Perdão por todas as vezes que eu tentei e não consegui, porque eu tentei sozinho. Mas nesse momento, eu estou convicto que por meio da sua morte, Jesus Cristo de Nazaré, na cruz do Calvário, eu tenho o direito à vida eterna e o perdão dos meus pecados. Pai, me recebe, porque eu estou de braços abertos e volto para o centro da Tua vontade. Me ajuda a permanecer fiel na Sua presença até que o Senhor venha buscar a Sua igreja. Assim pedimos, ó Pai, tão somente pela fé, no nome de Jesus, o nosso Salvador. É, querido ouvinte, procure uma de nossas igrejas pentecostal Deus e Amor mais próxima da sua casa, para que você passe a congregar. Caso você já seja batizado, você vai conversar com o pastor local, vai falar que você voltou para Jesus através do programa Voz da Libertação, e o pastor vai te receber com todo carinho, vai te orientar, e após essa orientação, você vai ter a oportunidade de permanecer em comunhão com Cristo e também com a Igreja de Jesus. E certamente você vai permanecer nesta fé até que Ele venha. Faça isso, porque nós, Igreja Deus e Amor, estamos de braços abertos. Nós queremos te receber. Será uma imensa honra, um imenso prazer fazer, ou melhor, recebê-lo, para que esteja juntamente conosco, servindo a esse Deus que é fiel, que é verdadeiro e tem cuidado de nós. Faça isso e a bênção de Deus certamente alcançará a sua vida, a sua família, em nome de Jesus.
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1: Conte a Bênção.
3: Não, eu cheguei aqui, estava com uma dor muito forte assim, no peito aqui, né? Eu sentei, aquela dor estava muito forte, eu senti para poder passar um pouquinho, não podia respirar muito, né? Mas conforme foi curto, procedo curto, e agora eu não estou sentindo mais nada. Graças a Deus, Deus me tirou aquela dor, fazia dias que estava doendo.
4: O Senhor me deu vitória nesta tarde, graças a Deus.
5: Eu estava muito mal, com a boca tudo machucada, a garganta tampou tudo e a dor vinha para cá, que assim, a dor era muito forte. E a dor parece que ela andava, ela vinha aqui, ó, respondia aqui. Para a honra e glória do Senhor Jesus, estou curada, estou muito feliz.
6: Eu recebi uma benção hoje, que eu estava mais de uma semana com muita dor no pulmão, nas costas, muita falta de ar, eu não conseguia fazer mais nenhum tipo de serviço, que eu ficava cansada, e muita falta de ar mesmo, e com esse calor eu não estava aguentando. Eu falei, meu Deus, me ajuda, porque eu não estou suportando mais. Aí eu falei, eu vou na igreja pela fé hoje, pela fé, eu creio que eu vou ser curada hoje, eu vou receber um milagre. E hoje eu fui revelada, eu estava transpirando, eu estava perdendo apetite, sabe, eu estava muito mal mesmo, eu pensei que eu ia, sei lá, Deus ia me recolher, por quanto que eu tava muito ruim. Pensei até ir no médico, falei, mas eu não vou no médico não, meu médico vai ser Jesus e o meu pronto-socorro é a igreja. E lá eu vou ser curada, eu vou ser liberta. Ontem minha irmã me ligou para saber como que eu tava. Eu falei, eu tô com muita falta de ar, muito cansaço, sabe, muita dor nas costas. Aí ela falou assim, mas Deus tá contigo. Eu falei, ele é comigo sim, porque se não fosse ele, eu não tava mais aqui não. Quem tiver com problemas de saúde, não importa qual for, venha à casa de Deus, que aqui a pessoa vai receber a bênção. Que Deus é maravilhoso. Obrigado, Jesus.
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9: 22 horas e 31 minutos.
10: Obrigada pela sua audiência. A gente vai para mais informações aqui. Como os pais podem ajudar na saúde mental dos filhos? Mais de 14% das crianças e adolescentes de 10 a 19 anos no mundo todo enfrentam problemas de saúde mental, de acordo com pesquisas feitas no ano passado. De acordo com a OMS, a saúde mental já é a terceira principal causa de morte entre jovens de 15 a 29 anos. Entre os principais fatores associados ao aumento desses problemas estão cobranças da escola, comparação com os colegas, a pressão social, o uso excessivo de redes sociais, desigualdades socioeconômicas e os impactos da pandemia da Covid-19. Uma das formas de combater os impactos desses fatores da saúde mental dos adolescentes é contar com uma rede de apoio que envolve família, amigos e principalmente a escola. Além disso, de acordo com especialistas, a escuta ativa é essencial para que os jovens se sintam acolhidos. Neste sentido, os pais podem criar um espaço em que realmente os jovens sejam validados por meio de sentimentos, sem julgamentos, justamente para que eles se sintam mais à vontade para falar sobre suas angústias e sem críticas. Um outro ponto importante para a manutenção da saúde mental dos filhos é os pais cuidarem do próprio bem-estar emocional. Uma pesquisa recente mostrou que o sofrimento mental dos pais está associado a um desenvolvimento infantil abaixo da média, afetando áreas como cognição, habilidades socioemocionais, linguagem e desenvolvimento físico. Saúde. Alterações no cérebro de mulheres durante a segunda gravidez. Um estudo demonstrou que a gravidez altera a estrutura do cérebro humano. O grupo de pesquisa também demonstrou que a gravidez altera o funcionamento do cérebro. E para o estudo de acompanhamento, cujos resultados foram publicados, 110 mulheres foram acompanhadas. Algumas estavam se tornando mães pela primeira vez. Outras já estavam aí na segunda gestação e um terceiro grupo permaneceu sem filhos. As maiores mudanças durante a primeira gravidez acontecem na estrutura e atividade da chamada rede de modo padrão. Essa parte do cérebro é importante para muitas funções, incluindo a autorreflexão e os processos sociais. Então, durante a segunda gravidez, essa rede mudou novamente, mas de forma menos drástica. No entanto, durante a segunda gravidez, houve mais mudanças nas redes cerebrais relacionadas à atenção e à resposta a estímulos. Os pesquisadores também encontraram uma conexão entre as alterações cerebrais e o vínculo entre mãe e filho. Essa ligação foi mais proeminente na primeira gravidez do que na segunda. Além disso, os pesquisadores observaram ligações entre alterações estruturais no cérebro e depressão periparto, tanto na primeira quanto na segunda gestação. Esse estudo oferece novas perspectivas sobre como o cérebro feminino se adapta à maternidade e contribui para preencher essa importante lacuna de conhecimento sobre a biologia feminina. Os resultados também podem contribuir para o melhor atendimento às mães, por exemplo, na prevenção e no tratamento da depressão pós-parto.

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1: Mais uma vez estamos chegando com Espaço Eu e Mais Um. Que bom que você está aí do outro lado. Sempre quando ouve esse bebezinho chorando, você já sabe que já começa a sua aula, a sua lição diária. Eu espero que você, novo convertido, esteja aí a cada dia, crescendo no conhecimento de Deus. Nós temos que crescer a cada dia. E quando você aceitou Jesus, você era um bebezinho. E nós fomos ensinando, você foi se alimentando desta palavra, e aí você vai criando força, você vai crescendo, né? Isso é muito importante. É muito bom saber que você tem acompanhado a cada dia e tem realmente se interessado em crescer no conhecimento de Deus. Nós estamos falando esta semana sobre o sistema deste mundo. Qual é o viver deste mundo, né? Desse sistema horrível que jaz no maligno, né? Esse sistema que designa a maneira de viver conduzida por Satanás, né? Conduzida por ele e caracterizada pela indiferença, pela rejeição à palavra de Deus. Enfim, trata-se de um sistema constituído de pessoas, de ideias, né? Deste mundo, instituições, comportamentos antibíblicos. Este é o sistema deste mundo. Quando a gente ouve este versículo, não ameis o mundo nem o que no mundo há, a gente vê que não é uma sugestão ou um conselho, mas uma ordenança severa da palavra de Deus. Porque toda desobediência tem suas consequências, não é? A gente falou que as consequências vêm, mesmo que você tenha se arrependido, pedido perdão, mas as consequências são inevitáveis. Aí nós falamos sobre a concupiscência da carne, que engloba os desejos impuros, os vícios, os prazeres sensuais. E hoje eu vou falar das concupiscências dos olhos, né? E através dessa concupiscência, o homem se torna cativo, escravo daquilo que ele vê. Mas para que isso não aconteça, o que devemos fazer? Se a gente vê tanto sensualismo nas ruas, num outdoor, a gente sempre está vendo coisas que os nossos olhos às vezes querem estar sobre aquele objeto, sobre aquela cena, mas a gente tem que manter-nos constantemente em vigilância e orando em todo o tempo no Espírito. O que é orar no Espírito? É você orar na mente sem falar palavras. Olha, vejam que foi por esta via dos olhos que Eva, lá no Jardim do Éden, desobedeceu a Deus. Então, ela vendo aquele fruto, ela desejou o fruto. Veja que não é pecado você desejar algo, porque nossa carne, ela é nascida de uma natureza pecaminosa. A Bíblia fala que Davi disse, desde o ventre da minha mãe, eu fui nascido de uma natureza pecaminosa. Em pecado me concebeu a minha mãe. Então nós já nascemos pecadores. Somos carentes de Deus. Então quando a gente, nossos olhos, ou seja, nossa carne, vê algo que a apetece, que a alimenta, ela quer continuar vendo aquilo. Então nós temos que fugir da lascívia, fugir do sensualismo, de assistir coisas que venham encher o nosso coração. Às vezes você vai assistir um filme, aquele filme totalmente contrário à palavra de Deus, você está alimentando a sua carne. Tem que fugir disso. Então, a palavra de Deus nos exorta a não nos conformarmos com este mundo. Se a gente começa a fazer tudo o que os outros estão fazendo, aqueles que não conhecem a Deus, nós estamos nos conformando com esse sistema. Nós temos que viver no centro da vontade de Deus. Então, a concupiscência da carne são os desejos impuros que a nossa carne deseja e quer ser alimentada. Os vícios, né? Os prazeres sensuais. Tudo isso são concupiscência da carne e dos olhos, acho que é muito mais fácil cair nesse pecado, porque quando você vê, o desejo vem, e se você não vigiar e lutar contra, através da força do Senhor, do Espírito Santo que está morando em você, você vai realmente se entregar a esse desejo. Não é só o desejo sensual ou sexual, não é isso. Apenas falando em simples palavras, que às vezes você está precisando de algo em casa. Você vê algo que você precisa, está ali, ninguém está vendo, né, entre aspas. E você tem desejo de levar aquele objeto para sua casa. Então, não é pecado você desejar. O pecado é você concretizar o desejo que subiu ao seu coração. Isso é concupiscência dos olhos. Então, vamos vigiar onde estamos colocando os nossos olhos. Então, fuja da aparência do mal. Se algo lhe está lhe atraindo, fuja daquele lugar, né? Assim você vai ter mais força e vai fugir do pecado. Por hoje é só. Na próxima oportunidade, eu creio que nós estaremos encerrando esse tema, o sistema do viver deste mundo. Até a próxima oportunidade. Se despede Débora Miranda na paz do Senhor, deixando o nosso contato, nosso WhatsApp 98292-3392. Por hoje é só e até a próxima edição.

22:50 em São Paulo, 22:50, e vamos seguindo esta programação, aqui na Rádio Deus e Amor, programa A Voz da Libertação. É sempre um prazer, é sempre uma honra, uma dádiva de Deus poder interagir com você, comunicar com você, saber que você está desse outro lado, atento e sendo edificado, porque uma das nossas preocupações é com que a sua alma, querido ouvinte, receba de Deus a edificação. Como disse o apóstolo Paulo, quer comais, quer bebais, quer façais qualquer outra coisa, fazei tudo para a glória de Deus. E é o que nós estamos fazendo. Estamos fazendo para que o nome de Jesus seja glorificado e você, querido ouvinte, seja beneficiado por tudo quanto esta programação proporciona a você. E vamos de interação. O povo de Deus está interagindo. Vamos de interação. Nossa ouvinte Ruth Nascimento está dizendo: a paz do Senhor Jesus, boa noite. Sou a irmã Ruth, de Pracinha, São Paulo. Eu quero pedir oração pela minha causa que está na justiça. Ouço o programa por meio do aplicativo no meu celular. E toda noite é uma bênção. E ela diz: glória a Deus. Deus abençoe, irmã Ruth. Nós vamos orar sim. Eu creio que Deus vai te dar vitória. Essa causa vai ser vitória. Porque Jesus é o nosso advogado. E ele também é o nosso juiz. Ele julga a nossa causa. Então, creia. Creia na bênção. Creia na vitória que vem das mãos do nosso Deus. A nossa querida ouvinte está pedindo oração. Ela diz: peço oração para Maria Segunda Gomes da Silva, pois ela está com um nódulo na cabeça e também no pâncreas. Nós vamos orar pela vida da Maria. Eu creio no grande milagre, eu creio no grande agir de Deus. A nossa ouvinte está dizendo: a paz do Senhor Jesus, quero pedir oração por mim. Estou com algumas bolinhas nos pés. Sou a Ana Carolina, de Guarani do Oeste, São Paulo, e eu creio no milagre. Irmã Ana, eu também creio no seu milagre. Nós vamos orar sim, e Deus, pela sua infinita graça, vai agir, vai trabalhar, vai operar o milagre, e nós vamos regozijar no Senhor, o nosso Deus. Nosso ouvinte Denilson está dizendo: a paz do Senhor Jesus, eu estou na audiência, acabei de chegar aqui do culto e eu já estou ligadinho na programação. Deus abençoe, irmão Denilson. Obrigado aí pela audiência, obrigado aí pelo carinho. Nossa, nosso ouvinte Luciano está dizendo: a paz do Senhor Jesus Cristo. A paz do Senhor, querido irmão Luciano. Ele diz mais, fala aqui de Uberlândia: estou com alguns problemas de saúde há quase 3 anos e eu creio no milagre. Deus vai abençoar, irmão Luciano, a vitória é sua, em nome de Jesus. Nossa ouvinte Ana Cláudia está dizendo: a paz do Senhor Jesus, eu fico ligadinha 24 horas no rádio, na programação, e é só vitória dentro do meu lar. Ana Cláudia, de Uberlândia, Deus abençoe. Ana Cláudia, obrigado aí pela audiência, obrigado pelo carinho e pela interação. Vamos seguindo esta programação. Daqui a pouquinho, às 23 horas, vamos ter o culto no lar. Já vai se preparando aí, você que está na audiência, para que você esteja totalmente conectado, sintonizado, atento à mensagem da Palavra de Deus, porque a Palavra de Deus é divisor de águas na vida de qualquer um que dá a ela o ouvidos e coloca em prática. É claro, tem gente que ouve, mas não coloca em prática, e é necessário colocar em prática para que a sua vida seja transformada. Nosso ouvinte Álvaro está na sintonia. Saudação de paz. Deus abençoe, irmão Álvaro.
nosso irmão Pastor Domingos, lá de Osasco, está na audiência também. Deus abençoe Pastor Domingos, ele que é dirigente ali de uma de nossas igrejas pentecostal Deus e Amor, no bairro do Canaã, em Osasco. Deus abençoe! E vamos seguindo, vamos seguindo. Nosso ouvinte Tarcísio está dizendo: a paz do Senhor Jesus, eu quero pedir oração pela minha esposa Camila e família, para que Deus venha abençoar, com todas as ricas bênçãos na vida dos meus netos, na vida das minhas filhas, na vida de toda a minha família. Fala aqui de Araxá, Minas Gerais. Deus abençoe, querido irmão. Deus abençoe a sua casa, em nome de Jesus Cristo, o nosso Salvador. Querido ouvinte, coisas extraordinárias Deus tem preparado para aquele que crê. A Bíblia diz: se creres, verás a glória desse que é o nosso Deus. Você tem crido? Você tem depositado a sua confiança? Você tem depositado a sua esperança em Deus? Se não tem feito isso, faça. E você vai começar a ver a mudança. A transformação da sua vida, do seu lar e tudo aquilo que está ao seu entorno. Porque a presença de Deus, ela transforma os ambientes. A palavra de Deus faz coisas extraordinárias. Por isso, creia. Creia na sua bênção. Creia na sua vitória que vem das mãos do nosso Deus. Chamar já algo? 22 horas e 57 minutos em São Paulo. Querido ouvinte, vamos de adoração, vamos de glorificação ao nome do Senhor. É muito bom glorificar, é muito bom adorar o nome desse Deus. Você tem adorado? Você tem glorificado? Você tem bendizido o nome do Senhor? Vamos ouvir uma linda adoração aqui no programa Voz da Libertação, e eu já volto com você.

0: 23 horas em ponto aqui na capital paulista. É, e nós vamos agora para identificação das nossas emissoras. Eu também já quero me despedir de você, querido ouvinte. Muito obrigado pela audiência. Muito obrigado por me permitir estar no seu lar, estar no seu local de trabalho, fazendo companhia para você. Esse quem se despede é o seu irmão em Cristo, Diácono Douglas Almeida. Você vai ficar agora com a identificação das nossas emissoras, logo após o bloco de notícias, finanças e também o culto no lar, com nosso querido pastor Lorival de Almeida. Ele vem trazendo o tema: Serei exaltado sobre a terra. Salmos, capítulo de número 46, versículo de número 10. Que Deus abençoe irmão Márcio, que esteve operando na técnica. E se Jesus nos permitir, numa outra oportunidade, a gente volta. Fique na paz do Senhor Jesus!
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0: mais nos próximos meses, o que demonstra resiliência nas projeções de contratação. A taxa de desemprego entre profissionais qualificados manteve-se em 3,0%, índice bastante inferior à taxa geral do país, que é de 5,8%. Mesmo com o contexto de cautela, 78% das empresas relatam dificuldade em contratar profissionais com qualificação e 63% acreditam que o desafio deve permanecer estável, enquanto 25% projetam piora. Na escolha de novas oportunidades, fatores não salariais seguem como determinantes para a tomada de decisão. Pacotes de benefícios, equilíbrio entre vida pessoal e profissional, perspectiva de crescimento, modelo de trabalho, presencial, remoto ou híbrido e distância da residência ao escritório estão entre os aspectos mais citados. O mercado reflete um ambiente de maior atenção e de piora da confiança, afirmam especialistas. E ainda completam que adiar decisões de contratação pode ampliar riscos, resultando em escassez de talentos e pressões salariais no futuro. E sugere que as organizações equilibrem prudência com planejamento e ação estratégica para atrair, reter e engajar profissionais-chave em um cenário desafiador. Desigualdade salarial. Quem poupa mais dinheiro? Homens ou mulheres? Pesquisas indicam que homens, em média, acumulam mais dinheiro guardado como poupança ou aplicações do que as mulheres. Contudo, a diferença não se explica apenas por hábitos de consumo ou disciplina financeira. Os dados apontam que questões estruturais e culturais têm peso decisivo nesse desequilíbrio. Segundo dados de laboratório de pesquisas, em 2024, as mulheres ganhavam, em média, 85% do salário dos homens, com diferença ainda maior para mulheres negras e latinas. Apesar do aumento da presença feminina em cargos de maior remuneração, elas seguem sendo maioria em funções de menor pagamento. Outro fator é a interrupção da carreira para assumir responsabilidades de cuidado, como a maternidade. Estudos apontam que, em 2020, mais de 60% dos 53 milhões de cuidadores de adultos ou crianças com deficiência nos Estados Unidos eram mulheres. Essas pausas afetam promoções, aumentos e contribuições para a aposentadoria. Medidas como planejamento orçamentário, criação de fundos de emergência e investimento regular podem ajudar a melhorar a segurança financeira individual, de acordo com o documento. No entanto, a responsabilidade não deve recair apenas sobre as mulheres. Políticas públicas, iniciativas empresariais e serviços financeiros mais inclusivos são apontados como essenciais para a resolução do problema.
1: 23 horas e 6 minutos.

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1: 23 horas e 9 minutos.
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4: Salmos 46, versículo 10. Santo é o nome do Senhor. Deixa Ele entrar no seu coração, deixa Ele entrar na sua vida. Deixa Jesus entrar em você. Pronto, meus irmãos, Salmos de capítulo 46, número 46, versículo 10. Aquietai-vos e sabei que eu sou Deus. Serei exaltado entre as nações. Serei exaltado sobre a terra. Sentem-se, amados. Sentem-se. Louvado seja Deus. Aleluia. Santo é o nome do Senhor. Aquietai-vos não quer dizer assim, tipo, você que está fazendo um ruído aí, fica quietinho. Não, não. Aquietai-vos significa algo mais profundo que isso. Essa palavra aquietai-vos, ela está sendo dirigida a pessoas que estão receosas, as pessoas que estão cansadas, as pessoas que estão amarguradas, com medo. Por isso eu quero falar sobre isso hoje, sobre algumas coisas que podem nos fazer cansar. Nós temos às vezes, meus irmãos, uma expressão tipo, estou cansado disso, estou cansado daquilo. E a gente se cansa de muitas coisas. O que é o cansaço? Cansaço é fadiga. Cansaço é quando nós estamos esgotados. Estamos vendo que a nossa vida começa a ir à deriva. Pela nossa fraqueza, pelos nossos excessos negativos. É tédio. É quando nós estamos sofrendo de frouxidão. Isso é cansaço. E cansaço é um perigo. Se você está cansado dirigindo, você deve parar. Se você está trabalhando e está cansado, para, dá uma descansadinha. Hoje em dia nós já temos automóveis. Quando as pessoas estão dirigindo e começam a demonstrar variação na forma de piscar, na forma de acelerar, alguns casos já tem uma leitura que faz na pessoa e fala, olha, para que você está cansado. Porque o cansaço traz perigo para nós. Existe o cansaço físico. Existe também o nosso cansaço, podemos colocar na nossa vida emocional, na nossa vida, na nossa parte, antes da espiritual, eu diria na nossa vida emocional mesmo. E existe também cansaço espiritual. E nós podemos vencer o cansaço nesse aspecto que nós estamos falando, quando nós confiamos nesse Deus que no Salmo 46 ele já começa sendo exaltado como Deus socorro e refúgio. Para todos nós, nos momentos das nossas dificuldades. O Salmo 46, meus irmãos, na verdade é um cântico. Fala a respeito da cidade onde Deus está no meio dela. Essa cidade não será abalada. Fala do povo, que as nações se embravecem contra esse povo. Reinos se movem contra esse povo. Mas quando Deus levanta a sua voz, acabou, não tem para ninguém. E diz mais ainda, o Senhor dos Exércitos está conosco. Então, por mais, meus irmãos, que nós tenhamos tribulações, cansaços na vida, nós somos convidados por Deus a descansar nele. Por mais que situações bastante difíceis estejam acontecendo conosco, nós temos de tomar o cuidado de não nos permitirmos nos cansar. Porque o cansaço nos faz fechar os olhos. O cansaço nos faz pararmos onde às vezes não podemos parar. O cansaço pode nos fazer voltar atrás quando nós pensamos que o refúgio, o descanso está atrás. Nós tivemos homens de Deus que passaram por situações de cansaço. Eu tenho para mim que o mais célebre desses é o profeta Elias. E a Bíblia fala no livro de 1 Reis. É no capítulo 19. Elias era servo de Deus. E Deus não só respaldava, mas Deus aprovava a sua vida. Ele disse, não chove, não choveu. O rei disse para ele, vem cá, o perturbadorzinho de Israel. Ele disse, não sou eu quem perturba Israel, mas sim você com a sua idolatria. E Deus o guardou. Foram para o Monte Carmelo e fizeram uma prova ali para saber quem era o Deus verdadeiro. E Elias ficou tão confiante na prova que fez, que ele chegava a zombar dos deuses estranhos, dizendo, gritem mais alto que o Deus de vocês foi ao banheiro. O profeta era cheio de bom humor também, não é? Quando ele dizia, quem sabe intentou uma grande viagem, significa em outras palavras, não é? Foi ao banheiro. Quando pediu o fogo do céu, a Bíblia diz que veio o fogo do céu e consumiu o holocausto e até a água que ele havia jogado no holocausto. E orando, veio a chuva que havia cessado por causa da sua oração. Mas a perseguição contra ele não terminou. E a Bíblia Sagrada nos diz que ele ficou cansado. Ele ficou depressivo. Ele chegou a dizer, Senhor, não posso viver mais. E chegou a se comparar, Senhor, eu não sou melhor do que os meus antepassados, melhor do que ninguém. Chega, não dá mais para continuar. Ele estava dizendo, eu estou cansado, Senhor. Deus fez o que com ele? Deus o alimentou? Deus o fez dormir, depois Deus o levantou e o fez caminhar. Vejam vocês que Deus cuida das pessoas, Deus cuida dos seus servos, mas Deus sabe quando nós precisamos de descanso. Por isso, meus irmãos, o versículo que nós lemos está dizendo: aquietai-vos. Que não quer dizer fiquem quietos, está dizendo: descansem em mim. Está dizendo: pode tirar até uma férias, porque eu sou Deus. Essa palavra aquietai-vos quer dizer: relaxem, fiquem tranquilos, porque eu sou Deus. Eu estou aqui, podem afrouxar, é isso que Deus está dizendo. Ou seja, podem relaxar, porque eu estou aqui. A gente enfrenta as lutas mais terríveis e Deus está sempre dizendo: eu estou aqui, aí vale a pena ouvir. Às vezes nós fazemos tudo certinho, não é, meus irmãos? Elias fez tudo certinho, mas não cessou-se a tribulação. Mas Deus o fez descansar e o alimentou e falou: anda, jovem, anda. Eu não sei que olha, aquela comida foi boa, porque o homem caminhou 40 dias e 40 noites. Deve ter sido, sei lá, uma comida muito boa mesmo. O cansaço nos faz tomar decisões precipitadas e às vezes tolas. Haviam dois irmãos, Esaú e Jacó. E a Bíblia fala que um dia Esaú foi, eu vou dizer trabalhar, mas foi caçar e coisas assim, e ficou cansado. Ficou tão cansado e faminto que ele já se desfalecia, diz a Bíblia. E chegando em casa, vamos dizer assim, a Bíblia fala que havia ali um guisado no forno, que estava no fogo, né, que estava bom. E ele falou: gente, eu quero esse guisado de qualquer jeito, eu quero essa comida de qualquer maneira. E o irmão dele, se aproveitando que era o mais novo e ajudado pela mãe, acabou dizendo: não, tudo bem, o guisado é seu, mas você me vende a primogenitura. Na verdade, a atitude de vender não é, é uma coisa que é muito complicada. Acredito que ele estava tão faminto que ele se ofereceu. Se ofereceu querendo a comida a qualquer custo. E quando a pessoa quer algo a qualquer custo, principalmente quando ela está cansada, ela toma a atitude mais errônea de sua vida. Jacó não perdeu tempo: então você vai me vender a sua primogenitura. E Esaú, cansado, falou: mas do que vai me adiantar a minha primogenitura se eu morrer? Para que vai me servir? E pelo seu cansaço e pela sua fome, vendeu o seu direito de receber a maior herança ao seu irmão. E chorou amargamente depois por ter tomado uma atitude quando estava cansado e com o raciocínio totalmente desbalanceado. Eu não sei quantas atitudes nós tomamos já na vida estando cansados. Quando nós estamos comprando um imóvel, nós sabemos que o ponto número um para a gente comprar o imóvel é nós termos vários imóveis à disposição para podermos negociar. E outra coisa também muito importante é nós não termos pressa. O que acontece? Quem está vendendo o imóvel em profunda necessidade, essa pessoa vai se cansar de esperar. Às vezes tem outro negócio esperando, às vezes tem uma conta para pagar. O que que acontece? Você faz a oferta, a pessoa fala: não, porque eu não vou te vender de jeito nenhum, mas esquece, você deixa para lá, então tá bom, então tá, deixa para outra ocasião então. Aí quem está vendendo o terreno ou a casa, as contas vêm chegando. O negócio que ela tem em vista já está quase caindo na mão de outras pessoas. E essa pessoa vai se cansando de esperar. E cansada de esperar, ela liga para você num dia que você nem espera e fala, tá bom, eu aceito a sua oferta. Então nós temos de tomar muito cuidado, meus irmãos, com decisões que nós tomamos na vida, porque estamos cansados às vezes de esperar. Porque estamos cansados às vezes de estar oferecendo alguma coisa, ou enfim, quando nós não estamos realmente em condições mentais de tomar uma decisão, normalmente tomamos uma má decisão. O cansaço pode ser perigoso, muito perigoso. A Bíblia Sagrada nos fala que o rei Davi, quem já ouviu falar do rei Davi aí? O rei Davi, numa certa ocasião, pelejava contra os filisteus e pelejava também contra um gigante. E a Bíblia Sagrada nos fala que Davi saiu para pelejar contra o segundo gigante da sua vida. O nome desse gigante era Isbi-Benob. Tinha dedo sobrando para tudo enquanto é lado, o homem era forte e alto. E a Bíblia Sagrada nos fala, meus irmãos, que Davi começou a pelejar contra o gigante e ele se cansou. Ele já não tinha mais a mesma força de quando ele derrotou o primeiro gigante. Ele se cansou e o gigante começava a crescer contra ele. E a Bíblia Sagrada nos fala que havia um rapaz chamado Abisai, filho de Zeruia. Ele se levantou então em socorro a Davi, foi, lutou, derrotou o gigante e matou o gigante. Imagine vocês se Abisai não estivesse lá. O grande rei Davi teria morrido, porque se cansou no meio de uma batalha. Nunca comece nenhum tipo de batalha sem antes fazer os cálculos para ver se você pode chegar até o final. Porque nem sempre você vai ter um Abisai ao seu lado. Você não começa um edifício sem antes calcular. Porque senão você começa e às vezes para no meio e passa vergonha. O cansaço pode matar. Davi calculou mal, achou que ainda tinha todo aquele gás. Eu sempre brinco com o irmão Rivair aqui. Gostaria de ter esse fôlego que o irmão tem. Eu já tive. Na minha juventude eu pregava, já começava já na quinta marcha. E era grito para tudo enquanto é lado. Eu me prefiro hoje para falar a verdade, mas... eu gritava mesmo e pulava e, meu Deus, era uma coisa, era um espetáculo. Se eu for tentar fazer isso hoje, no meio da mensagem eu já caio, já não levanto mais. Então eu tenho que saber calcular como é que eu posso pregar. Eu fui pregar numa cidade um dia e um rapaz que me conhecia desde a década de 80 chegou e falou para as pessoas, mas o irmão Leivão agora parece aqueles crentes sorveterianos. Eu disse, mas não é que eu sou sorveteriano, na verdade é que o tempo passou e eu estou mais idoso agora, né? Eu não tenho mais a mesma força. Então, para que eu possa entrar numa batalha, eu tenho que calcular para ver se eu consigo vencer aquela batalha na força que eu tenho hoje. Porque se eu me cansar no meio da batalha, eu posso cair na batalha. E aí eu posso estar em perigo até de morte. Poderia falar, meus irmãos, também, quando Moisés, ele estava em batalha contra os amalequitas, não é isso? A Bíblia Sagrada nos fala que haviam dois homens que ajudavam Moisés a manter as mãos levantadas, Arão e Ur. E a coisa era assim, o Moisés já não tinha mais a mesma força, então ele levantava o braço, mas de repente ele cansava. Isso é normal, a gente pode se cansar fisicamente. Então, quando o braço dele começava a descer de novo, os amalequitas, ó, começavam a ganhar a batalha. Aí arranjaram Arão e Ur para segurar os braços dele para cima. Porque Moisés se cansava. E nós todos podemos nos cansar, tanto fisicamente, como podemos nos cansar também espiritualmente. Como também podemos nos cansar mentalmente. Por isso nós precisamos hoje saber que nós temos um Deus que diz para nós, aquietai-vos. Devemos saber que temos um Deus que nos ajuda a fazer os cálculos para alcançarmos os objetivos da nossa vida. Porque o cansaço nos traz perigo. Cansaço pode nos fazer sofrer derrotas. Cansaço pode nos fazer voltar atrás. Uma das coisas, meus irmãos, que envolve o cansaço físico, cansaço mental, cansaço espiritual, que nos traz falta de esperança. E a Bíblia Sagrada nos fala que a esperança adiada desfalece o coração. Às vezes nós estamos esperando algo já há tanto tempo, e esse algo não acontece. E nós nos cansamos em todas as direções da vida, em todas as esferas do ser. E isso vai afetando a vida física das pessoas, a vida espiritual, mental, e os próprios hormônios, os próprios processos químicos dos nossos corpos começam a se alterar. E é onde as pessoas entram no canal da famosa depressão, do famoso esgotamento. E as pessoas tomam atitudes como um grande homem de Deus tomou. Eu não vou dizer a vocês que o profeta Elias disse, eu vou cometer o suicídio, porque ele não fez isso. Mas ele desistiu de prosseguir, pelo menos. Então Deus foi lá e disse para ele, em outras palavras, é claro, aquietai, ou seja, fica tranquilo, fica calmo. Coma a comida que eu vou te dar. Bebe a bebida que eu vou te dar. Agora pode dormir e descansar. Jezabel não vai te pegar, o rei Acabe não vai te pegar. Eu estou aqui, aquietai-vos. Tem muito caminho pela frente ainda, eu vou com você. Quanta gente entra pelo afunilamento da depressão e acaba cometendo suicídio. Nós estamos vendo, meus irmãos, agora com a facilidade da informação, que até muitos pastores têm cometido suicídio. Eu já disse aqui há mais de 15 anos e digo sempre, às vezes eu sou criticado, às vezes eu sou malhado mesmo, muitas pessoas gostam de malhar esse pastor, não sei porquê, acho que é porque eu sou bonito, acho que é isso. Mas eu tenho dito, meus irmãos, que pastor é uma pessoa como qualquer uma outra pessoa e também tem as suas dores. Pastor também tem os seus sofrimentos e as suas tribulações e precisa ser compreendido como qualquer ser humano. Todos nós podemos nos cansar de alguma situação. A Bíblia fala que nós podemos nos cansar até de fazer o bem. A Bíblia fala, não nos cansemos de fazer o bem, porque a seu tempo ceifaremos se não houvermos desfalecido. É o que diz a palavra do Senhor. Não vos canseis de fazer o bem, é o que fala Paulo aos tessalonicenses, aos de Tessalônica, aos de Gálatas também. Nós podemos nos cansar, meus irmãos, até de fazer o bem. Imaginem vocês. E eu não vou dizer a vocês que a gente não tem isso, não põe isso na cabeça às vezes. Quantas vezes a gente fala, não vou mais ajudar ninguém não. Eu já falei isso muitas vezes. Não vou, não ajudo mais, eu não quero mais ajudar. Não quero mais. gente faz tanto, as pessoas não consideram, as pessoas viram as costas, as pessoas parece que só procuram a gente quando precisa de alguma coisa, não querem mais ajudar. Quantas vezes a gente fala isso? Eu já falei tantas vezes. Quem não falou, dá a primeira bibliada. Porque a gente às vezes se cansa de fazer o bem. E a Bíblia está dizendo, não se canse de fazer o bem, porque a seu tempo ceifaremos, se é que não temos desfalecido. A Bíblia Sagrada, meus irmãos, nos fala que é possível até nos cansarmos do próprio Deus. É o que a Bíblia fala. Contudo, não me invocaste. Mas se cansaste de mim, é o que está dizendo a palavra de Deus. É possível se cansar de Deus. Deus fala através do profeta Isaías. Você não clama mais a mim. Você se cansou de mim, Jacó. E eu estive, meus irmãos, na Inglaterra, até na época estava lá o pastor Marena, a última vez que eu estive lá. E eu contemplava com tristeza tanta coisa que eu vi ali. E me entristece o coração até hoje ao saber que esse país que foi um berço do evangelismo mundial, eu diria assim, infelizmente vê os seus templos serem transformados em botecos e também em boates. Eu também estive, meus irmãos, na França, e doía o meu coração ao passar por aquela cidade tão bonita, a cidade de Paris, que nós temos igreja ali, e saber que 70% da população daquele país não acredita em Deus da forma que nós acreditamos. E os 30% que dizem que acreditam em alguma coisa, acreditam em Deus como a força e tal. Dói o coração. Por que será que isso aconteceu? Porque foram se cansando de Deus. E o cansaço é perigoso. Foram se cansando e se cansando. Ontem eu estava ouvindo o Donald Trump fazer o discurso dele lá, né? Que chama o discurso dele, se chama The State of the Union. O discurso para a União, para o Estado. E eu ouvindo, muitas pessoas falam mal, ele fala muita coisa que não deveria falar, tudo é verdade, mas uma coisa ninguém pode tirar dele. Ele tem lutado, pelo menos no meu modo de entender, para que a fé do povo americano não se desfaleça. Ainda ontem ele disse que iria fazer cumprir a segunda emenda, que é o direito das pessoas a terem a sua expressão religiosa livre, não só religiosa, a sua, ter livre direito de se manifestar e de ser livre para fazer, enfim, ele falou principalmente das questões religiosas. Desde 1948, que o governo americano tem meio que um tratado, que Jerusalém deveria ser, então, basicamente reintegrada como a cidade principal para os judeus. E nenhum presidente falou nada. E esse aí que parece que o mundo inteiro está tendo um pavor dele, chegou e disse, não, Jerusalém será a capital de Israel e vou mudar a embaixada americana para lá. E eu fico, meus irmãos, maravilhado ao ouvi-lo dizer essas coisas por uma razão simples. Eu estive evangelizando aquele país 8 anos aproximadamente. E infelizmente nós vemos que mesmo um país como os Estados Unidos, que foi basicamente fundamentado em busca com pessoas e buscando liberdade para servir o seu Deus, vou dizer assim, é uma nação que também tem se tornado materialista, tem se tornado humanista, egoísta. E a gente já vê um desprezo total pelos princípios cristãos que basicamente fundamentaram aquela nação.
5: também estão cansados de Deus. E se cansar de Deus é um perigo enorme para qualquer pessoa, para qualquer nação. As pessoas estão se cansando de Deus e da sua palavra. E as pessoas estão buscando outra base para sustentar as suas próprias vidas, mas certamente não encontrarão uma base segura. Está cansado de tantas outras coisas. Por exemplo, tem gente cansada de coisas mais simples. Tem gente cansada de ter uma vida muito difícil. Falta dinheiro para as coisas melhores. Falta condições para uma moradia melhor. E tem gente que acha que é político que vai resolver isso. Tem gente cansada de não ter o seu remédio de cada dia. Tem gente cansada de estar aposentada e ganhando um salário que não dá nem para comer. Tem gente cansada de estar doente, de estar enferma, de sofrer dores todos os dias. E as coisas mais profundas, tem gente cansada de perseguições, de lutas, de batalhas, de desertos na vida. Mas a Bíblia Sagrada está dizendo a você hoje: aquietai-vos, fica tranquilo, descansa no Senhor, vinde contemplar as obras do Senhor, é Ele quem faz cessar as guerras até o fim da terra, diz a palavra de Deus. É Ele quem quebra o arco e corta a lança, diz a palavra de Deus. É Ele quem queima os carros com fogo, diz a palavra do Senhor. Aquietai-vos, descansai no Senhor. Quem tem Deus não tem que ficar preocupado, não tem que ficar depressivo, não tem que ficar dizendo não vale a pena continuar. Deus está dizendo ao seu povo: descansai. E sabei que eu sou Deus. Quando Deus diz isso, Ele está dizendo: fiquem tranquilos e fiquem sabendo, tudo que vai acontecer ou que está acontecendo, sou eu quem estou fazendo, porque eu sou Deus. Eu sou o Senhor. Pode descansar e tirar férias no Senhor. Pode ficar tranquilo, deixa Deus agir na sua vida. Quando você tem Deus, você não tem que se preocupar com o amanhã. Relaxa, fica tranquilo. É Deus quem está falando através do escritor. Fica tranquilo, relaxa, faça silêncio, descansa, se desocupe. Eu sou seu Deus, eu sou Deus. Deus falava ao profeta Isaías. No capítulo 40, no versículo 29 ao 31, não vou falar nem tudo, só vou resumir. Ele falava: os jovens se cansarão, se fatigarão, enfim, mas ele fala: aqueles que esperam no Senhor. Aquele que espera no Senhor, este terá suas forças renovadas como a águia. E dizia mais ainda, que ele dá esforço ao cansado, ou seja, ele dá vigor ao cansado. Ele multiplica a força daquele que já não tem mais nenhum vigor. Aqueles que não são de Deus, não têm Deus, mesmo que sejam jovens ou fortes, esses jovens se cansarão e se fatigarão, mas você que espera em mim, eu sou o seu Deus, descansa. Aquietai-vos, diz o Senhor. Aquietai-vos, diz o Deus Todo-Poderoso, único e verdadeiro. Existe, meus irmãos, um dos versículos que eu diria que são clássicos, né? Está lá em Mateus 11:28 que você tem que saber de cor e salteado. Vinde a mim. Isso é um convite. Vinde a mim. Todos os que estão cansados e oprimidos, Você pode estar cansado emocionalmente, fisicamente, espiritualmente. Você pode estar cansado de fazer o bem, cansado até de Deus. Mas se você atendesse esse convite de Jesus Cristo, vinde a mim cansado, vinde a mim oprimido, eu vou te aliviar. Vem para cá que eu vou te ensinar a aprender de mim. Primeiro que Jesus está fazendo um convite para todos, não tem acepção de pessoas. Ele não está falando aqui só, vinde a mim americano, vinde a mim inglês ou francês. Ele está falando com todo mundo, é africano, é brasileiro, é latino-americano. Vinde todos os cansados e oprimidos. Eu tenho alívio para as vossas almas. Ele está confirmando essa sentença do versículo 10. Aquietai-vos, descansem em mim, e sabei que eu sou Deus. Ele está dizendo, eu curo a sua doença. Ele está dizendo, eu arrumo a sua casa. Ele está dizendo, você caído, eu te ponho de pé. Ele está dizendo, você que está em lágrimas, eu enxugo as suas lágrimas. Você que está fraquinho, você que não tem força para nada, Ele está dizendo, eu te levanto com a destra da minha justiça. Esse Deus está convidando você para vir a Ele. E Ele diz, vinde, eu quero ensinar vocês, aprendei de mim, eu sou manso, eu sou humilde de coração. E então vocês poderão encontrar descanso para as vossas almas. Você não pode achar que você vai descansar nos diazepínicos, não é? Ah, irmão Dorival, eu tomo diazepam. Você não vai pensar que você vai descansar nos clonazepínicos, não é? Ah, eu tomo clonazepam, eu tomo rivotril, eu tomo lexotan. Pode te ajudar temporariamente. Os médicos ajudam muito. Mas tem um que ajuda você para sempre. Toma uma pastilha de Jesus de manhã, meio-dia, uma da tarde, duas, três, meia-noite. Toma Jesus. Jesus é bom em todas a sua dosagem. Jesus 250 miligramas. Jesus quanto mais melhor. Toma Jesus na sua vida e você vai ver que você vai poder descansar e vai poder ter a tranquilidade. Não tem coisa que mais oprime as pessoas, meus irmãos, do que a criação de uma perspectiva e depois essa perspectiva ser frustrada. Não tem coisa que oprime mais as pessoas do que o medo do enfrentamento da morte e do julgamento final. As pessoas têm medo, meus irmãos, de muita coisa. É por isso que é preciso ter esse Deus que tira de você esse medo, que tira de você essa expectação de juízo. Você não foi feito para sofrer juízo de Deus, você foi feito para desfrutar a glória de Deus. Não tem coisa mais gostosa do que você saber que tem um Deus que gosta de você. Tem um Deus que perdoa os seus pecados. Tem um Deus que te levanta e está contigo em todos os momentos da sua vida. Tem um Deus que está contigo mesmo nas piores tribulações, Ele está e estará lá. E não vai te deixar e não vai te abandonar. Bem, Jesus está te chamando, vem para cá, vem. Não é vem para a caixa não, vem para cá. Jesus está te chamando. Deixa Ele carregar o seu fardo. O preço já foi pago na cruz do Calvário. O seu sofrimento já foi pago na cruz do Calvário. Deixa Deus te levantar, deixa Jesus entrar na sua vida. Eu posso garantir a você que você vai vencer todas as suas tribulações. Eu posso garantir a você que a sua vida vai mudar e você não vai precisar estar tomando esses remédios fortes, mas não. A tranquilidade que Deus traz quando você tem certeza que Deus vive em você, a tranquilidade que esse Deus traz é algo que não pode ser traduzido em palavras, só em sentimentos que não podem ser traduzidos. Deixa Deus entrar na sua vida, porque Ele ama você, Ele quer você e Ele não vai desistir de você. Deixa Deus entrar na sua casa. Deixa Deus entrar na sua família. E eu só tenho a agradecer a presença de todos vocês aqui. Muito obrigado, meus irmãos. Que Deus os guarde. Muito obrigado e venham todos os dias que vocês puderem. Amém? Deus já curou. Deus já abriu as portas. Deus já está voltando com vocês para as vossas casas. Digam comigo assim, olha. A paz do Senhor Jesus mais uma vez. A paz do Senhor Jesus mais uma vez. A paz do Senhor Jesus. Vão com Deus, prezados irmãos. Muito obrigado pela presença de vocês. Obrigado, senhores pastores, colaboradores, irmãs colaboradoras. Muito obrigado a todos vocês que fazem parte desse movimento de salvação, abençoado e confirmado e também aprovado pelo nosso Deus.
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7: Que a graça e paz do nosso Senhor e Salvador Jesus Cristo transborde em cada coração. Você, internauta e ouvinte, que nos acompanha agora através desta transmissão ao vivo, estamos diretamente dos estúdios, aqui em nossa sede mundial, para mais uma oração da meia-noite. Ministério de intercessão, aquele momento de a Igreja de Cristo, aquele momento dos servos do Senhor, de nós nos unirmos em clamor e oração, reconhecendo que Deus é soberano e nós somos totalmente dependentes dEle, que não há como nós vivermos sem esta presença, sem esta misericórdia, sem esta graça que sobre nós é derramada dia após dia. Eu sou seu irmão em Cristo, Diácono Matheus Galvão, e tenho a honra de estar com todos vocês para nós fazermos aquele momento de preparação. É importante, antes de entrarmos em oração, nós entendermos o que a oração representa, qual é o poder da oração. Uma oração movida não apenas por palavras bonitas, mas uma oração de um coração que se rende, que se entrega, de uma alma sedenta pela presença de Deus, uma oração que parte de pessoas que verdadeiramente buscam a comunhão, a intimidade com Deus. E nós temos vários relatos nas Escrituras Sagradas que nos revelam sobre isso. Mas antes de eu citar um desses relatos, eu quero te convidar, você querido internauta, você que nos acompanha através das redes sociais, do Instagram, do Facebook, você que está no canal oficial da igreja no YouTube, o primeiro passo é seguir as nossas redes sociais. Você está no Instagram, no Facebook, seguir as nossas páginas e no YouTube se inscrever no canal oficial da igreja para que todo novo conteúdo, toda live, todo podcast, toda programação especial que é preparada para você, você possa receber a notificação. Uma vez que você segue as nossas redes sociais, se inscreve no canal no YouTube, as plataformas vão te informar quando uma nova live, quando um conteúdo for postado, e tudo que a Igreja Deus e Amor, ela coloca nas suas redes sociais, é com o intuito de trazer a você o conhecimento, fortalecer a sua fé e também edificar a sua vida e trazer aquele conteúdo importantíssimo que é as Escrituras Sagradas. Baseado nas Escrituras Sagradas, assim a igreja tem este comprometimento em trazer conteúdos preparados para que a sua vida seja edificada. Então é importante, primeiro passo, seguir as nossas redes sociais, se inscrever no canal oficial da igreja no YouTube e ativar as notificações. O segundo passo é você agora curtir, sim, esta publicação, esta live, você deixar o joinha e compartilhar. Você vai comentar também, muitas pessoas agora já compartilhando, comentando, deixando seus pedidos de oração, então é importante você curtir, comentar e compartilhar esta transmissão. Uma vez que você faz este papel de divulgador do Evangelho de Cristo, porque através do seu compartilhamento, este homem, esta mulher que estão nas redes sociais, que estão no YouTube, ali serão notificados, receberão este conteúdo. Não apenas irão ser abençoados por esta oração, mas Deus irá mover o coração deles e eles irão acessar os outros conteúdos, irão assistir os cultos que foram transmitidos, receberão ali o fortalecimento e o despertamento da parte de Deus. E isso será algo benéfico. Isso trará para eles algo que irá gerar no coração deles o desejo por estar mais perto de Deus. Então, é importante o seu papel de divulgador, de propagador desta mensagem do Evangelho de Cristo, desta oportunidade. Muitas pessoas necessitadas por oração, você conhece, sim, aquele seu amigo, aquele seu vizinho, aquele seu colega de trabalho, da faculdade, que precisa receber a oração da igreja, precisa receber o Espírito Santo. Eles estão fracos, você percebeu que eles estão enfrentando momentos difíceis? Compartilhe com eles, envie para o máximo possível de pessoas, seus familiares, envie para que eles possam ser alcançados pelo clamor, pela intercessão. Daqui a pouquinho, a evangelista Maria Lorena orando por todos nós e também nós clamaremos a Deus juntos. Nos uniremos à serva do Senhor para nós apresentarmos a Deus, não apenas a nossa vida, mas a vida dos nossos amigos. Olha o que diz a palavra de Deus. No livro de Jó, capítulo de número 42, no verso de número 10, diz assim: E o Senhor virou o cativeiro de Jó quando este orava pelos seus amigos. Olha o poder da intercessão. Enquanto Jó apresentava os amigos que estavam precisando da misericórdia de Deus sobre a vida dele, você que conhece o texto e a história sabe, esses amigos que até mesmo se levantaram para falar contra Jó, diante da situação que ele estava vivendo, mas Jó entendeu que precisava orar pela vida deles. Ele apresenta ao Senhor pedindo misericórdia para que o Senhor os perdoasse, para que o Senhor tivesse compaixão deles, para que o Senhor não pesasse a mão, para que o Senhor viesse perdoá-los diante das ofensas, diante dos erros que cometeram. E assim, Deus, vendo a intenção e a sinceridade de Jó, enquanto este orava pelos seus amigos, o Senhor mudou o cativeiro de Jó. Jó entendeu o poder da intercessão. Assim também você. Você é convidado a interceder, não apenas pelas suas causas, porque eu tenho a certeza que você precisa de um milagre da parte de Deus, precisa de uma providência, de uma bênção, mas você também irá clamar nesta oração pelo seu amigo, pelo seu familiar, por aquela pessoa que você sabe que precisa da misericórdia de Deus, precisa do perdão, precisa ser transformado, precisa ser liberto, precisa ser curado. Você irá interceder por eles. E este é o papel do Ministério de Intercessão da Igreja Pentecostal Deus e Amor. Interceder é orar pelos outros, aqueles desconhecidos, aqueles que você nunca viu na vida, mas você irá apresentá-los diante de Deus. Você irá apresentar a vida deles nas mãos do Senhor, para que eles venham ser abençoados também. Deus te abençoará, Deus te usará como instrumento, Deus trará sobre você da vitória, da providência, do milagre. Então é isso, nós vamos clamar ao Senhor juntos, nós intercederemos pela vida das pessoas, muitas pessoas necessitadas. Nós sabemos a realidade em que vivemos, muitas vidas precisando do milagre de Deus, pessoas que precisam ser libertas dos vícios, dos males, do poder do pecado, estão acorrentadas, estão presas, oprimidas, o inimigo está te tirando a paz, o inimigo está tirando a tranquilidade, está destruindo os sonhos, está destruindo os projetos, está destruindo as famílias dessas pessoas, e elas não entenderam que precisam clamar a Deus, mas você irá clamar a Deus por elas. E o que isso tem a ver com você? Muitas vezes algumas pessoas se questionam, mas por que que eu tenho que clamar por essas pessoas que eu nem conheço? Porque faz parte dos intercessores clamarem pelas vidas necessitadas. Uma vez que você ora por uma pessoa que está num momento como esse, você está dizendo a Deus que assim como você recebeu desta graça, você deseja que ela também receba. Que ela compartilhe da mesma alegria que você compartilha. Que ela seja abençoada e sinta a paz que você sente hoje. Então, você irá clamar e apresentar esta vida e Deus irá alcançá-la e também irá operar o milagre que você tanto precisa. É o Ministério de Intercessão da Igreja Pentecostal Deus e Amor. É a Igreja de Cristo que se une agora. Te convido agora, reúna a família, convide os amigos, junte todo mundo na sala. Vamos clamar a Deus, vamos apresentar ao Senhor as nossas sim causas, a nossa vida, a nossa família, os nossos amigos e também os desconhecidos, perto e longe, para que o Senhor os alcance e o nome do Senhor seja glorificado, porque o desejo do nosso coração é esse, que este evangelho de amor, que esta mensagem de paz, que esta graça que sobre nós foi derramada, seja derramada sobre eles também. Evangelista Maria Lorena, daqui a alguns segundos, orando conosco, e você já deixa o seu pedido de oração. Ouvinte, participe conosco, acesse o canal no YouTube, ore conosco e deixe Deus falar ao seu coração. Chegou o momento, 0 horas, vamos clamar com o evangelista Maria Lorena.
8: Saudados ouvintes e casa com a gloriosa paz do Senhor Jesus. Estamos mais uma madrugada de joelhos dobrados orando por você. Não esqueça que Deus te ama e nós também te amamos. A Igreja Deus de Amor está preocupado com a tua vida espiritual. Se você não tem mais força para orar, para clamar ao Senhor, temos uma palavra do Senhor para ti aqui hoje. Ouve isso, vós todos os povos, inclinai os ouvidos todos os moradores do mundo, quer humildes, quer grande, tanto ricos como pobres. Deus ouvirá o teu gemido quando não tem palavra. As tuas lágrimas falam mais que mil palavras. Creia que Deus está te ouvindo em nome de Jesus. Oramos ao Senhor. Senhor, meu Deus e meu Pai, em nome de Jesus entramos na tua presença para suplicar a tua misericórdia, o perdão dos nossos pecados. Pai, reconhecemos perante o teu trono que somos falhos, miseráveis e pecadores. Pai, estenda as tuas mãos, meu Deus, lava com o teu precioso sangue, dai-nos, Senhor, uma mente pura, passa teu sangue sobre o nosso coração, purifica-nos de todo pecado, meu Pai, de todo orgulho, de toda vanglória, meu Deus. Limpa nosso interior, meu Pai. Cremos, Senhor, na tua misericórdia. Reconhecemos, meu Deus, a carência do teu amor, da tua misericórdia. Ai de nós, se não fosse, Senhor, a tua infinita compaixão, meu Pai. Aqui estamos perante o teu trono, Senhor, suplicando, Pai, pela tua grandeza, pela tua presença, pelo teu grande amor. Pai, estenda tuas mãos ensanguentadas sobre aquele joelho dobrado perante o teu trono, derramando as suas lágrimas, Senhor.

existe a necessidade de se humilhar e buscar a tua face. Pai, no passado ele orava, ele chorava, ele gritava por misericórdia, mas o coração se endureceu. Hoje ele não tira mais 5 minutos para orar e clamar pelo teu nome, mas aqui estamos perante o teu trono para orar por este ouvinte que abandonou o teu caminho. Pai, lembra, Senhor Jesus, quando ele orava, ele sentia o fogo da tua presença. Ele sentia as lágrimas banhando o seu rosto. Pai, mas por algum motivo, ele abandonou a igreja, ele abandonou a fé, meu Pai, e hoje ele está caído, ele está triste, abatido, Pai. Quantos que chegam a dizer para mim, não tem mais jeito. Pai, a tua palavra, ela me garante de uma forma tão clara e tão linda. Ainda que nossos pecados sejam como escarlata, Senhor, o Senhor nos purificará e deixar nós como alvo, Senhor, como a neve. Pai, abençoa este ouvinte de casa. Fala com ele hoje, meu Pai, para ele retornar para teu rebanho, para ele voltar para tua casa. Senhor, eu creio no perdão dos nossos pecados, eu creio na tua misericórdia. Vai derramando a tua graça soberana agora, fortaleça aquela pobre alma, Senhor, fortaleça aquele católico, meu Pai. Em nome de Jesus Cristo, alcança, Senhor, a família católica. Alcança os budistas, meu Pai. Alcança aquele que não tem um crédito religioso. Alcança aquelas almas agora, Senhor. Lembra no teu grande amor, meu Pai. Para ti não há nada impossível. Eu te suplico, e no nome do Senhor Jesus, estenda as tuas mãos agora sobre aquela alminha caída, sofrida, meu Pai. Aquela alma, meu Deus, que já perdeu a esperança de um amanhecer bonito, de um amanhecer melhor, meu Pai. Lembra da tua misericórdia. Pai, faça com que o sol da justiça retorne a brilhar sobre aquela vida. Ah, Senhor, rica olabatuni, rica olamasi, clama. Como é lindo ver alguém voltar para teus braços. Como é lindo ver aquela ovelha regressar. Como é lindo ver ele, meu Pai, com as mãos levantadas, voltando para o seu lar, voltando para a tua casa, meu Pai. Em nome de Jesus, meu Deus, vai derramando o teu Santo Espírito, meu Pai. Alcança aquela ovelha ferida, aquela ovelha sem esperança, meu Pai. Eu reconheço perante o teu trono que não há um justo sequer, meu Pai. Não há um que não peca, não há um, Senhor. Todos nós somos falhos, pequeninos, carentes da tua misericórdia, do teu grande amor. Em nome de Jesus, alcança agora aquela alma.

0: alma sofrida naquele leito de dor. Pai, o médico já falou para ele que é questão de horas para a partida. Quem sabe aquela alma está em grande desespero, não tem certeza da salvação. É um momento que o inimigo luta muito, meu Deus. Senhor, para aquela alma se entregar, meu Pai. Mas em nome de Jesus Cristo, em nome do Senhor agora, seja repreendido aquela dúvida, Pai. Senhor, repreenda pelo poder da tua palavra, repreenda esse espírito da morte, repreenda essa aflição, repreenda esta angústia da morte, em nome de Jesus Cristo, caia por terra pelo poder da tua palavra, pelo poder do teu sangue, meu Pai. Estenda tuas mãos, alcança, Senhor, dê saúde, levanta ele, Pai, naquele leito, daquele vale, meu Deus, levanta pelo poder da tua palavra, levanta pelo poder que há no teu sangue, Jesus querido, lança por terra, meu Pai, e dê saúde, restaura, meu Pai, tira aquela pessoa daquele coma, tira pelo poder do teu sangue. Pai, eu creio que tu és socorro, bem presente na hora da angústia, Pai. Ah, Senhor, como é lindo, meu Pai, uma nova esperança, um reencontro com a vida, Pai. Ah, Senhor, como é maravilhoso, meu Deus, amanhecer cantando hinos de vitória. Senhor, amanhecer agradecendo pelo novo dia. Pai, como é lindo, meu Deus, poder levantar de um leito de descanso e dizer graças, Senhor, pela noite, graças pelo amanhecer de mais um dia. Ajuda-nos a ser gratos, meu Pai, e ensina a gratidão em nossos corações, e ensina-nos a amar a vida, meu Pai, e ensina-nos a ser grato pelo ar que respiramos, e ensina-nos a agradecer, meu Pai, pelas vistas, pela visão, meu Pai. Quantos que enxergam, mas são cego espiritual. Pai, abra, Senhor, a visão dessa pessoa. Vai de encontro agora, meu Deus. Pai, em nome de Jesus, Senhor, restaura a visão espiritual. Pai, ajuda-nos a ser grato, meu Deus, por tudo que o Senhor nos concede, pelo corpo físico, pelas mãos que trabalhamos, pelos pés que caminhamos, meu Pai. Quantos que têm não caminham, meu Pai. Quantos que queriam ter mãos para trabalhar e não tem. Por isso nós te louvamos, Senhor. Lembra da tua misericórdia, perdoa a nossa ingratidão perante o teu trono, perdoa a nossa murmuração, meu Pai. Muitas vezes, Senhor, nós te entristecemos. Pai, chega a noite, já falamos, estou cansado. Quantos que queriam ter trabalhado e não têm trabalho? Pai, perdoa nossa ingratidão, perdoa nossa murmuração, meu Pai. Eu te louvo pelo cansaço, eu te louvo pelo trabalho, eu te louvo pela minha querida família, eu te louvo pela saúde dos meus irmãos, das minhas irmãs. Pai, eu te louvo pela vida da nossa presidente, a irmã Irene Miranda, meu Pai. Eu te louvo, Jesus querido. Eu te dou graça pela vida da tua serva. É tão lindo ver ela em nosso meio, meu Pai. Eu te louvo pela vice-presidente, a cantora Débora Miranda, Pai. Eu te louvo pelo sino a qual ela te adora. Eu te louvo pelas mensagens a qual ela prega. Eu te louvo pela vida do pastor Lorival de Almeida. Olha que coisa linda, meu Pai, ver eles na tua casa, Senhor, te adorando, Senhor, te glorificando, meu Pai. Eu te louvo pela vida do presbítero Davi, Jesus querido Neto. Pai, abençoa ele, a sua querida esposa, abençoa seu filhinho. Olha que coisa linda, uma família tão jovem, mas na tua casa, na tua presença, Senhor. Eu quero te louvar pela vida do pastor Milton, a esposa, Senhor, os filhos, gêneros, neto. Eu te louvo pela vida do pastor Marcos, a sua esposa. Quero te louvar pela vida do pastor Osmar Antônio, pela sua querida família, Pai. Eu te louvo pela vida do pastor Beata, Senhor, a sua querida esposa, seu filho. Eu te louvo pela vida do pastor Jere, a sua querida família. Te louvo pela vida do pastor Wilson, a família, pela vida da Maria José, meu Pai. Eu te louvo pela diretoria da Fundação Reviver, meu Pai. Olha que coisa linda, meu Deus, aquela rede alcançando famílias, aquela rede alcançando vidas necessitadas. Eu te louvo pela vida do pastor Júnior Rúbio, pela vida do pastor Luiz Rúbio, meu Pai, e a família. Eu te louvo pela vida da família Rúbio, Senhor, por todas as famílias da terra, pela vida do pastor Humberto Ramos, meu Pai, pela vida do pastor Antônio, Jesus querido, por cada pastor, pela vida, Pai querido, de cada pastor que trabalha, Senhor. Quanto esforço, quantas almas que eles resgataram e continuam resgatando. Pela vida dos trabalhadores da tua igreja, Pai, estenda as tuas mãos ensanguentadas, Jesus querido. Só temo que te agradecer, meu Pai, pela vida de cada presbítero, pela vida de cada diácono, meu Pai, os trabalhadores da tua casa, Senhor, aquele que dirige aquela igrejinha lá distante no sertão, às vezes só tem um membro, dois membros, três membros, não importa, mas ali está ele trabalhando na tua obra, ali está ele pelejando, meu Pai. Alcança esses pastores agora, alcança pela tua misericórdia, Pai, alcança essas almas sofridas, derrama sobre eles a tua graça, a tua unção poderosa. Renova eles a cada manhã, meu Pai. Renova e derrama a tua graça soberana. Vai abençoando aquela igrejinha, Pai. Traga mais um, acrescenta mais uma ovelhinha. Acrescenta teu rebanho a cada manhã, meu Pai. Acrescenta, Senhor, a igreja, Deus de amor, meu Pai. Acrescenta rebanhos, Tuni Rica, Lama, Siriclama. Ariclama, Tuni Rica, Lama. Ariclama, Tuni Rica, Lama, Ariclama, Siriclama. Pai, abraça aquele diácono, Senhor. Abraça aquele presbítero, Pai. Abraça aquela ovelha do teu rebanho, meu Pai. Abraça aquela alma ferida, Senhor. Abraça os que estão caídos, meu Pai. Restaura pelo poder do teu sangue, restaura pelo poder da tua palavra, restaura, Senhor, é para a tua glória. Alcança aquela vida que está ali no leito, Pai. Vai de encontro, meu Deus, quantos que estão no leito de dor, no Erasmo Guedes, no hospital do câncer, no vale da sombra da morte, meu Pai. Quantos que estão ali, Senhor, com uma dor tão grande que nem a morfina consegue acalmar. Mas a tua palavra, ela é tão clara. Ela me revela, Senhor, que tu és Deus que nos sara. Tu és Deus que levou sobre si todas nossas dores. O Senhor fala na sua palavra, e eu creio no poder desta palavra. Seja repreendido todo câncer, seja repreendido toda enfermidade. É no nome de Jesus Cristo que repreendemos agora esse câncer. É no poderoso nome do Senhor Jesus. Saia, saia, saia todo tumor na cabeça, todo tumor na garganta, na laringe, na faringe, todo tumor maligno agora, no esôfago, no pulmão, no coração. Saia, saia, saia toda a enfermidade. O Senhor te repreenda agora. Pai, vai desentupindo as veias no coração. Pai, toca no esôfago, toca na bilis, na vesícula, meu Pai. Toca no fígado, meu Deus. Vai restaurando nosso organismo. Restaura o organismo das pessoas. Pai, estenda tuas mãos, Senhor, sobre o estômago, o intestino, meu Pai. Ah, como é gostoso, meu Deus, saber que o alimento faz bem para a saúde. Quantos que não conseguem se alimentar, Pai, mas eu te peço no nome de Jesus, repreenda esse câncer no estômago, repreenda esse câncer no intestino. Pai, esse rim que está paralisando, Pai, toca neste rim agora, Jesus querido. Deus querido. Ah, Senhor da saúde, rica lama tuni, rica lama sim. Pai da saúde, pela tua misericórdia, repreenda toda inflexão pelo poder da tua palavra. Repreenda, Pai querido, toca nesse útero, Senhor, toca nas trombas, na próstata, na bexiga, no canal, Jesus querido. Repreenda toda a inflexão na medula óssea, meu Pai. Toca no mais profundo para a tua glória. Toca nos ossos, na pele, no sangue, meu Pai. Toca na coluna, vai queimando toda a hérnia no disco da coluna, meu Pai. Estenda as tuas mãos e dê saúde. Pai, vai queimando aquele glaucoma, aquela catarata. Repreenda toda surdez pelo poder que há na tua palavra, Senhor. Eu creio na tua misericórdia. Eu creio no teu grande amor, meu Pai. Eu creio que tu és soberano, tu és grande, tu és poderoso, meu Pai. Lembra da tua promessa, Senhor. Lembra do teu grande amor, meu Pai. Vai derramando, Senhor, esta graça, Senhor. Vai derramando esse poder sobrenatural. Pai, eu creio na restauração. Pai, aquela criancinha que chora com tanta dor, meu Pai. Ah, Senhor, ela não sabe falar, mas o Senhor conhece o choro de cada criança. O Senhor conhece a cólica intestinal. O Senhor conhece e sabe aonde está a dor. Pai, alcança aquele pequenino agora no seu leito, aquela mãe desesperada, correndo de um lado para outro, sem saber o que fazer, meu Pai. Repreenda a epilepsia, meu Pai. Em nome de Jesus, vai queimando toda a epilepsia agora, Pai. Repreenda essa maldição no meio da família. Repreenda toda palavra de maldição. Repreenda toda bruxaria. Repreenda pelo poder da tua palavra. Repreenda esse demônio que oprime esta família, que tira as madrugadas de descanso, esta insônia agora. Seja repreendido pelo nome de Jesus Cristo. Passa teu sangue sobre aquele leito. Repreenda esse demônio, meu Pai. A tua palavra me revela que o anjo do Senhor se acampa ao redor de quem o teme e o livra de todo mal, meu Deus. Eu creio, clama. Eu creio que esse ouvinte de casa, ah, Senhor, vai se alegrar pelo descanso, vai te agradecer, meu Pai. É tão maravilhoso, meu Deus, quando nós despertamos com o corpo descansado, com uma noite cheia de alegria, de descanso. Como é lindo, meu Pai. Ah, Senhor, dá a eles a vitória agora. Repreenda toda a enfermidade. Pai, a tua palavra me revela que enquanto descansamos, o Senhor examina o nosso rim, O Senhor examina a intenção do nosso coração. Que coisa maravilhosa, meu Pai, saber que nós nunca estamos só, que o Senhor sempre está conosco em todo momento da nossa vida, no momento das lágrimas. O Senhor me revela que o Senhor seca nossas lágrimas. Pai, seca as lágrimas deste ouvinte que chora, seca as lágrimas desta mãezinha. Pai, que o filho foi embora, meu Deus, e nunca mais deu notícia. Pai, toca no coração daquele filho, para ele regressar para casa, para ele se humilhar e pedir perdão, meu Pai. Como pode um filho abandonar uma mãe que criou com tanto amor, tanto carinho, madrugadas embalando o filho? Pai, agora o filho cresceu, já tem a sua independência. Abandona aquele pai, aquela mãe que trabalharam tanto para criar, meu Pai. Coloca amor em nossos corações, meu Deus. Ensina-nos a amar, meu Pai. Ensina-nos a perdoar aquele que nos ofende. Ensina-nos a perdoar os que nos desprezam, meu Pai. Ensina por amor do teu nome, meu Pai. Abençoa aquele filho. Ah, que coisa linda quando a mãe ouvir a voz dele mais uma vez chamando: mãe, eu cheguei. Toca no coração agora, repreenda a dureza do nosso coração, repreenda, Pai, pelo poder da tua palavra. Ensina-nos a ser mais humilde, ensina-nos a reconhecer as nossas fraquezas. Pai, não deixa-nos olhar o defeito de ninguém, ajuda-nos a corrigir o nosso zero, ajuda-nos a olhar para dentro de nós, meu Pai, reconhecermos que somos pó, mas que o Senhor é soberano. Derrama a tua graça, Senhor, derrama teu poder, meu Pai, derrama a tua graça soberana, derrama pelo poder da tua palavra. Eu já estou sentindo a tua graça. Abraça as almas, Senhor, abraça pela tua misericórdia, abraça aquele ouvinte que chora, abraça tu reclama, se reclama. Pai, ensina-nos, Senhor, amar aquela alminha caída, aquela alma sofrida, meu Pai. Lembra daquela alma, Senhor, abraça aquela alma, tu reclama, se reclama. Reclama, tu reclama, se reclama. Pai, abençoa aqueles que estão de joelhinho dobrado, clamando pelo teu nome, suplicando a tua misericórdia, meu Pai. Em nome de Jesus, eu te agradeço pela Igreja Deus e Amor, meu Pai. Eu te agradeço pela aliança que o Senhor tem com esse lindo ministério, meu Pai. Eu te agradeço pela vida de cada um, meu Pai. Eu te louvo pelos projetos criados pelo teu querido Espírito Santo. Eu te louvo corpo, Pai, pelas criancinhas, pelo pequeno Galileu, pelas tias, meu Pai. Eu te louvo por cada adolescente, Senhor. Traga os adolescentes para tua casa. Senhor, ajuda as maestras, meu Pai. Dá sabedoria para tua filha, meu Pai. Criarem projetos para chamar a atenção dos adolescentes. Eu te louvo pelos corais, Senhor. Abençoa cada um que louva teu nome, pelas orquestras, pelas bandas. Olha que coisa mais linda, Pai, por cada cantor, por cada adoradora da vossa libertação, Senhor. Usa elas no louvor, meu Pai. Engrandeça teu grande nome, meu Pai. Em nome de Jesus eu te dou graça. Graças, graças por cada hino de adoração. Pai, estenda as tuas mãos, abençoa de uma maneira especial o ministério do louvor, meu Pai. Não é para quem quer, mas é para quem o Senhor concede. Pai, eu te louvo por cada mensagem pregada, por cada alma alcançada na igreja pentecostal, Deus e amor, meu Pai. Abençoa que haja um grande crescimento ainda este ano. Pai, que coisa mais linda, meu Deus, é ver a diretoria empenhada. Pai, é tão lindo ver eles, meu Deus, levantando projetos novos. Alcança agora a diretoria, Pai. Alcança teu cílio e a tua cília. Que haja multiplicação de bênçãos, Senhor. Restaura o projeto Neemias, meu Pai. Restaura, Senhor, aquele projeto Eu e Mais Um. Pai, é tão lindo ver esses projetos, Pai. Alcança o PEMU, Senhor. Alcança o grupo de evangelismo. Alcança, Senhor, levanta para a tua glória. Estenda as tuas mãos, abençoa, meu Pai. Derrama sobre eles o teu poder imensurável. Senhor, estenda as tuas mãos. O projeto Água para o Sertão, meu Pai. Alcança mesmo cada poço, Senhor. Cada copinho d'água, meu Pai. Abençoa, meu Deus, de uma maneira especial. Olha que coisa mais linda, meu Pai. A água jorrando naquelas casinhas. Pai, derrama a tua graça sobre os trabalhadores na Fundação Reviver, meu Pai. Abençoa, meu Pai, a irmã Regiane na Fundação Help, Deus e Amor. Olha que coisa mais linda, Pai. Derrama sobre eles a tua graça, Senhor. Recompensa aqueles que ajudam a tua obra. Recompensa cada dizimista. Recompensa cada ofertante. Recompensa aquelas almas, Senhor. Recompensa para a tua glória, meu Pai. Abençoa cada culto anunciado, Pai. Envia as almas para a tua glória. Abençoa agora de uma maneira especial cada concentração anunciada na igreja, Deus e amor, Pai. Pai, envia as almas, Senhor. É o Senhor que convence as almas. Poderoso Espírito Santo de Deus, traga aquele usuário de droga, traga aquele traficante, aquela alma perdida, convença aquela prostituta, meu Pai. Convença aquele ladrão, Senhor. Liberta ele da escravidão, meu Pai. Liberta ele pelo poder da Tua palavra. Liberta aquela prostituta, meu Pai. Faça dela uma mãe de família. Senhor, que ela seja alcançada naquela encruzilhada neste momento. Livra eles da morte, meu Pai. Livra da emboscada do inimigo. Livra pelo poder que há no sangue. Repreenda a morte, Pai. Repreenda aquele que está jurado de morte. Senhor, repreenda esse demônio assassino. Saia, saia, saia pelo poder que há no sangue da cruz. Senhor, estenda tuas mãos, meu Pai, na vida para a tua glória, meu Deus. Oh, reclama, se reclama, reclama, tu me reclama, se reclama. Rica lama tuni, rica lama sim. Senhor, que como é lindo, meu Pai, sentir o teu abraço, sentir o gozo na tua presença, Jesus querido. Abençoa a concentração da fundação Agosto Verde ali em São Paulo, meu Pai. Que seja um dia marcante em nossas vidas. Senhor, toca no coração, meu Pai, de cada um que virá prestar um culto, trazer a sua ajuda financeira, ou trazer alimento, roupa, meu Pai. Que eles não venham de mão vazia, meu Pai. Que eles possam ser gratos por tudo que o Senhor já fez. Pai, abençoa também essas concentrações da mocidade. Levanta o jovem, Pai. Levanta o regenere. Acrescenta a mocidade, meu Pai. Todos os grupos jovens, Senhor, sejam alcançados por Ti, meu Pai. Senhor, estenda as Tuas mãos, Senhor. Abençoa cada jovem. Abençoa para a Tua glória. Usa o presbítero Davi Neto, meu Pai. Fortaleça aquele jovem, Jesus querido. Fortaleça a família Miranda, meu Pai. Alcança todos eles para a Tua glória. Derrama a Tua graça soberana. Pai, eu creio, reclama, sirene, clama. Vai de encontro do Diego, Senhor, que se preocupa tanto, meu Pai, com as locuções. Que coisa linda, que talento maravilhoso, meu Pai. O André, Senhor, vai de encontro do teu filho, Pai. Senhor, ele não se cansa de trabalhar. Isso é tão bom, é tão lindo ver os jovens preocupados com o bem-estar da tua obra. Pai, abençoa todos os netos da irmã Irini, as netas, Jesus querido. Alcança, alcança esta família. Pai, repreenda a fúria do diabo. Repreenda toda seta. Repreenda as calúnias. Repreenda, Pai, pelo poder que há no teu sangue. Eu creio que o Senhor é poderoso para abençoar a igreja, Deus de amor, meu Pai. Como é lindo ver a tua obra crescendo a cada dia mais, Senhor. Quanto mais ela crescer, mais antes será a tua volta. Prepara a tua igreja, meu Pai. Prepara teu cílio e a tua cília. Pai, já não é hora, reclama-se e reclama de nós, meu Deus, olhar para as coisas desse mundo. É tempo de nós olhar para o alvo que é o céu. É tempo de nós levantar a nossa cabeça, arrancar as almas da profundeza, arrancar as almas, Senhor, da mão do nosso adversário. É tempo de avançarmos na batalha, Pai. Levanta homens e mulheres que tem preocupação com o teu reino, Pai, que se preocupa em ganhar a alma, Jesus querido. Levanta homens e mulheres com visão do céu, Senhor. Derrama a tua graça maravilhosa, Pai. Vai abençoando pelo poder da tua palavra. Abençoa, Jesus querido, o governo no Brasil e no mundo, Pai. Abençoa as autoridades militares. Abençoa as autoridades civil e eclesiástica. Abençoa os juízes, os advogados. Pai, abençoa o policiamento. Pai, guarda aquele pai de família. Muitas vezes, Senhor, ele dá a sua vida para socorrer o seu próximo que ele nem conhece, meu Pai. Guarda, guarda, guarda pela tua misericórdia. Abençoa a grande Ásia, Senhor. Vai derramando a tua graça soberana. Pai, alcança o país do Japão, alcança o país de Filipinas, alcança, Senhor, a Coreia do Norte, a Coreia do Sul, alcança a grande Índia, o país do Nepal, alcança a grande Ásia, repreenda a fúria do adversário, repreenda pelo poder da tua palavra. Pai, alcança a China vermelha, liberta nossos irmãos que estão presos por anunciar a tua santa palavra. Pai, a tua palavra me revela que enquanto Maria e a igreja oravam, o Senhor libertou a Pedro da prisão. Aqui estamos orando agora pelos nossos irmãos, pelo os missionários que estão presos na Coreia do Norte, na China Vermelha, no Afeganistão, no Paquistão, na Arábia. Pai, alcança nossos irmãos, Senhor, na Hungria, meu Pai. Vai de encontro do Oriente Médio, da Oceania. Abençoa Israel, meu Pai. Lembra do teu grande amor, Pai. Vai derramando a tua graça soberana. Alcança a grande Europa, meu Pai. Aonde tiver, meu Deus, uma igreja, Deus de amor, em todos os países na Europa. alcança teu cílio e a tua cília, alcança, abençoa, Pai, levanta, meu Deus, derrama sobre a Europa a tua graça, alcança o país do Haiti, Jesus querido, repreenda todo levante do inimigo contra a tua igreja no país do Haiti. Ai, derramando a tua graça, usa teu cílio, usa tua cília, meu Pai. Alcança, reclama, tune, reclama, se reclama. Liberta o país do Haiti, meu Pai. Liberta pelo poder da tua palavra. Alcança a grande África, Jesus querido, as milhares e milhares de almas, Senhor. Lembra da grande África, meu Pai. Abençoa nossos irmãos para a tua glória. Abençoa a América Central. Senhor Jesus, a depravação é tão terrível, meu Deus. Lembra da tua misericórdia, meu Pai. Alcança o país do Canadá. Alcança, Senhor, a América Central. Alcança pelo poder da tua palavra, derrama tua graça sobre Estados Unidos, sobre o país do México, Pai, Porto Rico, meu Deus, sai derramando a tua graça, Senhor, salva essas nações, salva, Senhor, é para a tua glória, alcança agora a América do Norte, vai de encontro da tuas igrejas, Pai, vai derramando a tua graça soberana, que cada país, América do Norte, seja alcançada pela tua misericórdia, Pai, alcança a América do Sul, meu Pai, lembra do teu grande amor, meu Deus, alcança o país Uruguai, Argentina, Paraguai, o Brasil, Senhor, alcança a Bolívia, meu Pai. Alcança o Peru, meu Deus. O Panamá, são tantos países, Jesus querido. Senhor, estenda as tuas mãos, meu Pai, sobre nossos irmãos na Colômbia, meu Deus. Vai derramando a tua graça soberana. Vai abençoando teu cílio, a tua cília. Abençoa a membresia da tua igreja. Alcança cada membro para a tua glória. Derrama a tua graça, Senhor. Aonde tiver alguém, meu Pai, pensando em desistir, Senhor, sustenta para a tua glória, renova a fé daquele ouvinte agora, restaura, Senhor, é para a tua glória, meu Pai, vai derramando o teu poder soberano, vai derramando a tua graça, tu me reclama, se reclama, reclama, tu me reclama, se reclama. Pai, alcança a tua igreja os processos, Senhor. Repreenda esse levante do inimigo. Pai, em nome de Jesus Cristo, não permita, meu Pai, repreenda pelo poder da tua palavra. Eu creio no teu grande amor, meu Pai. Estenda as tuas mãos, Senhor, supra a necessidade da tua obra, alcança para a tua glória, abençoa aquele dizimista fiel, abençoa aquele ofertor amante que tem prazer de trazer com tanto amor, meu Pai, de trazer a sua oferta alçada. Senhor, abençoa agora de uma maneira especial. Abençoa aquele jovem que trabalha na administração, ali nos escritórios, meu Pai. A portaria alcança teu filho na entrada da igreja, meu Pai. Ele cuida da tua casa, meu Pai. Abençoa, Senhor, aquela obreira que vela pelo cuidado da limpeza da igreja. Abençoa aquele obreiro, meu Pai. Alcança, Senhor, de uma maneira especial. Vai derramando sobre eles a tua graça, teu poder. Abençoa, meu Pai, as irmãs que cuidam do tesouro da tua casa. Senhor, abençoa as conselheiras, abençoa os conselheiros, Jesus querido. Alcança, abençoa, meu Pai. Senhor, é tão lindo, meu Deus, ver a tua igreja numa plena prosperidade, meu Pai. É tão lindo ver, Senhor, a tua obra ser suprida em tudo, meu Pai. Senhor, abençoa os que cuidam e que velam pela limpeza da tua casa. Derrama a tua graça soberana, derrama teu poder, meu Pai. Abençoa os técnicos, a locução, Senhor. Abençoa teu filho que trabalha incansavelmente levando a tua palavra. Muitas vezes ele não prega num púlpito, mas ele prega, Senhor, na locução. Ele fala do teu amor, quantas almas que ele alcança na sua simplicidade, falando da tua grandeza, falando do teu poder, meu Pai. Recompensa teu filho, recompensa tua filha, Pai, em nome de Jesus, Senhor. Que todos sejam alcançados pelo poder da tua palavra, meu Pai. Estenda as tuas mãos, Senhor. Eu vejo alguém chorando, meu Pai, com o joelhinho dobrado e clamando por misericórdia. Alcança aquela família que não tem um pão de cada dia, aquela mãe que está chorando, pedindo ajuda lá do alto, Senhor. Eu creio, rica lamatuni, rica lama. Derrama a tua graça soberana, meu Pai. Lembra, Senhor Jesus, tu és o socorro bem presente. Senhor, tu sustentou a Elias, meu Pai. O Senhor manteve o pão e a carne, meu Pai. O Senhor o sustentou-lhe. Senhor, eu creio que tu não mudou, tu és o mesmo, tu és soberano, meu Pai. Tu tens poder de sustentar. Envia, meu Pai, envia o alimento para suprir a necessidade. Envia o alimento, meu Deus, e confirma tua vitória, Pai. Abençoa teu filho, abençoa tua filha, Pai. Abençoa, Senhor, a vida de cada um, Pai, e confirma teu grande milagre, Senhor. Supreenda, meu Pai, a necessidade daquele que não tem onde reclinar a cabeça, meu Pai. Lembra do teu grande amor, meu Deus. Pai, ouça a voz de uma criança que chora. agora, debaixo de viaduto, Senhor. Olha a necessidade daquela mãe, daquela criança. Alcança para a Tua glória, Pai. É o que nós Te pedimos e desde já Te agradecemos pela Tua resposta, Pai. Em nome de Jesus. Amém. Amém. Ouvinte de casa, você que orou conosco, derramou lágrimas, você que reconheceu a necessidade de voltar para a casa do Pai, a igreja está com saudades de ti, a igreja te ama, esqueça o teu passado. O Senhor vai restaurar a tua vida. Volta para a casa do Pai. Volta para a igreja. Deixa tudo para trás. Se tem direito de abraçar novamente a salvação, aceita Jesus. Você que desviou do caminho do Senhor, volta hoje, esta madrugada. Deus não tem prazer no teu sofrimento. Deus não tem prazer na tua dor, na tua angústia. Ele te ama. E a igreja, Deus e amor, também te ama. A nossa presidente, a irmã Irene Miranda, ela terá prazer em orar por ti, em ver você descendo as águas. Toda a diretoria terá esse prazer em te abraçar e te dar boas-vindas. Levanta a tua mão, ora comigo agora. Fala: Senhor Jesus, perdoa os meus pecados e escreva o meu nome lá no céu, no livro da vida, e sela com teus, o meu nome lá no céu, no livro da vida, e sela com teu sangue. Senhor, eu reconheço que eu careço da tua presença em minha vida. Em nome de Jesus, eu te dou graça pela oportunidade de, a partir de hoje, me tornar um filho ou uma filha do Senhor. Em nome de Jesus. Ouvintes de casa, procura uma igrejinha perto da tua casa e Deus te receberá como membro do seu corpo. Que Deus abençoe a todos, em nome de Jesus. Quem se despede é a sua irmã em Cristo, Maria Lorena. Fique feliz na paz do Senhor.
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0: Em nome de Jesus, eu te dou graça pela oportunidade de, a partir de hoje, me tornar um filho ou uma filha do Senhor. Em nome de Jesus. Ouvintes de casa, procura uma igrejinha perto da tua casa e Deus te receberá como membro do seu corpo. Que Deus abençoe a todos, em nome de Jesus. Quem se despede é a sua irmã em Cristo, Maria Lorena. Fique feliz na paz do Senhor.
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3: Uma hora e um minuto.
4: A paz do Senhor, meus irmãos. Meus irmãos, desde já eu quero agradecer a minha oportunidade. Quem está falando é o irmão Felipe, da cidade de Itaió, estado de Santa Catarina. E venho, meus irmãos, aqui testificar o que o Senhor tem feito na minha vida. Irmãos, no passado eu fui uma pessoa escravizada por Satanás. Fui muito usado para fazer e cometer diversos crimes. Então, irmãos, ali Satanás me escravizou muito no tráfico de drogas, porte ilegal de armas, venda de armas. E eu venho dizer para os irmãos que eu vim de berço evangélico. Nunca quis dar crédito à palavra de Deus, nunca quis dar ouvido. Já louvava na casa do Senhor, já quando era jovem, mas acabei me desviando, acabei indo para o mundo e acabei cometendo diversos crimes, aonde eu vinha a ser condenado a 8 anos de reclusão. Meus irmãos, antes de eu ser preso, ainda eu estive na casa do Senhor. Nos dias que eu tive a audiência, na primeira audiência e na segunda audiência, aí já haveria uma terceira audiência. Mas o advogado me mandou mensagem dizendo a qual eu não teria mais recurso, seria negado o recurso que eles fizeram para pedir a diminuição da pena, qual fui condenado a 8 anos de reclusão. Eu fui na igreja, Deus usou um profeta, ser um vaso dele, para me entregar um recado, irmão, que era para mim tomar uma decisão com Cristo, que era para mim me achegar a Cristo, levantar a mão para Ele, aceitar Ele como o único suficiente salvador de minha alma, que Ele ia me dar vitória, que Deus mostrava para Ele, eu dentro da prisão, irmão, sofrendo muito. Ali naquele momento eu me humilhei a Cristo, eu me voltei para Cristo, aceitei Ele como o suficiente salvador de minha alma.

0: estão afastados dos caminhos do Senhor, que tornem quanto antes ao caminho de Jesus, porque só Jesus é o caminho, a verdade e a vida. Eu agradeço a minha grande oportunidade desde já. Muito obrigado. Deus abençoe os irmãos.
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0: 1:08. A paz do Senhor Jesus te cumprimenta, seu irmão em Cristo, Diácono George Lucas, falando diretamente dos estúdios do programa A Voz da Libertação, na Grande São Paulo. Comigo operando os controles, Márcio, estaremos contigo nesta madrugada, a madrugada do socorro de Deus. É um prazer estar contigo. Quem sabe você me ouve do seu trabalho, quem sabe você me ouve da sua casa, ou está acompanhando alguém no hospital, ou quem sabe o Senhor me enviou para ter um encontro contigo nesse momento mais difícil. Teu smartphone, já pega uma caneta e papel e já anota o telefone aí da nossa programação para você estar entrar em contato comigo e ter a sua participação. Para quê, pastor? Conta seu testemunho, faça seu pedido de oração, teremos muita interação aqui. DDD 11 3208 2343. DDD 11 3208 2343. 2743 3208 2743, ou nos envie uma mensagem em nosso WhatsApp. Isso mesmo, WhatsApp já bem conhecido de todos, DDD 11 98129233 92. DDD 11 98129233 92. Faça como a irmã Rafaela, como a irmã Maria, irmã Camila Alves está enviando aqui sua mensagem. E nós já temos o primeiro ouvinte na linha. A paz do Senhor Jesus, com quem eu falo?
1: Amém, irmão. Eu
0: quero te ouvir. Oi, paz do Senhor Jesus, com quem eu falo?
1: Cláudio Miro.
0: Cláudio Miro, irmão. Cláudio Miro, você fala de onde?
1: Jandira,
0: paz do Senhor, irmão Cláudio Miro, que traz essa madrugada?
1: Eu queria pedir oração com as pessoas. Qual marca aí? Marcos.
0: Marcos e Sabrina.
1: Isso, que é um casal, e Sofia.
0: Ok, já está anotado aqui. Marcos, Erenide. Sofia.
1: Erenide,
0: certo?
1: Não, é Erenide.
0: Erenice.
1: Não, Erineide.
0: A Erineide, acertei?
1: E o meu caminho também, né? Pra mim, meus filhos também, Renan, Nayara.
0: Amém. Estarei orando, meu irmão. Você tem alguma bênção para compartilhar conosco? Algo que o Senhor já fez na tua vida através desta programação, através do socorro, madrugada do socorro de Deus?
1: Meu irmão, ele me curou muito tempo atrás, que eu passei pelo vale da morte, da sombra da morte, né? E deu problema no meu rim, e fiquei muito tempo internado, quase morri, mas hoje eu estou vivo pela graça de Deus.
0: Que bênção, glória a Deus. É o Senhor, né? Dando livramento. Muito obrigado, meu irmão. Fica na paz do Senhor Jesus. Logo mais, 2 horas, estaremos em oração.
1: Amém, irmão. Deus abençoe.
0: Amém. Alô.
2: Alô.
0: A paz do Senhor Jesus Cristo. Com quem eu falo?
2: A paz do Senhor Jesus, irmão. Não é Alete, de Couto Magalhães, Minas.
0: Alete, é isso?
2: Leonete. Isso, irmão.
0: Paz do Senhor, minha irmã. De onde você fala?
2: É Couto de Magalhães, de Minas.
0: Amém. Que bênção, minha irmã. A senhora, o que a traz nessa madrugada? A senhora tem uma bênção para contar?
2: Bom, irmão, eu tenho recebido muitas bênçãos do Senhor nessa igreja. Né? Que há bastante tempo eu faço parte e sou membro dessa igreja. Uhum. Agora, hoje, no momento, eu gostaria de estar pedindo oração, irmão.
0: Amém.
2: A favor da minha mãe, que está internada em Belo Horizonte. Ela não é cristã, irmão. Irmão, porém, ela fez uma cirurgia. Eu já pedi oração aí para vocês. É, graças a Deus, ela fez uma cirurgia de ponto sarceno. Ela tem 86 anos. Não teve nenhuma intercorrência. Foi uma uma cirurgia abençoada. Mas, porém, ela volta e meia, ela está surtando. Porque não é do envolvimento com essas coisas malignas, né, irmão? E eu creio que o Senhor tem uma grande obra na vida dela.
0: Amém. É um pedido de oração por libertação, né? Tem coisas que realmente a medicina, ela não tem, ela chega no seu limite. E é necessário que o Senhor, ele venha intervir. E nós estaremos orando, sim.
2: Eu peço,
0: a irmã, juntamente com a irmã, logo mais, às 2 horas, estaremos em oração. E já está anotada aqui. Me confirme o nome dela.
2: Terezinha Quintina Pereira.
0: Terezinha. Irmã Terezinha. Estaremos apresentando a irmã Terezinha. Em nome de Jesus, eu creio que o Senhor já deu a vitória. Em nome de Jesus. Obrigado pela sua participação, minha irmã. Fica na paz do Senhor Jesus.
2: Deus abençoe os irmãos. Na paz do Senhor Jesus.
0: Amém. É a participação dos nossos ouvintes. Temos mais um na linha. Paz do Senhor Jesus.
3: Paz do Senhor Jesus.
0: Com quem eu falo?
3: Fala com Milton, aqui de Mogi das Cruzes.
0: Irmão Milton, de Mogi das Cruzes. Paz do Senhor, irmão Milton, como você está nessa madrugada?
3: Então, eu estou com a dor nas pernas, formigamento. E eu passei por um médico, daí ele disse que é osteoporose. E ele disse que tem que pagar. Não tem problema, não eu.
0: Amém.
3: Aqui não tem jeito.
0: Nós vamos orar em nome de Jesus e o Senhor vai dar a vitória. A medicina pode dizer que não tem jeito, mas nós sabemos que o Senhor, ele pode realizar um milagre. Ele curou, né? O homem das mãos mirradas, que para a medicina era um estado que não tinha mais volta, mas para Jesus não há impossível. E eu tenho certeza que essas dores que o irmão está sentindo, ainda nesta madrugada, vai cair por terra em nome de Jesus, porque o irmão estará exercendo a sua fé. Amém? A palavra de Deus diz que sem fé é impossível agradar a Deus. Você vai orar comigo 2 horas?
3: Então, dói demais, gente. Porque eu ganhei peso quando era mais novo, 70 anos, e agora já está o rosto da perna e do pescoço. Aí deu esse monte de doença e eu caí um tombo ainda. Aí eu já fiz 50 pediatras, com mais 20 para fazer, e ele disse que não passaria nada, então eu dou um remédio para ele controlar a dor e aguentar, porque ele já está pronto. Aí eu fui curado também de sair da coluna, na coluna eu não andava. Eu estava arrastando as mãos no chão. Aí eu fui na criança muito, que ela ia tanta
0: coisa. Amém. Jesus vai dar a vitória, irmão Milton. Em nome de Jesus.
3: Uma irmã me convidou, vai, meu Deus, amor, eu fui, tanto a fé, bem curado.
0: Amém. Jesus vai dar a vitória, estarei orando, apresentando a tua vida em oração, e o Senhor já confirmou a vitória e vai cessar essas dores ainda hoje, em nome de Jesus. O Senhor crê?
3: Eu creio bastante, porque eu já vi lá o médico, eu tenho 50.
0: Amém.
3: 50 quilos. Só que veio essa coisa no pescoço, eu caí.
0: Amém, meu irmão. Eu creio. A vitória é certa, irmão Hamilton, em nome de Jesus. Amém? Fica na programação. 2 horas estaremos em oração. Fica na paz do Senhor Jesus. Deus abençoe.
3: Irmão, eu queria oração para o meu menino também.
0: Amém. Qual o nome dele?
3: Cauã. Ele dá um problema na escola. Ele está dando um trabalho para mim, então não posso nem comigo. Ele está dando problema na escola.
0: Tá certo. Estarei apresentando a vida do Cauã em nome de Jesus também. Paz do Senhor Jesus.
4: Paz do Senhor Jesus, irmãos aí do estúdio. Meu nome é Ed Wilson, moro aqui em Nova Friburgo, estado do Rio de Janeiro. e congrego na IPDA Central aqui de Nova Friburgo. Estou na escuta do programa A Voz da Libertação, de manhã, de tarde e à noite. E de manhã, sempre que posso, estou ouvindo a programação. Deus abençoe a todos vocês aí, em nome de Jesus.
0: Quem escuta a programação é abençoado. Estamos com mais um ouvinte na linha, a paz do Senhor Jesus.
5: Achou.
0: Com quem eu falo?
5: Altair Francisco da Silva.
0: Irmão Altair, o irmão Altair fala de onde?
5: Belo Horizonte.
0: BH, que bênção.
5: Irmão, eu quero que você faça uma oração para mim. O senhor já orou para mim umas três vezes. Mas minhas pernas continuam doendo a mesma coisa. Faz uma oração para mim para repreender essas infecções das minhas pernas.
0: Amém. Vamos orar, sim, em nome de Jesus. E eu tenho certeza, irmão Altair, que esta oração, ela vai alcançar não somente o Senhor. Acabei de atender irmão Milton também reclamando de dores nas pernas. E imagina quantos ouvintes também padecem desse mesmo mal. Mas eu creio que o Senhor Jesus vai jogar por terra agora. Você crê em nome de Jesus?
5: Eu creio.
0: Então vamos exercer a nossa fé. Coloca a mão sobre a tua perna aí e vamos orar. Senhor Deus, poderoso, eterno Pai, tua palavra diz que o Senhor é o Deus que sara. O Senhor é o Senhor que sara. Perdoa, Senhor, as nossas transgressões. Até mesmo a nossa incredulidade. Não somos dignos dos teus milagres, das tuas bênçãos. Mas clamamos a ti. E a tua palavra diz, pedi, pedi, dá-se-vos-á. Que tudo aquilo que pedíssemos no teu nome, que com fé, crendo, nós receberíamos. Em nome de Jesus, eu te apresento a vida do irmão Altair, que se queixa dessas dores nas pernas. Juntamente, Senhor, com centenas e centenas de ouvintes que nos acompanham, que sofrem desse mesmo mal. Alcança, Senhor, aonde, ó Pai, não podemos chegar, que o Teu Espírito Santo possa tocar agora e repreender essas dores. Sejam elas de ordem natural, ou seja, elas setas malignas, para tirar a paz, o sossego e trazer dor e desespero aos Teus filhos. Vai cessar agora, em nome de Jesus Cristo, que haja cura, meu Pai, que desta oração que exercemos a nossa fé, saia virtude e que o teu nome seja glorificado, hoje e para sempre, em nome de Jesus. Amém, irmão Altair.
5: Amém.
0: Você vai contar a bênção em nome de Jesus. Você crê?
5: Deus abençoe, Senhor.
0: Jesus já deu vitória. Fica na paz. Amém. Do Senhor Jesus.
5: A paz do Senhor Jesus.
6: Paz do Senhor Jesus, meu nome é Maria Conceição da Silva. Eu quero contar uma bênção que o Senhor concedeu sobre a minha vida. Eu tinha muitas dores nas pernas e o Senhor Jesus me curou através dessas campanhas, a oração das madrugadas. Pela honra e glória do Senhor Jesus, eu agradeço muito a Deus e estou muito contente, muito feliz por isso, muito alegre de saber que o Senhor é com os servos dele, é na nossa vida. E assim, me sinto renovado, o Senhor Jesus me renovou. Eu agradeço pela essa grande vitória, essa grande bênção recebida. A paz do Senhor Jesus, que Deus abençoe.
0: É o que Jesus está fazendo. Ele realiza milagres. Assim como eu tenho certeza que ele acabou de realizar milagres nesta oração. Como nós temos ouvintes aqui, tanto em ligação e agora aqui por mensagem, olha só, parece que é um mal que está sobrevindo sobre a vida das pessoas nessa madrugada, dores nas pernas e dores nas costas, mas o sangue de Jesus tem poder. Está aqui a irmã Janice Gomes também, de o Rio das Ostras, pedindo oração para o Senhor curar das dores das pernas. Mas nós acabamos de ouvir esse testemunho de milagre e eu tenho certeza que o Senhor continua operando. Linha aberta, paz do Senhor Jesus.
7: Alô?
0: Alô, paz do Senhor Jesus, com quem eu falo?
7: Manjacira, de Dourado, Mato Grosso do Sul.
8: Manjacira, tudo bem, irmã Jacira?
7: Tudo bem.
8: Deus abençoe, irmã Jacira. Povo do Mato Grosso sempre presente, abençoado. Conte a bênção, irmã Jacira.
7: Eu estou pedindo oração para o meu irmão que vai internar quinta-feira, 5 horas da manhã, para fazer uma cirurgia de uma hérnia.
8: Qual o nome do seu irmão?
7: Gaspar.
8: Gaspar.
7: Está anotado. Gaspar e eu da Silva.
8: Já está aqui na nossa... na nossa lista de apresentação de oração. Logo mais,
7: tá,
8: duas horas estaremos apresentando a vida do seu irmão e vai dar certo em nome de Jesus.
7: Amém. Aí tem uma irmã, uma mulher amiga nossa que está internada também. Ela tem diabetes e teve que amputar o dedo, agora está com problema no pulmão. O nome dela é Lindinalva.
8: Lindinalva.
7: Sim.
8: Amém. Estarei apresentando a irmã Lindinalva também. E eu tenho certeza que o Senhor dará o livramento. Se o Senhor tem um plano na vida da Lindinalva, em nome de Jesus Cristo, será um belo testemunho. Em nome de Jesus.
7: Amém. Eu testemunho sim, pastor. Eu vou testemunhar.
8: Amém.
7: Aí, pastor, vou pedir para um irmão meu que mora comigo, ele é depressivo, tem depressão e vício também.
8: Qual o nome dele?
7: José Irineu da Silva.
8: José?
7: Irineu da Silva.
8: José Irineu também. Estarei apresentando a vida do José Irineu. Esse é um, infelizmente, né, irmã? Esse é um mal que muitos padecem. Infelizmente, então, hoje, muitas pessoas pedem oração devido aos seus familiares estar nessa condição. É o diabo. O inimigo vem para destruir, matar, roubar e destruir mesmo. E sabemos que isso machuca, né? Isso nos machuca, isso nos fere. Vem alguém que nós amamos nessa condição, gera uma tristeza, um desespero. Mas o Senhor cuida, amém? O Senhor cuida dos seus. E nessa madrugada, eu creio que o Senhor, o Espírito Santo, estará visitando a vida do irmão José Irineu. Onde ele estiver, ele vai ter um encontro com o Senhor nessa madrugada. Amém? Você crê?
7: Eu creio. Então, pastor, ele já é batizado, né? Mas ele está afastado.
8: O Senhor Jesus vai restaurar essa vida. Eu creio.
7: Amém?
8: Então fica comigo em oração, viu? Fica na programação aí, 2 horas, nós vamos estar de joelhos dobrados, clamando ao Senhor. Fica na paz do Senhor Jesus, minha irmã.
7: Amém.
8: Deus abençoe.
7: Pastor, obrigado. Abençoe vocês, tá?
8: Amém. Alô, paz do Senhor Jesus, com quem eu falo? A paz do Senhor Jesus, com quem eu falo?
9: Alô, boa noite, meu Marcos. Amém.
8: Boa noite. Qual o seu nome?
9: Márcio.
8: Márcio ou Márcia?
9: Márcio.
8: Márcio. Amém, irmão Márcio. Você fala de onde?
9: Meu calço.
8: Você fala de onde?
9: Meu calço, próximo de Marília.
8: Marília. O irmão Márcio está ligando para pedir uma oração?
9: Isso.
8: Amém. É em favor da sua vida, irmão Márcio? Ou você quer dar mais algum nome?
9: Para mim e para minha ex-namorada.
8: Amém. Nós vamos estar orando em nome de Jesus. Amém?
9: Amém.
8: Senhor, que o Senhor venha preservar o seu coração, guardar o seu coração. Amém? Fica comigo. 2 horas nós estaremos orando e te estarei apresentando. Deus abençoe, irmão Márcio.
9: Amém.
8: A paz do Senhor Jesus, com quem eu falo?
10: Paz do Senhor, irmã Maria.
8: Irmã Maria, irmã Maria, fala de onde?
10: Meu irmão, eu posso falar um pouquinho fora do ar, meu irmão? Um minutinho só.
8: Não, irmã, depois, a gente vai já, tem uma programação, colocar um quadro aqui, aí eu falo com a irmã, depois eu atendo a irmã, amém?
10: Tá bom então, irmão.
8: Amém, Deus abençoe, fica na paz de Jesus. É, meus irmãos, é a madrugada do socorro de Deus. Quantas vidas estão padecendo, né? São muitas as lutas, espiritual, financeira, de saúde, mas Jesus, ele garante a vitória. Jesus, ele é misericordioso, ele contempla a tua dor e ele vai te ajudar, ele vai te socorrer. Linha aberta, vamos de mais um ouvinte, a paz do Senhor Jesus, alô? A paz do Senhor Jesus, com quem eu falo? Alô?
11: Alô?
8: Opa! Qual o seu nome, meu irmão?
11: Júlio César.
8: Júlio César, o irmão Júlio César fala de onde?
11: Fala do estado de Minas Gerais, Belo Horizonte.
8: BH, os irmãos de BH, ligado na programação, que benção. Irmão Júlio César, você é membro da Igreja Deus é Amor?
11: Não, eu sou bem, eu vou nela de vez em quando, né?
8: Que benção, irmão, visita a nossa igreja, participa das nossas campanhas?
11: De vez em quando eu participo, estou precisando de firmar mais.
8: Ah, que benção. E o senhor nos liga nessa madrugada, pedir oração?
11: Eu queria incluir o nome de um irmão de um colega meu de trabalho, que ele se encontra com câncer.
8: Pode falar o nome dele.
11: Terminal. Aí eu falei que ia colocar o nome dele na igreja. O nome dele é Ângelo Ferreira Lages.
8: Irmão Ângelo, estaremos apresentando a vida do irmão Ângelo. Eu creio que o Senhor tem um plano na vida do irmão Ângelo e vai ter um grande testemunho, uma grande bênção.
11: Amém.
8: Amém? Mais algum...
11: Eu queria colocar o meu nome também.
8: Irmão, meu nome é Júlio César. Júlio César, já está aqui anotado. Estarei apresentando a tua vida nessa madrugada.
11: Eu ouço a oração de vocês todo dia à meia-noite. Inclusive, eu até participo, acabei de participar da oração hoje, da meia-noite.
8: Amém, todo que bênção. Que bênção. Permaneça nessa fé, irmão Júlio César, que eu tenho certeza que o Senhor vai fazer a obra. Amém? E amém. Te firma aí, viu? Te firma. Não tem mais tempo a perder, não. A gente tem que pedir ajuda do Senhor.
11: E a minha família, né?
8: Amém. Estarei apresentando a tua família também.
11: Ok.
8: Amém, meu irmão. Fica na paz do Senhor Jesus.
11: Amém. Deus abençoe vocês todos também.
8: Amém.
12: Meu nome é Gisele Grobe, sou da cidade de Oaçaba, Santa Catarina. Através desse programa, eu venho contar um testemunho. É que Deus curou minha filha de um câncer. Ela tinha 2 anos de idade quando isso aconteceu. Hoje ela tem 4 anos. E se não fosse Jesus ter curado minha filha, talvez eu nem tivesse mais ela aqui. Era um câncer maligno, onde a gente corria pra cima e pra baixo nos médicos e nada adiantava. Foi onde minha avó fez um convite para levarmos ela na Igreja Pentecostal Deus e Amor. Eu levei minha filha lá e eu fiz um propósito com Deus, um voto. Demorou 1 semana, mais ou menos, aquele câncer desapareceu e Deus curou minha filha. E hoje ela está bem, ela tem bastante saúde, graças a Deus. Jesus curou minha filha. O nome dela é Chiara Emanuele, eu sou da cidade de Oaçaba, Santa Catarina, e eu agradeço a oportunidade.
8: Que milagre maravilhoso! A medicina pode colocar limites. Ela não tem cura para o câncer, ainda mais para uma criança de 2 anos. Mas Jesus, ele é maravilhoso e ele fará grandes coisas também na tua vida. Linha aberta, paz do Senhor Jesus, com quem eu falo?
13: Falo com Maria do Carmo.
8: Paz do Senhor, irmã Maria do Carmo, de onde você fala?
13: Falo aqui do Jardim Guaraú.
8: Amém, irmã Maria. Deus abençoe. A senhora liga a pedido de oração ou quer uma benção?
13: Eu tenho muita benção para contar, mas hoje eu vou pedir a oração. A outra oportunidade eu conto a benção.
8: Amém.
13: Eu tô com muita dor na minha perna esquerda, variz. Mas dói tanto. Nunca doeu tanto essa variz, igual tá doendo hoje. A semana passada começou essa dor permaneceu. E tá essa dor terrível nas pernas, mas a perna da vacina, a variz, tá doendo mais ainda. E eu peço oração para mim, peço meu filho, João Paulo, a minha filha Gisele, a minha filha Renata, toda a minha família. E também com o nome da Sônia, também, que precisa muito de oração.
8: Amém, minha irmã. Olha, hoje os irmãos estão reclamando disso aí, nas dores nas pernas. Acabamos de fazer uma oração e acabamos de ouvir um testemunho também de uma cura, de uma pessoa que foi e recebeu a cura através da programação da madrugada do Socorro de Deus. E eu tenho certeza que a irmã vai ser mais uma agraciada também por este milagre. A irmã crê? Em nome de Jesus, fica comigo. Eu vou... Logo mais 2 horas nós estaremos aqui orando e eu creio que a irmã vai ser curada, essa dor vai aliviar, vai cair por terra em nome de Jesus.
13: Eu creio.
8: Amém. Amém, minha irmã. Vou estar orando, apresentando também João Paulo, a Isabelle, a Renata, a Sâmia, estarei apresentando aqui. Já está todo mundo anotado.
13: Tá. Eu vou contar uma benção rapidinho.
8: Fique à vontade. Conte uma benção, que essa, essa benção é para elevar a sua própria fé. Pode contar.
13: Meu irmão, eu tenho um irmão que ele nunca tinha ido no médico. De repente, ele começou com um problema de saúde. Isso foi lá em Minas. Ele mora lá em Minas. E ele foi fazer uma cirurgia. Perfuraram o intestino dele, ele ficou na UTI, eu liguei aí desesperada para pedir oração. Aí o pastor me atendeu, fez uma oração pro meu irmão. Meu irmão, graças a Deus, saiu daquela situação, estava firme e forte. Foi a oração que salvou meu irmão. Graças a Deus. Eu tenho muita bênção para contar. Eu tenho uma para contar também, só que não vou falar agora, porque é longa e eu recebi também a Deus e amor. Foi onde eu pedi socorro pro meu filho, que foi envenenado com chumbim, e Deus salvou meu filho. Eu cheguei em desespero na igreja Deus e amor, aqui na Jaguaré, aqui na Vila Borges. Não, mas aqui perto da Raposa aqui. Meu Deus, não, eu entrei ali em desespero, mas eu tinha fé que Deus está me socorrendo. E a oração que o pastor fez até hoje, eu nunca esqueci daquelas palavras. Graças a Deus.
8: Que maravilha, né, minha irmã? O Senhor, ele opera milagres. Eu fico com a minha fé lá em cima quando eu escuto isso, de que os milagres que o Senhor opera, e ele vai continuar operando.
13: Eu quero que Deus agora abençoe o meu filho, que está fazendo uma... Como é que fala, gente? Esqueci como é que fala agora, até esqueci. Ele está fazendo um curso e vai se formar agora em enfermeiro técnico. Então, ele está tão assim, sabe? Eu quero oração para ele, para Deus acalmar ele, para Deus dar tudo certo. Porque está muito preocupado com a prova que tem que fazer, mas Deus
8: está
13: com providência. Amém.
8: Amém. O mesmo Deus que fez todos esses milagres, minha irmã, ele vai curar a senhora dessa perna, nessa madrugada, em nome de Jesus. Você crê?
13: Eu creio, Jesus, eu creio. Pastor, que Deus abençoe vocês, a família de vocês também. Abençoa todos vocês. Eu também oro muito com vocês.
8: Amém.
13: Ai, graças a Deus, o Senhor está aqui, acostado a gente. Fica
8: Amém. Deus abençoe, minha irmã. Fica com Deus.
13: Amém.
14: Salve a todos com a paz do Senhor Jesus. A bênção que eu tenho para contar, irmãos, é que a minha filha ia fazer uma prova na delegacia e eu estava muito apreensiva. E eu mandei uma mensagem no WhatsApp da igreja e pedi oração para os irmãos. E ela foi e fez a prova. E para honra e glória do Senhor, ela passou. E ela já está fazendo as aulas de volante. E eu quero agradecer muito aos irmãos pela oração. Meu nome é Márcia Borges dos Santos, moro em Luzerna, Santa Catarina. Agradeço a Deus pela oportunidade.
8: Que maravilha! São os milagres acontecendo na Igreja Pentecostal Deus e Amor, através do programa A Voz da Libertação, especialmente na madrugada do Socorro de Deus. E nós temos participação dos irmãos aqui, dos nossos irmãos internautas, enviando o seu pedido de oração, como o irmão Adonias, que pede oração em favor da sua da sua vida espiritual, falando lá de Macapá, Amapá, do norte do Brasil. Também irmã Terezinha, dizendo que acompanha esta programação todos os dias e pedindo oração pela sua família, falando de Capivari, São Paulo. São muitos os irmãos. Eliane também pedindo oração pelo pai que está enfermo e estaremos apresentando. Mas agora nós temos mais um ouvinte na linha. A paz do Senhor Jesus, com quem eu falo?
15: Alô? Alô?
8: Oi, paz do Senhor. Qual o seu nome, meu irmão? Alô, qual o seu nome?
16: Irmã Iraci.
8: Irmã Iraci.
16: Isso.
8: Irmã Iraci, você fala de onde, irmã Iraci?
16: Vitória, Espírito Santo.
8: Vitória, Espírito Santo. Que bênção, minha irmã. Você liga pedindo oração ou quer contar um testemunho, quer contar uma bênção, quer mandar uma paz do Senhor Jesus para os nossos irmãos?
16: Eu quero pedir oração para a salvação e libertação do meu filho Sebastião Paulino.
8: Sebastião Paulino.
16: É. E a esposa dele, Nayara, seu filho Matheus.
8: Nayara e Matheus.
16: E para o Daniel.
8: Daniel. Está anotado aqui.
16: Libertação em nome de Jesus.
8: Nós vamos orar. Em nome
16: para
8: de Jesus.
16: Minha saúde, irmão.
8: Amém. Vou estar orando pela vida da irmã, irmã Iraci, de Vitória do Espírito Santo. Estarei apresentando também o Sebastião, Nayara, Matheus, Daniel. Fica na programação aí. Você vai me acompanhar na oração?
16: Todos os dias eu estou, todos os dias.
8: Amém. Você vai me acompanhar na programação?
16: Vou, eu só não vi porque eu não consigo quase, né? Mas
8: é.
16: Eu tenho meu rádio ligado a noite inteira.
8: Amém. Então ora daí que eu oro daqui e o Senhor vai realizar um milagre na nossa vida. Amém?
16: Amém.
8: Fica na paz do Senhor Jesus. Agradeço a participação.
16: Amém.
17: Meu nome é Benedita, Aparecida Gomes, moro na Nova Esperança. E eu fui liberta aqui nessa tarde. Eu saí do hospital e vim aqui fazer uma visita. Eu fui liberta, eu vi esse programa no rádio. E eu peguei o endereço e vim aqui. E aí, graças a Deus, Deus me libertou hoje de uma dor no joelho muito grande. Porque quando eu vim aqui, eu disse para vir aqui, minhas pernas doíam muito. Eu não estava nem aguentando. Então, quando eu cheguei aqui, então eu fui cumprimentada na porta, fui recebida bem. Glorifico a Deus que eu pude chegar aqui, ouvir a palavra de Deus ainda. E graças a Deus, Deus me libertou. O nome de Deus me revelou aqui. Eu fui curada de dores nas pernas, que queimava minhas pernas, doía muito. Inclusive, meu joelho. Essa noite, quando eu deitei e virei na cama assim, não podia mais virar o corpo, porque de tanto que doía meu joelho. E eu fui liberta aqui hoje, para a honra e glória do Senhor Jesus. Amém.
8: Linha aberta. A paz do Senhor Jesus.
15: Alô?
8: Alô, paz do Senhor Jesus, com quem eu falo? Alô? Ligação caiu.
15: Irmão Mário.
8: Irmão Mário. Paz do Senhor, irmão Mário. De onde você fala?
15: Eu queria... Porto Alegre, Rio Grande do Sul.
8: Porto Alegre. Que bênção, meu irmão. Que traz a esta programação?
15: Eu queria que o senhor orasse pela minha filha.
8: Amém. Qual o nome da sua filha?
15: Mariana.
8: Mariana, estarei apresentando a vida da Mariana. Qual o nome dela?
15: Maria Laura.
8: Maria Laura.
15: E Murilo.
8: Murilo.
15: E toda a família.
8: Amém, estarei apresentando Maria Laura, Mariana e Murilo. Amém, meu irmão. Você vai orar comigo 2 horas?
15: Às 2 horas.
8: Fica na programação aí, fica de joelho dobrado, já vai preparando, já convida alguém para nós estaremos apresentando em nome de Jesus. A tua família está anotado aqui juntamente com nossos irmãos ouvintes que estão nos acompanhando a programação. Fica na paz do Senhor Jesus, irmão Mário. Deus abençoe.
15: Amém. Deus abençoe, fique na paz.
8: Amém. Deus abençoe todos os nossos irmãos do Rio Grande do Sul, Espírito Santo, lá do norte do Brasil. É a madrugada do socorro de Deus. Muitos irmãos aqui ligados na programação de todo o Brasil. Você já compartilhou, já teve a oportunidade de compartilhar essa rádio? Essa rádio que é uma bênção, essa programação que é uma bênção. Quem sabe tem alguém que está precisando de um socorro nesta madrugada. Seja um agente de Deus, seja um missionário. Compartilhe essa rádio. Como eu posso compartilhar essa rádio, Pastor George? 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
18: Meu nome é Manuel de Jesus, estou gravando esse áudio. Uma bênção que Deus me deu. Uns dias atrás eu estava com a vista ruim, cada dia aumentando mais. Fiquei com a vista 80% sem enxergar direito. Tenho um rádio que fica na cabeceira da cama. Fico escutando a programação diariamente da Igreja Deus e Amor. Escuto as orações. Essa foi uma bênção que Deus me deu, enxergado normalmente. Sou muito grato a meu Deus. Sou Manuel de Jesus, moro na Vila São Luís, Maranhão.
8: O testemunho do irmão Manuel, ele me traz a recordação de que são muitas pessoas que vivem essa realidade. De ter ali no cômodo da sua casa, geralmente dentro do seu quarto, perto da sua cama, um rádio com esta programação. E o Senhor, ele opera. As pessoas sentem a presença de Deus através dessa programação. Me recordo de ter ido visitar uma irmã que estava enferma, já muito anciã. E me emocionei ao ver o radinho dela ali ligado. E ela falou: pastor, todas as madrugadas eu estou aqui acompanhando, ouvindo esta programação, sendo edificada pelos quadros e pelas orações. Quem sabe você também está me acompanhando. Quem sabe essa seja uma realidade sua também. É bom demais termos Jesus. E para você que, quem sabe, está ouvindo esta programação pela primeira vez, seja muito bem-vindo. Essa é a voz da libertação, madrugada do socorro de Deus. O Senhor tem socorro para a tua alma. Eu não sei pelo que você está passando, quais são as dificuldades deste dia que você está enfrentando, mas você não está sozinho. Porque o Senhor, ele tem socorro para a tua alma. 1:47, nós vamos agora de quadro. Esse quadro com um tema muito especial, equilíbrio. É o Clínica da Alma com o psicólogo Jessé Ávila.
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20: Você sabia que pessoas emocionalmente inteligentes não são aquelas que sofrem menos, mas aquelas que aprenderam a lidar melhor com o sofrimento? A inteligência emocional não elimina os problemas da vida. Ela nos ajuda a enfrentá-los com equilíbrio, reduzindo decisões impulsivas e fortalecendo a nossa capacidade de adaptação. Por essas razões, vamos falar hoje sobre inteligência emocional. Por que algumas pessoas enfrentam melhor as adversidades? Segundo o psicólogo Daniel Goleman, inteligência emocional é a capacidade de reconhecer, compreender e administrar as próprias emoções, além de compreender as emoções das outras pessoas. Então, essa habilidade favorece relacionamentos saudáveis, melhora a tomada de decisões e reduz o impacto do estresse sobre a saúde mental. Por exemplo, imagine duas pessoas que recebem a notícia de uma demissão. Ambas vão ficar muito preocupadas, mas elas reagem de maneira diferente. Uma acredita que a sua vida acabou, age por impulso e perde a esperança. A outra sofre aquela questão, aquele impacto por ter recebido essa notícia, mas procura reorganizar as finanças, atualizar o currículo e buscar novas oportunidades. O problema é o mesmo, o desafio é esse. Agora, a forma de enfrentá-lo é que faz a diferença. Então, não podemos controlar tudo o que acontece conosco, isso é fato. Mas podemos aprender a controlar a maneira como respondemos às dificuldades. E é nesse aprendizado que nasce a famosa e desejada inteligência emocional. E eu tenho aqui algumas dicas que podem lhe ajudar a como desenvolver a inteligência emocional. E o primeiro ponto é aprender a identificar o que está sentindo. Então, antes de reagir, pergunte a si mesmo: o que eu estou sentindo neste momento? Porque dar nome a emoções ajuda a evitar atitudes impulsivas. Número 2, faça uma pausa antes de responder. Ou seja, quando estiver irritado ou frustrado, evite responder imediatamente. Alguns segundos ou alguns minutos de reflexão podem evitar palavras das quais você se arrependerá depois. E número 3, procure compreender antes de julgar. Ou seja, nem sempre conhecemos toda a história das pessoas. Ouvir com atenção fortalece os relacionamentos e reduz conflitos desnecessários. Penúltimo, encare os problemas como oportunidades de aprendizado. Toda dificuldade pode ensinar algo. Então, em vez de perguntar: oh meu Deus, por que isso está acontecendo comigo? Ou por que justamente eu? Por que isso aconteceu justamente comigo? Experimente perguntar: pois é, e o que eu posso aprender com essa situação? E por último, exercite o autocuidado emocional. Dormir bem, manter relacionamentos saudáveis, praticar atividades físicas e reservar momentos de descanso ajudam muito bem a desenvolver esse equilíbrio emocional para enfrentar os desafios da vida. Como disse o próprio Daniel Goleman, se você não controla as suas emoções, suas emoções controlarão você. Fechamos aqui entendendo que desenvolver inteligência emocional é um processo diário, um processo contínuo. Quanto mais nós aprendemos a compreender as nossas emoções, maiores são as chances de enfrentar a vida com equilíbrio, sabedoria e esperança. Mas e aí? Você gostou desse conteúdo? 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Continue nos acompanhando e fique atento, porque a qualquer momento estaremos de volta com mais reflexões que podem transformar a sua vida. Um forte abraço e até breve.

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2: 1:57, esta é a Madrugada do Socorro de Deus. E você, já está preparado para a oração? Em instantes, nós estaremos apresentando ao Senhor as nossas petições. É a oração da madrugada, o clamor da madrugada. Então já te prepara, você que tem oportunidade, quem sabe, de estar em casa, de estar em um local propício, que você pode dobrar o seu joelho para orar, já prepara o teu cantinho, já vai apresentando ao Senhor, tira uma palavra aí, deixa o Senhor ministrar o teu coração. Muitas vezes nós pedimos orações, né? Confiamos nas pessoas que irão interceder pela nossa vida, mas sim, nós temos que clamar também pela nossa vida, apresentar ao Senhor. A palavra de Deus diz: clamas a mim e responder-te-eis coisas firmes e grandes. Então, nós temos que apresentar ao Senhor. Faça como o Samuel, como a Marinette, o Gilmar, o Alex, são internautas que nos acompanham, que estão aqui já enviando seus pedidos de oração. Também a irmã Juliana falando de Sumaré, São Paulo, pedindo oração pela sua família. E aqui discorre o nome e a idade dos seus familiares, que eu tenho certeza que Deus vai abençoar. E ela faz um pedido especial: e também peço a Deus que nos abençoe e todas as pessoas e todas as crianças do mundo. Estaremos apresentando todas as crianças do mundo. Então, una a sua fé, a minha fé, e vamos apresentar ao Senhor. Já prepara, em instantes estaremos buscando ao Senhor, estarei apresentando a vida também de todos os nossos irmãos que enviaram aqui, que estiveram com essa participação, a interação com os ouvintes, falando de Belo Horizonte, de São Paulo, Mogi das Cruzes, lá também de Marília. Muita participação, tivemos aqui bastante participação com os ouvintes, e estarei apresentando a vida de cada nome que foi passado. Ainda dá tempo de você enviar o seu pedido de oração. Envie seu pedido de oração, anote aí, DDD 119-8292-3392. Repetindo, DDD 119-8292-3392. Dá ainda tempo de você enviar o teu pedido de oração, dá tempo de você compartilhar o link dessa rádio, ou a estação dessa emissora, para nós estarmos orando ao Senhor. 2 horas em ponto, nós vamos agora com o prefixo das emissoras.
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2: Esta é o link dessa rádio, ou a estação dessa emissora, para nós estarmos orando ao Senhor. 2 horas em ponto, nós vamos agora com o prefixo das emissoras.
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está aflita. Meu Deus, olha, Senhor, da mesma, né, com essa mesma compaixão, com esta mesma misericórdia, ó Deus, nessa madrugada, que esta pergunta, Senhor, possa estar sendo feita a nós também: por que nós estamos aflitos, se o Senhor está nos vendo, se as Tuas promessas estão sobre a nossa vida? Ah, Senhor, tantas vezes nós falhamos, tantas vezes, Senhor, nós tropeçamos, que nos envergonhamos, nos constrangemos, ó Pai, de estar na Tua presença. Sim, não somos dignos, ó Pai, não somos dignos, ó Deus, de estar na Tua presença. Perdoa, Senhor, perdoa a nossa iniquidade, perdoa, Senhor, as nossas transgressões, perdoa, Pai, os nossos pecados, por palavras, atos, gestos, sentimentos. Oh, meu Deus, tudo aquilo que nós fizemos que não Te agradou, que entristeceu o Teu Espírito Santo, ó Pai. Perdoa, Senhor, perdoa-nos. Nos ajuda, ó Pai, a ser melhor. Nos ajuda, Senhor, a sermos melhor. Nos ajuda, ó Pai, a

andarmos segundo a Tua vontade. Nos ajuda, Espírito Santo, a Te agradar. Sim, ó Pai, perdoa até mesmo a nossa incredulidade. Quantas vezes, ó Deus, duvidamos do Teu poder, duvidamos, Senhor, daquilo que o Senhor pode fazer por nós, duvidamos, Senhor, da Tua graça, da manifestação do Teu poder, duvidamos, ó Deus, do nosso milagre, quando na verdade a Tua palavra diz que sem fé é impossível agradar a Deus. Mas até mesmo os discípulos, ó Pai, eles te pediram por fé. Até mesmo, Senhor, os discípulos, andando contigo, eles reconheceram que necessitavam, Senhor, que a sua fé fosse acrescentada. Lembra-te hoje, Senhor, que nós somos pó, que nós somos cinza, Senhor, que nós somos frágeis, ó Pai, e muitas vezes vamos fraquejar, titubear, duvidar, ó Pai. Como Pedro, andando sobre as águas, enquanto estava com os olhos fitos em Ti, ele prosseguia vivendo o sobrenatural, o impossível. Mas quantas vezes tiramos os olhos de Ti? Quantas vezes, Senhor, nós já estamos vivendo o nosso milagre, mas tiramos os olhos de Ti? Que nesta madrugada, ó Pai, voltemos a contemplar a Tua face. Que nesta madrugada, como Pedro, nós vamos clamar: Senhor, me salva. Salva, Senhor. Salva, Senhor, este ouvinte do desespero em que ele se encontra. Salva, Senhor, este ouvinte do desespero que ela está sentindo. Seja qual for o meio da dor, ó Pai, que essa pessoa está sentindo, está sofrendo. Quantos, ó Pai, sofrem dores espirituais? Quantos, Senhor, sofrem de dores físicas? Quantos, Senhor, estão sofrendo de dores sentimentais? Não importa, Senhor, qual seja a dor, Tu tens o socorro para todas elas. Olha, Senhor, para este coração ferido, para este coração magoado. Olha, Senhor, para este coração quebrado, desiludido, traído, enlutado, até mesmo desesperançado, ó Pai. Traz o refúgio, traz, Senhor, a paz, sim, a paz de Deus que excede todo entendimento. Salva, Senhor, salva-nos, Senhor, nesta hora de angústia. Como o salmista declarou no dia da angústia, clamei ao Senhor e Ele me ouviu. Eu creio que o Senhor está nos ouvindo. Eu creio, ó Pai, que dos altos céus Tu ouve a minha oração e ouve a oração deste filho, desta filha Tua que está chorando, que está clamando. Pois quantos, Senhor, quantos choram e clamam por dores físicas também. Quantas ligações, quantas mensagens nós recebemos, Senhor, hoje, por pessoas reclamando com dores nas suas pernas, ó Pai. Ó, meu Deus, traz o bálsamo, traz o alívio. Seja, Senhor, esta dor de ordem natural ou setas malignas que queiram minar, que queiram, Senhor, tirar a paz dessa pessoa, que queira tirar o sono, a tranquilidade. Nesta madrugada, em nome de Jesus, repreende, passa, Senhor, o Teu bálsamo, passa, Senhor, o Teu sangue, ó Pai, nesta enfermidade. Toca, Senhor, nos braços, nas pernas, toca, Senhor, nesses ossos, nos nervos. Ó, Senhor, repreende essas varizes, desentope, Senhor, estas veias, ó Pai, dá livramento de infarto. Cura, Senhor, diabetes. Repreende, Senhor, a hipertensão. Em nome de Jesus Cristo, cura, Senhor, esta pessoa. Cura, Senhor, toca nos braços, toca nos ossos. Faz, Senhor, uma transfusão do sangue desta pessoa. Este sangue, Senhor, que está contaminado. Este sangue envenenado. Quantos, Senhor, estão dependendo de hemodiálises, ó Pai?
em nome de Jesus Cristo. Coloca, Senhor, uma gota do Teu sangue e cura, ó Pai. Pois naquela cruz o Senhor carregou as nossas dores. Naquela cruz, ó Pai, o Senhor levou as nossas dores. Pai, que esta pessoa venha, Senhor, sentir o Teu milagre acontecendo neste momento. Não deixa, Senhor, não permita que sejamos, Senhor, atormentados pela dúvida, que sejamos levados pela incredulidade. Não, meu Deus, o Senhor está no controle da nossa vida. Oh, meu Pai, perdoa, Senhor, perdoa, Pai. Seja, Senhor, pecado. Como os discípulos perguntaram, quem foi que pecou? Quem foi que pecou para ele estar nessa situação? Foi ele ou o pai dele? Foi ele ou seus pais? Quantas vezes, Senhor? Quantas vezes, sim. E é uma medida de correção. Quantas vezes o Senhor permite essas dores, essas dificuldades, esses momentos difíceis, ó Pai, como laços de amor, Pai, para que nós venhamos nos voltar para Ti. Se for este o caso, ó Deus, que este homem, que essa mulher venha reconhecer e entregar a vida a Ti, porque quantos estão sofrendo, quantos, Senhor, estão sofrendo de dores, que o médico não resolve, que o psicólogo não resolve, que os remédios não resolvem, que até mesmo os entorpecentes não resolvem, que as amizades não resolvem, pois a dor e o vazio e a doença, Pai, está além. É uma enfermidade, é uma doença que somente pode ser tratada por Ti, a doença da alma. A doença do nosso coração chamado pecado, que é o que nos afasta de Ti, que é o que nos divide, que é o que nos causa mais dores e mais enfermidades, Senhor, que nessa madrugada o Senhor venha nos libertar. O Senhor venha libertar este ouvinte, ó Pai. O Senhor venha libertar este homem, esta mulher que de joelhos dobrados, quem sabe com a mão na sua cabeça, está dizendo para si mesmo: eu não aguento mais essa vida. Eu não aguento mais sofrer. Eu não aguento mais decepcionar aqueles que amo. Eu não aguento mais. Eu preciso de Jesus. Oh, meu Deus. O Senhor mesmo declarou: vinde a mim, todos vós que estáis cansados, oprimidos, sobrecarregados, e eu vos aliviarei. Tomai sobre vós o meu jugo, porque meu jugo é suave e meu fardo é leve. Oh, meu Deus, que esta pessoa venha experimentar do Teu amor. Que esta pessoa venha experimentar da Tua graça. Que esta pessoa venha experimentar do Teu socorro, pois é madrugada do socorro de Deus, é madrugada de restauração, é madrugada de cura, é madrugada de libertação, mas acima de tudo é madrugada de salvação, ó Pai. Salva, Senhor, salva do desespero, salva da desilusão. Salva, Senhor meu Deus, aleluia, das perturbações malignas. Quantos, Senhor, se encontram oprimidos por setas malignas, dardos inflamados, por opressões demoníacas, ó Pai. O sangue de Jesus tem poder. Quebra, Pai. Quebra, Senhor, as forças do maligno. Quebra, Senhor, meu Deus, os laços, as correntes e os grilhões que oprimem este homem e esta mulher. Seja lá o que ela estiver passando, o medo, ó Pai. Quantos, Senhor, se encontram oprimidos com medo? Medo, ó Pai, que não sabe explicar, trancadas dentro de um quarto, com medo do escuro, ouvindo vozes. O sangue de Jesus repreende. Em nome de Jesus, ó Pai, cura, meu Deus, a alma desta pessoa. Tira, Senhor, das garras de Satanás, que esta pessoa possa ver a luz,
a luz que resplandece em Cristo Jesus, a luz que resplandece, Senhor, quebra, Senhor, tira da escuridão, tira do engano, tira, Senhor, em nome de Jesus, que haja libertação, haja cura, transformação, vida. Meu Deus, aquele jovem, aquele homem endemoniado, ó Pai, caminhava pelos sepulcros, mas depois que ele tem um encontro contigo, ele se torna um testemunho vivo de que o Senhor cura, que o Senhor liberta, que o Senhor salva, que o Senhor transforma, que o Senhor, meu Deus, aleluia, faz do mais vil pecador um homem capaz de transmitir Jesus Cristo. Como diz a tua palavra, ainda que os nossos pecados sejam vermelhos como escarlate, o sangue de Jesus, ele nos purifica de todo o pecado e nos torna mais alvos que a neve. Lava-nos, Senhor, e seremos lavados. Purifica-nos e seremos purificados. Alcança, Senhor, este homem, esta mulher. Alcança, Senhor. Alcança, Senhor, meu Pai, esta pessoa que está no mundo de prostituição. Alcança, Senhor, esta pessoa que está envolvida com homicídio, com o tráfico, com abusos, com tudo que não presta, Senhor. Oh, meu Pai, o Senhor pagou um preço por esta alma. Olha, Senhor, para este pai que de joelhos dobrado clama pelo seu filho. Por esta avó que de joelhos dobrados ora pela sua neta. Alcança, Senhor. Traz refrigério. Traz salvação, meu Deus, para o teu povo. Dai-nos, Senhor, uma madrugada na tua presença. Envia, Senhor, anjos poderosos a guardar os lares dos teus filhos. Eu oro, Senhor, por aqueles que estão no trabalho. Dai, Senhor, livramento no seu ambiente de trabalho. Livre e guarda de todo o mal. Senhor, meu Pai, guarda, Senhor. Guarda, Senhor, os filhos. Guarda, Senhor, as criancinhas. Guarda, Senhor, as criancinhas que estão expostas à vulnerabilidade, à violência, aos abusos. Dai o livramento, Senhor. Proporciona um local de segurança. Proporciona, Senhor, um lugar em que esta criança vai encontrar amor e segurança e a palavra de Deus. Oh, Senhor, meu Deus, não deixa, Senhor, não deixa que o maligno toque, não deixe, Senhor, que o maligno venha causar tristezas e destruição a esta família. Livre guarda. Eu oro, Senhor, meu Deus, para que o Senhor traga também providência, sim, providências financeiras. Oh, meu Deus, este homem, esta mulher que está afundado em dívidas, clamando, Senhor, por respostas. Senhor, meu Deus, resposta de um negócio, resposta, Senhor, de um emprego, de um benefício, Senhor. Abre as portas e as janelas dos céus, que haja, Senhor, que haja uma chuva de bênção nesta madrugada. Que haja, Senhor, respostas de oração, que haja, Senhor, em nome de Jesus Cristo, a vitória garantida, a vitória preparada em nossas vidas, em nome de Jesus Cristo. Alcança, Senhor, aquilo que com palavras eu não consegui expressar, aquilo que com palavras eu não consegui interceder, que o teu Espírito Santo, aquele que intercede por nós, com gemidos inexprimíveis, ele venha, Senhor, interceder em nossa vida. Em todos os aspectos, físicos, espirituais, sentimentais, da saúde, na nossa vida financeira, no nosso ministério, ó Pai, em nome de Jesus Cristo, eu creio, recebe a nossa oração, te agradeço, Senhor, e confio, ó Deus, que o Senhor nos ouviu e nos deu a bênção, a vitória, o livramento, o escape, o socorro de Deus, em nome de Jesus. Amém.

0: isso aí, meus irmãos. Esta foi a oração da madrugada. E você que orou comigo e sentiu no seu coração a necessidade de entregar a vida a Jesus Cristo, eu te convido a fazer esta oração juntamente comigo. Senhor Jesus, obrigado pelo teu Espírito Santo me convencer da necessidade de ter um encontro contigo. Reconheço que sou pecador e me arrependo de todos os meus pecados. Neste momento entrego minha vida a ti e confesso o Senhor como único Senhor e Salvador da minha vida. Escreve o meu nome no livro da vida e me confirma para o grande dia da tua volta. Que o teu Espírito Santo esteja comigo e me ajude nesta caminhada. Seja muito bem-vindo para você que realizou esta oração. Você acaba de tomar a melhor decisão da tua vida. Agora você tem o Espírito Santo e você faz parte de uma família. E queremos te conhecer. Por isso, nos envie uma mensagem agora mesmo contando essa decisão, compartilhando essa decisão que você acaba de tomar. Anote aí o nosso e-mail. queroaceitarjesus@ipda.com.br. Seja muito bem-vindo à Igreja Pentecostal Deus e Amor, mais do que uma igreja, uma família.
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2: Pois vocês são salvos pela graça, por meio da fé. E isso não vem de vocês, é dom de Deus, não por obras, para que ninguém se glorie. Efésios 2, 8 e 9.
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3: Olá, que Deus abençoe você. Hoje eu vou compartilhar com os irmãos o fundamento, a dupla natureza de Jesus Cristo. Cremos que Jesus Cristo é o Filho unigênito do Pai. Sendo plenamente Deus, não foi criado, e sim gerado. Assumiu a plenitude dos tempos, a natureza humana. Dessa forma, Jesus é plenamente Deus e plenamente homem. Como o homem padeceu as mesmas aflições que nós, submetendo-se à obediência da lei, e por sua vida e morte, satisfez a justiça de Deus, expiando os pecados de todos aqueles que nele creem. Aleluia! Sendo ressuscitado por Deus, como prova de todos os que tiverem fé nele. Não serão retidos pela morte, aleluia, mas terão vida em abundância e vida eterna, a salvação. Portanto, a salvação é obtida exclusivamente por meio de Jesus Cristo e por meio dele que contemplamos a santidade, a justiça, a perfeição e o amor de Deus por sua criação. Aleluia. Continue nos acompanhando, pois iremos compartilhar com vocês todos os fundamentos de fé.
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2: Me chamo Martins Damásio e falo de Salvador, Bahia. A paz do Senhor a todos, queridos, amados irmãos do programa Voz da Libertação. E mando um abraço para todos os ouvintes do Brasil e de todos os países da Terra. Deus abençoe e a paz do Senhor.
3: A paz do Senhor, o grande milagre que Deus fez na minha vida. Fui curada de um câncer da laringe, fiquei muito mal, mas para a honra e a glória do Senhor Jesus, a minha pastora, ela ia toda quarta-feira no mover de Deus, fazia propósito para mim aí nesta igreja, Deus é amor, e para a honra e a glória do Senhor Jesus, eu estou curada e todas as quarta-feiras, no grande mover de Deus, eu estou aí na reunião, né, das 9 horas, para agradecer a Deus pelo grande milagre que Ele fez na minha vida. Mas, porém, eu estava com um grande problema no pulmão, na qual lá no Instituto do Câncer não poderiam fazer nada. Então mandaram eu procurar um posto de saúde para poder eles lá me dar uma qualidade de vida, até que Deus resolvesse me recolher. Nesta mesma reunião, eu fui curada também do pulmão. Já tinha recebido a notícia de que eu não tinha nem raiz mais do câncer, mas fazendo os exames e indo todas as quarta-feiras aí, no grande mover de Deus, participando das reuniões, fazendo voto. Quando eu fiz os exames que eu levei para a médica, ela disse que não tinha mais nada no meu pulmão. E quem estava desenganada um mês antes, passado um mês, já não tinha mais nada. Então, que eu preciso contar este milagre, esta benção, porque tem muitos que não acreditam, mas Deus, Ele faz um grande mover mesmo. Aí nas quarta-feiras, e agora eu não perco nenhuma, gratidão, aleluia, Jesus. E falo, para onde eu vou, eu falo desta igreja, desta reunião, e para as pessoas poderem ir e ver o grande mover de Deus mesmo, porque só quem vai é quem sabe. Amém? Deus abençoe a vida de você.
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6: 2 horas e 38 minutos.
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7: Deus abençoe grandemente a sua vida, ouvinte amado. Olha, eu quero meditar com vocês. Eu estava falando sobre a questão da vida, né? A questão de, às vezes, nós sermos chacoalhados. É um chacoalhão que a gente recebe. Quando a gente recebe uma notícia assim, tipo que não é exatamente a notícia que a gente queria receber, né? Olha, você tem um câncer, olha, você... chacoalha a gente, sim. E a gente passa por situações que a gente não espera, né? A gente não espera que essas situações venham acontecer na nossa vida. Então a gente sofre, a gente sente a dor de uma situação que a gente não esperava, aquela situação que não era exatamente a situação que a gente queria, mas todos nós estamos sujeitos a viver situações onde realmente o sofrimento nos ataca. A Bíblia Sagrada fala, ouvinte amado, que é melhor ir a uma casa onde há luto do que ir a uma casa onde há festa. Pois onde há luto, lembramos que um dia também vamos morrer. Pode acontecer com qualquer pessoa. A nossa vida é miserável, não é? A condição do ser humano é miserável. Nós não temos certeza de absolutamente nada. Nesse minuto você pode estar bem, no próximo minuto você pode estar doente ou pode estar até mesmo morto. Por isso a gente tem que refletir com sabedoria naquilo tudo que recebemos do Senhor e aceitarmos. Nós nos perturbamos, eu creio que todos nós somos iguais nesse sentido. Quantos nomes, quantas pessoas passaram pela nossa vida e já não estão mais aqui. E assim como você, quando perde um membro da sua família, nós também ficamos angustiados, derramamos aquelas lágrimas sofridas, deixamos escorregar a nossa aflição imprevista e de repente nós nos vimos na casa do luto. Eu já preguei muitas vezes sobre a fragilidade humana, me lembro claramente dos versículos, me lembro de Davi dizendo, faz-me, Senhor, me lembrar, ou faz-me conhecer o tempo da minha vida para que eu saiba o quanto sou frágil. Me lembro perfeitamente do próprio Moisés dizendo, Senhor, a nossa vida é assim, como a flor da erva. Me lembro também da nossa vida como uma neblina que vem logo e logo se dissipa. Me lembro de Davi e Jônatas dizendo, olha, só há um passo entre nós e a eternidade. São textos que eu jamais me esquecerei, porque eu gosto de pregar sobre a fragilidade do ser humano. Mas quando nós temos a experiência muito próxima da gente, nós nos aprofundamos muito mais na reduzida condição do ser humano. O que Deus nos ensina a nós quando essas coisas acontecem. Deus é imortal. E nós também já temos em nós uma chama de eternidade dentro de nós. Portanto, a miserável condição humana não foi imposta a nós. Ela foi resultado do pecado. A chama que poderia ser transformada em labareda foi apagada pela ilusão da busca do falso conhecimento. A vida se tornou curta e rica em surpresas de orfandade, de dor, de separação, de lágrimas, de lamentos, de morte. Mas ao contrário do que se possa ou do que possa parecer, o que estamos vivenciando com clareza e intensidade em nossa, eu diria, comunidade, não é? Cristã, não é o desânimo com a vida, nem o desespero diante do sofrimento, da dor. O que mais estamos aprendendo e experimentando com a dureza da realidade é a dependência de Deus e uma comunhão veemente com os irmãos e com Deus. O resultado disso é uma busca pela esperança real e que vale a pena em Cristo. Por isso, ouvintes amados, mais uma vez eu quero remeter os rumos dessas palavras para Eclesiastes, com maior atenção e apreço, uma vez mais citar, a casa onde há luto é melhor do que a casa onde há festa, porque a gente conhece o final de todos nós ali, quando a gente olha o corpo inerte do conhecido ou do desconhecido, sabendo que é o nosso caminho, nós estamos numa estrada, alguns serão arrebatados vivos, mas não creio que nós participaremos dessa geração. Juntos percebemos que a Igreja de Cristo fala do sofrimento de olho na salvação. E por isso estamos vivendo com intensidade e prática o que é a esperança consoladora. Eu posso dizer a vocês, ouvintes amados, que Cristo é o único lugar representado pela sua Igreja de esperança inabalável, mesmo diante da maior dor e destruição. Mas não é essa justamente a mensagem da cruz de Cristo? Sim. Não foi a vergonha, a violência e a dor? Não foi a cruz, ou seja, Jesus na cruz, o perdão de todos os nossos pecados? Não foi na cruz o lugar da morte de Cristo, mas ao mesmo tempo, o caminho para a ressurreição, a esperança? a vida eterna, a reconciliação. O que diremos mais? Que gostaríamos de participar como igreja local de outras experiências de luto? Não, de jeito nenhum. No entanto, se não fosse por essa densa experiência, nós não amadureceríamos como servos, como seres humanos, na dependência, na comunhão e na esperança. A mensagem para nós, Igreja de Cristo, é: vivamos nossa fé mais unidos, com mais esperança e compartilhando nossas vidas fortemente. Vamos deixar de lado o orgulho e vamos ser mais humildes e sensíveis. Vamos deixar de lado a falsidade e ser mais verdadeiros. Vamos compartilhar. Vamos ser mais amáveis. Vamos nos comover mais com as lágrimas uns dos outros. Vamos nos desapegar das coisas passageiras. E vamos amar a vida de confiança em Deus. E ao mesmo tempo, praticar a mensagem da ressurreição, da vida eterna. O próprio Jesus ressuscitou verdadeiramente e prometeu também que nós, semelhantemente, seremos ressuscitados. O apóstolo Paulo fala com profundidade, para que nós não percamos a esperança, para que nós não tenhamos, eu diria, momentos só de tristeza quando virmos, enfim, um irmão que se vai, um parente, um ente querido, ele fala: olha, fiquem tranquilos, os que morrerem em Cristo ressuscitarão primeiro, e nós, os que estivermos vivos... Paulo já não está, mas nós temos a possibilidade de estar. E nós, o que estivermos ou ficarmos vivos, seremos ressuscitados e subiremos ao encontro de Cristo nas nuvens celestiais. Prezado ouvinte, que essa palavra tenha falado a vocês, nós não somos nada sem Deus, sem Cristo. Se temos a vida eterna, temos tudo. Vamos deixar de lado o mundanismo, o pecado, tanta coisa que só, enfim, nos enfeia como pessoas, nos afastam de Deus, tiram de nós a esperança de vida eterna, e vamos ver uma vida fiel, uma vida na presença de Deus, uma vida de esperança. Que Deus abençoe você.
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2: É isso aí, você não está sozinho. Esta é a Madrugada do Socorro de Deus. Estamos aqui para ser porta-voz daquele que te ama. Sim, Jesus Cristo declara na sua palavra em João capítulo 3, versículo 16, que Deus, ele amou o mundo de tal maneira que deu seu Filho unigênito para todo aquele que nele crê, não pereça, mas tenha vida eterna. Deus tem vida eterna para você. Ele não deseja, ele não se alegra com a sua perdição. É por isso que nós estamos aqui, para proclamar as boas novas de salvação, através dos nossos louvores, através de testemunho, através da oração a qual nós acabamos de fazer. E estaremos aqui, ainda terá a oração. Mas até lá, você pode ter a sua participação conosco através do nosso WhatsApp, DDD 11 98292-3392. Faça como a irmã Luana, que mandou falando lá de Alagoinhas, Bahia, mandando mensagem pedindo oração pela sua família, ou como o Paulo Roberto também pediu oração por libertação, repreender as invejas. Oramos e estaremos apresentando, ou o irmão Sidney também, falando lá diretamente de Taubaté, São Paulo. Ainda dá tempo, mande a sua mensagem de onde você está ouvindo. Pastor George, aqui é o irmão Douglas, falando aqui do norte, do sul, do nordeste, do sudeste, de onde você estiver, envie a sua mensagem. Eu quero saber, você que está me ouvindo, está acompanhando esta programação. E para você que chegou agora, quem sabe foi receber o link dessa rádio, ou sintonizou esta rádio, este é o programa Voz da Libertação, da Igreja Pentecostal Deus e Amor. Falamos diretamente aqui da grande São Paulo, da nossa sede mundial. E nós teremos uma breve participação agora, irei atender um ouvinte, uma interação. A paz do Senhor Jesus.
3: A paz. Ô, irmão, eu preciso de oração para mim, porque eu tive um AVC e tortou minha boca, ainda não voltou tudo, pastor. Preciso de oração agora, forte. E para o irmão meu que tem depressão, eu chamo Marlúcia.
2: Marlúcia?
3: É, Marlúcia Lima Cabeceira. Faz tempo que eu estou tentando, pastor. Hoje Deus me deu a vitória.
2: Que bênção. O Senhor marcou esse momento. Agradeça primeiramente ao Senhor Jesus e depois ao Márcio.
3: Obrigado, meu
2: A senhora
3: Deus,
2: vai apresentar o irmão Márcio aí. Amém? Você fala de onde, irmã Marlúcia?
3: Eu falo aqui no município de Castilho, estado de São Paulo.
2: Castilho, interior de São Paulo. Amém, minha irmã. Estarei apresentando mais uma vez.
3: É aqui perto de Três Lagoas, Mato Grosso.
2: Que bênção. Estarei apresentando a tua vida em oração, sim. Qual o nome do teu filho?
3: O meu filho é Cleiton. Meu filho, para Deus abençoar o casamento dele, que a mulher dele é meio esquisita, viu? Não gosta de ir para casa. Não gosta de fazer serviço, que é só porque trabalha, não quer fazer nada. E ele passa muita dificuldade, para Deus não deixar ele se separar, não.
2: Amém.
3: É Cleide Cabeceira Dama e Bruna Soares Pimenta. Por favor, anota aí.
2: Cleuto e Bruna, estarei apresentando.
3: É Bruna Soares Pimenta.
2: Eu vou estar apresentando, sim, em nome de Jesus, irmã. E o Senhor vai
3: pastor,
2: dar a vitória.
3: Agora, qual é o pastor que eu estou falando, hein?
2: Você está falando com o diácono George Lucas.
3: Então, o diácono George, quando você ouviu o final 5117, por gentileza, me atende. Porque eu moro no sítio e estou passando por vários problemas.
2: Amém.
3: E também o senhor escreve aí para Deus abrir as portas. Porque eu preciso vender meu sítio, que eu estou com 76 anos. E meu irmão doente, o que, que eu fico fazendo no sítio? Estou passando muito problema.
2: Amém. Vou orar pela senhora agora. Amém? Vou aproveitar que a senhora conseguiu essa ligação, né? O Senhor Jesus preparou este momento e eu vou estar apresentando a sua vida. Amém?
3: Agora, pastor.
2: Vamos orar. Senhor Jesus, aqui estamos, Senhor, mais uma vez na Tua presença. Eu creio, ó Pai, que o Senhor preparou este momento com a irmã Marluce e tantos outros que me acompanham nessa madrugada. É a madrugada do socorro de Deus. E a tua filha, Marluce, ela clama por socorro. Quanta dificuldade, ó Pai. Senhor, eu te apresento as sequelas do AVC em que ela acabou sofrendo, que o Senhor deu livramento. Eu creio, Senhor, que o Senhor pode restaurar completamente a saúde e o estado físico da boca da tua filha, para que ela venha proclamar as boas novas, para que ela venha poder dizer bem alto para todos que Jesus é bom, que Jesus cura, salva e liberta. Abre, Senhor, as portas da venda do seu imóvel, ó Deus, para que o Senhor possa proporcionar um lugar de descanso, um lugar, Senhor meu Deus, para ela viver, ó Pai, e poder te adorar, poder te servir, em nome de Jesus. Eu oro também pelo Cleuto e pela Bruna, Pai, que o Senhor possa operar um milagre neste casamento, ó Deus, que a Bruna possa ser uma mulher sábia, e o Cleuto um homem de Deus, uma família estruturada na tua presença. Eu oro, Senhor, por todos os casais que passam por momentos difíceis nessa madrugada, ó Deus. Visita cada um. Joga por terra as brigas, as discussões, os desentendimentos e coloca amor. O amor que está descrito na tua palavra, o amor de Jesus Cristo, ó Pai. Que este casal seja abençoado para a honra e glória do teu nome. Em nome de Jesus. Amém.
3: Amém.
2: Amém, irmã Marlúcia. Deus
3: Amém.
2: Abençoe.
3: Não deixe de orar por mim, não.
2: Amém. Estarei apresentando sempre a tua vida. Em nome de Jesus.
3: Que Deus abençoe a sua família.
2: Amém. Obrigado. É a madrugada do socorro de Deus. Eu não sei qual é o teu problema. Você pode até enviar aqui uma mensagem contando aquilo que você está precisando. Na verdade, nós temos que clamar ao Senhor, nós temos que pedir ajuda, que nós seremos ouvidos. O Senhor, os ouvidos do Senhor não estão agravados, não estão tampados, nem as suas mãos estão encolhidas que não possam nos abençoar. Olha só, nós temos um Deus que zela por nós temos um Deus que nos contempla e que intercede em nosso favor. Então, interceda também, seja um intercessor, como Reginaldo, falando de Três Rios, Rio de Janeiro, pedindo oração aqui também, livramento e fortalecimento espiritual. O irmão Marcos José de Aquino, pedindo oração. O irmão Benedito, falando de Limeira, São Paulo. Nossa irmã Solange pedindo oração pelo seu filho Alan, que Deus dê direcionamento para ele. A irmã Antônia pedindo oração aqui, falando de São Luís do Maranhão. Olha só, nossos irmãos lá do Nordeste, de São Paulo, pedindo oração. Irmã Alexandra também pedindo oração, falando de Guarapuava, Paraná, pedindo oração. Amém. Essa é a interação dos nossos ouvintes antenados aqui nesta programação Madrugada do Socorro de Deus. Fique conosco, que ainda temos muita programação abençoada. É a Madrugada do Socorro de Deus. O Senhor Jesus, ele está te contemplando. Faça como o salmista declarou: eleva meus olhos para o monte, de onde me virá o socorro? Meu socorro, ele vem do Senhor, que fez os céus e a terra. A nossa segurança não está nas nossas convicções, está no nosso Criador. É o Criador dos céus e da terra. Ele zela em nosso favor. Ele zela pela minha vida, ele zela pela tua vida. Ele zela pelos nossos familiares, pelas nossas causas. Não pense que Jesus está indiferente àquilo que você está passando. Não, ele é contigo. Permaneça conosco. Logo mais teremos oração, mais um momento de oração. com o pastor Lorival de Almeida. Agora nós vamos de prefixo das emissoras.
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6: 3 horas e 1 minuto.
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Grande Deus, maravilhoso Pai, mais uma vez nós estamos diante do Senhor, entendendo, ó Deus, a responsabilidade de estarmos orando numa cadeia de rádio, Senhor. Entendendo a responsabilidade de estarmos falando contigo e intercedendo por muitas pessoas. Não saberia dizer, ó Deus, se são milhares, se são milhões de ouvintes, mas sei dizer, ó Deus, que são muitas pessoas que estão nesse momento clamando ao Senhor juntamente comigo. Eu estou, meu Deus, com meu coração aberto perante o Senhor, e o Senhor sabe que o meu coração está realmente dessa forma, meu Deus, aberto. O meu coração está, meu Pai, completamente rasgado, em sinal da minha humilhação, do meu respeito para com o Senhor e da certeza de que o Senhor está ouvindo a minha oração, está ouvindo a oração desse ouvinte, e que o Senhor certamente será prazer, ó Deus, em responder o nosso clamor. Obrigado, ó Deus, pela paciência do Senhor. Obrigado, ó Pai, porque o Senhor tem sido compreensivo para conosco. Obrigado, ó Deus, por ter nos permitido viver. Nós somos pessoas, às vezes, Senhor, com a capacidade de sermos tão ruins. E o Senhor tem nos preservado, o Senhor tem nos ajudado, o Senhor tem nos dado a oportunidade, ó Deus, de estar na Sua presença. O Senhor tem nos dado a oportunidade de reconsiderarmos as nossas posições. E aqui estamos uma vez mais, ó Deus,

os nossos maus pensamentos. Tanta coisa, ó Deus, que nós temos falado, tanta coisa que nós temos pensado, tanta coisa, ó Deus, que não tem sido agradável ao Senhor. Nós colocamos perante o Senhor e pedimos ao Senhor nos limpe. O Senhor é poderoso para nos purificar, para nos lavar. Purifica-nos, ó Deus, purifica-nos, ó Senhor, no sangue de Jesus Cristo que foi derramado por nós na cruz do Calvário. Senhor, eu quero apresentar ao Senhor também, não são as nossas queixas, ó Deus, são as nossas necessidades. Bem, é verdade, ó Deus, que às vezes nós reclamamos também, é verdade. É verdade, ó Deus, que às vezes nós nos manifestamos de uma forma até diferente da forma que o Senhor gostaria de ouvir. Mas o Senhor conhece os nossos corações, o Senhor sabe, ó Deus, que nós nos arrependemos rapidamente das nossas atitudes, eu não diria nem impensadas, mas eu diria, ó Deus, através dos impulsos momentâneos, Senhor. Obrigado, ó Deus, por ter sido tão paciente para com todos nós, para com todos os nossos ouvintes. A razão de estarmos aqui, ó Deus, é a misericórdia do Senhor. É a paciência do Senhor. Nós apresentamos ao Senhor, ó Deus, as nossas dificuldades, as nossas necessidades. Clamamos pelo Seu amor, pela Sua misericórdia. Nós clamamos, ó Deus, pelas respostas. Quanta gente, ó Deus, extremamente necessitada de uma resposta. Pessoas que estão vivendo, ó Deus, um momento em que tudo parece ser tão imediato, Senhor. Momentos, ó Deus, de tamanha dificuldade, tamanha dor. O Senhor é Deus para nos ajudar. O Senhor é Deus para agir na nossa causa. Pai de amor, nós precisamos do Senhor neste momento, da cura, do milagre, da compreensão, da porta aberta. Nós precisamos, ó Deus, da proteção do Altíssimo para as nossas vidas. Pai de amor, em nome de Jesus Cristo, neste momento eu quero apresentar ao Senhor. São tantos presidiários, presidiárias, são tantos, ó Deus, que neste momento estão orando comigo. Alguns deles já cumpriram, eu diria, ó Deus, a sua pena, já pagaram a sua dívida para com a sociedade, alguns talvez até não, alguns talvez estejam tão longe de pagar a sua dívida, pagaram, ó Deus, a pena que lhes foi imposta, mas estão na presença do Senhor, e espiritualmente eu diria, Senhor, eles estão já lavados, perdoados, se arrependeram dos seus atos errados, da sua vida errada, e estão orando comigo agora pedindo que o Senhor faça alguma coisa por eles, coisa, ó Deus, que talvez nem eles mesmos saibam exemplificar o que seria o melhor para eles nesse momento. Mas o Senhor, na sua onisciência, o Senhor sabe, ó Deus, o que o Senhor pode fazer em favor dessas vidas. O Senhor pode, pelo menos, ó Pai, confortar esses corações. O Senhor pode, pelo menos, ó Deus, preservar essas vidas, ajudar essas pessoas, dar a elas o crescimento que elas precisam, Senhor, para que estejam bem, para que possam suportar os momentos que ainda virão. É claro, Senhor meu Deus, que eu entendo que essas pessoas passarão por tantas tribulações nas cadeias, nas penitenciárias, mas sei que o Senhor as guardará, sei que o Senhor as ajudará e não permitirá que nenhum mal aconteça com elas. São servas do Senhor agora, ó Deus. Antes de conhecê-lo, faziam coisas que não pertenciam ao Senhor, coisas completamente contrárias à sua vontade. Mas agora, ó Deus, precisam da proteção do Senhor, da ajuda do Senhor. Eu sei que o Senhor haverá de se manifestar a esses corações realmente transformados. Abençoai aqueles que estão ali, Senhor, levando a palavra de Deus a eles, aqueles que estão fazendo os cultos, evangelizando, que sejam abençoados, que sejam tocados pelo Senhor. Deus de poder, Deus de misericórdia, também, Senhor, as pessoas que estão nos hospitais, pessoas que estão atravessando, Senhor, pelo vale da sombra da morte, alguns em estado crítico, alguns não mais, alguns passaram pelo estado crítico. Senhor, que a esperança do Senhor venha inundar esses corações, que a esperança do Senhor inunde essas vidas, essas pessoas, que sejam abençoadas, tomadas pelo poder das Tuas mãos, que haja da vitória do Senhor para com essas vidas que precisam, ó Deus, ser cuidadas, precisam do cuidado do Senhor. Cura essa enfermidade que afeta esse corpo. Cura agora, meu Deus. Cura agora para a glória do Teu santo nome. Eu

apresenta ao Senhor todas essas pessoas que estão hospitalizadas. E algumas delas estão até orando comigo agora, Pai. Senhor, ouça o nosso clamor. O Senhor é poderoso para ajustar esse corpo. O Senhor é poderoso, ó Deus, para colocar dentro desse ajuste tudo no seu devido lugar. O que é, ó Deus, hormonal dentro do seu processo, seu nível certinho. O que é químico, ó Deus, dentro do seu nível. O que é, ó Deus, eu diria, ó Pai, a composição sanguínea, a composição celular, a composição do corpo como um todo. O Senhor é poderoso para colocá-la no seu devido lugar. Senhor meu Deus, Senhor meu Pai, essa enfermidade infecciosa, inflamatória, essa enfermidade no cérebro, essa enfermidade renal, essa enfermidade hepática, essa enfermidade do coração, essa enfermidade da boca, do nariz, da garganta, essa disfunção, seja ela em qualquer parte do organismo. O Senhor é poderoso, meu Deus, para fazer maravilhas agora mesmo. O Senhor é poderoso para repreender a dor que afeta esse corpo. Esse corpo, ó Deus, que está sofrendo por causa de tantas bactérias. Senhor, nós estamos vivendo no nosso país, mas eu diria no planeta inteiro, Senhor. Tantas fases com bactérias, com viroses, com pestes, ó Deus, com pragas, eu poderia dizer. Quando não está no Brasil, está em outro lugar. Doenças que às vezes matam milhares de pessoas. Doenças, ó Deus, que às vezes apavoram uma população como um todo. Pessoas, ó Deus, que vivem apavoradas. Alguns pontos desse planeta, ó Deus, algumas pessoas só saem de casa com máscaras para se protegerem das pestes, das pragas. O Senhor é poderoso para proteger e guardar os seus filhos e as suas filhas. Sabemos, ó Pai, que vivemos, podemos até dizer, ó Deus, conclusivamente, um princípio de dores. Vivemos, ó Deus, momentos em que o planeta, pelo peso do pecado, a sua palavra é quem diz, ó Deus, que essa terra balanceia como um bêbado. Essa terra cambaleia como um bêbado, balanceia como uma rede de dormir, porque a sua transgressão pesa sobre ela e ela cairá e não mais se levantará. E eu sei, ó Deus, que essa terra está sendo mais do que nunca sacudida, Senhor, através de tanta coisa ruim que nós temos visto. Mas o Senhor é poderoso e sei que o Senhor haverá de preservar os seus filhos, preservar as suas filhas. Guarda-nos nas tuas mãos, Senhor. Guarda a sua igreja nas suas mãos, Senhor meu Deus. Guarda o seu povo nas suas mãos. Eu sei, ó Deus, que nós estamos sujeitos a virose, sim. Estamos sujeitos a enfermidade, sim. Mas que o nome do Senhor seja glorificado nas operações que o Senhor certamente estará fazendo quando os seus servos e as suas servas necessitarem do seu socorro. Eu creio nos milagres, eu creio na cura, eu creio que o Senhor está agindo agora. Vá agindo nesse corpo, meu Deus, vá agindo nessa vida, e que tudo, Senhor meu Deus, seja numa linha convergente à consideração dessa vida, que passará a considerar o Senhor como Salvador, e haja decisão correta nessa vida, Senhor meu Deus. O Senhor sabe, ó Pai, que no melhor do nosso entendimento, nós temos buscado levar a sua palavra, temos buscado pregar a salvação, e temos nos utilizado, Senhor, daquilo que o Senhor mesmo se utilizou quando o Senhor esteve na terra. Temos nos utilizado através da fé, ó Deus, das petições em favor de pessoas oprimidas, e estamos repreendendo a opressão de corpos de pessoas. Eu repreendo agora em nome de Jesus toda a opressão que consome esse corpo. Eu repreendo em nome de Jesus todo esse espírito maligno que está consumindo essa vida. Às vezes, ó Pai, vidas são inteiramente atribuladas, a medicina se dedica com profundidade, mas não consegue entender o porquê o corpo não reage, não consegue entender o porquê não existe um diagnóstico. Eu repreendo, ó Deus, aquilo que não pôde ser diagnosticado. Eu repreendo, ó Deus, tudo que é maligno, satânico. Sai agora, Satanás, sai agora. Não estou usando recursos ilegais, estou usando recursos bíblicos, recursos legitimados através da passagem do Senhor Jesus quando esteve nessa terra.
Eu te repreendo, Satanás. Eu te repreendo, espírito imundo. Eu te repreendo, enfermidade, desde as plantas dos pés até o alto da cabeça. Eu te repreendo agora, Satanás. Eu te repreendo agora, enfermidade. Eu te repreendo agora, enfermidade, ainda não detectada pela medicina. Essa pessoa está padecendo essa febre, ó Deus. Essa pessoa tem no seu corpo algum tipo de coisa que precisa ser combatida. Mas os exames, nem mesmo as culturas mais profundas, Senhor meu Deus, conseguiram ainda detectar exatamente a bactéria que precisa ser combatida. O Senhor é Deus vivo, o Senhor é Deus poderoso. Em nome de Jesus eu repreendo todo o mal que afeta essa vida agora. Eu repreendo a Deus, se for algo que eu diria que acontece por um processo natural, por um desgaste desse corpo, por um desgaste ou uma exposição a coisas que realmente podem trazer enfermidades. Então nós consideraríamos, ó Deus, uma enfermidade natural, cabível dentro da forma de vida que essa pessoa vive. Mas, Senhor meu Pai, existem coisas que são profundamente espirituais e nós repreendemos no poder do nome de Jesus Cristo. Enfermidade que veio para matar esse corpo, matar essa vida. Enfermidade que veio para destruir a alegria dessa família inteira. Eu te repreendo agora, saia. Saia, você não vai permanecer. Paralisia, dores que não passam por, com nenhum tipo de anestésicos, analgésicos. Em nome de Jesus, eu te repreendo, enfermidade, eu te repreendo, dor. Vai embora dessa vida agora. Vai embora desse corpo agora, vai embora em nome de Jesus Cristo. Senhor meu Deus, Senhor meu Pai, em nome de Jesus, eu repreendo agora a dor que afeta terrivelmente esse pulmão, esse coração, esse braço, essas pernas, essa coluna, essa costela. Eu repreendo agora toda essa dor, essa enxaqueca. Senhor, essa pessoa não sabe a razão que ela sofre tanto dessa dor de cabeça, essa enxaqueca. Repreendo agora no poder do nome de Jesus Cristo, vai embora, enfermidade. Vai embora, enfermidade, sai agora desse corpo, sai agora. Eu te ordeno em nome de Jesus, vai embora, enfermidade, sai desse corpo agora. Meu Deus, meu Pai, tudo é para a glória do nome do Senhor. Essa enfermidade curada trará um testemunho. E esse testemunho, além de glorificar o nome do Senhor, meu Pai, vai fazer com que tantas outras pessoas venham a reconsiderar a sua posição, espiritualmente falando, e tome uma atitude, uma decisão a respeito de suas próprias vidas. Senhor, meu Deus, faça maravilhas nesse momento. Quantas pessoas estão orando comigo, não aguentando mais tanto sofrimento, meu Pai. Quantas pessoas não aguentam mais sofrer. Algumas delas já chegaram a dizer que para elas o melhor é a própria morte, meu Deus. Mas nós sabemos que não é, porque a vida que o Senhor tem nos dado é um dom. Nós não podemos negligenciar o dom da vida, Senhor. Essa pessoa, Deus, que tem pensado, não, Senhor, eu não aguento mais viver, que o Senhor a fortaleça, que o Senhor dê a ela a vitória que ela precisa, que o Senhor dê a ela a força para a vida e que o nome do Senhor seja glorificado na vida, Senhor, na vida dessa pessoa. O Senhor é Deus grande, o Senhor é Deus poderoso. Eu entendo, ó Pai, que às vezes passamos por momentos tão delicados. Quando digo às vezes passamos, ó Deus, estou dizendo que todos nós estamos sujeitos a passar. Quantos momentos que realmente, Senhor, a dor toma conta dos nossos corações. Acontece com tantos e acontece comigo também, e acontece com aqueles que estão vivos. Às vezes, ó Deus, realmente nós sofremos mesmo, Senhor. Às vezes nós sofremos terríveis desilusões, às vezes o sofrimento vem, bate forte na nossa vida. Às vezes nós choramos nos cantos da nossa casa, nos cantos da vida, eu diria. Mas sei, ó Deus, que o Senhor é poderoso para nos fazer nos levantar dos nossos momentos depressivos. O Senhor é poderoso para nos levantar nos momentos em que parece que nós caímos. Senhor, eu sei que nos momentos em que os nossos passos desaparecem da areia, são os momentos em que o Senhor nos carrega, Senhor, porque o Senhor é glorificado na nossa vida. Dá, Senhor, meu Deus, agora sentido a essa vida. Faça essa pessoa entender o quanto é importante viver e glorificar o nome do Senhor através da vida.
O Senhor mesmo fala que o Senhor é o caminho, o Senhor é a verdade, o Senhor é a vida. E não é só a vida que se resume, ó Deus, aos nossos 100, 110 anos, mas também, Senhor, o Senhor é Senhor da vida eterna. Dá poder agora, ó Deus, para nós vencermos as nossas questões. Dá-nos ânimo, ó Deus, para nos levantar, nos levantarmos das situações delicadas. E ajuda-nos, ó Deus, a glorificar o nome do Senhor. Quanta gente, ó Deus, tem olhado para mim, para minha família, para os teus servos e servas, e tem se mirado, tem se espelhado, e tem glorificado ao Senhor, através de tantos bons exemplos, ó Deus. Nós queremos, ó Deus, que o Senhor continue dando aos seus servos e servas, que são espelho para tantos, a vida, para que tantos, ó Deus, possam desfrutar da sua presença, se levantar de momentos difíceis, vendo o Senhor ser glorificado através da nossa vida. Levanta o caído agora, meu Pai. Levanta agora. Eu repreendo esse câncer, eu repreendo esse nódulo, eu repreendo essa enfermidade, Senhor, na coluna, essa enfermidade nos rins, essa enfermidade no baço, na bexiga. Repreendo essa dor que oprime também essa criancinha, que não sabe nem orar, já nem tem forças mais para chorar. Meu Deus, cura essa criancinha agora, cura essa dor que afeta essa criancinha nesse momento. Senhor meu Deus, Senhor meu Pai, o Senhor é poderoso, e confiamos ao Senhor em nome de Jesus essa operação. Meu Deus, visita esse lar, ó Deus, onde todos os membros estão desempregados. Em meio à crise, Senhor, eu sei que o Senhor é poderoso para curar enfermidades e abrir portas, mesmo em meio à crise. Eu sei que o Senhor é Deus poderoso para fazer maravilhas e fazer prosperar o seu povo. O Senhor fala a respeito do seu povo, ó Deus, que haveria de entrar e possuir a terra de Canaã. Vocês vão tomar do poço que vocês não cavaram. Vocês vão se alimentar das vinhas que vocês não plantaram. Vocês vão desfrutar dos benefícios das casas que vocês não edificaram. E da mesma forma, ó Deus, eu estou clamando ao Senhor que os servos do Senhor, ofertantes e dizimistas, possam colher mesmo sem ter plantado a vinha, possam se alimentar, Senhor, de grandes colheitas mesmo sem ter lançado a semente. Senhor meu Deus, Senhor meu Pai, prospera a sua igreja, prospera o seu povo. Senhor, o Senhor é Deus poderoso, o Senhor é Deus que eu posso, ó Deus, glorificá-lo e exaltá-lo, porque posso afirmar, ó Pai, que mesmo havendo a seca, e mesmo o Senhor não havendo, Senhor, mandado a chuva, nós plantando a semente, o Senhor haverá de fazer brotar a semente, e fará também, ó Deus, com que a nossa plantação venha a ser produtiva. Prospera o teu povo, prospera a tua igreja, estes servos e servas dedicados. Quanta gente, ó Deus, que trabalha, Senhor, em trabalhos tão delicados, tão pesados, tão perigosos, mas são pessoas de mão aberta para a sua obra. Prospera agora, proteja agora, Senhor, e prospera o seu povo, e que não seja blasfemado o bem do seu povo, que trabalha de noite e de dia há tanto tempo, mas que o Senhor seja glorificado na prosperidade da sua igreja. Senhor meu Deus, visita os teus servos, os teus obreiros, as tuas obreiras. Quanta gente boa, meu Deus. Quantos obreiros e obreiras são realmente servos, são fiéis ao Senhor, são fiéis à sua obra, trabalham incansavelmente noite e dia com toda honestidade e sinceridade. Que sejam abençoados, ó Deus, esses nossos companheiros de batalha, e que o Senhor esteja acrescentando a eles uma vida boa nessa terra, e também, ó Deus, acrescentando a eles o galardão que receberão das mãos do Senhor na sua glória. Mas também, ó Deus, pedimos ao Senhor, o Senhor é Deus que olha o coração daquele que não é honesto. O Senhor é Deus que olha o coração do murmurador, do contendeiro. O Senhor é Deus que olha o coração desse que só trabalha por causa do bem das ovelhas. Estão buscando os bens das ovelhas, perdão, Senhor, os bens. Não estão buscando o bem, mas os bens. O Senhor é poderoso, ó Deus, para fazer mudar esse coração. O Senhor é poderoso para abrir portas e dar a essas pessoas, sim, uma boa condição de vida, mas que estejam, ó Deus, completamente focados na salvação das vidas, e que o Senhor os use poderosamente.
Eu clamo a Deus em favor de todos aqueles que o Senhor conhece os corações. Eu não estou aqui, ó Deus, trazendo uma palavra de oração em favor de obreiros ministeriados, obreiros de determinados ministérios. Eu estou pedindo ao Senhor que abençoe a todos os que são sinceros e são obreiros da sua obra, meu Pai, que são obreiros da igreja invisível, aqueles que fazem com amor a sua obra, aqueles, ó Deus, que são trabalhadores e com sinceridade pregam a sua palavra. Meu Deus, desperta o desviado agora, Senhor, para tomar uma atitude de reconciliação. Desperta a nossa juventude para fazer uma obra grandiosa com a força da juventude que tem. Guarda a minha família, Senhor, a minha esposa, os meus filhos, também os meus familiares, meu Pai, que sejam abençoados nas tuas mãos e guardados, que sejam protegidos pelo Senhor a cada momento, a cada instante. Eu sei que o Senhor está ouvindo o nosso clamor. A minha oração, Senhor, é uma oração de coração para coração. Eu não estou aqui, ó Deus, dissimulado, não estou aqui usando de palavras, ó Deus, superficiais. O meu coração se rasgou perante ti, e o meu coração está rasgado diante da sua presença. Guarda as autoridades, ó Pai, guarda os policiais, que o Senhor abençoe também, ó Deus, aqueles que representam o nosso país, que sejam honestos, sinceros, porque o povo está padecendo, ó Pai, o povo está necessitado, enquanto tantos outros estão colocando no próprio bolso milhões e milhões. Senhor, que o trabalho do povo seja para o povo, e que o governo seja para o povo, do povo, que seja, Senhor meu Deus, para ajudar a saciar a fome, cuidar da educação, da saúde, dessa nação que pode ser uma nação tão poderosa, que pode ser uma nação inteiramente do Senhor. Meu Deus, em nome de Jesus, ouça o nosso clamor, ouça a nossa oração, Senhor, que o nome do Senhor seja glorificado. Eu clamo a Deus, em nome de Jesus, pelas respostas, em favor de todos nós, ó Deus, em nome de Jesus Cristo. Amém, Senhor. Amém.

0: programa Voz da Libertação, da Igreja Deus e Amor. Sou o seu irmão Lourival de Almeida. Deus abençoe todos vocês.
1: Primeiro Tessalonicenses 4, 16, 17. Pois dado a ordem, com a voz do arcanjo e o ressoar da trombeta de Deus, o próprio Senhor descerá dos céus, e os mortos em Cristo ressuscitarão primeiro. Depois nós, os que estivermos vivos, seremos arrebatados com eles nas nuvens, para o encontro com o Senhor nos ares. E assim estaremos com o Senhor para sempre.
2: 3 horas e 29 minutos.

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2: Meu nome é Cláudia, sou da cidade de Capivari. O ano de 2024 eu recebi um convite para estar indo conhecer a Igreja Deus é Amor. E eu não estava na presença de Deus até o momento. Eu falei, eu estava passando por uma luta na minha casa com meu esposo e acabei recebendo o convite e fui para a igreja. Eu falei, olha, eu vou para a igreja, mas eu não vou seguir a doutrina. Por quê? Eu não sou mulher de doutrina, né? E aí acabei aceitando Jesus e a partir desse momento eu fiquei na igreja para nunca mais sair. E veio as lutas, o deserto, como se fala na palavra, né? E aí a gente não entende o que é um deserto. É onde você tem percas. Por que a gente tem percas, né? Perdi primeiramente meu emprego em agosto de 2024. E eu seguindo a Deus. E eu falei para Deus, por que, Senhor, né? Em agosto e setembro, outubro, rosa, eu recebi que eu estava com câncer. A perca do emprego, recebendo da notícia do câncer. Até então, os médicos tentaram me acalmar e ia sair o resultado da biópsia, né? Eu fui fazer a biópsia. Eu fui buscar essa biópsia sozinha, eu e Deus, né? Porque Deus sempre esteve do meu lado, né? Porque eu fui abandonada também nessa trajetória. E quando eu cheguei na biópsia, peguei... Como eu sou enfermeira, eu já entendo tudo, eu acabei pegando o resultado e lendo, né? E falei para Deus, por que isso? Eu vim sozinha da cidade de Campinas até Capivari. Para chegar em Capivari demora uma hora e pouco, e eu tinha que levar esse resultado pro médico. E o meu sonho ali desabou, porque eu tinha acabado de me formar enfermeira, fazia um ano e pouco que eu estava só na área. Era meu sonho entrar em uma Santa Casa, em uma Unimed, eu estava na rodovia nessa época, e eu tinha sido mandado embora também. E ali desmoronou, desempregada, sem família. No meu caso, meu marido me abandonou também. Eu tive que alugar uma casa, sair de casa, porque ele bateu em mim. Ele não aceitou que eu ia na igreja, ele não aceitou minha doença, ele não aceitou passar esse deserto, porque ele não entende o que é a palavra de Deus, um deserto. Um homem que não é da fé, ele não vai entender, né? Mas eu passei. De que jeito? Não sei, só Deus para me dar força. Sozinha, eu e Deus, e eu ali na luta com os irmãos em Rafar, congregando, fazendo estudo bíblico para batizar. E vim batizada em março para cá. Fui batizada, desci as águas e vim para a sede conhecer aqui em São Paulo, que era meu sonho, conhecer a sede. E a irmã Maria Lorena, ela deu a palavra esse dia. E Deus usou ela para revelar para mim. Nesse dia ela chamou eu na frente e falou: Deus está dando a cura aonde você vai levar o testemunho e a mim em todos os locais. E assim foi. Desse dia para cá eu vim orando e pedindo a Deus a cura. Porque é muito difícil uma pessoa ficar sozinha e tratamento. Tive apoio da minha família por parte de mãe. E Deus é maravilhoso. Deus me curou. Deus fez a promessa, cumpriu. Essa semana eu recebi a notícia na quinta-feira. E eu não imaginava que ia dar tão certo receber a notícia que eu estou curada. Hoje não tenho câncer. Para honra e glória do Senhor. E muitas mulheres que estão na presença do Senhor, acreditam em Deus. Vai na batalha, siga em frente. Que pode acontecer comigo como aconteceu e pode acontecer com outras. E que pode estar acontecendo nesse momento agora. Quem seja que estiver ouvindo, vai na fé, na honra, na graça do Senhor Jesus. Porque Deus me curou, aquele lá de cima, porque eu tive muita fé mesmo. Mesmo abandonada pelo marido, mesmo abandonada pelos filhos, por todos, Deus sempre esteve comigo. E eu sempre estive na presença. E hoje estou aqui para honrar e glorificar a honra do Senhor. Cláudia Fernanda do Nascimento, Capivari.
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9: A paz do Senhor Jesus, eu me chamo Edna Salina. Moro aqui no distrito de Carambé, cidade Itaporã, Mato Grosso do Sul. Eu estou enviando este áudio para cumprir um voto que eu prometi a Deus. Eu estava enferma e eu sofri 3 anos, estava tentando engravidar e não conseguia. Daí durante um ano eu passei com muita dor, eu ia no médico, eu tinha uma dor terrível na minha barriga e os médicos pediam exame, faziam exame. E não parecia, não via nada. E aí ele suspeitou que eu estava com endometriose. Disse que endometriose não aparecia em ultrassom, somente em ressonância. E eu fui, marquei pelo SUS, fiquei um ano esperando pelo SUS para fazer essa ressonância. Durante esse ano foi um ano de muita luta. Eu levantava com aquela dor terrível. Eu dormia, deitava para dormir, aquela dor era terrível. Chorava de dor. Só eu e Deus sabia a dor que eu sentia. Ia no médico, ele me dava remédio, tomava os remédios, mas já não estava fazendo efeito, ele trocava de remédio, não fazia efeito. Aí durante este ano, eu esperando para fazer essa ressonância, e meu esposo sempre fazendo voto em meu favor, campanha em meu favor. Um dia veio uma irmã de Dourados, e essa irmã pregou a palavra de Deus, orou por revelação e disse que Deus estava me curando de um câncer. E passou mais uns meses, chegou o dia de me fazer essa ressonância. Eu fui para Campo Grande fazer essa ressonância. E foi ali o dia do milagre que Deus operou na minha vida. Saí daqui de casa 4 horas da madrugada, eu estava sentindo a dor. Chegando lá na clínica, ficamos esperando. Eu fui a última pessoa a fazer a ressonância. Só que antes de eu entrar na sala para fazer a ressonância, eu entrei no banheiro e ali eu escutei uma voz que orava por mim. E era 11h30 da manhã. E eu olhei para todos os lados, não vi ninguém. Aquele barulhão que estava lá dentro da clínica, de TV ligado, gente conversando, mas ali dentro daquele banheiro eu escutando aquela voz orando por mim, que era a voz do meu esposo. Eu conheci que era a voz dele orando por mim. Daí saí dali, só que saí dentro daquele banheiro, já saí aliviada. Logo me chamaram para a sala, fiquei ali mais 40 minutos fazendo exame. Eu cheguei em casa, já não estava sentindo mais nada. E aí eu queria contar para ele, estava ansiosa para contar para ele o que eu tinha escutado. E aí eu não me aguentei, eu perguntei para ele assim: você orou por mim hoje? Ele disse: sim, eu orei. Falei: que hora? Ele falou assim: era umas 11h30, eu estava orando por você. Eu fiquei, falei: eu não estou sentindo mais nada, não sinto mais nada. E passou daquele dia, com 7 dias, veio o resultado do exame. O médico pegou o exame, olhou, falou para mim: ah, você não tem nada, não estou vendo nada aqui no teu exame. Ele falou: mas eu vou fazer outro exame, era para ter aparecido na ressonância, não apareceu nada. Aí eu saí daquela sala, ele falou assim: você sente muita dor? Eu falei: doutor, eu senti a dor, graças a Deus não estou sentindo mais nada, porque Jesus já me curou. E dali eu saí, fui embora para casa, oremos a Deus. Eu disse: Senhor, se realmente eu fui curada nesse dia, que o Senhor permita que eu venha engravidar. O Senhor me presenteou com a gravidez, uma menina linda, a minha linda Radassa, graças a Deus. Então aí está meu testemunho, cumprindo o meu voto que eu fiz com Deus. Para aquelas pessoas que estão sofrendo, estão esperando por um milagre, Deus faz maravilha na nossa vida, basta a gente acreditar, confiar e não desistir, continuar buscando, porque Deus, Ele é fiel. Que Deus abençoe os irmãos do programa Voz da Libertação. Nós estamos no Mato Grosso do Sul. Deus abençoa a todos. Fique na paz do Senhor Jesus.
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11: 3 horas e 45 minutos.
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14: A paz do Senhor,
13: plantando a palavra.
14: A paz do Senhor.

No calor da batalha, a sua natureza humana clamou: Pai, se queres, afasta de mim esse cálice. Embora fosse o Filho de Deus, enfrentou o sofrimento, a tentação, como qualquer ser humano. Durante os seus dias de vida na terra, Jesus ofereceu orações e súplicas, em alta voz e com lágrimas. Aquele que o podia salvar da morte, sendo ouvido por causa da sua reverente submissão. Embora sendo Filho de Deus, ele aprendeu a obedecer por meio daquilo que sofreu. Jesus veio a esta terra em obediência à vontade do Pai. Ele se esvaziou de maneira voluntária e altruísta. Deixou de lado os atributos divinos. Não deixou de ser Deus, mas abriu mão de sua glória. Jesus tomou a forma humana de todas as maneiras. Foi feito semelhante aos seus irmãos. Foi tentado de todas as maneiras como nós. No entanto, sem pecado. Como homem, Jesus tinha vontade própria. Por toda a sua vida, submeteu os seus planos aos de Deus. No início de seu ministério, quando foi batizado no Rio Jordão, Jesus já se havia entregado à vontade do Pai. A sua vida estava centrada em um único objetivo: realizar a vontade de Deus. Na estrada, a sua vida estava centrada em um único objetivo: realizar a vontade de Deus. Na estrada íntima, por um lado, sabia que o propósito de sua primeira vinda a esta terra era sofrer e morrer em prol de todos os homens. Para levar o grande peso dos pés da terra, era sofrer e morrer em prol de todos os homens. Para levar o grande peso dos pés, formas, até que o seu rosto estivesse deformado, sabendo que não tinha qualquer pecado, mas que ainda assim levaria sobre si todo o pecado do mundo. Ódio, inveja, mentira, assassinato, perversão, lascívia, avareza, e enfrentaria a ira e a alienação de Deus ao ser julgado por esses pecados. Sabendo tudo isso, a sua humanidade clamou, pedindo para ser poupado de beber o cálice do sofrimento. Entretanto, até mesmo esse seu pedido ao Pai estava baseado na vontade de Deus. Pois Jesus disse: Pai, se queres. Cristo não queria opor-se aos desígnios de Deus, mesmo diante da morte. Três vezes ele clamou pedindo para ser poupado e três vezes rendeu a sua vontade. Jesus não pensava em si mesmo, nas posses que deixava para trás ou na dor terrível que ia experimentar. A sua vontade estava totalmente submissa à do Pai. No terceiro round dessa luta, Jesus venceu Satanás e os poderes das trevas. Então chegou o momento decisivo em que, plenamente ciente do sofrimento que o aguardava, assumiu um compromisso definitivo. Contudo, não seja feita a minha vontade, mas a tua, Pai. Jesus se esvaziou totalmente de seu querer, abriu mão do direito de salvar a própria vida e se entregou obedecendo a Deus. Durante a intensa agonia dessa batalha espiritual no Getsêmani, o Pai não deixou o Filho sozinho. Os olhos de Deus estavam sobre o Cristo, e por causa da disposição de Cristo em esvaziar-se e entregar-se totalmente à vontade do Pai, este ouviu e o seu clamor e enviou um anjo para confortá-lo naquela hora. Então Jesus se colocou de pé e acordou os discípulos para enfrentar o ataque do inimigo. Não havia como retornar. Ele havia se posicionado para obter a maior vitória que o mundo já viu. Jesus conhecia a vontade de Deus. Ele abriu mão da própria vontade. Ele assumira o compromisso de obedecer, ainda que isso implicasse a sua morte. Quando Judas, os principais do sacerdote, os fariseus e os soldados romanos o prenderam, Jesus não fugiu. Não estava com medo, nem ofereceu resistência. Pedro sacou da espada e cortou a orelha do servo do sumo sacerdote. Jesus, porém, o repreendeu, o discípulo, dizendo:

0: guarda a espada. Acaso não haverei de beber o cálice que o Pai me deu? Cristo não agiu com rebeldia e nem se esquivou da responsabilidade. Continuou trilhando a sua estrada até o Calvário. É comum nós desejarmos ser usado por Deus, mas será que estamos dispostos, apesar das consequências, a pagar o preço? Pedro e Paulo, por exemplo, pagaram o preço para que o poder de Deus se manifestasse na vida deles. Eles aprenderam o próprio corpo em sacrifício vivo a Deus. Então, neste momento, apresentamos a Deus o nosso melhor e façamos toda a vontade de Deus na nossa vida. E o mesmo poder que havia em Pedro e Paulo está disponível hoje a todos nós. Você também deve estar disposto, apesar das consequências, e pagar o preço pela vontade de Deus. Que Deus abençoe a todos, no nome de Jesus.
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4: 3 horas e 58 minutos.
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6: Pausa digital. O excesso de informação causa fadiga mental na população. Recebemos hoje uma enxurrada de notícias ruins a cada minuto pelo celular. O cérebro humano não foi feito para processar tanta tragédia e tanta urgência. Esse bombardeio de dados gera uma sensação de perigo constante e de esgotamento. Então muita gente nem consegue mais relaxar e sente necessidade de checar o telefone a toda hora. O medo de perder alguma novidade é o que prende as pessoas em um estado de vigília constante. Isso eleva a pressão arterial e, claro, prejudica o aproveitamento dos momentos de paz. Especialistas recomendam um distanciamento diário dos noticiários e das redes. Escolher apenas um horário para se informar protege a saúde psicológica. Silenciar as notificações do aparelho devolve o controle sobre a própria atenção. A verdadeira paz requer momentos de silêncio e de desconexão total do mundo. Filtrar o que entra na mente é tão importante quanto filtrar a água que bebemos. O descanso mental só acontece quando desligamos os alertas externos diários. Mágoa destrutiva. Liberar o perdão é uma escolha que cura a mente e o corpo. O ressentimento profundo funciona como um veneno lento para o coração humano. Nutrir a raiva por situações que já passaram mantém a ferida aberta e dolorida. O rancor constante consome a energia vital e gera amargura nos relacionamentos. Os estudos mostram cada vez mais que pessoas que não perdoam têm mais chances de ter problemas do coração e todos os outros tipos de doenças que existem, porque a tensão emocional de carregar uma ofensa eleva drasticamente os níveis de estresse. Então a pessoa magoada, ela vive presa lá no passado, sem conseguir aproveitar o presente. Perdoar não significa aceitar a injustiça, mas sim soltar o peso da dor emocional. É uma decisão que beneficia muito mais quem perdoa do que quem foi perdoado. Soltar as amarras do passado é o caminho mais rápido para você recuperar a saúde mental. A paz de espírito só encontra morada em um coração livre de julgamentos severos. Limpar a mente de pensamentos vingativos devolve aí a leveza aos dias comuns. O perdão é uma faxina interior que restaura completamente a nossa alegria de viver.
4: Quatro horas e um minuto.
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Pastor Mil falando em Palavra de Deus. 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

0: Pastor Milton de Mover de Deus, em dois horários. Pela manhã, Pastor Milton, que prende, amarra, segura a tua vida e Deus, porque é o grande mover de Deus. E 15 horas, Presbítero Riva e Silva, orando em favor de todos aqueles que chegam aqui, enfermos, oprimidos, e o Senhor tem realizado grande milagre. Vamos ouvir um pequeno corte daquilo que o Senhor tem feito nesta quarta do grande mover de Deus.
1: Divina do Senhor sobre a sua vida é algo que vai chamar a atenção de muita gente lá fora, vai chamar a atenção de muita gente. Você que está desanimado, meu irmão, ouvinte de casa, você que deixou de congregar, você que está colocando tanta barreira, tanto obstáculo, tanta desculpa para não congregar, você está perdendo grandes bênçãos do nosso Deus, você está perdendo grandes vitórias, porque aqui na casa do Senhor é onde nós estamos entregando o nosso culto racional, apresentando o nosso corpo em sacrifício vivo a Ele. Nosso Deus não mudou, Ele continua sendo o mesmo Deus. Quando o Senhor falar isto, você pode ir, porque eu estou com você. Pode ir, que Jesus vai confirmando tudo, tudo na sua vida, e você será uma bênção.
2: Seu nome, minha irmã?
3: Irmã Maria Ivanil.
2: Oh, irmã Maria, qual foi o milagre que Jesus operou agora através da oração de explosão de milagre?
3: Olha, eu vim pra cá muito mal com a minha filha, o meu netinho. Eu estava tipo paralisando tudo o meu corpo. E eu passei no médico quinta-feira e ele me encaminhou para um especialista para ver o que é. Mas paralisando, nem para dormir, eu estava dormindo com voto do livramento na coluna e no braço. Porque eu não aguentava nem virar na cama. Noite inteira gemendo e orando, né? Mais cedo orando. E aí eu falei, Senhor, não deixa eu ficar paralisada. Aí cheguei aqui com muita dor, dirigindo, braço doendo, perna, coluna, mas eu ali crendo, fiz o voto. Falei, Senhor, me cura total, Senhor. E agora desamarrou minha coluna totalmente.
2: Não está sentindo mais nada.
3: Graças a Deus.
2: Quem curou a senhora, minha irmã?
3: Jesus
2: Cristo. Procura a tua enfermidade, movimenta e faz o que você não podia fazer. Olha aí, ouvinte, está movimentando, está procurando, está movimentando. Ô, minha irmã, você agora não podia fazer isso não, minha irmã?
3: De jeito nenhum. Tava...
2: Se fizesse, sentia muitas dores.
3: Nossa, estava quebrando tudo.
2: E agora está movimentando e não sente mais nada.
3: Nada, nada.
2: Quem te curou agora?
3: Jesus.
2: É tempo de vitória.
3: Amém, glória a Deus.
2: Curada por Jesus, para
4: louvado
2: a glória de Deus.
4: Louvado seja Deus.
5: Olá, eu sou o Júlio, aqui do centro de São Paulo, e eu estou sempre aqui na quarta do grande mover de Deus. 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
6: A paz do Senhor ouvintes, meu nome é Gerson. Eu tenho vindo aqui às quarta-feira do grande mover de Deus aqui em nossa sede mundial e tenho sido grandemente abençoado. Você que está nos ouvindo, venha também, porque a bênção de Deus espera por você.
0: E você não pode perder, você não pode ficar de fora. O Senhor realmente tem manifestado o seu poder. Vidas transformadas, impactadas pelo poder de Deus e a oração dos servos de Deus. Então, já anota o endereço: Avenida Prefeito Passos, número 10, Liberdade, no centro de São Paulo. Lembrando que nós temos cultos todos os dias, tanto no horário da manhã, quanto da tarde e da noite. E hoje, terça-feira, não fique de fora. Nós temos o culto, escolha o melhor horário e venha, que nós estamos aqui te esperando. E eu tenho certeza que o Senhor Jesus, Ele irá realizar um milagre na tua vida. Jesus diz: vinde a mim, todos vós que estáis cansados, oprimidos, sobrecarregados, e eu vos aliviarei. E como Ele nos alivia? Libertando através da palavra de Deus. A Igreja Pentecostal Deus e Amor é uma igreja compromissada com a palavra de Deus. Aquilo que nós pregamos foi aquilo que Jesus nos deixou. E toda a consequência de nós crermos na palavra de Deus nos resulta em transformação de caráter, salvação, cura, libertação, porque Ele mesmo também declarou: estes sinais seguirão aos que crerem. Nós somos uma igreja que cremos nos sinais, vemos os sinais. É a evidência de um coração que verdadeiramente crê em Jesus Cristo. Falando em crer em Jesus Cristo, logo mais nós teremos a oração, o clamor pelas portas abertas. Eu não sei o que você está passando. Quem sabe você acaba de se despertar, está preparando, se preparando para sair, enfrentar este dia, ou teve uma madrugada difícil. Envia aí o teu pedido de oração para o nosso WhatsApp, porque daqui a pouco eu estarei orando em favor da tua vida. É o clamor pelas portas abertas. Nada melhor do que nós começarmos o dia clamando ao Senhor, colocando aos pés da cruz as nossas ansiedades, os nossos temores, e o Senhor vai nos direcionar, o Senhor vai abrir as portas, o Senhor vai fazer coisas extraordinárias. Então já envia o teu pedido de oração, você que está saindo em busca de um emprego, ou quem sabe você está passou a noite trabalhando, né? Está aí num trabalho e deseja algo melhor, deseja uma vida melhor. É o clamor pelas portas abertas. Envia a tua mensagem para o DDD 119-8292-3392. Nós temos aqui alguns pedidos de oração de alguns internautas que já nos deixaram seus pedidos de oração, e eu creio que estaremos orando, intercedendo, e juntos alcançaremos o favor de nosso Deus.
4: A paz do Senhor, sou a irmã Miriam, de Santa Isabel, São Paulo. Quero contar o meu testemunho de cura. Em 2014, eu descobri que eu estava com endometriose, uma doença que me fazia passar mal constantemente. Ao passar ao médico, ele disse que eu precisaria operar com urgência e ele iria tirar o útero. E eu falei para ele no momento que se pudesse deixar o útero, que eu queria ter mais filho, e ele falou que ele ia ver, mas se precisasse, ele iria tirar. E foi feita a cirurgia, o Senhor preparou tudo, eu não tinha convênio, o Senhor preparou, deu tudo certo. E quando eu voltei para o quarto, ele disse que não tinha tirado o meu útero, porque era o único lugar no meu corpo que estava com uma camada. Então ali eu vi as mãos do Senhor. Em 2019, eu descobri que estava grávida. Fiquei muito feliz, meu filho nasceu, tenho dois filhos. Quando foi em 2020 para 2021, eu voltei a sentir muitas dores. Porém, dessa vez eu voltei no médico e ele tinha dito que a enfermidade tinha voltado. E agora mais grave, que ele iria tirar tudo para acabar com o mal. Ele falou, você já tem dois filhos, então já vamos tirar tudo. E ali eu fiz os exames, voltei para casa muito triste, mas orando ao Senhor, porque eu não queria tirar o meu útero. E o Senhor sabia que aquilo ia me deixar muito triste, muito angustiada. Voltei nele, fiz todos os exames e ele falou, vamos ter que operar, mas vou te pedir novamente esse exame. E no primeiro exame que eu fiz, ele mostrou, estava tudo lá, as enfermidades, tudo inchado, o processo seria rápido também para fazer a cirurgia, ele já estava marcando a data. E aí ele me pediu novamente para fazer aquele exame, já estava tudo certo a cirurgia, ele só queria só dar mais uma confirmada naquele exame. E eu fui lá, fiz um exame, voltei, mostrei para ele, ele começou a passar os exames e ali ele passou muito rápido. Eu pensei, pelo fato de já ir operar, ele sabe o que está acontecendo, por isso que ele está olhando e não está comentando nada. Quando ele terminou de olhar, olhou para mim e disse assim, realmente, eu não sei o que aconteceu, mas eu poderia até dar alta para você, mas eu não posso porque eu tenho que olhar você de 6 em 6 meses. Mas a enfermidade não está mais aqui. E o mais estranho é que tem uma cicatriz, como se você já tivesse feito a cirurgia. E ali eu vi a mão do Senhor, porque o Senhor não permitiu ele me operar novamente, não permitiu tirar meu útero, e o Senhor ainda permitiu ele ver, deixar ali que tinha uma cicatriz de uma operação que o nosso Deus fez. Por isso que eu venho aqui agradecer ao Senhor e contar o meu testemunho e dizer que o Senhor é aquele que cura, que liberta, que transforma. Eu creio que o meu testemunho, do mesmo jeito que Ele me edificou, que Ele edificou a minha família e as pessoas a qual eu já contei na igreja, eu creio que vai edificar a fé de muitas pessoas que está passando pelo mesmo processo e não tem mais o que fazer. E o Senhor é aquele que opera o milagre e ainda deixa para a medicina ver que Ele é o médico dos médicos. E eu agradeço essa rica oportunidade no nome do Senhor Jesus.
0: É os milagres que o Senhor realiza. Aquilo que a medicina coloca como ouvir a palavra de Deus. Por isso, nós te convidamos a estar aqui para ouvir a palavra de Deus. Cultos todos os dias na Avenida do Estado, 4568, bairro Liberdade. Você pode se preparar para estar aqui na quarta do grande mover de Deus. O Senhor tem operado, meus irmãos. Não fique você de fora. Não sei pelo que você está passando. Nós temos aqui alguns internautas participando já, pedindo, olha só, a irmã Maria pedindo oração pelo Rafael, para Deus abrir as portas de negócios e para toda a família. Também aqui Silva pedindo, está pedindo oração pelo seu trabalho, sofreu um acidente muito grave, não pode trabalhar. Falando de Minas Gerais, o Senhor é o Deus da providência. Rita também pedindo oração pela sua vida, está sentindo dores. Alexandre, Ricardo Alexandre, falando de Taubaté, pedindo oração, portas de emprego. É isso aí. Logo mais, daqui a alguns minutos, nós teremos a oração, é o clamor pelas portas abertas. Já vai enviando teu pedido de oração, coloca o nome, envia qual é a tua causa, que eu estarei apresentando. 4:30, nós vamos de quadro agora, projeto Eu Mais Um, com Débora Miranda, com o tema Soberba da Vida.
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8: Mais uma vez, estamos chegando no seu rádio, dentro do programa A Voz da Libertação, com espaço Eu e Mais Um. Muito bom estar aqui com os irmãos, ensinando, compartilhando. E é também, assim, gratificante saber que muitos novos convertidos estão fazendo destes 5 minutos a sua escola bíblica diária. Nós estamos falando essa semana do sistema de viver do mundo, ou seja, qual que é o sistema deste mundo. Nós falamos que ele é regido por Satanás, que procura subjugar o homem e para ficar debaixo do seu domínio. A Bíblia diz em Romanos 12, versículo 2, assim: e não vos conformeis com este mundo, mas transformai-vos pela renovação do vosso entendimento, para que experimenteis qual seja a boa, perfeita e agradável vontade de Deus. Olha só que lindo este versículo. Já está tão claro que não precisa explicar, não é? E nós falamos nas últimas programações o que é este mundo. Nós falamos também dos atrativos dele e também o mundo sobre a ótica de Deus, que Deus não ama o pecado, mas ama o pecador. Falamos também como o crente deve viver neste mundo, falamos da concupiscência da carne, dos olhos, e hoje eu vou falar sobre a soberba da vida. O que significa a soberba da vida? Desde o início da criação do mundo, Satanás começou enganando Eva, continua enganando hoje e vai continuar enganando até o final deste mundo. Satanás engana o ser humano com o quê? Já disse tudo, ele engana com a falsa ideia de que é possível ser igual a Deus, como ele fez com Eva, como está em Gênesis 3, versículo 5. Então, com isso, o homem, quando a gente diz homem, a gente está dizendo a humanidade. tenta a todo tempo viver à parte, separado do seu Criador. O homem sempre busca sua própria exaltação, através de riquezas, através do status, dos seus títulos e suas posições, com o intuito de ser honrado pelos seus amigos, pelas outras pessoas da sua família. Muitos lutam aferradamente pelo poder. Veja como o mundo está. As guerras, a guerra que está acontecendo hoje entre a Ucrânia e a Rússia, o que é isso? Isso é ambição pelo poder. Um está querendo ser maior do que o outro. Um está querendo ter mais poder sobre mais lugares, sobre mais pessoas, pelo direito de exercer autoridade sobre seus semelhantes, ou pelo simples deleite que isso possa lhe trazer. Eu creio que esses homens, não somente os que promovem guerra, mas aqueles que acham que são alguma coisa, que gostam de títulos, né? Gostam e querem ser vistos, querem ser admirados por todos. Esse é o objetivo máximo da vida de muitas pessoas. É isso que a Bíblia fala da soberba da vida. E a palavra de Deus nos assevera que isso não vem de Deus, mas vem do mundo, desse sistema que Satanás governa. Hoje, ele é elogiado, ele é querido, o homem que tem títulos, que tem riquezas, que tem uma posição muito grande dentro de uma empresa, dentro de uma comunidade, não é? Mas Jesus nos ensinou qual deve ser o maior objetivo da nossa vida. Não a soberba, não a grandeza, mas buscarmos o reino de Deus e a sua justiça. E nesta busca, nós devemos investir todas as nossas energias. E o autêntico crente que pratica os princípios do cristianismo bíblico não deve de maneira nenhuma. Nós não devemos nos adequar ao presente sistema mundano que engana a humanidade e, se possível, até mesmo enganaria a nós, os filhos de Deus. Mas, irmãos, nós somos chamados. Você que aceitou Jesus, você foi chamado a viver uma vida separada deste mundo. Não se isolar da sua família, não se isolar das pessoas do seu emprego. Ah, agora não vou conversar mais com eles, porque eles são mundanos, eles têm outras ideias. Não, você pode ser uma pessoa amável, mas não praticando o que eles estão praticando. Lá na faculdade você não precisa se isolar porque você aceitou Jesus, não. Você tem que mostrar a alegria que você tem agora em seu coração. A paz que reina do Senhor Jesus em sua vida. Agora você tem que mostrar quem realmente você é. Que Jesus é realmente o Senhor da sua vida. Então, nós somos chamados a viver esta vida de alegria, brilhando a luz, com aquele objetivo infinitamente mais nobre, que honra o nome do Senhor, que nos chamou das trevas para a sua maravilhosa luz. Que bom, nós estamos aqui aprendendo por que nós estamos aqui e qual é o nosso objetivo como servos de Deus. E vamos encerrando então esta série de ensinamentos sobre o sistema de viver deste mundo. Quero deixar aqui o nosso WhatsApp 11 982923392. Aguardo o seu contato, a sua mensagem. Um forte abraço. Sua irmã em Cristo, Débora Miranda, se despede na paz do Senhor.
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4:42, chegou a hora da oração, é o clamor por portas abertas. Você que enviou seu pedido de oração, vamos juntos clamar ao Senhor. Poderoso Deus e eterno Pai, graças te damos, Senhor, por mais um momento que nos colocamos na tua presença, mais um momento que temos de comunhão contigo, te buscando em oração, colocando a nossa fé em prática, buscando, Senhor, porque de ti vem a resposta das nossas orações, de ti, Senhor, vem o alívio da nossa alma, de ti, Senhor, vem o socorro bem presente, pois como o salmista declarou, tu és o nosso socorro bem presente na hora da angústia. Quantos, Senhor, estiveram angustiados nesta madrugada, e tu foi o nosso socorro, pois esta foi a madrugada do socorro de Deus. Mas como o salmista também declarou, eu me deitei e dormi, me levantei porque o Senhor me sustentou. Te agradecemos. Sim, ó Pai, agradecemos por mais um despertar, por mais um amanhecer que o Senhor nos proporciona. Obrigado, Jesus. Te agradecemos pelo sono do justo, aqueles que tiveram uma noite de sono restaurador. Obrigado, Senhor, porque o Senhor guardou os nossos lares, a nossa casa, a nossa família. Obrigado, meu Deus, porque mesmo na angústia, na dor, na necessidade, estamos aqui mais uma vez. Estamos aqui em um amanhecer. Se cumpre o que a tua palavra diz, que o choro dura uma noite, mas a alegria ela vem pela manhã. E, Senhor, as tuas misericórdias, elas são renovadas em nossa vida. Pois se não fossem as tuas misericórdias, Senhor, nós não estaríamos aqui. Pois elas são as causas de nós não sermos consumidos, ó Deus. Obrigado. Que neste dia, ó Pai, a nossa vida esteja em tuas mãos. Que neste dia, ó Pai, as portas estejam abertas. Que neste dia, ó Pai, o Senhor venha proporcionar livramentos para os teus servos, para aqueles que estão saindo de casa. Livra e guarda, Pai. Livra do homem mau, do homem violento, do ladrão salteador. Livra dos acidentes e incidentes do percurso. Aqueles que estão voltando para casa também. Guarda, Senhor, os seus lares. Guarda, Senhor, esta mãe, este filho que fica em casa, enquanto seus pais estão trabalhando. Guarda, Senhor. Guarda daqueles que atentam mal no seu coração. Inclina-te, ó Senhor, dos altos céus, para ouvir o clamor dos teus filhos aqui, que clamam por providência. Tu és o Deus da providência. Tu és, Senhor, aquele que colocou a coluna de nuvem durante o dia para que o teu povo no deserto não viesse ser queimado do sol. E na madrugada, na noite, a coluna de fogo que o aquecia. Tu és o mesmo Deus que fez chover maná no deserto e não faltou nem mesmo carne nas suas refeições. Ó Pai, o Senhor de igual forma pode dar um melhor salário. O Senhor, de igual forma, pode abrir as portas e janelas dos céus com uma porta de emprego de excelência, com o melhor negócio, com o melhor investimento. Quantos, ó Deus, estão precisando de ti? Abençoa, Senhor. Abençoa este empreendedor, esta empreendedora, este empresário, Pai, que dele dependem muitos funcionários, que dele dependem outras famílias. Abençoa, Pai. Abre as portas janelas dos céus. Multiplica, Senhor, o salário, o benefício, a aposentadoria. Repreende, Senhor, aquilo que tira o recurso dos teus filhos. Enfermidades. Repreende, Senhor, as enfermidades que acabam resultando em compra de remédios, em exames, tirando, Senhor, aquilo que deveria ser para o pão. Repreende, Senhor. Liberta dos vícios,
liberta, Senhor, das apostas, dos vícios comportamentais, dos vícios do álcool, das drogas. Liberta, Senhor. Abre as portas e janelas dos céus, que seja um dia de bênção, um dia de prosperidade, que seja um dia, ó Pai, na Tua presença, que aonde esse homem, essa mulher estiver, o Teu nome seja glorificado. Sim, ó Deus, glorifica o Teu nome através das nossas vidas, abençoa, e tudo aquilo que vier à nossa mão, seja para glorificar o Teu nome, e venhamos render a Ti, ó Pai, toda a honra e toda a glória. Abençoa, Senhor, abençoa este dia, fica conosco, segura em nossas mãos, dai o grande livramento, pois Teu é o reino e a glória para todo sempre. Amém.

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4: Quatro horas e 50 minutos. Vamos agora de bloco de notícias. Saúde em Foco.
0: Momento de informação aqui na Rádio Deus é Amor. Perigo da automedicação. O Brasil enfrenta um problema grave. 89% da população pratica a automedicação, segundo pesquisa recente. Isso aumenta o risco de intoxicações, reações alérgicas, interações perigosas entre remédios e até resistência a antibióticos quando usados de forma incorreta. A Organização Mundial da Saúde reforça que o uso racional de medicamentos deve sempre ser feito com orientação profissional. Isso na dose certa e pelo tempo correto. Isso não só protege a saúde individual, mas também contribui para a saúde pública, reduzindo internações e complicações. Especialistas alertam que o costume de tomar remédios por conta própria pode mascarar sintomas de doenças graves e atrasar o diagnóstico correto. Por isso, antes de usar qualquer medicamento, o ideal é consultar um médico ou farmacêutico e esclarecer dúvidas como dosagem, efeitos colaterais e forma de armazenamento. A recomendação clara, mesmo que os sintomas pareçam os mesmos de outras pessoas, cada organismo reage de uma forma diferente. Automedicar-se é um risco que pode custar muito caro para a sua saúde. Saúde além da doença. Bem-estar exige equilíbrio entre alimentação, atividade física e saúde emocional. Olha, ter saúde vai muito além de não estar doente. Segundo especialistas, o bem-estar é um equilíbrio entre corpo e mente conquistado por meio de hábitos diários. Aqui no Brasil, o cenário é bem preocupante. Mais da metade da população não pratica atividade física regularmente. E muitos têm uma alimentação pobre em nutrientes. Dados do SESI mostram que quem se exercita com frequência tem menos problemas de saúde. Já o sedentarismo, aliado ao estresse e à má alimentação, aumenta o risco de doenças como ansiedade, hipertensão e insônia. A Organização Mundial da Saúde alerta que o estresse já afeta 90% da população mundial. A recomendação é clara: praticar ao menos 150 minutos de atividade física por semana e adotar uma alimentação equilibrada. Então, buscar orientação de nutricionistas e consultar fontes confiáveis, como o Guia Alimentar para a População Brasileira, são atitudes que ajudam a garantir mais saúde, qualidade de vida e bem-estar a longo prazo.
4: Quatro horas e 50 minutos. Esta foi a madrugada do socorro de Deus. Vai se despedindo aqui seu irmão em Cristo, Diácono George Lucas. Mas continue conosco nesta programação. E atenção, Zona Sul de São Paulo. Quero te convidar para estar conosco ali na sede setorial Jardim Primavera, localizado no bairro Jardim Primavera, bem próximo à estação Autódromo, na região de Interlagos. Nós temos culto todos os dias, pela parte da manhã às 9 horas e à noite às 19 horas. Lembrando que quarta-feira agora nós temos também o culto, a quarta do Grande Mover de Deus. E na sexta-feira é a sexta-feira da libertação. Você não pode perder, você não pode ficar de fora. Então, você que mora ali nas proximidades da região ali do Autódromo, Interlagos, sede setorial Jardim Primavera, localizada na Avenida Matias Beck, 341, Jardim Primavera. Foi um prazer estar contigo nesta programação. Fique firme em Jesus Cristo, porque Ele é o nosso Salvador. Fiquem todos na paz do Senhor Jesus.

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3: 5:02.
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9: 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Mas aí, ao passar dos longos do tempo, fui crescendo, desviei dos caminhos do Senhor. 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E hoje estou firme para a glória de Deus. Deus abençoe.
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10: Saudar os irmãos com a paz do Senhor Jesus, todos que estão me ouvindo aqui. Quem os cumprimenta é Elisandra Fraga, de Santo Antônio da Patrulha. Meu testemunho é que faz 4 anos que apareceu um nódulo no meu seio. Já estava bem grande, tamanho de um limão. Eu indo nos médicos, os médicos já não sabiam mais o que fazer. E eu fazia muitos exames e eles nunca decidiam se eu tirar, se eu fazer cirurgia, alguma coisa assim. Passando muito tempo, depois eles marcaram a cirurgia, eu fiz a cirurgia do nódulo tirei o nó

0: segunda voz da libertação, eu fiz um propósito com Deus. Coloquei minha fé em ação, perto de um radinho de pilha que eu tenho, bem pequenininho, um rádio de pilha, porque a oração da voz da libertação aqui é um culto dentro do meu lar. Eu escuto todos os dias. Aquele caroço estava bem grande, tamanho de um limão, bem grande já. Eu sentia, eu palpava ele, doía, eu chorava de dor. Era muita dor, irmão. O meu testemunho, para muitos que não acreditam no milagre, eu sou prova viva do milagre de Jesus Cristo, que Ele operou na minha vida. Aí os irmãos que estão ouvindo, os ouvintes que estão na escuta, que já estão desenganados pelos médicos, estão desenganados pela medicina, faz um propósito com Deus, faz um voto com o Senhor, coloca a sua fé em ação, que Deus, Ele opera essa maravilha. Deus opera milagre. Ele não mudou, Ele continua sendo o mesmo. Hoje, internamente, será sempre o mesmo. O Senhor continua operando. Ele operou no passado e hoje Ele continua operando sempre. Na Igreja Pentecostal Deus e Amor. E nas nossas vidas também. Basta nós sermos obedientes, obedecer a Sua Palavra, obedecer ao Senhor, que Ele faz sinais e maravilhas na nossa vida. Então, irmãos, aquele caroço que estava ali bastante bem grande, avançado já, e Ele operou na minha vida. O Senhor me livrou. Então aqui estou contando o meu testemunho para muitos que não acreditam. Que não acreditam no milagre do Senhor. O Senhor novamente fez um milagre na minha vida. E aquele caroço sumiu. Aquele caroço desapareceu. Para a glória do nome santo do Senhor Jesus. Com lágrimas nos meus olhos eu conto e testemunho do milagre do Senhor. E hoje estou aqui gravando o meu testemunho, porque Ele é o nosso Senhor e Salvador, Jesus Cristo, o Nazareno. Amém? Elisandra Fraga, de Santo Antônio da Patrulha. Amém.
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3: 5 horas e 10 minutos.
4: Atenção para o top de 5 segundos. 5, 4, 3, 2, 1.
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6: Vocês que trouxeram Bíblia, por gentileza, se coloquem em pé. Aqueles que podem, é lógico, se colocar em pé em reverência à Palavra de Deus. Você que não pode, você que está com criança ou tem alguma debilidade, pode continuar sentado mesmo. Estou pedindo para aqueles que conseguem, podem ficar em pé, tá bom? Abram as suas Bíblias comigo no Evangelho, escreveu segundo o nosso irmão Mateus, capítulo de número 4, versículo de número 1. Eu vou fazer a leitura bíblica. Quantos acharam Mateus 4, versículo 1, diga glória a Deus. Leio o que diz assim, somente um versículo. Então foi conduzido Jesus pelo Espírito Santo ao deserto para ser tentado pelo diabo. Eu vou contar até 3, eu li para vocês, vocês podem ler esse versículo para mim alto e num bom tom. 1, 2, 3.

Amém. Espera aí. Todo mundo junto. Todo mundo junto. Um, dois, três. Amém. Feche os seus olhos. Senhor, fala conosco através dessa palavra. Em nome de Jesus, ó Pai, que esta mensagem, ela seja penetrada ao coração. Meu Deus, que os corações estejam preparados aqui. O Teu Espírito é aquele que prepara o terreno. Arranca, Senhor, as pedras, os espinhos, as aves daninhas, para que esta semente da palavra penetre e produza resultado nos corações que vão recebê-las neste momento, ó Deus. Em nome de Jesus, e que haja saúde, porque a Tua palavra produz saúde espiritual e saúde física também. Em nome de Jesus é o que pedimos e agradecemos, e vocês digam, ah! Vamos meditar um pouquinho nessa palavra que lemos. Eu gostaria da atenção de vocês neste momento, como de sempre. A palavra do Senhor, ela é digna de reverência no momento em que ela é explanada. Tá bom? Para que você possa sair daqui abençoado, você tem que ter ouvidos para a palavra de Deus. Amém? O Senhor já falou conosco através dos louvores, na primeira parte, na oração, o Senhor já estava falando conosco. Nos louvores, o Senhor falou conosco, mas agora chegou o momento da palavra, e o Senhor quer concluir o que Ele já começou a falar. Olha, esta passagem bíblica de Mateus 4, no versículo 1, e a gente vai ver que Jesus, Ele foi conduzido pelo Espírito Santo ao deserto. Veja bem, eu fiz questão de vocês lerem para que isto fique aos seus corações. O Espírito de Deus que levou Jesus para o deserto após o batismo, e eu começo a entender a partir deste ponto que a gente chega em um lugar deserto, em um lugar deserto quer dizer lutas para nós hoje. Deserto quer dizer provações, deserto quer dizer aonde a gente não encontra mais recurso, aonde a gente está bem sozinho, na verdade. Mas eu começo a entender que quem nos leva para estes momentos é o próprio Espírito de Deus. Eu comecei a colocar os meus olhos nesta passagem bíblica e comecei a enxergar algo que Deus nos ensina através desta passagem, e muitas vezes a gente não quer aceitar, porque quando, pastor, se fala de deserto, a gente não gosta muito, a gente não quer viver o deserto. Quem é que quer viver o deserto? Mas o deserto não se escolhe, o deserto você vai. Um dia ou outro a gente vai para o deserto. Hoje eu vim pregar aqui para pessoas, talvez, que já estão no deserto. E para aquelas que ainda dizem, eu não estou, vai chegar o deserto. Uma hora ou outra vai. Mas eu começo a entender que deserto, ele é um lugar em que o Espírito Santo nos leva para nos capacitar e abençoar. Eu vou repetir, deserto é o lugar em que o Espírito Santo nos leva para nos capacitar e nos abençoar. Seria a sala de aula de Deus, a universidade de Deus, aonde Ele nos leva para aprender. Ou se não, vejamos, a formação de João Batista, ou voz que clama no deserto, aquele que veio antes de Jesus para preparar o caminho, também teve a sua formação no deserto. Lucas capítulo 1, versículo 80, vai nos esclarecer isto dizendo que o menino crescia e se robustecia em espírito e esteve nos desertos
até o dia em que havia de mostrar-se a Israel. Entendam isto aqui. Lucas 1:80, você vai ver que o Espírito que está falando aqui, que o menino crescia e se robustecia em espírito no deserto, é um Espírito com E maiúsculo. Quando fala de Espírito com E minúsculo, com E maiúsculo, é o Espírito Santo. Mas aqui é o E minúsculo, que é o Espírito humano. João Batista estava se crescendo e se robustecendo no deserto. O que que é robustecer? Robustecer é fortificar-se. É ali que ele se tonificava. É ali que ele se fortalecia e crescia, até se apresentar em Israel, viveu no deserto. Então logo eu entendo que deserto o Espírito Santo leva a igreja dele até lá, para que ela se fortaleça, para que ela se tonifique, para que ela crie firmeza até o dia de se apresentar em Israel. Tem gente que quer logo se apresentar em Israel sem antes passar pelo deserto. Tem muita gente que quer Israel primeiro e não quer o deserto. Não tem como chegar em Israel sem passar pelo deserto. Eu venho falar para aqueles que estão no deserto hoje: se tem deserto, é porque daqui a pouco tem Israel. Ai meu Deus, tem gente que já pegou aqui. Se tem deserto, é porque Deus quer exaltar em Israel. Levante a mão quem está no deserto. Aleluia! Não tem como chegar em Israel sem passar pelo deserto. Tem gente que quer chegar em Israel sem passar pelo deserto. Quem não passa pelo deserto tem um ministério frustrado. Quem não passa pelo deserto tem um ministério minguado. Quem não passa pelo deserto não dá fruto. Quem não passa pelo deserto não progride. Quem não passa pelo deserto não recebe unção. Quem não passa pelo deserto não aprende com Deus. Quem não passa pelo deserto não recebe autoridade do alto. Quem não passa pelo deserto vive uma vida terrena, uma vida notória. Mas quem passa pelo deserto, ele sabe que a provisão dele só vem de cima. É do alto que vem a provisão daqueles que passam pelo deserto. Ele aprende a acreditar mais em Deus, ele aprende a confiar mais em Deus, ele aprende a ter mais fé em Deus, porque ele passou pelo deserto. Não tem como exercer um ministério sem antes passar pelo deserto. Primeiro deserto para depois pregar, primeiro deserto para depois cantar, primeiro deserto para depois pastorear, primeiro deserto para depois chegar no altar. É primeiro deserto. Não tem como chegar em Israel sem antes passar pelo deserto. Aleluia, aleluia. Olha para esta pessoa bonita do teu lado, se você puder fazer isso, faça isso por gentileza. Coloca a mão nela e diga: o deserto não vai te matar. O deserto vai te fortalecer. O deserto vai te preparar. O deserto vai te levar. O Espírito Santo está aqui, o Espírito Santo está aqui para te fortalecer no deserto. Aleluia! Se não passar pelo deserto, não tem como chegar em Israel. Se não passar pelo deserto, não tem como ir para Israel. Primeira coisa que eu vejo aqui, que nós temos que fazer. O que eu faço, pastor? Eu estou no deserto. Eu estou na luta. Eu estou na provação. Estou enfrentando momentos difíceis, pastor. Que hoje a gente está vivendo uma época, pasmem, a gente vem
de décadas, os pastores que estão aqui sabem do que eu estou falando. A gente não retrocedia no meio das provas. A gente não retrocedia nos meios das provações. Mas hoje está diferente o negócio. Eu não sei, a gente ficou muito Nutella. A gente hoje ficou muito, sabe? Qualquer lutinha a gente quer desanimar, a gente quer parar de ir para a igreja, a gente quer desviar. A gente quer fazer isso. Mas uma coisa eu venho falar para aqueles que estão passando por provações. Primeira coisa que eu falo aqui, aproveite o tempo no deserto para fortalecer o seu espírito. Aproveite o tempo, você vai precisar. Aproveite o tempo no deserto para fortalecer o teu espírito. Diga comigo, aproveite o tempo no deserto para fortalecer o espírito. Aí você vai dizer, mas e aí, pastor, depois do deserto, acabou a luta, acabou a prova? Eu venho dizer a você que depois que sai do deserto, está na hora de se apresentar em Israel. Mas é em Israel que você vai precisar do que você aprendeu no deserto. Ei, eu vou repetir. É em Israel que você vai precisar o que você aprendeu no deserto. Israel aqui eu tomo por lugares elevados. Israel eu tomo por lugares de reconhecimento. Israel eu tomo pelo nosso ministério e chamado. É no nosso chamado, é no nosso ministério, é na nossa vocação, é na nossa convocação que nós vamos precisar do que nós aprendemos no deserto. Se nós chegarmos na vocação, na convocação e no ministério para exercer sem antes o deserto, a gente vai pendurar o paletó e voltar para trás. Mas se nós aprendemos no deserto, a gente vai estar mais fortalecido. Entenda aqui, em Israel a luta multiplica. Em Israel a luta aumenta. O senão vejamos, João Batista sai do deserto e se apresenta em Israel, e lá ele enfrenta a espada. Aprendemos aqui, Jesus sai do deserto e se apresenta em Israel, e lá ele tinha um povo que adorava. Um exemplo, a irmã de Marta, a irmã de Lázaro, se joga aos pés dele, coloca o melhor perfume aos pés dele e enxuga com os cabelos. Mas no mesmo momento tinha alguém no canto murmurando que tinha o nome de Judas. Ei, em Israel tem aquele que adora e tem aquele que persegue, tem aquele que te apoia e tem aquele que te persegue. Mas quem passou pelo deserto sabe enfrentar esta situação. Levanta a mão, aleluia. Ei, meu Deus. Ai, meu Deus, no deserto, Jesus passa pelo deserto, se apresenta em Israel, lá tem um povo que recebe ele com ramas de flores pelo caminho, com roupas pelo caminho, e vão gritando, Hosana, filho de Davi, que vem em nome do Senhor. Mas no mesmo instante, Jesus se depara com uma multidão que dizia, crucifica-o, crucifica-o, crucifica-o. Ei, ai meu Deus, em Israel tem um povo que adora e tem um povo que persegue. Você tem que estar preparado. Passa pelo deserto, meu irmão.

0: aprender no deserto.
1: Aleluias. Aleluias. Aleluias. Aleluias. Aleluias. Jesus, ele vai nos ensinar que quem nos leva para aprender não é o homem. Tem gente que está na provação, ele culpa os outros. Não, eu estou assim por causa de fulano, eu estou assim por causa de ciclano, né? Só que quem que leva para a luta, irmãos? O Espírito Santo. É o Espírito Santo. Uma vez que você se dispõe a servir Jesus, o Espírito Santo te pega primeiro, deserto. E ele vai te acompanhar no deserto, para ver o teu comportamento. No deserto não é lugar de murmurar. No deserto não é lugar de reclamar. No deserto não é lugar de maldizer. No deserto não é lugar de ficar chorando para os homens. Não, não, não, não, não. No deserto é lugar de adorar, de glorificar, de exaltar. Aleluia. Porque quanto mais você louva e adora no deserto, mais o Espírito Santo te capacita, mais o Espírito Santo te enche. Deixa ver, deixa ver, deixa ver. Cadê os crentes que estão adorando no deserto? Aleluia. Aleluia. Aleluia. Jesus entendeu isso, que deserto é onde ele leva para a gente se capacitar, é onde ele nos leva para que a gente venha crescer, para que a gente venha estar firme. É no deserto que a gente pega, é no deserto que a gente aprende. Jesus entendeu isto muito bem, pois não se preocupou com a sua carne, com o seu físico, com as coisas terrenas. Antes ele jejuou 40 dias e 40 noites, porque ele entendeu, ele deixou claro para todos que deserto é um lugar para alimentar o Espírito com tudo que vem de Deus. No versículo 4 de Mateus, aonde lemos, ele vai dizer: nem só de pão vive o homem, mas de toda palavra que sai da boca de Deus. Deserto é lugar aonde o crente se alimenta do próprio Deus. Deserto é lugar aonde a igreja recebe do próprio Deus e se alimenta do próprio Deus. Segunda coisa, Jesus deixou claro que muitos que vão para o deserto sofre porque não conhece a palavra, pois Jesus usou a palavra para combater os ataques de Satanás, aonde ele dizia: está escrito, a palavra defendendo contra os ataques de Satanás. Assim também Satanás usou de maneira distorcida, querendo derrubá-lo. E como tem muita gente caindo, porque o diabo pega a palavra de Deus e de uma forma distorcida, ele quer nos derrubar. Mas com Jesus não, com Jesus foi diferente, porque Jesus é a palavra, Jesus é a própria palavra. Ei, quanta gente está caindo porque Satanás distorceu a palavra, mas se você está no deserto, se alimentando da palavra, se alimentando de Deus, pode vir a heresia que for, pode vir a mentira que for, pode vir o que for, você conhece muito bem a palavra de Deus e sabe manuseá-la. Deixa eu ver quem conhece a palavra de Deus aqui. Aleluia, aleluia. Se você não aprende no deserto, você, quando você vai para o deserto, a primeira coisa que você tem que ter conhecimento é a palavra de Deus. E é por isso que Jesus vai dizer em João capítulo 5 verso 39: examinai as escrituras, porque julgais ter nela a vida eterna, e são elas que de mim testificam. Jesus também vai dizer em Mateus 22 e 29. Jesus, porém, respondeu e disse-lhes: errais não conhecendo as Escrituras e nem o poder de Deus. Em Oséias capítulo 4, verso 6, parte B, vai dizer: o meu povo foi destruído por falta de conhecimento. No deserto não pode faltar o conhecimento da palavra. Aleluia! No deserto não pode faltar o conhecimento da palavra. Olha para esta pessoa bonita do teu lado e diga: não pode faltar, meu irmão, o conhecimento da palavra de Deus. Sem conhecimento da palavra de Deus, a igreja cai, a igreja fracassa, a igreja volta para trás. Mas a igreja que tem conhecimento da Bíblia, a igreja que tem conhecimento da palavra, ela prossegue, ela avança, ela vai, porque ela conhece a palavra de Deus, ela conhece as promessas que estão aqui dentro deste livro para a vida deles. Crente que

da palavra de Deus, ele está munido para enfrentar o deserto e enfrentar Satanás. Aleluia, porque ele tem a palavra de Deus na vida dele. Não pode faltar o conhecimento da palavra. Sabe por quê? No deserto, Jesus nos ensina que a palavra tem duas funções, pastores. Primeira função, ela é alimento. Diga comigo, alimento. Jesus disse, nem só de pão vive o homem, mas de toda palavra que sai da boca de Deus, alimento. Segunda função da palavra no deserto, ela é espada. Ela é espada. E me chama a atenção isso aqui, porque quem conhece de segurança, e eu entro na minha área, porque quem me conhece sabe que eu sou apaixonado por essa área. Eu não estou falando aqui algo que me falaram, é algo que eu conheço, algo que eu sei. Quando você olha para Efésios capítulo de número 6, você vai ver Efésios 6 em diante, do 10 adiante, você vai ver o Senhor abrindo um armário, abrindo as portas e dizendo para a igreja: todos esses equipamentos aqui são teus, pode pegar. E aí vem lá capacete da salvação, lá vem couraça da justiça, lá vem sandália do evangelho da paz. Todos estes, observem que todos eles são armamento de defesa. Capacete, armamento de defesa. Coraça, armamento de defesa. Escudo da fé, armamento de defesa. Todos eles é para defesa. Só tem um armamento lá que é para ataque. E qual que é? Efésios 6 e 17. Tomai também a espada do Espírito, que é a palavra de Deus. Aleluia. Aleluia. Espada não é para se defender, espada é para atacar. Espada não é para defesa, espada é para ir para cima. Ela é pontuda e é perfurante. A igreja tem o armamento.

línguas, que separa a alma e o espírito. Ai, meu Deus! Espada de ataque, arma de ataque, ela é perfurante. Você já viu uma espada aqui? Ela é perfurante. Só que hoje em dia, pasmem, senhores, estão passando lixa na ponta da espada, porque não pode mais usar ela de uma maneira letal. É o uso progressivo da força hoje. A espada tem que ficar na bainha. A espada tem que ser guardada. Não podemos mais usar a espada. Estão deixando a ponta da espada redondinha para não machucar muito. Ei, a gente perfura o pecado. Ai, a igreja Deus é amor está com a espada fora da bainha para pegar o pecado e destraçalhar ele. A gente não vai usar o uso progressivo.

e o pecado, aleluia. Aleluia. Aleluia. O que eu faço, pastor? Saia do pecado, corra para Jesus, porque essa espada nunca vai te pegar. Pega o pecado, mas eu te pego. Ei, não precisa ficar magoadinho e beijudinho. É só se converter a Jesus que o pecado cai por terra e você vai ser liberto pelo poder de Jesus Cristo. Aleluia. Aleluia. Ela é espada de ataque. Tem muito crente morrendo no deserto hoje porque não tem conhecimento da palavra. Chega, o Espírito de Deus leva para o deserto, mas chega lá, não tem conhecimento. Aí começa a reclamar. Quando você vê crente reclamando na prova, é porque não conhece a palavra de Deus. Quando você vê crente desanimando na prova, é porque não conhece a palavra de Deus. Porque, irmãos, esses dias atrás, eu recebi um homem no meu gabinete, e ele veio me dizer, ele não veio dizer dele, ele veio dizer de alguém na igreja, e ele disse, pastor, precisa dar um suporte a ele. Eu disse, o que houve? Ele disse, rapaz, ele está passando numa luta, num estreito, que o Senhor não imagina. Eu falei, não imagino mesmo. Porque ele é tão alegre, ele dá glória a Deus em todo culto, ele fala em línguas estranhas, ele está presente em todos os... Chega cedo para a oração, ele fica até a oração da fé, a gente não vê ele reclamando para ninguém. Aí eu procurei ele, pastor Cido, eu disse, irmão, vem cá, o senhor está passando pela luta. Ele disse, dando glória a Deus, pastor, e dando glória a Deus, até me arrepia. Eu disse, rapaz, por que que o Senhor não nos procurou? Ele disse, pastor, é o Senhor, é meu pastor, é o Senhor que está aqui tomando conta da igreja, o Senhor não sabe o que eu estou passando, mas aquele que está lá em cima, em cuja presença eu estou, ele tem me apoiado, ele tem me guardado, e ele tem provido, pastor. Pode ficar tranquilo, porque ele tem cuidado de mim, pastor. Aleluia. Crente que conhece a palavra de Deus, ele diz assim, não vou chorar para os homens, eu vou chorar para Deus, eu vou buscar a Deus. Não vou morrer no deserto, estou me fortalecendo no deserto. O Espírito Santo está aqui para te fortalecer hoje. Levante a mão, um segundinho só, levante a mão. O Espírito mandará aquela basura e berrai. Começa a receber a presença desse Espírito. É Ele que te levou para o deserto, irmão. Sinta a presença desse Espírito, esse Espírito Santo, esse Espírito Consolador, esse Espírito que fortalece, esse Espírito que renova, esse Espírito que levanta, esse Espírito que ergue, esse Espírito que coloca e tira, esse Espírito que mata, que sara e que cura, esse Espírito que ressuscita, Ele está aqui. Comece a receber a presença dEle agora, agora, agora, agora, agora, agora, onde estiver, receba a presença do Espírito Santo. Aleluia. Aleluia! Segunda coisa, ou terceira coisa, Jesus deixa claro que no deserto existem as mais gostosas provisões de Deus. Eu vou repetir. Jesus deixou claro que no deserto existem as mais gostosas provisões de Deus. Se a gente mudar o nosso comportamento. Você que estava reclamando no deserto, começa a adorar no deserto. Você que estava blasfemando no deserto, começa a exaltar no deserto. Ok?
Porque se não glorifica no deserto, morre no deserto. Aí não tem como. Mas se você adora no deserto, você vai gozar das mais gostosas provisões. O povo hebreu usufruíram disso. O povo hebreu usufruiu de maná que descia do céu. Eu não sou muito de pegar pregações dos outros para pôr na mensagem, mas isso aqui eu achei interessante e eu quero compartilhar. Eu estava vendo um podcast, um pastor, eu não peguei o nome dele, senão eu falaria aqui. Eu achei tão interessante o trecho, o recorte que me mandaram, e eu quero colocar aqui. Ele estava dizendo uma coisa: o povo estava no deserto. E o pensamento estava no pepino, na cebola, tudo que o Egito dava. Estava pensando nas coisas que a terra gerava. E ele disse assim: no deserto não é lugar de pensar nas coisas que a terra gera. No deserto é onde tudo vem de cima. O maná vem de cima. Aleluia, a provisão vem de cima, a nuvem para guardar vem de cima, o fogo para iluminar vem de cima. É de cima que Deus atende, é de cima que Deus ouve, é de cima que vem a água geladinha saída da rocha, é de cima que Deus manda a provisão. Então fica tranquilo, crente, entenda, no deserto não é para ficar pensando nas coisas que você tinha ou poderia ter. No deserto é lugar de ficar pensando nas coisas de cima, porque é de cima que o Criador te escuta, é de cima que virá o socorro. E é por isso que Salmo 121 vai dizer: olho para os montes, de onde me virá o socorro? Olho para a terra, de onde me virá o socorro? O meu socorro vem, se não do Senhor que fez os céus e a terra. O Senhor vai te atender no deserto. Aleluia. Olha o que vai acontecer no deserto. Mas antes, deixa eu fazer algo aqui. Quero pegar o senhor, pastor Silvio. Vem cá. Posso? Olha o que que acontece. O Cid é um servo de Deus. O Espírito Santo vem até ele, pega ele e leva para o deserto. Vamos para o deserto. Chegou no deserto, o Cido está no deserto, o Espírito Santo o levou, mas eu tenho uma boa notícia: o Espírito Santo está junto dele no deserto, o Espírito Santo está com ele no deserto. E tem uma outra boa notícia: é o Espírito Santo que leva para o deserto, e é o Espírito Santo que tira do deserto. É o Espírito Santo que põe no deserto, e é o Espírito Santo que levanta do deserto para apresentar em Israel. Ele não deixa no deserto. Qual é o segredo? Pode se ajoelhar, pastor Cito. A luta está grande, levanta a mão e glorifica, vai, dá glória. A luta está apertado, mas ele está no glória, e o Espírito Santo está olhando. A presença

para Israel. Aleluia! Aleluia! Olha para essa pessoa bonita do teu lado, diga para ele: o mesmo Espírito que te colocou no deserto está com você, e é ele que vai te tirar do deserto. Pastores, o mesmo Espírito que te põe no deserto

0: céu. Ai, meu Deus, tem gente que já entendeu aqui, tem gente que já pegou aqui, deixa chover. Aleluia. Olha o que vai dizer Mateus 4:11. Jesus, ele pega o diabo na espada, passa pelo 40 dias, jejum, oração, o bichão aparece para tentá-lo, mas o Espírito Santo levou ele nesse intuito. Então foi conduzido Jesus pelo Espírito ao deserto para ser tentado pelo diabo. Ele nos leva lá, ele que leva. E você vai ser tentado. Agora, permanecer firme depende de você. Tentado você tem que ser. Porque eu vejo que no deserto é onde o Senhor separa meninos de homens. É no deserto que o Senhor separa covardes de valente. É no deserto que o Senhor separa o trigo do joio. É no deserto. É ali que Ele quer ver se a gente está adorando a Ele, servindo a Ele pelo que Ele tem para dar, ou a gente está com Ele porque amamos Ele de verdade. É ali. É o ponto em que Ele nos coloca em decisão. Tentados seremos. Agora, ceder cabe a você. Jesus foi lá para ser tentado pelo diabo. Mas o que Ele fez? Manejou a espada do Espírito. Se tu és o Filho de Deus, transforma a pedra em pães. Está escrito que nem só de pão viverás o homem, mas de toda a palavra que sai da boca de Deus. Se tu és o Filho de Deus, joga-te daqui abaixo, porque está escrito, olha o diabo usando a palavra, que os teus anjos vêm te salvar e tal e tal. Ele disse, não, a palavra de Deus também diz, está escrito, não atentarás o Senhor teu Deus. Tudo na palavra, tudo na espada, espada daqui, espada dali. No versículo 11 vai dizer, e o diabo foi embora, e o que que aconteceu? Os anjos de Deus desceram para servi-lo. Aquele que está no deserto, os anjos de Deus descem para servir. Ele desceu para servir Elias, ele desceu para servir Jesus, ei, vai descer para servir esta igreja. Levante a mão, levante a mão. Ei, tem anjos de Deus descendo para te servir. Aleluias, aleluias. Os anjos de Deus vieram, os anjos, no plural, vieram e servi-lo. A igreja que vence o deserto, a provisão de Deus chega de cima. Aleluia! Para concluir esta palavra, nenhum de nós outros que estamos aqui somos bonitinhos suficientes, cheirosinhos, cheirosinhas suficientes para dizer, para mim não tem provação. Não, eu não vou passar por luta. E quando tem alguém passando por luta, a gente pega logo a pedra e diz, está em pecado. Ô meu filho, minha filha, quem leva o crente para provação é o próprio Espírito Santo. Então eu venho dizer a vocês que todos nós outros aqui estamos sujeitos. Se não estamos, vamos passar. Efésios chama o deserto de dias maus. Efésios chama o deserto de dias maus. Estejam firmes para que possam resistir os dias maus. Todos estamos sujeitos. Então o que tem que ter, pastor? Conhecimento da palavra. Se você não tem conhecimento, começa a buscar agora. Começa a ler a Bíblia agora. Porque você vai conhecer o teu Deus. E você vai exaltar a Ele no deserto. Você vai se alimentar dEle no deserto. Você será uma igreja forte e poderosa no deserto. Pronta para ser levada pelo Espírito Santo para Israel. Aí você vai cantar na unção. Vai pregar na unção. Vai pastorear na unção. Aleluia, vai ganhar almas na unção.
1: bênção, porque você está preparada e capacitada pelo Espírito Santo. Aleluia! Fiquem todos em pé, por favor. Aleluia! Aleluia! Deserto vem e deserto vai. Se você tiver fortalecido pela palavra de Deus, o teu espírito vai ser enrobustecido, vai ser fortalecido. Você estará pronto e apto. Então, a partir de agora, não temas mais as suas provações. Pode ser o que for, não tema não. Pode ser desemprego, pode ser enfermidade, pode ser o que for. Deserto de doença, deserto financeiro, desemprego, né? Tudo isso. Se você olhar para os céus e adorar o nome do Senhor, na beleza que Ele é, e confiar no Deus que você serve, você pode ter certeza que as provisões de Deus descerá sobre a sua vida. As provisões de Deus vai te alcançar em pleno o deserto. Amém? Eu não estou aqui fazendo adoração a anjos. Anjos são enviados de Deus, mensageiros de Deus, ordenados de Deus, com nosso conservo. Estão sujeitos, sabia? Às nossas ordens. Para João, quando João cai lá na ilha de Patmos, de joelho diante do anjo, o anjo disse: não faça isso, eu sou o teu conservo, não faça isso, eu estou sujeito às suas ordens. Anjo não é para ser adorado. O que eu vou falar aqui, entenda muito bem, eu estou colocando anjos como mensageiros de Deus, que estão descendo hoje na autoridade de Deus, com bênçãos no deserto. Deixa eu ver quem recebe aqui. O Espírito de Deus está me dizendo que tem gente que está precisando muito neste deserto. Tem fortalecimento espiritual descendo. Tem renovo do céu descendo. Tem línguas estranhas do céu descendo. Tem os dons de Deus para te capacitar descendo. Tem muita coisa do céu descendo hoje sobre a tua vida. Tem anjos de Deus servindo a noiva do Cordeiro em pleno o deserto. Deixa eu ver quem recebe estas provisões aqui agora. Eu quero fazer uma breve oração, bem rápido com vocês. Quero que você coloque a mão nessa pessoa do teu lado, dê a mão para ela, ou põe a mão no ombro dela. Você vai orar por esta pessoa agora. Sabe por quê, irmãos? Sabe por quê? A gente vem para a igreja e a gente não sabe o que esta pessoa que está do nosso lado está passando. Às vezes a gente olha para a pessoa e pensa que ela está na vida boa e a gente está na prova. Mas se você for ver o deserto que a pessoa está pior que você. Mas por que que o semblante... É porque a pessoa conhece o Deus que ela serve e você ainda não. Então nós vamos orar agora um pelo outro. E você vai orar por esta pessoa que está do teu lado, dizendo para o Senhor fortalecer essa pessoa no deserto que ela está. Ô pastor, mas eu não tô no deserto. Mas pode chegar um. O Senhor vai te fortalecer hoje aqui. Aleluia. Eu estou debaixo da autoridade do Espírito Santo para fazer esta oração. Ore por esta pessoa do teu lado agora. Ore por esta pessoa do teu lado. Diga para Deus fortalecer ela. Diga para Deus se comover em prol dela. Diga para Deus visitar o coração dela agora. Diga para Deus arrancar a tristeza. Talvez a alma está toda quebrantada. Talvez a alma está toda esmagada por tantas provações. Ah, meu Deus, comece agora a visitar a tua igreja, Senhor. É hora dos teus anjos servir a tua igreja, meu Deus. Esta pessoa que está passando por desertos tempos áridos, aonde não tem socorro, aonde não parece que não tem provisão, aonde, meu Deus, parece que está tudo escasso, venha ao encontro desta pessoa agora, meu Deus. Eu não oro por mim, eu oro por eles, ó Pai. Venha ao encontro deles agora, meu Deus, que esta palavra faça efeito, meu Deus. Ó, meu Deus, fortalece a tua igreja, que não está livre de passar por um problema emocional, sentimental, psicológico, que não está, meu Deus, aquém de passar por um problema difícil, por uma tristeza, uma angústia, até mesmo um luto, mas o Senhor está presente a todo momento. Ó, meu Deus, fortalece a tua igreja agora, fortalece esses pastores agora, fortalece, Senhor, fortalece, fortalece o espírito da tua igreja neste deserto em que estamos vivendo. Fortalece o espírito da tua igreja, fortalece o nosso espírito para vencermos toda a luta e provação, meu Deus, que esta pessoa tome conhecimento da tua palavra, Senhor. Amém. Amém. Que Deus abençoe vocês. Você pode dar uma salva de palma por esta palavra?
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1: Seis da manhã e um minuto em São Paulo, capital, Brasil. E nós já estamos por aqui no Sertão Evangélico. Pois é, você que está agora pelo rádio Deus é Amor, você que está agora pelo canal Direto com Deus, português, espanhol, YouTube, Facebook, Instagram, sejam todos bem-vindos ao programa Sertão Evangélico. Este programa, que é o melhor programa caipira da manhã, não tem outro, é o programa Sertão Evangélico. Já quero te convidar, você que está agora pelo rádio Deus e Amor, que tem condições e pode migrar pro YouTube, ajude a gente aí no YouTube, deixando o seu like, deixando os seus pedidos de orações, porque nós iremos fazer menção de cada comentário, né? Iremos apresentar a Deus, né? Para que Deus possa abençoar você que está agora ouvindo a programação, você que está agora tomando seu café, está indo para o trabalho, voltando para o trabalho, você, mamãe, papai, todo mundo reunidos agora em oração. Pois é, porque oração é a chave da bênção. Quero te convidar você agora a prostrar-se diante de Deus. Para quê? Para nós buscarmos a presença do Senhor Jesus. Então, prosseguimos com Deus. Senhor Deus, Pai de misericórdia, Deus que teve misericórdia, tem misericórdia, que enviou o seu filho amado para morrer por nós na cruz, naquele madeiro. Senhor, o Senhor que contempla todas as coisas, o Senhor que conhece tudo e está em todos os lugares, este Deus que nós nos prostamos agora, meu Papai amado, de início desta oração queremos te pedir perdão. Perdão pelos meus pecados, atos, pensamentos e omissões. Sim, meu Deus, aquilo que entristeceu o Teu Espírito Santo, Pai das luzes, Pai de misericórdia, aqui estamos reunidos, ó Deus, clamando a Ti e pedindo ao Senhor a Tua misericórdia, Pai. Tenha misericórdia, porque somos pobres, miseráveis e pecadores. É, meu Deus, se o Senhor não tiver a misericórdia, o que será de nós? Se o Senhor não tiver misericórdia, ó Deus, de nossa vida, de nossa família, o que será de nós? É, Papai. Meu Deus, aqui estamos já nesta manhã te clamando, já nesta manhã já te suplicando, juntamente com este irmão, com esta irmã, que alguns estão aqui, ó Deus, ao redor de São Paulo, outros estão em outros lugares tão distantes. É, Papai. É o Brasil inteiro agora em oração. É o Norte, é o Nordeste, é o Sul, é o Centro-Oeste, é o Sudeste. Sim, Senhor. E outros países agora reunidos em oração. Meu Deus, eu oro juntamente com este irmão que está saindo agora do trabalho. Passou a noite toda ali neste hospital. É, meu Deus, quantos destes passaram a noite toda ali no seu trabalho, no posto, o policial, o bombeiro, o enfermeiro, o técnico de enfermagem, o cuidador de idosos, meu Deus, esse vigilante, esse porteiro, este controlador de acesso, com o encontro agora, Pai, o encontro a este irmão, a esta irmã que passou a noite toda neste trabalho e está voltando agora cansado. É, meu Deus, contempla agora esta pessoa que teve uma noite tão ruim, uma noite tão atribulada, uma noite, ó Pai, que foi tão difícil para ele, para ela também. Meu Deus, olha agora e contempla. Esta pessoa que a noite para ela foi de angústia, a noite foi de sofrimento devido às dores, devido ali a essa preocupação. Esta pessoa que passou a noite toda ali no leito, cuidando do seu parente, do amigo, e agora está retornando para a sua casa. Meu Deus, guarda-os, livra-os nesse trajeto. Abençoa, ó Pai amado, esta criança que já está se preparando para ir para a escola. Esta criança está indo para a creche. Os pais são que levarão os seus filhos para o berçário. Este jovem

acidentes, livra de pessoas ruins, livra, meu Deus, de pessoas que fingem às vezes ser tão boas, mas o Senhor conhece o profundo, o oculto e o escondido. Meu Deus eterno, olha agora, contempla a oração deste adolescente, desta jovem, que tem orado tanto e pedido ao Senhor que o Senhor venha usá-lo como instrumento nas suas mãos. É, meu Deus, a luta é tão grande. Não tem sido fácil na faculdade, na escola. Não tem sido fácil, meu Deus, nesse ambiente, aonde muitos tentam corromper este jovem. Muitos tentam corromper esta criança, meu Pai, apresentando-lhes coisas errôneas, coisas tão ruins, tão más, e até aparentemente tão boas, ó Pai. Mas esse jovem tem lutado, esse adolescente tem lutado constantemente contra as tentações. Oh, meu Deus, sustenta-os nas tuas mãos, sustenta-os, ó Pai, para que eles tenham sempre ali uma intimidade contigo, meu Deus. Oh, Papai, esta pessoa que sofre tanto nessa faculdade, nessa escola, as pessoas até mesmo zombam deles pelo fato de servirem a Ti, simplesmente porque adoram e são servos e fazem parte do Teu exército. Pai, que o Senhor venha honrar a fé de cada um deles. Honra a fé, meu Deus, para que eles possam sempre prosseguir, para que eles sempre possam ter ânimos, vigor e a luz do Teu Espírito Santo sobre o seu rosto. Oh, aleluias, meu Deus, que o Senhor venha usá-los. É, Papai, usam as suas mãos, a sua boca, os seus pés, usa a sua vida para testemunhar e mostrar-te, oh Deus, neste ambiente tão sombrio, escuro, neste ambiente aonde as trevas reinam, aonde o pecado, oh Pai, ali é tão grande, mas tem um servo, tem uma serva, tem um jovem cheio de Deus, sim, aonde tem a luz, as trevas não prevalecem, oh Papai, meu Deus, que por intermédio deste jovem, por intermédio desta mulher, deste homem, servo do Senhor, que estas trevas nessa faculdade possam ser despelidas, possam ser repreendidas, oh Deus. Sim, Papai amado, que o Senhor venha usar todos os dias com autoridade esta pessoa nesta escola, nesta faculdade, neste trabalho, neste ambiente, oh meu Deus, Papai. Usa-os nas tuas mãos, Papai. Meu Deus, oramos juntamente com esta irmã, com este irmão que tem passado uma luta tão grande espiritual. É, meu Deus, é tantas lutas, é tantas pelejas, é tantas discórdias, é tantas acusações, difamações. É, Papai, é tantas pessoas que se levantam contra eles. É tantas pessoas, ó Pai, que o acusam de todos os lados. Mas esse servo do Senhor, mas esta serva, mas esta obreira, se encontra agora de joelhos, se encontra agora colocando este problema, estas muralhas, este mar nas tuas mãos. Ele se levanta e dizendo: Senhor, toma a direção da minha vida, toma a direção da minha história. Meu Papai, olha agora, esta pessoa está passando uma luta tão grande espiritual. Às vezes vem o desânimo, às vezes vem ali a angústia, às vezes vem tantas coisas, ó Pai, mas é o Senhor que tem sustentado, é o Senhor que tem dado forças para este homem, para esta mulher que te serve, meu Deus. Oh, aleluia, Pai, olha agora, este obreiro que tem pregado o Evangelho intensamente, esta obreira que tem pregado o Evangelho, é, meu Deus, e agora as lutas aumentaram, agora, meu Deus, as pessoas o perseguem, agora as pessoas, oh Deus, alguns até fingem que não vê, só porque essa pessoa diz: não, eu vou abrir a boca e vou falar o que Deus me ordenar. Oh, aleluia, meu Deus, levanta, oh, mulheres e homens, jovens,

0: crianças corajosas, sim, meu Deus, que não teme falar a tua verdade, que não teme, ó Deus, de falar pro A, pro B ou pro C, mas aquilo que o Senhor ordenar, ele, ela falará, meu Deus, levanta uma nova safra de obreiros, sim, valentes, corajosos, que confronta o mal, que confronta o pecado, sim, meu Deus, com a palavra, com a verdade do Senhor Jesus, meu Deus, usa nossas mãos, usa os nossos pés, usa a nossa vida como instrumento da tua palavra, como instrumento, meu Deus, sim, meu Deus, Pai, colhe a oração deste homem que está orando juntamente conosco. Olha esta oração desta pessoa tão sincera, essa pessoa que está se derramando em lágrimas perante a ti, perante o teu altar. Quantos destes estão em lugares tão longe, é, meu Deus, até mesmo estão sozinhos neste quarto, nesta casa, neste ambiente, mas está agora orando conosco, está clamando ao Deus Pai, está clamando ao Deus Celestial, e pedindo livramento, indo ao Senhor, que o Senhor venha usá-los em tuas mãos, que o Senhor venha repreender o mal que tem destruído até mesmo a sua família. Contempla agora, ó Pai, a oração desta pessoa que se encontra em lugares tão longes. Quantas dessas pessoas agora está acamada, e se encontra deitados em uma cama, sentados em uma cadeira de rodas, outros estão em um leito de hospital, mas estão agora orando conosco, mas se encontra agora juntamente com a igreja, juntamente com o Brasil inteiro, pedindo ao Senhor, clamando ao Pai e pedindo livramentos, pedindo a cura, pedindo renovo, pedindo a restauração. Meu Deus, restaura, ó Pai, restaura a saúde desta pessoa. Quantos destes têm uma vida tão saudável? Quantas dessas pessoas tinham uma vida tão normal, é, meu Deus, mas agora chegou a doença, agora, ó Deus, devido a uma enfermidade, devido a um acidente, sim, meu Deus, essa pessoa agora se encontra limitada, os seus passos são limitados, tudo agora é limitado, meu Deus, Senhor, o Senhor é um Deus que fez o corpo humano, o Senhor conhece o corpo humano por completo. Oh, meu Deus, cura agora. Cura essa pessoa que está com esse corpo todo atrofiado. É, meu Deus, esses nervos, esses ossos, essas articulações. Essa pessoa que se encontra acamado agora, em uma cadeira de roda, que não tem movimento em seus pés, que não tem movimento nas suas mãos, que não tem movimento no seu corpo. Oh, meu Deus, vai em encontro agora. Olha essa pessoa que se encontra respirando, Deus, com oxigênio ali, com aquele oxigênio. Essa pessoa que se encontra, meu Deus, respirando sobre aparelhos, que encontra agora a camada ali, sobre tantos aparelhos, sobre o seu corpo, meu Deus, que o Senhor venha mudar esta situação. Olha agora essa pessoa que está na sua casa, é, tiveram que montar até mesmo um mini hospital para que essa pessoa tenha vida, meu Deus, mas o Senhor é um Deus que dá vida, e vida com abundância, que o Senhor venha resgatar, que o Senhor venha restaurar, e que o Senhor venha, meu Deus, repreender o espírito de morte. Sim, meu Deus, que esta pessoa possa voltar a respirar normalmente, que eles possam andar normalmente, que esta pessoa que se encontra agora, já há anos, meses, semanas, trancado neste quarto, nessa UTI, que eles venham ter a liberdade, meu Deus. Oh, aleluia, Papai. Olha agora a fé desse pai que tem orado em favor dos seus filhos. Olha a fé desta mãe que tem orado em favor dos seus filhos. Meu Pai, quantos pais agora estão chorando, pedindo ao Senhor a libertação dos seus filhos. Quantos avós, ó Deus, têm orado pela libertação dos seus netos, filhos. É, Papai, tem pedido ao Senhor que o Senhor restaure este casamento que já foi quebrado, que já foi destruído. Sim, meu Deus, contempla aí, esse casamento está sofrendo, está sendo vítima de obras malignas, de obras satânicas, é de obras de feitiçarias. Alguns até dizem, eu vou ajudar, eu vou fazer amarração. Ah, Pai, mal sabe eles, estão fazendo mal, mal sabe eles que estão destruindo, oh Papai, meu Deus, sim, meu Deus, mas nós, como igreja de Cristo, nós repreendemos toda a obra que foi feita para destruir este casamento, que foi feito para destruir a felicidade desta família, que foi feita para trazer ali contendas, discórdia, dissensões, que foi feita para trazer enfermidades, meu Deus, vícios, nós repreendemos em nome do Senhor Jesus Cristo, que todo mal que venha ser destruído agora, em nome do Senhor Jesus Cristo, esse casamento, Deus, que eles não conseguem ter paz, eles não conseguem mais ter nenhum tipo de conversa, de diálogos, oh meu Deus, mas nós como igreja de Cristo, nós estamos aqui pedindo ao Senhor, que o Senhor venha abençoar este lar, este casamento, esta família, que o Senhor venha restaurar, reata novamente a confiança, reata novamente, meu Deus, ali, neste casamento, ó Papai do Céu, aonde foi destruído pela traição, aonde foi destruído, ó Deus, pela desconfiança, aonde foi destruído, meu Deus, mas o Senhor pode restaurar, o Senhor pode restaurar novamente, esta família não vai fracassar, esta casa não vai fracassar, meu Deus, repreende agora, nós repreendemos estas brigas constantes, estas brigas que são continuamente, meu Deus, oh, aleluias, Pai, há poder sim, no teu nome santo, há poder em nome do Senhor Jesus Cristo, há poder sim, oh Deus, contempla agora esta pessoa que não consegue arrumar nenhum tipo de trabalho, de emprego, é, quantas pessoas agora se encontram já há semanas, meses, anos, sem arrumar um trabalho, as contas estão chegando, meu Deus, é o aluguel, é a humilhação, é tantas contas, dívidas, essa pessoa não consegue arrumar um emprego, não consegue arrumar um trabalho, tudo travado, tudo parado, tudo estagnado, oh meu Deus, que tudo aquilo que está amarrando, tudo aquilo que está destruindo, tudo aquilo que está, oh Deus, levando ao fracasso financeiro, talvez seja essa empresa, seja esta família que fez tantas economias, mas agora tudo está indo dissolvendo rapidamente, meu Deus, contempla agora, esta pessoa que tem dificuldade financeiramente, oh meu Deus, nós como igreja de Cristo, estamos aqui pedindo ao Senhor, tenha de misericórdia, oh Pai, tenha de misericórdia, meu Deus, todas as setas, todas as obras mandadas para travar a vida financeira desta pessoa, nós te repreendemos em nome do Senhor Jesus Cristo, agora que todo mal, pegue tudo que é teu e saia desta empresa, saia dos negócios dessa pessoa, saia das vida financeira, em nome do Senhor Jesus Cristo, Papai, que esta pessoa possa ter um bom emprego, que a vida financeira desta pessoa possa prosperar, que esta pessoa possa dizer, foi a mão de Deus que teve misericórdia, foi o Senhor que teve misericórdia, foi as mãos do Senhor que estendeu a sua, oh meu Deus, sobre a minha vida, oh aleluia, Senhor, olha aí, esta pessoa que está pensando em desistir, está pensando em tirar até mesmo a sua vida. Ele não aguenta mais tantas contendas, tantas angústias, tantos momentos difíceis. Essa pessoa, oh Deus, que quando está sozinho, ela se derrama em lágrimas. Oh, meu Deus, aparentemente está feliz. Aparentemente essa pessoa tem um sorriso tão grande, tão incrível. Mas quando está sozinho é angústia, é sofrimento. É ali, meu Deus, coração apertado. Essa depressão, essa ansiedade, meu Deus, abraça-os agora. Que o Senhor venha trazer felicidade agora. Traz a felicidade para essa pessoa que necessita de felicidade. Dá luz nesta família que necessita de luz. Contempla aí, meu Deus, quantas pessoas agora que não tem vontade mais de viver, não tem mais vontade de sair da sua casa, do seu quarto. Oh, meu Deus, aos poucos está perdendo o sentido da vida. Essa pessoa que já perdeu o emprego, já perdeu o casamento, já perdeu tudo que tinha, a casa, perdeu tudo, meu Deus, e está aos poucos se aprofundando ali na depressão, na ansiedade. No... Oh, meu Deus, tenha de misericórdia. Não deixa, Senhor, não deixa, oh Pai, que esta pessoa venha perecer, que ela venha fracassar, que o inimigo venha ganhar ali, meu Deus. Não, que a igreja de Cristo agora reunida, oh Pai, é sobre o teu nome santo, é em nome do Senhor Jesus Cristo. Depressão, nós te repreendemos. Espíritos que levam essa pessoa à loucura, espírito que leva essa pessoa ali à ansiedade, a ficar com a sua saúde mental debilitada, nós te repreendemos em nome do Senhor Jesus Cristo. Pai, é o poder no teu nome santo, sim, para trazer a felicidade, para trazer o amor, para trazer uma paz, para trazer ali nesta casa a restauração. Que esta pessoa que só dorme sobre efeito de medicamentos, que ela venha ser liberta destes medicamentos tão fortes. Que esta pessoa, Deus, que vive uma vida totalmente ali, meu Deus, sobre medicamentos, que eles venham ser libertos em nome do Senhor Jesus Cristo. Que eles venham ser libertos, libertos desses remédios, libertos deste mal, libertos, oh Deus, em nome do Senhor Jesus Cristo. Oh Deus, aqui estamos reunidos, te pedindo, te glorificando, oh Deus. Assim eu te peço, oh Deus, mais uma vez, permanece comigo, permanece conosco, permanece com a tua igreja, permanece com este irmão, com esta irmã, com esse carreteiro, com este homem do campo, com este trabalho agora na estrada, com este homem que está agora, oh Deus, nas grandes capitais, com estas mulheres, com estas crianças, com todos nós, ó Pai, permanece conosco, assim te pedimos, em nome de Jesus, amém e amém, Senhor Jesus, amém. Maravilha, maravilha, é dado louvores a Ele. Ele é digno, Ele é bondoso, Ele é majestoso, Ele que é, pode dizer, o motivo de nós estarmos aqui nesta manhã, glorificando a Ele. Ele, ó, você que orou comigo, você que ainda não tomou esta decisão, você que está ainda aí pensando, será se eu me reconcilio, será se eu volto para os caminhos do Senhor, será se eu tomo a decisão, é isso mesmo, de aceitá-lo como o único e suficiente Salvador, chegou a hora, chegou o momento onde você vai tomar esta decisão. Para de sofrer, meu irmão. Olha a tua situação, olha a sua vida, você não consegue mais dormir direito, você não consegue mais ter essa felicidade. Pois é, está na hora de você voltar para os caminhos do Senhor. Ora assim comigo: Senhor Jesus, aqui estou arrependido dos meus pecados. Pai, eu sei que eu errei, eu sei que eu transgredi os teus mandamentos. Eu sei que eu entristeci o teu Espírito Santo. Papai, mas aqui estou arrependido pelos meus atos, feitos e pensamentos. Meu Deus, escreve o meu nome lá no céu, no livro da vida, e sela com teu sangue. Amém. Amém e amém, Senhor Jesus. Ó, você que tomou esta decisão de fé e de coragem, entre em contato conosco agora, ó. Quero aceitar Jesus, @ipda.com.br. Eu disse, quero aceitar Jesus, @ipda.com.br. E o nosso WhatsApp é 119-594-4645. Eu disse 119-594-4645. Manda uma mensagem agora de texto, de áudio, falando o seu nome, o estado e a cidade onde você está aceitando ou se reconciliando com o Senhor Jesus. E um pastor agora que está de plantão vai te retornar a mensagem e te direcionar para o pastor mais próximo de você. E esse pastor vai te dar as orientações devidas e você, meu filho, já vai descer as águas batismais ou se reconciliar com o Senhor, aí tomando a santa ceia do Senhor Jesus Cristo. Ó, igreja, Deus e amor, é mais do que igreja, somos uma família, a família que vai morar no céu. Vamos que vamos, meu povo, sertão evangélico no ar, por Brasil e o mundo inteiro, viu? Eu tenho certeza que você na sua casa tá animado, eu tô animado, toda a produção aqui no sertão evangélico tá animado, eu tô achando que o gaiteiro aí tá meio desanimado, viu? Tá animado aí, Galdeiro? O gaiteiro? Tá, ó. Sejam todos bem-vindos, meu povo, sertão evangélico no ar para você. Bom dia, bom dia, bom dia, meu irmão. Bom dia, você que está agora sintonizado na programação. Você está agora no Nordeste, no Norte, no Sudeste, no Sul, Centro-Oeste. Deus abençoe você que está agora indo para o trabalho, voltando do trabalho. Você está agora se arrumando para ir para a escola, para a faculdade. Você que é carreteiro, boiadeiro, você que agora que é dono de casa, você que agora está no campo aí, no curral, na fazenda, pois é, tirando leite da vaca, tirando leite aí, pois é, vamos que vamos, meu povo, tomando esse cafezinho abençoado. Você tá agora pelo canal Direto com Deus, português, espanhol, quer continuar conosco aqui no sertão evangélico, migre agora pro YouTube, Igreja Pentecostal Deus e Amor Oficial, e você vai continuar conosco até as 7h30, é o melhor, a melhor programação da manhã, é o sertão evangélico. Aqui tem louvores, palavras, testemunhos e melhor de todos, a alegria do Espírito Santo de Deus. E para começar amanhã assim mesmo, já firme na rocha, na fé inabalável, tá chegando a nossa irmã Aparecida para contar o que Deus fez na sua vida. Irmã Aparecida, é contigo, mulher de Deus.
1: Meus irmãos, me chamo Alessandra e moro em Minas Gerais. Irmãos, eu quero contar um pequeno testemunho aqui da parte de Deus que aconteceu comigo. Eu, outro dia, eu passei muito mal, consultei, fiquei no soro e passaram para mim um remédio para me tomar todo esse batecedor em mim. Aí eu comprei o remédio. Aí, quando bateu a dor, eu tomei ele. E eu pensei que ele ia ser uma bênção na minha vida, né? Aí, passando uns dias, eu percebi que ele não estava me fazendo bem. Conversei com minha mãe, falei com ela, expliquei pra ela. E ela falou, você não era pra ter tomado. Falei, mãe, eu tomei de inocente, que eu tinha consultado. E o médico me receitou esse remédio, então eu tomei do jeito que o médico me disse. Meus irmãos, eu fiquei muito desesperada, eu só sabia chorar. Eu ia pro quarto, eu chorava, onde eu ia, eu chorava, escondido da minha família, eu não queria que elas me vissem chorando. Irmão, era uma dor tremenda, eu falava com Deus, Deus, o meu sofrimento é tremendo, a dor que eu estou passando é tremenda. Pedi oração aqui no WhatsApp da sede aqui, e eu falei com Deus, Deus, em nome de Jesus, eu vou estar contando o meu testemunho. Eu vou estar contando meu testemunho aqui na sede. Falei com o pastor pelo WhatsApp. E graças a Deus, meus irmãos, passou tudo. Eu só tenho que agradecer aos irmãos que têm orado por mim. Só Deus que possa retribuir na vida de cada um de vocês. Muitas vezes a gente pensa que acabou tudo. Não acabou não, meus irmãos. Qualquer problema que bater na vida de vocês, joelhe no chão e peça para Deus curar. Ele vai curar você no tempo certo e no momento certo. Em nome de Jesus.
0: Rapaz,
2: Você viu aí o que Deus fez na vida da nossa irmã, né? Ela conta que tomou um medicamento que não era... Foi descrito pelo médico, mas aquele remédio causou-lhe danos, né? Causou-lhe tantos problemas. E ela fala que colocou na mão do Senhor Jesus, a sua mãe, ó, não era para ter tomado. Explicou a situação. E ela colocou diante de Deus. Ela colocou, ó, Senhor, estou aqui, o remédio me fez mal. O remédio está me causando tantos males, mas ela acreditou, confiou, rapaz. É isso, meu amigo. Eu quero falar com você agora que está passando esse momento tão difícil, né? O Senhor Jesus, ele quer te curar. Ele não quer saber qual que é a tua enfermidade, qual é o teu problema. Ele quer resolver o teu problema. Qual que é o teu problema? Né? Para Deus nada é impossível. Ah, eu estou com um câncer, eu estou com um tumor, eu estou com meus filhos nas drogas, o meu esposo está viciado, essa é a minha situação. Ei, rapaz, hoje é terça-feira dos vencedores. Hoje aqui na Igreja Deus Amor é a terça dos vencedores. Então acredite que você é um vencedor. É, meu amigo. O Senhor Jesus Cristo, Ele está trabalhando ao teu favor. Faça igual a nossa irmã. Ela confiou, colocou diante do Senhor. E não tem enfermidade, não tem mal, não tem efeito de medicamento nenhum. Que o Senhor Jesus vai lá e resolve tudo. Isso mesmo. Já quero te convidar para você estar conosco aqui na nossa Igreja Pentecostal. Deus e Amor, Avenida do Estado, 4568 Liberdade, São Paulo, entrada principal pela Avenida Prefeito Passos, número 10. Você que está agora sintonizado na programação e é de outros estados, outra cidade também, ó, acesse agora ipda.com.br. Lá na parte inferior, abaixo, à esquerda, tem a opção endereços e lá você vai encontrar a igreja mais próximo de você, da sua cidade. Pois é, Igreja Deus e Amor é mais do que uma igreja, somos uma família, a família que vai morar no céu. E vamos que vamos, meu povo, sertão evangélico, não há você que ainda não mandou para cá o seu pedido de oração, você que não fez ali, mandou sua foto, não mandou o seu vídeo, não mandou o seu áudio, manda para cá agora, ó, 119-8292-3392, eu disse 119-8292-3392. 3392, este é o WhatsApp para você interagir conosco. Quero saber, já tomou café? De onde você está acompanhando a programação? Você quer do Sul? Você quer da região Sudeste, Centro-Oeste? Você quer do Norte, Nordeste? Manda para cá a mensagem que queremos saber de onde você está acompanhando a programação. E está chegando agora aquele louvor, meu amigo, meu Deus, que louvor abençoado! Dito do Evangelho, cantando, Jesus, glória a Jesus!

0: Vamos que vamos, meu povo! 6:37. 6:37, ó. Quero parabenizar todos os agricultores, né? Assim, Galdério tá antenado, rapaz, tá ligado em tudo, rapaz. O Galdério é... Cabe é gente bom, rapaz. Cara, gente boa. Aplauso pro Galdério, rapaz. Cadê um aplauso pro Galdério? Pra todos também, agricultores do Brasil e mundo. Hoje é o Dia Nacional da Agricultura, dos agricultores. Ó, você que está agora aí no campo, parabéns, viu? Você que é agricultor, você que está agora aí, já desde madrugada no campo, Deus abençoe, que Deus te dê um dia abençoado. E parabéns pelo seu dia. E vou tocar o berrante para chamar este jovem, essa jovem, este homem, essa pessoa que ainda não acordou, rapaz. Tem gente dormindo achando que hoje é sexta-feira, viu? Embora ontem, segunda-feira, tava com cara de sexta-feira, viu? Não sei se foi impressão minha, mas eu vou tocar o berrante. Chama no berrante, meu povo! Acorda César Medina, rapaz! Ó, César. César veio ontem, deu as caras aqui, o César. Pois é, ó, você que ainda não acompanhou a programação ontem, César participou ontem, veio ontem aqui, viu? Aí veio aqui e agora tolou o pé de novo num riacho. Esse César... Ô, César, eu sei não, viu? Esse seu pé num riacho aí, eu tô achando que você levou algum tipo de vara de pescar pra aí, viu?
1: Esse mas... pião tá com nada.
0: É verdade, tá com nada, viu? Atolou o pé num riacho e não consegue tirar o pé? Gente, ó, você que ainda não mandou pra cá sua mensagem, manda pra cá que tem gente acompanhando a gente todo o Brasil e o mundo. É por áudio, é por mensagem, é por vídeo, é por fotos. E nós iremos agora fazer menção das pessoas que estão acompanhando a programação pelo YouTube. Ó, você está agora pelo YouTube, quero saber de você. Você já compartilhou a programação? Você ainda não compartilhou a programação? Tem muita gente que está acompanhando a programação e não compartilha, sabia? Pois é, tem muita gente que ainda não compartilhou. Eu quero saber de você, você que ainda não deixou o seu like, não deixou aí o seu joinha, a sua curtida. Pois é, Galdério, dá o play na radiola aí, que tem gente contigo aí, Galdério.
2: Pai do Senhor, irmão, daqui.
0: Paz.
2: Trabalhando e no caminhão ouvindo a programação, graças a Deus.
0: Maravilha.
2: Vanderlei de Catiguá, mas nós estamos aqui do lado aqui de Palmares, Paulista, trabalhando, graças a Deus, né?
0: Maravilha.
2: Mais um dia abençoado pelas mãos de Deus. E vamos na luta, né? Que
0: verdade.
2: Com Deus nós temos tudo, né? Pelas glórias dele.
0: Verdade.
2: Deus abençoe, irmão daqui.
0: Amém. O senhor também, meu amado. Deus, o abençoe.
3: Abençoe-nos aqui, ó. Que mata as águas de Uruana. Então, eu vou pagando vocês todos os dias. E o programa é uma benção.
0: Verdade, amado.
3: Aí, dá um alô pra nós aí, que mata as águas de Uruana aqui, do estado de Goiás.
0: Alô, Goiás! Deus, o abençoe.
4: Bom dia, vocês. A paz do Senhor Jesus.
0: Paz, meu irmão.
4: Aqui é o irmão Renato de Itápolis, São Paulo. Já tô no trecho, rumo à capital.
0: A paz.
4: Aô, glória, Deus.
0: Olha
4: abençoe.
0: O trânsito, viu? Tá trânsito demais, viu? Pois é.
5: Manda o galo atribulado aí pra acordar minha esposa. Manda a água do Isaac aí. E da Ana Júlia. É o Rafael
0: Isaac.
5: Da cidade de Araxá. Paz do Senhor Jesus.
0: Araxá, Minas Gerais, né? Araxá. Deus abençoe você que está agora estanizado. Manda seu áudio, viu?
6: Paz, senhor. Paz, pastor. Paz. Aqui, ó, daí de Itapeva. Aqui,
0: rapaz.
6: Firme na luta.
0: Alô, Itapeva. Você que está aqui perto de São Paulo, né? Deus abençoe.
7: Eu sou o pastor Miquel Martins. Estou acompanhando o programa aqui ligadinho na programação. Que Deus abençoe. Um ótimo dia.
0: Maravilha de Deus, ó. É o Brasil inteiro sintonizado. Um grande abraço à irmã Mistis, né? Ela que é a irmã Mistis, os irmãos também de Mogi das Cruzes estão acompanhando a programação. Você que está agora aqui ao redor, Suzano, Poá. Você que está aqui bem pertinho de São Paulo, né? Deus abençoe a todos vocês. João Pedro, ele que é lá de Monteiro, do estado da Paraíba. Bom dia, paz. A rádio vai comigo até o curral, viu? Todas as manhãs ele tá no curral com o rádio ligado lá. Ele diz mais, ó, enquanto cuido dos animais, acompanho esta programação que fortalece nossa fé. Solta a bicharada pra acordar os ouvintes e cuidar da lida. Rapaz, deixa eu te falar, tem gente que tem medo de animais, viu? Tem gente que tem medo do touro, da vaca, da ovelha. Tem gente que tem medo de tudo, viu? Mas solta a bicharada pra eles acordarem. Oh. É isso, meu povo. Vamos acordar. Maria de Fátima, ela é de Patos, lá do estado da Paraíba. A paz do Senhor, sertão. Hoje o café da manhã é bolo de fubá com aquele café abençoado, viu? Antes de seguir o seu caminho, ó, o programa deixa esse momento ainda mais especial. Ela fala, antes de seguir o caminho, ela fala que o programa é enaltece, né? Deixa ela com aquela luz. Por quê? Porque aqui tem a presença do Senhor. É Deus purim aqui neste programa. José Cícero, de Araripina, no Pernambuco. Já tive Araripina, rapaz. Divisa com o meu estado do Piauí. Bom dia, paz. O caminhão já está carregado com a produção e estou seguindo para a feira. Deus abençoe todos os irmãos que estão na escuta. Um abraço a todos os feirantes, né? Você que está agora indo para as feiras, os feirantes, você está agora indo aí para aquele momento de vendas, né? Vai hoje vender tudo em nome do Senhor Jesus Cristo. Está chegando agora aquele louvor abençoado para edificar a minha vida, a sua vida, a nossa vida. Canta! Erene Miranda, meus talentos!

0: 6h45 em São Paulo, capital Brasil. 6h45, rapaz, ó. Sertão Evangélico tá no ar para o Brasil e pro mundo inteiro. Você que está agora aí no Maranhão, no Piauí. Você que está agora no estado. Lá vai eu, né, Valdir? Confundindo, Valdir. Vamos pra cá, Valdir! Rapaz, lá vai eu vou pra cá, vou pra lá. Você que está agora em todo o estado do Brasil e mundo. Deus o abençoe. Quero saber de você, rapaz, aí, ó. Já levantou, tá ainda deitado, tá dormindo. O que é que você tá fazendo, hein? Tem muita gente que fica só ouvindo a programação deitado, rapaz. Dando, esperando dar o horário. Que horário, rapaz? Vamos levantar, rapaz. Vamos levantar dessa rede, desta cama, meu povo. Vamos que vamos, tá? Ó, quero falar com você agora, que ainda não compartilhou a programação. Compartilha conosco agora. Compartilha, ajude a programação, né? É, eu tenho certeza que pessoas serão edificadas, serão ali, receberão, posso dizer, de Deus o link. E quando receberem o link, eles serão abençoados com este louvores que marcaram épocas e com a palavra de Deus que é pregada aqui no Sertão Evangélico. Deus abençoe você que tem ajudado o programa Sertão Evangélico. E você agora que mandou essa mensagem de texto, de áudio, nós iremos fazer menção agora, viu? Galdeiro, tem gente aí na radiola, Galdeiro, se tiver, dá o play, Galdeiro.
1: Paz do Senhor, irmã Zaqueu, paz do Senhor, irmã Zaqueu. Aqui é a irmã Neguinha do sítio Caraguatá, município Mariporã, tá? Sim. Eu tô vendo a sua programação, tô assistindo, tô na cama afetada. Tava orando com você, já pedi um áudio. O Senhor Jesus Cristo nos abençoar, nos ajudar. Dê um dia de paz, de feliz, muita felicidade para você aí, viu? Eu tô sozinho em casa, eu moro com 12 binetes, mas todos os dias eu fui pra escola, já mantei. Quando eles saíram para fechar a porta, eles saem em casa de 6h12 da manhã, tá bom?
0: Sim.
1: Fica com Deus, irmã Zaqueu, Jesus te abençoe, te proteja, viu? Vocês todos aí também, amém. O pastor Medina também.
0: Medina.
1: Deus abençoe cada um de vocês em nome do Senhor Jesus.
0: Amém. Deus o abençoe, irmão.
2: A paz,
0: irmã.
2: Do Senhor Jesus, pastor Zaqueu.
0: Paz, dia.
2: Aqui é o presbítero Zaqueu, no projeto Mano e Sobra, distrito de Juazeiro.
0: Juazeiro.
2: Aqui do Mercadinho, Arsene, na escuta. Um homem que vai pro Ceado, tá esquecido de mim não, né?
0: Não.
2: Agora eu vou botar um cafezinho pra você que derruba o macaco no lugar. Olha o barulhinho, ó.
0: Olha o barulhinho, cadê?
2: Eita, agora. Deixa aí o canto aí do
0: não, cadinho,
2: Galo
0: vai.
2: Campina pra ele, meu amado.
3: Bom dia e a paz dia. Do Senhor Jesus, irmão Odilon aqui de São Lourenço da Serra.
0: Sim.
3: Indo embora do trabalho, ouvindo esta programação maravilhosa. Ô, glória.
0: Deus abençoe os irmãos que estão agora retornando para os seus lares, viu? Ó, e você que te mandou mensagem de texto pelo YouTube, ó, Alice Viçosa, ela que é de Minas Gerais, paz do Senhor, pastores, programa abençoado, bota o barulho dos bichos para nós, viu? A mulher é corajosa, viu? Ela quer ouvir os barulhos dos bichos, rapaz. Ó, a vaca, é o cachorro, é o carneiro, é a cabrita, é porco, é todo mundo louvando ao Senhor, viu? Leonice Viana, de São Bernardo, São Paulo, Pai do Senhor Jesus Zaqueu, sol pelo som dos pássaros, para nós lembrar o quão belo é a criação de nosso Deus. É verdade, irmã, não há nada mais gostoso que acordar e ouvir o que Deus fez, né? A natureza, é bom demais, tem um belo gosto, viu? Deus o abençoe, a nossa irmã Leonice Viana, ela que é de São Bernardo, São Paulo. Ó, e você que está comentando agora no YouTube, eu quero falar com você agora, ó. Vou fazer uma chamada aqui, igual fala lá o Gabriel Araújo no Voz da Libertação. Ele fala assim, ó, vou fazer a chamada. Quero saber aqui quem já está comentando no YouTube. Vitor Martins, ele está comentando aqui, ó. O pastor Medina está se recuperando, viu, irmão Vitor? Ele veio ontem aqui, mas já atolou o pé lá no riacho, sei não, viu? Um grande abraço à nossa irmã Graciele, está pedindo oração também. Persília Rosa já está por aqui. Marília Cília também já está por aqui. Elton Souza, Deus abençoe. Cláudia Fernandes também já está comentando aqui pelo YouTube. Francílio Rodrigues, Célia Cristina dos Santos, Deus abençoe. Regina Soares também já está por aqui. E muita gente, Geraldo Pereira também, é muita gente. Elied Gomes também, Deus abençoe. E você, Maria da Glória, também já está por aqui comentando. Marian, senhor, olha, e você ainda não deixou o seu pedido de oração aqui nos comentários, falou o nome da sua cidade, estado, de onde você está acompanhando a programação. Pois é, daqui a pouquinho retornaremos e leremos os comentários do YouTube. E tá chegando agora aquele louvor abençoado. Os irmãos de Cristo cantam Vida Nova com Jesus.

0: E vamos, meu povo, 6 horas e 53 minutos em São Paulo, capital Brasil, e 7h53 lá na cidade de Ilha de Fernando de Noronha, lá em Pernambuco, e 5h53 Mato Grosso do Sul, e 4h53 lá no estado do Acre, em algumas cidades do estado do Amazonas. E vamos que vamos, levando o sertão evangélico por aqui. César Medina tá com o pé atolado lá naquele riacho. Eu sei não, ô Medina, tô achando que esse riacho aí tá... A conversa tá meio estranha, viu, César? Mas tá certo. Vamos agora pra leitura da Palavra de Deus. E hoje a leitura da Palavra de Deus é em Salmos, capítulo de número 113 e verso de número 2 e 3. E pra Palavra de Deus, eu tiro o meu chapéu. Livro dos Salmos, capítulo de número 113, verso de número 2 e 3, diz assim: escrito está: seja bendito o nome do Senhor, desde agora e para sempre, desde o nascimento do sol até ao ocaso, seja louvado o nome do Senhor Jesus. Eita glórias! Pois é, meu amigo, você que está agora acompanhando a programação, eu tenho certeza que você é grato ao Senhor, agora e para todo sempre, pelas bênçãos que o Senhor tem derramado, pelas provas, pelas dificuldades, pelos livramentos que o Senhor tem derramado sobre a sua vida. E o salmista, ele é bem categórico e fala: seja bendito o nome do Senhor, não somente agora, mas para todo sempre. Eita glória! E ainda diz mais, ó: desde o nascimento do sol até o ocaso, seja louvado ao nome do Senhor Jesus. Ele merece o nosso louvor. Ele é digno que nós o louvemos e glorifiquemos, não somente agora, não somente em momentos bons, não somente em momentos onde eu possa estar com um sorriso no rosto, não. Ele é digno de ser glorificado, louvado, meio às provações, em meio às dificuldades, em meio a tantos momentos difíceis. Existe um louvor cantado na voz do nosso saudoso irmão Lázaro, que diz: eu vou passando pela prova é dando glória a Deus. É, você que está passando esse momento, pode passar dando glória a Deus. Você vai ver que tudo vai fluir bem, você vai ver que as dificuldades virão, as provações que esteja passando, o deserto, tudo vai fluir. Você vai dizer: eu passei pela prova, mas foi glorificando ao Senhor Jesus. Louvado seja Ele pela sua vida, pela minha vida, não somente agora, mas para todo sempre. Amém, em nome do Senhor Jesus. Que Deus abençoe. Ó, você está agora sintonizado no Sertão Evangélico. Eu quero falar com você, ó, que ainda não compartilhou a programação. Você que ainda não, ó, você que ainda está por aí, né? Está nessa cama, nessa rede. Você que está ainda atrasado para os compromissos. Ó, cuidado, gente, para não perder o horário. Cuidado, você que tá, que vai dirigir, que vai viajar. Você que está agora sintonizado na programação, ó. Quero falar com você que está somente ouvindo de longe. Vamos, meu povo, acordar, despertar, porque o Sertão Evangélico tá no ar. Galdero, será que tem gente contigo aí, galera? Se tiver, dá o play, Galdero. Ó, tão certeza, ó, a rádio do Galdero é grande, é muito grande e cabe muitos áudios ali, viu?
1: Bom
0: é
1: dia,
0: só
1: pastor.
0: Trocar o disco.
1: Rapaz, senhor, aqui é o Renato de Presidente Prudente. Joga água nos meus primos, no meu tio, pra levantar, tá na hora. Que aqui tá um sol já bem gostoso. Amém.
0: Amém, meu amado. Deus abençoe.
2: Paz do Senhor, Sertão Evangélico. Estamos aqui em Araguá Paz, no sítio Oxadai, ouvindo esse programa maravilhoso, que já faz parte da minha família. Quem fala aqui é a irmã Márcia Borges.
0: Deus abençoe, irmã Borges. Ó, gente, ó, em menos de 3 minutos, aqui no Sertão Evangélico, estarão nossos irmãos. Não tem como trazer todo o grupo Vozes da África, né? É Lelete, né? Eu não vou falar que o nome é difícil, mas é por aí. Ó, mas teremos três componentes do Grupo da África aqui, nossos irmãos Voz da África, cantando, se alegrando conosco, né? Proseando conosco aqui no Sertão Evangélico. Então, você que está pelo rádio Deus e Amor, eu te convido, você que está agora pelo rádio, migra agora pro YouTube, Igreja Deus e Amor Oficial. Eu disse Igreja Pentecostal Deus e Amor Oficial. Eu vou entrar pelo canal lá, não. Entra pelo canal Igreja Pentecostal Deus e Amor Oficial, porque nós leremos os comentários aqui na íntegra, viu? Então, se tá pelo Rádio Deus e Amor, migra agora pro YouTube, que dá tempo sim, viu, meu povo? Então, nós vamos agora pro nosso intervalo e daqui a pouquinho a gente volta com vocês.
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4: Vamos que vamos, meu povo, Sertão Evangélico, aqui é ao vivo, gente, ao vivo é assim mesmo, aqui é bom que é ao vivo, né, meu amado, ó, e que, olha quem está conosco hoje aqui, essa presença ilustre, Deus abençoe, a paz do Senhor Jesus, o nome não vou falar, porque os nomes aqui é difícil, rapaz, mas vamos que vamos, paz do Senhor Jesus, meu amado, seu nome? Shelton, e o senhor está, o nosso irmão é?
5: Paz, Senhor, a todos. É, Egídio.
4: Egídio, acho que o dele falhou, o microfone dele. Não era, faça o nome, por favor, novamente, rapaz, agora vai.
5: Paz, Senhor Jesus, a todos. Aqui o Shelton.
4: Shelton. E o nosso irmão aqui, tecladista abençoado, músico aqui. Seu nome, meu amado?
6: Paz, Senhor, meu nome é Ernesto.
4: Ernesto, rapaz, eles hoje estarão conosco aqui no Sertão Evangélico. Eles vieram tocar, compartilhar com as experiências que eles tiveram aqui no Brasil, né? Vamos recomeçar alegrando o programa Sertão Evangélico, né? Com louvor. Ó, o tempo é curto, então vou deixar com vocês para tocar, pode ser? Combinado? Vocês vão tocar aqui, então cantar e eu vou comer. Então é com vocês, meu povo, enquanto eu vou fazer o cafezinho que derruba macaco do galho, viu? É com vocês!
5: Nós gostávamos de trazer o significado do louvor que nós vamos cantar, e que na verdade é uma gratidão que nós temos a Deus por tudo que Ele tem feito. Desde o começo Ele nos tirou de baixo, nos colocou aqui, vem nos colocando aqui, vamos bem de um dia estaremos na glória. Amém?

0: Ação que daqui a pouquinho tem eles cantando novamente. Agora eu vou querer que você... Ó, a próxima vez fica aí de pé para nós me ensinar, vamos a dançar, né? A louvar o Senhor, viu? É, né, Léo? Vamos que vamos, meu povo, eu quero saber de vocês. Ó, quem aqui é o mais velho que... Eu canto mais tempo. Quem canta eu louvo mais tempo aqui? Quem foi o primeiro a cantar, a louvar? É você? Rapaz, é mesmo? E quem, tipo assim, veio pra presença do Senhor mais primeiro de vocês? Quem foi que primeiro levantou a mão e disse, eu quero aceitar Jesus? Foi você também. Ah, então aqui tem mais experiências, né, na presença do Senhor Jesus, e te faço. E quais foram os milagres que você já viu Deus operando no momento do louvor? Quais, o que mais te marcou nesse momento?
1: Bom, eu já vi vários milagres acontecerem no meio do louvor, pessoas sendo curadas de problemas de ansiedade. Problemas de coração e doenças, várias doenças. Muitas experiências já tive de Deus operando através do louvor.
0: Então, eu acredito que nesses momentos onde vocês estão louvando aqui no Brasil, sim, pessoas serão curadas da depressão, pessoas, sim, serão curadas da ansiedade, serão libertas do mal, né? Porque o louvor é isso, né? O louvor, ele quebra as cadeias, correntes malignas. Então, você está acompanhando agora pelo rádio Deus Amor, pela programação. Ó, quero te falar, enquanto eles estiverem aqui adorando ao Senhor, tenha certeza que o Senhor está visitando a sua casa, visitando o seu lar. O Senhor está quebrando obras malignas, satânicas, tudo isso por intermédio do louvor. Eles não vieram aqui no Brasil à toa, vieram fazer um tour, não. Eles vieram aqui com um propósito direcionado por Deus. Então, eu quero falar com você que está ouvindo agora a programação. Enquanto estiver aqui louvando ao Senhor, tenha certeza, se envolva nessa graça, porque o Senhor, ele vai estar operando na sua vida. E quero saber de você, rapaz, um homem aí, homem alto, rapaz, meu Deus do céu, rapaz, ou eu que sou baixo demais, não sei?
2: É baixo demais.
0: Eu sou baixo demais.
2: É uma grande alegria que estamos aqui, é mais uma oportunidade que Deus deu de estar aqui a louvar a Deus e o objetivo também é de fazer dançar Zaqueu, né?
0: Rapaz! Então,
2: estamos aqui nesta caminhada, louvado é o Senhor.
0: E qual a sua experiência no louvor? Você pode dizer assim, ó, eu já vi o Senhor curando, já vi o Senhor libertando, já vi o Senhor expelindo espírito maligno durante o louvor. Qual a experiência que mais te marcou?
2: Bem, primeiramente dizer que a música sempre fez parte da minha vida. Quase meu cotidiano. Sim. Então, todos os dias, para mim é uma terapia. E após a conversão, estando no louvor, primeiramente era algo que eu não gostava. Via lá as pessoas louvando a Deus e para mim aquilo, vou usar uma linguagem direta, parecia mais patetice, não sei se é isso que,
0: sim,
2: dizem.
0: Algo patético, né?
2: É, algo patético. Então, mas tive lá uma tia minha, então convidou-me à igreja, eu conheci. Cresci no meio da igreja católica, todos os meus familiares, sim, são nascidos, a raiz é essa, da igreja católica. E ela convidou-me a uma igreja que estava fora do padrão. Então, estive lá, vi alguns irmãos a louvar. Por acaso, um deles é ele. É, isso. Então, cantavam com tanta alegria, mas ia questionando, mas por que eles cantam assim? Que Deus é esse? Olha que, crescendo na igreja, eu não conhecia Deus. Mas fui vendo a alegria, nós como africanos temos este lado, sempre de dançar. Então, naquela alegria, louvando a Deus, uma vez eu vi uma senhora idosa, ela mal conseguia andar, mas quando começou a louvar, parece que a dor toda sumiu, os problemas dela todos sumiram, e levantou-se e começou a dançar com tanta alegria, até pular. Então, foi algo fantástico, foi uma experiência muito bonita, e a partir daí comecei a me interessar e até hoje estamos a presenciar milagres, geralmente pessoas num estado depressivo mas quando chegam, começam a

0: para Deus, parece que os seus problemas todos ficam para trás. Então, é uma alegria. E isto é um milagre de Deus também.
1: Deus abençoe, né? Experiência em tanto. E você, meu amado, sua experiência que você tem no louvor e qual foi os feitos que você já viu da parte de Deus no momento das ministrações?
2: Rapaz, Senhor, eu louvo muito a Deus porque Deus tem nos usado muito no louvor e tudo para a honra e glória dEle. Ele tem feito muitas coisas através do louvor, através de nós. Porque já presenciei muitas pessoas darem testemunho de que Deus o livrou de acidente. Deus fez muita coisa enquanto ele escutava os louvores que nós louvávamos. Deus já fez milagres no meio da igreja. Muitos testemunhos foram dados lá. E percebo que às vezes vinham muitas pessoas tristes na igreja, mas quando começa a louvar, esquece a tristeza, começa a dançar, a pular na presença de Deus. Então isso é uma experiência muito bonita, muito gratificante e dou graças a Deus por isso, porque Ele sempre tem operado grandes coisas, né? Na nossa vida, particularmente, é nós primeiro, porque quando nós louvamos, sentimos aquela alegria, esquecemos nós mesmos dos nossos problemas, do que está acontecendo no momento e começamos a nos alegrar na presença de Deus. E isso é muito gratificante. E eu agradeço muito a Deus por isso.
1: Rapaz, vem, né? É aquilo, né? O louvor liberta, o louvor ele transforma vidas. E falando em louvor, vamos o quê? Vamos louvar o Senhor novamente. Ele é bom, ele é maravilhoso, ele é digno. E agora eu vou aprender, eu vou com você, viu? Eu vou no rumo. Se fazer, eu vou fazer. Vamos que vamos louvar, louvemos ao Senhor Jesus. Eu vou até aqui pra frente um pouquinho aqui, só pra, né? Rapaz, eu passo. Vamos que vamos, meu povo. Sertão Evangélico, compartilha a programação aí, viu?

0: Sertão evangélico no ar pro Brasil e o mundo inteiro, viu? É isso aí, ó. Você que tá agora acompanhando aqui um pouco dos Vozes da África. Enquanto a gente vai tomar um cafezinho aqui, agora, cansei. Eu confesso, eu tô suado, cansei. Enquanto isso, Cristine, chega mais enquanto a gente tomar um cafezinho aqui. É com você, Cristine.
1: Café em alta. Primeira estimativa aponta recuperação importante da colheita. A primeira estimativa oficial da safra de café desse ano apontou uma produção de 66 milhões e 200 mil sacas. Segundo o levantamento, isso representa uma alta de 17,1% em relação ao ciclo anterior. Esse avanço está ligado a clima mais favorável, melhora da produtividade e área em produção. Quando a safra cresce, o setor ganha mais previsibilidade para trabalhar. Para o brasileiro, o café é parte do consumo diário e também da renda de muitas regiões. Por isso, uma colheita maior interessa a quem planta e a quem acompanha o mercado. Portanto, a nova estimativa traz um sinal de recuperação e maior fôlego para a produção. Se o cenário se confirmar, o campo poderá trabalhar com mais segurança ao longo do ano. Assim, a notícia é relevante para abastecimento, renda e planejamento rural.
0: Sete e 19, meu povo, Sertão Evangélico no ar pro Brasil e pro mundo inteiro, o melhor programa caipira do Brasil, não tem outro. É este programa, é o Sertão Evangélico, é aqui na grandona, na maior de todo o Brasil, é a Igreja Pentecostal Deus e Amor, que nós temos a maior rede de rádio evangélica do Brasil, não tem outra, então sinta-se privilegiado por você estar nela, né, na nossa grandona. Ó, e quero já conversar com o nosso irmão aqui, ó, perguntar pra ele, ó, ele aqui, rapaz, que me ajudou aqui a cansar um pouquinho, né? Ele falou que minhas pernas estavam tudo travadas, não sei não, viu? Gastronomia do Brasil. Qual, você já tem algum prato aqui, ó, esse é o meu prato preferido do Brasil, tem algum? Ou ainda não tem?
2: Bom, eu diria que, sei lá, vou falar assim de forma individual, né? Eu diria que a gastronomia brasileira é um pouco parecida. Eu penso que os brasileiros gostam muito de doces, né?
0: Sim.
2: De doces. De doces, mas, bom, nós não estamos lá muito acostumados com isso, porque nós temos muita diversidade gastronômica.
0: Sim.
2: Sim, sim. Nós temos muita diversidade. Comemos um pouco de doce, um pouco de salgado, não é? E um pouco de amargo, temos uma temos uma verdura lá que chamamos de cacana.
0: Cacana.
2: Sim, o povo moçambicano gosta muito da cacana. E é amarga.
0: Amarga.
2: É muito amarga, mas é bom e amargo ao mesmo tempo.
0: É bom ou não é boa?
2: Para os moçambicanos, claro que os brasileiros podem achar isso um pouco estranho, né? Mas tirando essa parte, é uma gastronomia extremamente boa, não é? Tanto que já atravessou fronteira e está mesmo em Moçambique. Algumas coisas nós aprendemos confeccionando através das redes sociais, não é? Então, é uma gastronomia extremamente apreciada a nível, portanto, do mundo, né? E nós, africanos, apreciamos também.
0: Ó, oh, você viu aí, né?
2: Sim.
0: E você tem alguma preferida aqui no Brasil? Alguma... Tipo assim, ó, eu gosto de tal prato específico. Então, comida.
3: Eu gosto de comida. Meu prato preferido é comida. eu não tenho lá muitas escolhas referente à questão da gastronomia, porque eu gosto de comer. Eu amo isso. Tem alguém que dizia que se um dia eu morrer, vou morrer pela boca mesmo.
0: Mas... Eu conheço uns assim também.
3: Sim, mas olhando para o lado do Brasil, singe-me na ideia mesmo do pensamento do meu irmão Shelton. Aqui tem muito doce que o coração quase para. E realmente não estamos habituados, mas é tanta coisa boa de louvar a Deus. Deus tem vos abençoado com uma gastronomia vasta. Já provei tanta coisa que antigamente víamos na TV, como é que é estrogonofe, é... Sim, porque tem nome chique, então eu tinha que vir comer coisas com nome chique. Então tem lá estrogonofe, tem... Isto é pastel, né?
0: Pastel.
3: Isso, hoje vou provar. Na viagem passada saí triste porque não provei, mas hoje, graças a Deus, hei de provar. E questão também do café. É um povo que toma muito, mas muito café.
0: Aqui é?
3: É. Creio eu, por ser um dos países que produz muito café, e nós também não estamos habituados, porque para nós, acho que zelamos muito pela parte cardíaca. Então, Mas...
0: Me assustou, homem.
3: Diga? Não.
0: Me assustou, homem.
3: Já estão habituados. Vocês já estão habituados. Então, para dizer, lá em Moçambique também tem uma gastronomia vasta mesmo, vasta. Como eu dizia a um irmão no dia de ontem, é difícil, por vezes, alguns moçambicanos repetirem um prato. Podem comer um prato, por exemplo, dentro de uma semana, uma vez. Então, porque lá é uma diversidade tanto. Então, coisas doces, vamos lá, é muito pouco. Então, só para dizer isso.
0: Ó, você viu aí, né? Então, nós comemos muito doce e o coração pode ir também a mil por hora, né?
3: Não, mas já está habituado, o coração aguenta.
0: Ó, estou comendo um pastel de carne. Rapaz, tá delicioso demais, viu? Ô Cida, você caprichou hoje num pastel, viu? Tá delicioso, o pastel tá cheiroso, tá bem temperado, viu? A nossa irmã Patrícia, ela que é lá de Belo Horizonte, ela diz, ó, paz do Senhor Jesus, o povo de Belo Horizonte, Minas Gerais, já está na expectativa para receber nossos irmãos aqui amanhã, viu? Será uma bênção amanhã. Vocês estarão indo para Belo Horizonte hoje, né?
3: Sim. É,
0: e amanhã estarão lá em Belo Horizonte, se apresentando lá na igreja Deus e Amor, não é isso?
3: Isso.
0: A mil por hora, o coração, expectativa,
3: sim,
0: na
3: porque,
0: paz.
3: Falam tão bem do Belo Horizonte que o povo lá é um povo bem agitado. Então, esperamos que encontremos mais Zaqueus lá que dança.
0: Mas não do meu jeito, né? Tá tudo travado, rapaz. Ó, Belo Horizonte lá, rapaz, vocês... É comida que não dá conta, rapaz. O povo lá é um povo abençoado, um povo receptivo. Vocês vão fazer uma montanha de comida pra vocês, eu tenho a certeza. Vão comer muito lá, viu? Você também se prepara, viu? Gente, ó, Sertão Evangélico no ar, pro Brasil e pro mundo. Nossa irmã Pecília diz, entra na unção aí, Zaqueu. Eu tentei entrar na unção aqui, mas eu fui reprovado pelo irmão aqui, ó. Ele disse que eu tô todo travado, mas... Pois é, viu? Vamos mais um louvor? Vamos pro louvor? Que agora só vocês, eu não vou entrar, porque porque eu só tô duro aqui, né? Ficando assim, travado. Agora é com vocês, viu? Vou comer por aqui.

0: certo, hein? Deus abençoe vocês, viu? Ó, aplausos, aplausos, aplausos a eles. Essas vozes incríveis, né? Uma voz única, singular. E amanhã estará em Belo Horizonte, aí no Cabana. Viu? Então, você que é de Belo Horizonte, aí dá tempo de vocês se programarem, né? Você que é de Minas Gerais, do interior de Minas Gerais, dá tempo de se programarem para estarem com eles amanhã. E de manhã, no, amanhã, né, na verdade, no, em, no Cabana, em Minas Gerais. Gente, eu quero saber de vocês. Lá em... Vocês são de Moçambique? Todos são moçambicanos? Sim, todos, sim, todos. Delalande lá, cantava muito. Você conhece Delalande? Conhece,
1: sim,
0: né?
1: Sim,
0: como
1: sim.
0: É que é Delalande lá? Cantava muito. Ele... E hoje, já perdeu? Será que já perdeu já o jeito?
1: Já percebemos que tá ele perdendo o jeito.
0: Perdeu?
1: Ele está perdendo.
0: Tá perdendo.
1: Tá perdendo. Tá perdendo.
0: Já, e o sotaque?
1: Bom,
0: já se foi. Ô, Belalande. Rapaz, Belalande. Sei não, viu? É pro Brasil agora, é brasileiro agora ele.
1: É. Ele já tem uma família brasileira.
0: Rapaz, Belalande.
1: É uma bênção.
0: Ó, e profissões lá em Moçambique? Você quer falar sobre suas profissões? Qual a sua profissão lá em Moçambique?
1: Bom, eu trabalho numa empresa de transporte.
0: Sim.
1: Transporte e logística. Sim.
0: E o irmão? O homem é chique de marbom aqui.
2: Não, eu tô na parte da fisioterapia.
0: Ó, fisioterapeuta, rapaz.
2: É.
0: Chique, bom homem. E o nosso irmão aqui, o irmão...
3: Ernesto. Trabalha na mesma empresa aqui.
0: Ah, ó, são parceiros de trabalho, rapaz. Ó. Isso é chique demais, viu? Então, quero já agradecer desde a presença dos irmãos que... tiveram, né, conosco agora, acordaram cedo, chegaram tarde ontem, né, estavam em Campinas,
3: sim,
0: né?
3: Sim, sim, sim.
0: Estavam em Campinas ali com o pastor Wilson Siqueira e chegaram tarde aqui em São Paulo e fez esse sacrifício de acordarem bem cedo, né, para estarem conosco aqui. Muito obrigado, que Deus o abençoe, que Deus o recompense. Eu tenho certeza que Deus ele irá mostrar cada vez mais que é na vida de vocês. Então, continue louvando, continue glorificando ao Senhor, porque eu tenho certeza que quando vocês estiverem louvando, pessoas serão libertas, receberão a cura em nome do Senhor Jesus Cristo. E para finalizar a programação, já quero agradecer você, ouvinte, você que está agora pelo Rádio Deus e Amor, você que está agora pela, em todo o Brasil, pelo YouTube, pelo Facebook, pelas plataformas digitais. Pois é, este é o Sertão Evangélico, que vai ao ar todos os dias de 6 da manhã às 7h30. Então você já se programa aí para amanhã nós retornar conosco aqui no Sertão Evangélico, viu? Então vou fazer com você um combinado, eu, você, você e eu. E esse combinado é o seguinte: se Jesus não voltar, amanhã a gente volta. Ô César Medina, desatola esse seu pé aí no riacho aí, César, viu? Porque senão eu vou mandar um guindaste aí puxar você, rapaz, não é possível. Então eu vou deixar vocês cantarem aqui enquanto vai subir os créditos aí com a produção. Deus abençoe, meu povo. Até amanhã, se Deus quiser.

0: Agora, 7 horas 35 minutos em São Paulo, você acompanhou aí o programa Sertão Evangélico. Você fica agora com o Manhã com Deus, aqui na Rádio Deus e Amor, 7h35. Bom dia! Bom dia! 7 horas 35 minutos.
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2: Meu nome é Emily, eu sou de Sorocaba. 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
3: 7 horas e 36 minutos.
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0: 7h37 em São Paulo, 7h37, bom dia, paz do Senhor Jesus. Levi Muniz chegando agora com o meu, o seu, o nosso Manhã com Deus. Deus abençoe a sua vida, a sua casa, a sua família. Direção geral da nossa querida irmã Irene Miranda. Apresentação do presbítero Levi Muniz. Os trabalhos técnicos do nosso irmão Moisés Azevedo. E aqui ajudando a gente, né? Desde a meia-noite, o nosso irmão Márcio Luiz com S está indo embora. Bom descanso, Márcio. Deus te abençoe. A Igreja Deus e Amor está aqui há 64 anos, uma igreja firmada na rocha. Estamos juntos nesta manhã do dia 28 de julho de 2026, hoje a última terça-feira do mês de julho. Seja bem-vindo à Rádio Deus é Amor.
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0: Muito bem, a temperatura, São Paulo tem um dia de sol com tempo seco e sem previsões de chuva. A temperatura neste momento é de 15 graus, mas ó, vai subir, nós vamos ter 28 graus hoje. Amanhã fria ao amanhecer, estamos com 17 graus agora, a tarde será quente e seca, chegando aos 28 graus, a umidade relativa do ar está em 35%. Igreja Deus e Amor, Rádio Deus e Amor, a previsão do tempo para você em São Paulo, 7 horas 39 minutos. Bom dia!
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0: Tudo bem, daqui a pouquinho o nosso irmão Gabriel Miranda chega com o quadro Bíblia em Foco, falando sobre o tema Vinho Novo. A jornalista Cristine Luiz vem falando sobre bem-estar e atividade física. Nós vamos fazer a oração da restauração. A irmã Débora Miranda vem com a soberba da vida no projeto Eu e Mais Um. Nós vamos falar sobre psicologia. Vamos ter o culto no lar com o pastor Lourival de Almeida. Vamos ter o bloco de informações falando sobre seus direitos. O pastor Antônio Firminiano vem com Bíblia em Foco, o orvalho de Deus traz mudanças. Vamos fazer a oração da providência de Deus. Gessé Ávila vem com Família em Foco, falando sobre filhos mais responsáveis. A jornalista Cristine Luiz vem falando de cristãos pelo mundo. E é claro, muita informação, muito louvor, muitas orações, testemunhos e o nome de Jesus sendo glorificado. Não mude de estação, não saia desta sintonia. A Rádio Deus e Amor está no ar para abençoar a tua vida. E vamos iniciando com o Grupo Paz, cantando bonito, Jesus da História. São 7h40, bom dia.

0: 7:43, tudo ele fez por nós. Louvado seja o nome de nosso Senhor e Salvador Jesus Cristo, aquele que vive e que reina para todo sempre. Nós vamos meditando na palavra de Deus. O nosso irmão Gabriel Miranda está chegando com o quadro Bíblia em Foco. O tema de hoje é Vinho Novo. Vamos acompanhar a palavra de Deus com o nosso irmão Gabriel Miranda.
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3: Olá, eu sou o Gabriel Miranda e no episódio de hoje nós vamos falar da transformação da água em vinho. Então, vamos abrir nossas Bíblias em João capítulo 2. Vamos ler do verso 1 ao verso 5. No terceiro dia, houve um casamento em Caná da Galileia. A mãe de Jesus estava ali. Jesus e seus discípulos também haviam sido convidados para o casamento. Tendo acabado o vinho, a mãe de Jesus lhe disse: eles não têm mais vinho. Jesus respondeu: que temos nós em comum, mulher? A minha hora ainda não chegou. Sua mãe disse aos serviçais: façam tudo o que lhes mandar. E você sabe o significado do vinho? Significa alegria, significa a presença. Isso até me recorda de um dia que eu estava num culto que minha mãe estava pregando, isso lá na sede mundial. E eu estava parado ali, sentado, eu não estava buscando, eu não estava pedindo. E eu comecei a sentir uma presença, o qual eu não conseguia mais me conter. Eu comecei a chorar. Depois de chorar, eu não estava nem conseguindo assim, me conter por inteiro, que eu comecei a dar gargalhada. Então, eu sinto que isso é a alegria, é o vinho novo. Porque a presença de Deus, ela veio tão forte que eu não consegui me conter. Ela veio com alegria e a presença poderosa dele. E vamos continuar lendo. Vamos do versículo 6 ao versículo 11. Ali perto havia 6 potes de pedra, do tipo usado pelos judeus para as purificações cerimoniais. E em cada pote cabiam entre 80 e 120 litros. Disse Jesus aos serviçais: encham os potes com água. E os encheram até a borda. Então lhes disse: agora levem um pouco ao encarregado da festa. Eles assim fizeram. E o encarregado da festa provou a água que fora transformada em vinho, sem saber de onde este viera. Embora soubessem os serviçais que haviam tirado a água. Então chamou o noivo e disse: todos servem primeiro o melhor vinho, e depois que os convidados já beberam bastante, o vinho inferior é servido. Mas você guardou o melhor até agora. Este sinal milagroso em Caná da Galileia foi o primeiro que Jesus realizou. Revelou assim a sua glória, e os seus discípulos creram nele. E esses potes eram potes comuns, que as pessoas, elas podiam lavar suas mãos. Mas Jesus, ele pega algo comum e faz o extraordinário. E ele transforma a tristeza em alegria. Ele transforma o medo em coragem. Quantas vezes parece que o vinho acabou na sua vida? Às vezes parece que acabou o amor, às vezes parece que acabou a esperança, às vezes parece que acabou a fé. Mas o Senhor, Ele fala para nós termos fé, porque Ele sempre traz o vinho novo.
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0: Sete horas 48 minutos, está aí a palavra de Deus com o nosso irmão Gabriel Miranda, falando sobre o vinho novo. Hoje é terça-feira, terça dos vencedores, aqui em nossa sede mundial. Atenção, São Paulo! Hoje, grandes cultos com pregação da palavra de Deus, oração pelos enfermos, libertações. Nós já começamos um culto às 7 horas, daqui a pouquinho, 9 da manhã, mais um culto. Teremos um culto às 11h30, às 15h e também às 19h. São 5 cultos aqui na sede mundial. Escolha um horário e venha à casa do Senhor adorar o nome daquele que vive e que reina para todos sempre. A Igreja Deus e Amor está na Avenida Prefeito Passos, número 10, no bairro da Liberdade. 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
5: Meu nome é Pedro Ribeiro, moro na cidade de Cerquilho, São Paulo. Em janeiro de 2018, fiz um voto com Deus. Coloquei nas mãos de Deus um processo de um seguro que estava difícil de receber. E em apenas 60 dias após dar entrada no processo, já estava tudo resolvido. A advogada me disse que foi um milagre, pois existiam casos idênticos que já estavam há mais de 6 meses sem solução. E por um milagre de Deus, em menos de 60 dias, o processo que eu coloquei nas mãos de Deus foi resolvido completamente. Agradeço a Deus Pai, Deus Filho e Deus Espírito Santo. E sei que foi uma bênção de Deus e continuo recebendo maravilhas de Deus todos os dias. Meu nome é Pedro Ribeiro, moro na cidade de Cerquilho, estado de São Paulo. Obrigado, Senhor, meu Deus. Amém.
0: Glória a Deus! Obrigado, meu querido irmão, pelo seu maravilhoso testemunho. E assim, ouvintes, o nosso Deus, Ele faz milagres. O nosso Deus, Ele opera e as pessoas, com alegria, compartilham aquilo que recebeu de Deus. O salmista diz: cantarei e contarei as obras do Senhor. Vinde e vejam o que Ele fez por mim. Quando nós compartilhamos as obras de Deus, nós somos abençoados. Que nesta manhã você possa ser abençoado. Que nesta manhã você possa receber um milagre da parte do Senhor e ser abençoado em nome de Jesus. São 7 horas e 51 minutos na Grande São Paulo. Agora é hora de informação, o assunto é bem-estar e atividade física.
6: Obrigada pela sua audiência. Eu sou a Cristine Luiz e vamos ao momento de informação aqui na Rádio Deus é Amor. Bicicleta ergométrica. A bicicleta ergométrica é um dos equipamentos mais versáteis e acessíveis quando o assunto é atividade física, seja na academia, numa clínica de fisioterapia ou até mesmo em casa. O aparelho oferece uma maneira prática de cuidar do corpo, sem exigir muito espaço, tempo ou condições específicas. Então, pedalar na bicicleta ergométrica ativa grandes grupos musculares e eleva a frequência cardíaca de forma gradual e controlada. Um estímulo ideal para fortalecer o coração e os pulmões. Durante o exercício, o corpo precisa bombear mais sangue e transportar mais oxigênio para os músculos, aprimorando com o tempo a capacidade cardiorrespiratória. Uma das maiores vantagens da bicicleta ergométrica é o baixo impacto nas articulações. Ao contrário da corrida ou de esportes que envolvem saltos e impactos repetitivos, o movimento circular do pedal evita a sobrecarga nos joelhos e tornozelos e quadris. Por isso, é frequentemente indicado para pessoas com obesidade, em reabilitação ou com dores articulares. Segundo as recomendações da OMS, adultos devem realizar pelo menos 150 minutos de atividade física moderada, isso por semana, ou 75 minutos de exercícios vigorosos, se preferirem intensidades mais altas. No caso da bicicleta ergométrica, isso equivale a 30 a 40 minutos de treino de 4 a 5 vezes por semana. Vermífugos, você tem dúvidas de se é preciso tomar remédio para verme todo ano? A necessidade de tomar ou não antiparasitários com frequência é definida pelo ambiente que você vive. Em áreas onde a infecção, por exemplo, de vermes é frequente, a prescrição de uma ou duas desparasitações ao ano costuma ser indicada para crianças, e já para adultos ou para quem vive em locais com boas condições de saneamento básico, o uso regular de vermífugos não segue uma regra universal. A desparasitação preventiva faz parte de estratégias de saúde pública em áreas com alta prevalência de infecção. A OMS recomenda a administração anual ou semestral quando a prevalência ultrapassa 50% de uma dose única do medicamento para crianças de 12 a 23 meses, pré-escolares de 1 a 4 anos e escolares de 5 a 12 nessas regiões. O objetivo é reduzir aí a carga de infecção por parasitas em populações de risco. Infecções repetidas na infância podem comprometer o estado nutricional, o desempenho escolar e até perspectivas econômicas futuras devido ao impacto cumulativo no desenvolvimento físico e cognitivo. Os medicamentos mais utilizados, inclusive na prevenção dos parasitas, são considerados seguros quando administrados corretamente. No entanto, o uso indiscriminado não é isento de riscos e não substitui diagnóstico adequado. Em áreas com boas condições de saneamento e baixa prevalência de infecção, não há indicação automática de tratamento anual para toda a população.
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0: Agora 7h56. Priscila Santana, Chame por Deus. Bom dia.

0: 7:59, Chame por Deus. Tá aí a cantora Priscila Santana louvando a Deus aqui na Rádio Deus e Amor. Priscila que acabou de lançar o seu novo álbum com o tema Oásis. Inclusive já está disponível nas plataformas digitais e também o CD físico já temos aqui na livraria da nossa sede mundial. 7:59, identificação das emissoras, já voltamos com você, bom dia.
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6: Hoje eu vou compartilhar com os irmãos os fundamentos de fé, seres espirituais. Cremos que os anjos são mensageiros e ministros de Deus, ordenados pelo Senhor para guardar e livrar os crentes fiéis e executar as demais ordens recebidas diretamente de Deus. Os anjos não possuem poder para curar ou abençoar e também não recebem ordens ou pedidos de homens ou de toda a classe de ser humano, mas exclusivamente de Deus. Cremos ainda que aquele anjo do Senhor, citado lá no Antigo Testamento, com poder para abençoar, decidir e que recebia adoração, é o próprio Senhor Jesus Cristo. Continue nos acompanhando, pois compartilharemos com vocês todos os fundamentos de fé da nossa igreja. Que Deus te abençoe e até mais.

0: Minutos, André Mendes cantando aqui na Rádio Deus e Amor, porque ele vive, posso crer no amanhã. São 8h05 em São Paulo, bom dia para você, paz do Senhor, tudo bem? Nós somos a Rádio Deus e Amor, a Igreja Pentecostal Deus e Amor, e esta é a nossa programação Manhã com Deus. Direção geral da nossa irmã Ereni Miranda. Eu sou o Levi Muniz, estou com você nesta manhã. Hoje eu vou até às 9 com você aqui na nossa programação. Bom dia!
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0: Atualizando a temperatura nesta manhã aqui em São Paulo, nós estamos neste momento com 17 graus aqui na capital paulista. Hoje será um dia de sol com algumas nuvens, sem chuvas. A mínima foi de 15, estamos com 17 e a máxima de 28 graus. A umidade relativa do ar está em torno de 35%. Vamos dar uma olhadinha nas regiões do Brasil, nas capitais. Vamos a Manaus, capital do Amazonas. 27 graus em Manaus, vamos até os 33, muito quente hoje na capital do estado do Amazonas. Rio Branco, lá no Acre, tem 27 graus e a máxima prevista é de 33 graus em Rio Branco. Belém, capital do estado do Pará, tem 25, a máxima é de 32. João Pessoa, capital do estado da Paraíba, neste momento 23 graus, a máxima é de 27, pode chover um pouquinho na capital do estado da Paraíba, João Pessoa. Campo Grande, no MS, estamos com 25 graus e a máxima prevista é de 33 graus. Agora Cuiabá, Jonatas. Cuiabá já tem 30 graus agora de manhã. Vai chegar aos 38 graus hoje em Cuiabá. É pra torrar ovo no asfalto, hein? O Rio de Janeiro tem 22 e a máxima de 33 graus hoje na capital do estado do Rio de Janeiro. A capital do estado do Rio Grande do Sul, a previsão é de bastante chuva, são 55 milímetros de chuva em Porto Alegre. Estamos neste momento com 17 graus na capital gaúcha. Informações do tempo, da Clima Tempo para a Rádio Deus e Amor, 8 horas 7 minutos. Deus abençoe a sua vida, sua casa, sua família. Deus abençoe você que ouve uma das muitas emissoras que compõem a cadeia nacional da Igreja Pentecostal Deus e Amor. 8 horas, 8 minutos, bom dia!
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0: novinha, ia ter que ficar internada, ficar entubada. E eu fiz um propósito com Deus. Se ela saísse de lá bem, com saúde, com vida, eu ia contar o testemunho aqui nesse meio aqui, né, de WhatsApp. Eu fazendo minhas orações aqui com a rádio, Deus é amor, e Deus operou, irmãos, um grande milagre. Hoje já tem 2 meses de nascida, já está em casa, está bem, está mamando, com saúde. Agradeço muito a Deus. Agradeço muito por esse grande milagre que Deus fez em minha vida. Aqui é a irmã Caroline, sou aqui de Mogi das Cruzes. Deus abençoe meus irmãos, continue nessa fé. Amém.
1: A paz do Senhor, meu nome é Terezinha, moro em Catanduva, congrego aqui na Igreja Deus e Amor no Conjunto Euclides. É uma causa na justiça de um acidente de carro, né? Várias pessoas diziam para mim que era impossível ganhar essa causa. Aí eu comecei a pedir, né, a oração, e todos os irmãos me ajudaram bastante em oração. A causa saiu e o juiz deu a causa favorável, nós ganhamos a causa na justiça. Logo de manhã, tipo 9 horas da manhã, o advogado me ligou e falando: Dona Terezinha, tem uma notícia para dar para a senhora. A causa na justiça já foi ganha. O juiz deu a causa favorável. Então, para a glória de Deus, em nome de Jesus, meu nome é Terezinha, a minha causa na justiça foi ganha, para a glória de Deus, em nome de Jesus, a paz do Senhor.
2: Louvado seja o nome do Senhor Jesus Cristo. Está, amados ouvintes, os lindos testemunhos de pessoas que foram curadas através da fé em Jesus Cristo, através dos dons do Espírito Santo, na Igreja Pentecostal Deus e Amor. Todos os dias nós estamos colhendo esses testemunhos. São pessoas que vêm enfermas, vêm com problemas, vêm com dificuldades, mas elas chegam aqui na Igreja Deus e Amor. Ouvem a palavra de Deus, recebem a oração e são tocadas pelo Deus Todo-Poderoso e têm as suas vidas transformadas. Eu quero dizer para você que o nosso Deus é poderoso. Ah, sim, Ele é poderoso para fazer infinitamente mais, além daquilo que pedimos ou pensamos. Se você precisa de um milagre, se você precisa de uma bênção para o seu lar, para a sua casa, para a sua família, está precisando de algo de Deus, eu quero te dizer que o nosso Deus, Ele é poderoso, Ele muda a história. Ele transforma vidas e Ele abençoa todos aqueles que se aproximam dEle. Neste momento, falemos com Deus, busquemos a face do Senhor e o Senhor nos ouvirá.
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2: Grande Deus, eterno Pai, Deus Criador dos céus, da terra, do mar, de tudo que neles há. Estamos na Tua santa presença, estamos diante do Senhor, estamos na Tua face poderosa, Pai. Te louvamos, porque o Senhor nos dá a oportunidade de estar aqui falando do Teu amor, falando da Tua misericórdia. Te louvamos porque o Senhor é bom, o Senhor tem cuidado de nós. O Senhor nos tem sustentado com o Seu divino poder, meu Pai. Nesta manhã, Senhor, abençoai cada ouvinte, cada internauta, cada pessoa que acompanha a Rádio Deus e Amor e precisa da Tua bênção e da Tua graça. Cada pessoa, meu Pai, que acompanha a nossa programação e acredita que o Senhor é poderoso para mudar a história. Meu Deus, em nome de Jesus Cristo, abençoai agora esta casa, abençoai este lar, abençoai esta família. Abençoai, Senhor, esta minha irmã que parou as suas atividades para orar comigo. Nós sabemos, ó Pai, que o Senhor está perto, aleluia, perto daqueles que te invocam. Perto está o Senhor daqueles que clamam ao Senhor, daqueles que buscam a Tua face, daqueles que creem. O Senhor está perto daquele que tem o coração quebrantado. Meu Deus, perdoai os nossos pecados nesta manhã. Quantos pecados, Senhor, que eu, os meus ouvintes, temos cometido, tantos pecados que nós,

o teu povo tem cometido na tua presença. Nos perdoa, Senhor. Nos purifica, nos lava com o teu sangue, nos ajuda, Senhor, a não olhar atrás, a olhar somente a ti, a viver uma vida que agrada ao teu santo e bendito nome. Meu Deus, abençoe esta casa, Senhor. Esta casa onde há confusão, onde há briga, onde há contenda. Meu Deus, afasta toda a confusão de dentro desta casa. Senhor, esta casa onde tem doenças, meu Pai. A tua palavra diz que o Senhor levou sobre si as nossas dores. Meu Deus, repreende agora esta dor que esta mulher está sentindo. Esta dor, Pai, que este homem está sentindo, este incômodo, esta azia, esta cólica. Ó, meu Deus e meu Pai, o Senhor é quem liberta, o Senhor é quem faz limpeza, o Senhor é quem tira os vícios. Meu Deus, eu te apresento este moço que está no vício da bebida alcoólica, esta moça que está nas drogas, este rapaz, meu Deus, que está na criminalidade. Ó, Senhor, tenha misericórdia desta vida, liberta esta vida por amor do teu nome e da tua palavra. Meu Deus, abençoai as nossas crianças, abençoa, Senhor, os nossos jovens, os nossos adolescentes, a nossa mocidade. Ah, meu Deus e meu Pai, ensina a eles o teu caminho, ensina os nossos jovens a estarem na tua presença, ó Pai, porque não adianta nada ganhar o mundo inteiro e perder a nossa própria alma. Oh, meu Deus. Oh, Senhor, quantos jovens que começaram na tua casa e hoje estão afastados do teu caminho, Senhor, traga-os de volta para a tua presença. Meu Deus e meu Pai, esta moça que enveredou pelo caminho da prostituição, das drogas, da bebida alcoólica. Ah, Senhor, este rapaz que está dando tanto trabalho para a mãe, para a avó, para a tia, Senhor, liberta o teu filho. Senhor, ele tem chamado, ele tem propósito, ele tem promessas do Senhor na sua vida e Satanás quer tirar, ah, meu Pai, a vida deste moço, desta moça, mas agora nós repreendemos o Satanás, repreendemos os demônios, repreendemos toda obra maligna em nome de Jesus Cristo. Senhor, olha para aqueles que estão internados, meu Pai, na UTI, na CTI, no quarto do hospital. Meu Deus e meu Pai, visita agora este quarto de hospital, visita agora, Senhor, esta UTI, trazendo, Pai, a cura para este moço e para esta moça. Meu Deus, te apresento a vida daqueles que, por conta de problemas complicados e difíceis, estão à margem da vida, estão à margem da sociedade. Eu te apresento, Senhor, aquelas pessoas que por conta das dificuldades que está enfrentando, estão passando por grandes lutas e provações e privações. Ó, meu Deus, fica conosco neste dia. Abençoe os nossos ouvintes, Pai. Abençoe a nossa mocidade. Abençoe, Senhor, todos aqueles que guardam o teu concerto. Meu Deus e meu Pai, eu apresento a Igreja Pentecostal Deus e Amor, Senhor. A nossa irmã Ireni, nossa irmã Débora, o pastor Lorival, o presbítero Davi Neto. Senhor, eu te apresento toda a diretoria deliberativa e também toda a diretoria executiva. Eu te apresento, Senhor, todos aqueles que fazem parte desta obra. Guarda cada um embaixo das tuas asas. E que este dia, Senhor, esta terça-feira, seja uma terça-feira dos vencedores. Fica conosco, em nome de Jesus, para a tua glória. Amém e amém, Senhor Jesus.

0: 8:19 na capital do estado de São Paulo, 8:19, que Deus abençoe você que está acompanhando a Rádio Deus e Amor nesta manhã, hoje dia 28 de julho do ano de 2026, hoje terça-feira da ação social aqui na Igreja Pentecostal Deus e Amor. Deus abençoe a sua casa, Deus abençoe a sua vida, a sua família e que esta manhã seja uma manhã de bênçãos e vitórias. São 8:20, bom dia!
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0: 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Atenção moradores de Uberlândia, Igreja Deus é Amor na Avenida Sainte Claire de Carvalho, número 75, no centro da cidade de Uberlândia. Igreja Pentecostal Deus é Amor na cidade de Vitória, capital do Espírito Santo, Avenida Santo Antônio 366, na volta de Caratuíra. Igreja Deus é Amor na cidade de Belo Horizonte, Avenida Amazonas 8410, no bairro Cabana. 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Rio de Janeiro, estamos na Rua Senador Pompeu, número 27, ao lado da Central do Brasil. 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Igreja Pentecostal Deus e Amor na cidade de Santo André, em São Paulo, Rua 15 de Novembro, 227. 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
3: Mais uma vez, estamos chegando no seu rádio, dentro do programa A Voz da Libertação, com espaço Eu e Mais Um. Muito bom estar aqui com os irmãos, ensinando, compartilhando. E é também, assim, gratificante saber que muitos novos convertidos estão fazendo destes 5 minutos a sua escola diária. Nós estamos falando essa semana do sistema de viver do mundo, ou seja, qual que é o sistema deste mundo. Nós falamos que ele é regido por Satanás, que procura subjugar o homem e para ficar debaixo do seu domínio. A Bíblia diz em Romanos 12, versículo 2, assim: e não vos conformeis com este mundo, mas transformai-vos pela renovação do vosso entendimento, para que experimenteis qual seja a boa, perfeita e agradável vontade de Deus. Olha só que lindo este versículo. Já está tão claro que não precisa explicar, não é? E nós falamos nas últimas programações o que é este mundo. Nós falamos também dos atrativos dele e também o mundo sobre a ótica de Deus, que Deus não ama o pecado, mas ama o pecador. Falamos também como o crente deve viver neste mundo, falamos da concupiscência da carne, dos olhos, e hoje eu vou falar sobre a soberba da vida. O que significa soberba da vida? Desde o início da criação do mundo, Satanás começou enganando Eva, continua enganando hoje e vai continuar enganando até o final deste mundo. Satanás engana o ser humano com o quê? Já diz tudo, ele engana com a falsa ideia de que é possível ser igual a Deus, como ele fez com Eva, como está em Gênesis 3, versículo 5. Então, com isso, o homem, quando a gente diz homem, a gente está dizendo a humanidade, tenta a todo tempo viver à parte, separado do seu Criador. O homem sempre busca sua própria exaltação, através de riquezas, através do status, dos seus títulos, de suas posições, com o intuito de ser honrado pelos seus amigos, pelas outras pessoas da sua família. Muitos lutam aferradamente pelo poder. Veja como o mundo está. As guerras. A guerra que está acontecendo hoje entre a Ucrânia e a Rússia. O que é isso? Isso é ambição pelo poder. Um está querendo ser maior do que o outro. Um está querendo ter mais poder sobre mais lugares, sobre mais pessoas, pelo direito de exercer autoridade sobre seus semelhantes, ou pelo simples deleite que isso possa lhe trazer. Eu creio que esses homens, não somente os que promovem guerra, mas aqueles que acham que são alguma coisa, que gostam de títulos, né? Gostam e querem ser vistos, querem ser admirados por todos. Esse é o objetivo máximo da vida de muitas pessoas. É isso que a Bíblia fala da soberba da vida. E a palavra de Deus nos assevera que isso não vem de Deus, mas vem do mundo, desse sistema que Satanás governa. Hoje, ele é elogiado, ele é querido, o homem que tem títulos, que tem riquezas, que tem uma posição muito grande dentro de uma empresa, dentro de uma comunidade, não é? Mas Jesus nos ensinou qual deve ser o maior objetivo da nossa vida. Não a soberba, não a grandeza, mas buscarmos o reino de Deus e a sua justiça. E nesta busca, nós devemos investir todas as nossas energias. E o autêntico crente que pratica os princípios do cristianismo bíblico não deve de maneira nenhuma. Nós não devemos nos adequar ao presente sistema mundano que engana a humanidade e, se possível, até mesmo enganaria a nós, os filhos de Deus. Mas, irmãos, nós somos chamados. Você que aceitou Jesus, você foi chamado a viver uma vida separada deste mundo. Não se isolar da sua família, não se isolar das pessoas do seu emprego. Ah, agora não vou conversar mais com eles, porque eles são mundanos, eles têm outras ideias. Não, você pode ser uma pessoa amável, mas não praticando o que eles estão praticando. Lá na faculdade você não precisa se isolar porque você aceitou Jesus, não. Você tem que mostrar a alegria que você tem agora em seu coração. A paz que reina do Senhor Jesus em sua vida. Agora você tem que mostrar quem realmente você é. Que Jesus é realmente o Senhor da sua vida. Então, nós somos chamados a viver esta vida de alegria, brilhando a luz, com aquele objetivo infinitamente mais nobre que honra o nome do Senhor, que nos chamou das trevas para a sua maravilhosa luz. Que bom, nós estamos aqui aprendendo por que nós estamos aqui e qual é o nosso objetivo como servos de Deus. E vamos encerrando então esta série de ensinamentos sobre o sistema de viver deste mundo. Quero deixar aqui o nosso WhatsApp 11 982 93 92. Aguardo o seu contato, a sua mensagem. Um forte abraço. Sua irmã em Cristo, Débora Miranda, se despede na paz do Senhor.
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7: Confira a hora certa. 8:36.
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0: 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Grupo de varão, estão louvando a Deus, bendizendo ao nome do Senhor, e estará sempre um homem de Deus, uma mulher de Deus, trazendo a palavra do Senhor. 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Eu tenho o imenso prazer de convidá-los e recebê-los com todo amor, com todo carinho, para que você possa participar dos cultos na nossa sede setorial. 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
2: Quanto sofrimento, desilusão, tristeza e angústia na sua vida, caro amigo ouvinte. Você vive chorando, pensando: Deus se esqueceu de mim. Deus me abandonou. Deus não quer mais nada comigo. Você está enganado. Deus te ama. Deus te quer bem. Deus quer abençoar a sua vida. Você está pensando em tirar a sua própria vida? Você pensa em fugir de tudo e de todos? Esconder-se e dizer: ninguém gosta de mim? Você está debaixo de uma depressão, Preste muita atenção. Deus te ama, porque de tal maneira Ele enviou seu único Filho para que todo aquele que nele crê não pereça, mas tenha vida eterna. Jesus, Ele morreu. Morreu pelos teus pecados em uma cruz de dor, sofrimento e angústia, para te dar a paz e a tranquilidade. Ele mesmo disse bem claro: Eu sou o bom pastor, e o bom pastor dá a vida pelas suas ovelhas. Ele chegou a dizer mais ainda: Vinde a mim todos que estão cansados e oprimidos, e eu vos aliviarei. Caro amigo ouvinte, lembre-se de uma coisa: Deus nunca vai te desamparar. Esforça-te, tem bom ânimo e venha participar de uma concentração na Igreja Pentecostal. Deus é amor e a sua vida não será mais a mesma. 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
9: Lembre-se do seu Criador enquanto você ainda é jovem, antes que venham os dias maus e cheguem os anos em que você dirá: não tenho mais prazer na vida. Lembre-se dele antes que chegue o tempo em que você achará que a luz do sol, da lua e das estrelas perdeu o seu brilho e que as nuvens de chuva nunca vão embora. Então os seus braços, que sempre o defenderam, começarão a tremer e as suas pernas, que agora são fortes, ficarão fracas e os seus dentes cairão. E sobrarão tão poucos que você não conseguirá mastigar a sua comida. A sua vista ficará tão fraca que você não poderá mais ver as coisas claramente. Você ficará surdo e não poderá ouvir o barulho da rua. Você quase não conseguirá ouvir o moinho moendo ou a música tocando. E levantará cedo quando os passarinhos começam a cantar. Então você terá medo de lugares altos e até caminhar será perigoso. Os seus cabelos ficarão brancos e você perderá o gosto pelas coisas. Nós estaremos caminhando para o nosso último descanso e quando isso acontecer, haverá gente chorando por nossa causa nas ruas. A vida vai acabar como a lamparina de ouro cai e quebra quando a sua corrente de prata se arrebenta, ou como um pote de barro se despedaça, quando a corda do poço se parte. Então, o nosso corpo voltará para o pó da terra de onde veio, e o nosso espírito voltará para Deus que o deu. O fim de todas as coisas é: teme a Deus e obedeça a sua palavra, porque este é o dever de todo ser humano. Enquanto você tem oportunidade, compareça na Igreja Pentecostal Deus e Amor e entregue a sua vida ao Senhor Jesus e passe a andar na presença de Deus.

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3: 8:53, 8:53. Bom dia!
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3: Ótimo dia para você, queridos e amados ouvintes do programa Voz da Libertação 98,1 FM para toda a nossa região noroeste paulista.
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3: Sede setorial de Fernandópolis, Avenida Ângelo Del Grossi, 313, no bairro Boa Vista, duas quadras da rodoviária. É na responsabilidade do presbítero Leandro Sanches. Na mesa de áudio, Rogério Marques Rossini.
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3: O Simão e Cristo, presbítero Lucas, vamos juntos até às 11 da manhã.
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3: Maravilhoso Deus, eterno, bondoso Pai, em nome do Teu Filho amado, Senhor e Salvador Jesus Cristo, nesse momento de oração estou diante de Tua presença, clamando, buscando a Tua infinita, bondosa misericórdia. Nos cobre com Teu sangue, nos livra de todo mal. Nos livra de todo perigo. Tu és o Deus que cura, Tu és o Deus que salva, Tu és o Deus que liberta, Tu és o Deus que transforma, Tu és o Deus que edifica, Tu és o Deus que estás pronto, aleluia, para realizar tudo aquilo que o meu irmão, que a minha irmã precisa e necessita. Pai, que o Senhor venha de encontro nesta manhã sobre a vida deste homem que saiu de casa em busca de uma porta aberta, em busca de um pão para a família. Sim, Senhor, vai de encontro a esta irmã, este irmão, que saiu da sua casa, entrou, Senhor, dentro de um ônibus e foi até o hospital para ver os exames, passar pelo médico, ou até mesmo se internar para fazer uma cirurgia. Cuida desta pessoa, zela dela, livra ela de todo perigo, de todo mal, e de todo espírito da morte. Pai, que esta manhã, esse irmão, esta irmã que nos ouve, possa ser surpreendido pelo Senhor, com as bênçãos que o Senhor tem já preparado para estas vidas. Faça, meu Deus, a sua obra. Faça, meu Deus, o impossível. Renova, meu Deus, a vida do meu irmão, da minha irmã, nesta manhã de terça-feira. Conceda, meu Deus, a grande vitória. É o que nós te pedimos em oração, no nome de Jesus. Amém.
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3: Queridos e amados irmãos, você pode participar com a gente da nossa programação. 17-3421-6357. 17-3421-6357. Tem também o nosso WhatsApp, é o nosso WhatsApp também, esse telefone que eu passei para você. Também tem o nosso Facebook, que é 17-3421-6357. 17-3421-6357. Você está sintonizado com o programa Voz da Libertação 98,1 FM. Para toda a nossa região noroeste paulista. E é um prazer enorme ter você conosco nesta manhã. Obrigado por você nos permitir entrar no seu lar, no seu trabalho, aonde quer que você esteja, no seu caminhão, no seu carro, levando a palavra daquele que vive e que reina para todo sempre. O nosso Deus, ele é poderoso, ele é glorioso. E eu quero dizer para você, você já fez o seu pedido a Deus, você já fez a sua oração, você está confiante, você está pronto para alcançar as bênçãos de Deus, está pronto para passar por lutas e provações, como assim, irmão Lucas? Paulo nos ensinou, né? Nos revestir de toda a armadura de Deus para que possa resistir, né? Para que possa resistir o dia mau. Então você tem se preparado, tem se revestido, você tem buscado, você tem orado, você tem intercedido. É isso mesmo, nosso Deus, ele está pronto para te ouvir. No livro de Isaías, capítulo 59, vai dizer que eis que a mão do Senhor não está encolhida para que não possa salvar, nem seus ouvidos agravado para não poder ouvir. Então Deus, ele quer te ouvir, Deus, ele está pronto para salvar, para libertar, para transformar, para enxugar dos seus olhos toda lágrima. Então venha você com a gente, venha adorar, glorificar, exaltar este Deus maravilhoso, e tenha certeza que a vitória vai ser grande aqui na nossa programação e na sua vida também. Vem com a gente, vem comigo, vamos juntos aqui na Rádio Deus é Amor.
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3: 9 horas em ponto, querido irmão. 9 horas em ponto, minha querida irmã, já acertou o seu relógio? Então acerte com a gente aí. Nós vamos aos prefixos e voltamos já já com muito mais bênção, vitórias, milagres pra você.
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4: 9 horas.
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3: Momento de informação, momento de nós atualizar os fatos aqui na nossa programação. É isso mesmo, é o Drop de Notícias com Cristine Luiz.
9: Obrigada pela sua audiência. Eu sou a Cristine Luiz. E vamos ao momento de informação aqui na Rádio Deus é Amor. Por que a geração Z está se aproximando mais de Jesus? Olha, hoje muitos jovens vivem uma busca intensa e incessante por sentido e propósito. Não se trata apenas de uma curiosidade passageira ou de engajamento superficial, mas de uma inquietação genuína. A geração Z, muitas vezes vista como distante da fé tradicional, demonstra uma sede real por respostas profundas, sinalizando a possibilidade de um novo momento de renovação espiritual.
10: Dados recentes da iniciativa State of the Church 2025, conduzida pelo Instituto Barna, apontam um movimento significativo entre os jovens. Entre 2019 e 2025, o compromisso com Jesus aumentou 15 pontos percentuais entre os homens da geração Z e 19 pontos percentuais entre os homens da geração Y. Essas estatísticas desafiam narrativas comuns sobre o distanciamento religioso das novas gerações. Esses dados apontam para um Brasil jovem num momento de busca. Alguns se voltam com intensidade ao Evangelho, outros se afastam formalmente das instituições religiosas. Mas a motivação que muitos compartilham é encontrar sentido. O que emerge desse panorama é um convite à reflexão com espaço para renovação espiritual profunda entre jovens, tanto nos Estados Unidos quanto aqui no Brasil. Mas essa oportunidade exige liderança disposta a ouvir, compreender e oferecer uma fé autêntica e fundamentada. Ao escolher evangelizar com sensibilidade e clareza, líderes podem ser instrumentos de transformação, ajudando uma nova geração a descobrir a verdade que ela tanto anseia. Crescimento espiritual. Fé madura fortalece inteligência emocional nas relações. Ao mesmo tempo em que a inteligência emocional é considerada uma das habilidades mais importantes para a vida adulta, cresce entre cristãos a percepção de que a maturidade espiritual também molda as emoções, as atitudes e os relacionamentos. Então você provavelmente já ouviu por aí falar que inteligência emocional é fundamental para viver bem. No casamento, no trabalho e na criação dos filhos, e até na convivência com amigos e irmãos em Cristo, saber lidar com as emoções, cultivar empatia e manter o equilíbrio diante das frustrações parece indispensável. A noção de inteligência emocional ganhou projeção global lá em 1995. 30 anos depois, os mesmos elementos ainda norteiam quem busca o equilíbrio emocional, inclusive em casa, no ambiente familiar, onde os conflitos do cotidiano costumam colocar essas habilidades à prova. Mas a fé também tem algo a dizer sobre isso. A transformação que acontece na vida de alguém que se rende a Cristo é profunda. De acordo aí com Delzel, esse novo nascimento espiritual marca o início de um processo que pode impactar, inclusive, o nível de autoconsciência. Essa sensibilidade crescente é um sinal de maturidade espiritual e não é por acaso se conecta com o primeiro pilar da inteligência emocional. Entre os sinais do amadurecimento espiritual está o fortalecimento do autocontrole. A Bíblia é direta sobre isso. Não é algo automático, mas um processo contínuo de aprendizado e dependência da graça. Isso demonstra que a inteligência emocional pode ser ensinada e cultivada com boas práticas psicológicas. Mas, para os cristãos, ela também pode florescer como resultado da comunhão com Deus e do poder transformador do Espírito Santo.
11: 9:06.
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0: de pé e te abençoar. 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
9: 9:17, 9:17. Bom dia, bom dia.
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9: Olha, hoje vai ser mais quente do que ontem, viu? Tempo ensolarado, com muito nevoeiro ao amanhecer e noite de céu limpo. A temperatura máxima para Votuporanga e Valentim Gentil é de 32 graus e a mínima de 16. A probabilidade de chuva é de 0%. O vento sopra 10 km por hora. A umidade relativa do ar é de 83%. O sol nasceu às 6:52 da manhã e o pôr do sol acontecerá às 18 horas em ponto com 54 segundos. Estas informações são do climatempo.com.br.
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9: Rogério Marques trazendo o baú da MC Music. Olha que maravilha. Já passando o desengripante nas dobradiças. Eita maravilha, hein? Ah, mas calma também, viu? Calma, senão vai acabar com tudo aí. Não vai ter como a gente usar amanhã. É. Já o nosso irmão presbítero Adomiro vai à falência. Porque não, já foi. Não. É, não, hein? Quero não. Ver, não. Rogério Marques, abre o baú da MC Music. Isso, pega o disco da Ereni e Débora, dá aquela soprada de leve. Isso, agora pega o aspirador de pó e vamos aspirar toda a poeira da vitrola. Calma, só a poeira, viu? Só a poeira só. Não precisa espirrar, não. Isso. Agora, Rogério Marques, ergue a agulha da vitrola. Isso, pega o disco, vira ele, o lado B, pronto, coloca no aro. Na primeira faixa musical do lado B, nós vamos ouvir esta canção. Aconteceu, aqui no baú da MC Music.
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1: Muito bem, queridos amados irmãos, que coisa maravilhosa é poder, amados irmãos, ouvir louvores antigos, matando a saudade através do baú da MC Music, né? Rogério Marques, ergue a agulha da vitrola, pega o disco, coloca na capinha, isso, agora abre o baú novamente, guarda o disco dentro do baú, pode fechar o baú, isso, agora coloca o baú naquele cantinho ali, não precisa trancar, porque você sabe que até o final da programação vai ter mais pedido de louvores antigos aqui. Olha a água fervendo, ó, hoje é o Rogério Marques que vai fazer o cafezinho dele, a Dona Rosa não vem, então ele vai fazer o cafezinho dele, né? O chafé dele.
2: Okay, okay.
1: É o chafé dele, não é café não, ouvinte. É chá, viu? É chá. Vamos. Olha, nesse momento nós vamos com o quadro Sementes, plantando a palavra de Deus com o pastor José Newton, trazendo uma meditação para o meu, para o seu, para os nossos corações.
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5: A paz do Senhor Jesus Cristo, diletos ouvintes do programa Voz da Libertação, em cumprimento a todos, é o vosso irmão pastor José Newton. E neste momento eu quero fazer uma reflexão com todos vocês, baseada no Evangelho de São Mateus, do capítulo 18, versículo 21 e 22. O tema, Aprendendo com Jesus a perdoar. Embora Pedro tenha aceitado a ideia de Jesus sobre o perdão, ele acreditava, como muitos, que para tudo tem que haver limites na vida, inclusive para tolerar ofensas. Os rabinos, interpretando erroneamente Amós capítulo 1, versículo 3, ensinavam que se deveria perdoar um irmão até 3 vezes. Pedro, querendo impressionar Jesus e mostrar que era muito mais benevolente que os mestres judeus, dobrou a proposta e acrescentou mais uma, esperando ser elogiado pelo mestre. A resposta de Jesus deve ter deixado Pedro desconcertado e envergonhado, além de boquiaberto, pois revelava que ao perdão, segundo a perspectiva de Deus, não devemos impor limites. A pessoa que abriga a ideia de não perdoar, caso a ofensa volte a se repetir no futuro, está longe de conhecer o verdadeiro perdão. Pois se o espírito do perdão mover seu coração, você estará disposto a perdoar a todas as vezes que você for ofendido, sem limites. O verdadeiro perdão não está limitado por vezes ou números, pois não é o ato que vale em si, e sim o espírito que o motiva. Neste momento, vamos orar e pedir para o Senhor que coloque em nossos corações o mesmo sentimento que houve no Senhor Jesus Cristo sobre o perdão. Senhor Jesus, nós te pedimos que no nosso coração esteja também o perdão, que nós estejamos dispostos a perdoar a todos os que nos ofendem, sem limites, para que nós sejamos a tua imagem. Senhor Jesus, prepare o nosso coração para perdoar aqueles que nos ofendem. Amém. Que Deus abençoe, ouvintes. Fiquem todos na paz do Senhor Jesus Cristo.
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1: 9:30.
2: Meu nome é Cleia, eu quero deixar o meu testemunho para edificação de todos. Onde o Senhor, Ele me abençoou, irmãos, com uma gravidez, né? E eu fiquei muito feliz, mas quando chegou ali, irmãos, na primeira ultrassom, né? O médico, ele detectou que um dos rins do meu bebê estava dilatado. E ali ele pediu uma segunda ultrassom urgente, irmão, com 15 dias, pediu uma segunda ultrassom. E eu retornando ali, irmãos, para fazer a segunda ultrassom, ele não só estava só com um rim, mas já estavam os dois rins, irmãos, dilatados. E assim, irmãos, foi até ali o sexto mês, né? Uma ultrassom seguida da outra. E os rins, irmãos, só dilatavam cada vez mais. E ali, irmão, o médico, eu moro ali no interior, e o médico, ele me encaminhou para fazer o exame aqui com o médico em São Paulo, ali na Cetros, e eu vim, irmãos, e ali o médico disse que eu teria que passar por uma cirurgia, onde ia fazer uma cesariana, tirar o bebê, né, com 5º mês, e fazer uma cirurgia nos rins do bebê e retornar o bebê dentro de mim. E ali, irmãos, eu falei: Senhor, o Senhor pode todas as coisas, o Senhor é médico dos médicos, Senhor, e eu sou tua serva. Mas eu obedeci ali o que o médico pediu, né, continuei com todos os exames, e os rins do meu bebê, irmão, cada vez mais dilatava. E o médico falou: mãe, né, o seu caso é muito sério, você começa a observar se o bebê não para de mexer, porque se ele parar de mexer é porque ele morreu, e se você não perceber a tempo, você também pode vir a óbito. E ali, irmãos, eu entrei num grande desespero, né, e ali eu pedi que os irmãos ali fizessem uma oração comigo, fizessem uma campanha, um voto, e todos os irmãos ali da região, irmãos de Amparo, de Morungaba, de Jundiaí, de Bragança Paulista, irmãos, todos os irmãos ali uniram, né, num propósito com Deus para que o Senhor operasse um milagre. Quando chegou no dia, irmãos, da cirurgia, né, eu ali rodeada de médicos, já naquela maca, pronta já para passar pela cirurgia, aí aquele especialista veio, irmãos, e falou: vamos fazer uma última ultrassom, né, para os mínimos detalhes. Quando o médico passou ali aquele aparelho na minha barriga, ele encontrando um dos rins da criança, e eu ali usando a minha fé, irmãos, e crendo ali que todo o povo de Deus estava orando também a meu favor. E quando o médico, irmão, passando aquele aparelho ali, ele falou: esse rim está normal, o rim desse bebê está normal, não tem nada, vamos ver, pode ser o outro. Achou o outro rim do bebê e falou: o que que nós ia fazer com essa mãe? Esse bebê não tem nada, os rins desse bebê não tem nada, está tudo normal. E ali, irmãos, houve um grande espanto, uma grande confusão ali no meio daquela medicina, né, onde eu ia passar por uma cirurgia, né, que para eles tinha sido um erro da medicina. Mas ali, irmãos, ele olhando todos os exames, eles falam: não, realmente os rins desse bebê, né, estava super dilatado, mas aqui houve um milagre, aleluia. Ali, irmãos, eu glorificava o Senhor, ali eu não me contia, com tanta alegria eu falava: foi um milagre, Jesus me curou, Jesus curou o meu bebê, glória a Deus, aleluia. E ali, irmãos, o médico, ainda não se conformando, ele falou: mãe, mas vamos esperar esse bebê nascer, porque os exames comprovam de que os rins dele estava praticamente parado, e agora está normal, não pode ser. Quando o bebê nascer, nós vamos fazer uma ultrassom nos rins do bebê. E ali, irmãos, o bebê nasceu, né, um bebê enorme, né, cheio de saúde. E mesmo assim, irmãos, eu levei lá o bebê para fazer a ultrassom. E quando chegou ali, irmãos, aleluia, Jesus, a médica fazendo ali a ultrassom, ela falou: mãe, esse bebê não tem nada, mas esse bebê nunca teve nada, os rins estão normal. E eu falei: mas olha aqui os exames, ela é realmente, isso é um milagre, aleluia, Jesus, glória a Deus. E ali, irmãos, eu pude, né, ver a glória de Deus sobre a minha vida, irmãos, sobre a vida do meu filho, né, onde teve, eu dei o nome para ele de Daniel, né, porque foi um homem de oração, irmãos, porque eu passei ali uma gestação de muita oração, glória a Deus, e eu pude ver o agir de Deus sobre a minha vida. E eu quero deixar aí, né, um alerta para você, mãe, que está sofrendo com seu filho, com seu bebê, talvez aí o médico já desenganou, aleluia, Jesus, não perca a sua esperança, venha para a Igreja Deus de Amor, faça um voto com o Senhor, né, de contar o seu testemunho, e grande será o milagre, aleluia, Jesus, porque eu creio que assim como Deus fez na minha vida, Ele vai fazer na sua também. O meu nome é Cleia, eu moro ali na cidade de Amparo, no bairro dos Pedrosos, na rua Alameda Panorama, 177B. Que Deus te abençoe.
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1: Muito bem, queridos e amados irmãos, aí está a nossa irmã Cleia testificando a bênção, testificando a vitória, né? Relatando aí, amados irmãos, o milagre, né? Que Deus realizou no filho, né? Que estava com os rins, né? Dilatados dentro do ventre. Olha como o nosso Deus, irmãos, ele trabalha. Onde o médico não pode chegar, Deus, ele chega. Onde as mãos dos homens, as mãos humanas não pode chegar, o nosso Deus chega, porque ele é fiel, ele é poderoso para realizar milagres, maravilhas em nosso favor. Então você que me ouve neste momento, creia no poder de Deus, no agir de Deus, porque o nosso Deus, ele é grande, poderoso para fazer grandes coisas, grandes obras em nossa vida. E tenha certeza que o milagre é certo na sua vida, no nome do Senhor Jesus. Faça como a nossa irmã Cleia fez, confie em Deus, busque a Deus e verás a glória de Deus na sua vida, em nome de Jesus.
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1: Queridos e amados irmãos, hoje é terça-feira, terça-feira dos vencedores. É isso mesmo, terça-feira, o dia de vencermos e alcançarmos, né, as bênçãos de Deus, o nosso Pai. A Igreja Pentecostal Deus e Amor convida você para estar presente com a gente nesta terça-feira, tarde da bênção, na cidade de Cosmorama. Temos, amados irmãos, a tarde da bênção na cidade de Cosmorama e Deus vai abençoar de uma forma especial a sua vida. Hoje a nossa irmã cooperadora Patrícia Batista de Fernandópolis que vai estar pregando a palavra de Deus e orando em favor de todos. Deus vai agir, vai operar e o milagre será grande no nome de Jesus. Olha, você vai estar indo até a igreja a partir das 13h30, às 13h30, na rua Domingo Bajos, 257, no centro de Cosmorama. Deus tem uma palavra especial para a sua vida. Quero lembrar a todos vocês que hoje, na cidade de Riolândia, nosso irmão presbítero Wilson Prado vai estar pregando a palavra de Deus e ministrando a ceia do Senhor na rua 10, número 1060, no centro da cidade de Riolândia. Queridos e amados irmãos, hoje na Igreja Pentecostal Deus e Amor, na rua Tocantins, 3822, tem a presença do presbítero Manuel pregando às 14h, no culto de ensinamento da Palavra de Deus. E às 19h, nosso irmão pastor José Antônio, que vai estar também pregando no culto de ensinamento. Para todos aqueles que comparecer, você vai receber também a Palavra de Deus e a oração do servo do Senhor. Deus tem uma palavra especial para a sua vida em dois horários, 14h e também às 19h. Rua Tocantins, 3822. Nesta quarta-feira, meus irmãos, amanhã teremos um culto especial de agradecimento a Deus da campanha, né? Campanha O Sangue de Jesus Tem Poder. Nosso irmão Gerson, também a nossa irmã Valdelice, que vai estar no altar do Senhor pregando a palavra de Deus na cidade de Jales, na rua João Gonçalves de Freitas, 2045, na Vila Inês, na cidade de Jales. Deus tem uma palavra maravilhosa para a sua vida. Hoje, culto de ensinamento da palavra de Deus. Presbítero André, que vai estar pregando a palavra do Senhor no bairro São João, nesta terça-feira, às 19 horas, na rua Fioravante Poiani, 2981. Deus tem uma palavra especial para a sua vida. Lembrando que hoje também, meus irmãos, nesta terça-feira, a partir das 19 horas, no Jardim Paulista, nosso irmão cooperador Luiz Carlos vai estar pregando a palavra de Deus e orando por todos na Avenida Getúlio Vargas, 909, atrás da Escola ETEC em Fernandópolis. Hoje é círculo de oração, todas as terças-feiras, 19 horas, tem um círculo de oração na cidade de Urânia. A Igreja Pentecostal Deus e Amor de Urânia está localizada na rua Travessa Bálsamo, 376, no bairro Nossa Senhora de Fátima. Compareça para que você desfrute das bênçãos e das vitórias de Deus, o nosso Pai. Quero convidar você também para esta terça-feira no Jardim Palma Mininel. Hoje, Deus ele tem uma palavra especial para a sua vida. Pela primeira vez pregando na Igreja Pentecostal Deus de Amor do bairro Palma Mininel, a nossa irmã Ilcia, da cidade de Santa Cruz do Rio Pardo, né? Vai estar pregando a palavra de Deus, orando em favor de todos a partir das 19 horas. Lembrando que é o círculo de oração e nós temos, amados irmãos, o círculo de oração, uma hora e meia de oração, palavra de Deus e louvor, tá bom? Então chegue cedo e venha receber a palavra do Senhor. Estamos na campanha Deus enxugará dos seus olhos toda lágrima. E tenha certeza que Jesus fará coisas tremendas, coisas maravilhosas. Claro, você é o nosso convidado especial. Avenida da Saudade, 1916, bairro Palma Mininel, às 19 horas. Hoje tem culto de ensinamento na cidade de Estrela do Oeste. Presbítero Odair, que vai estar pregando a palavra de Deus e orando em favor de todos. A Igreja Pentecostal Deus de Amor de Estrela do Oeste está na rua Mato Grosso 509, de frente com a Câmara Municipal. É fácil acesso, é você pega a rua principal e dá entrada e você chegará até a Igreja Pentecostal Deus e Amor de Estrela do Oeste. Na nossa sede setorial de Fernandópolis, Avenida Ângelo Del Grossi 313, no bairro Boa Vista, você vai ouvir também a poderosa palavra de Deus. E Deus vai abençoar sua vida de uma forma poderosa e especial. Nossa irmã Basila, nossa irmã Valéria, está com o círculo de oração a partir das 19h30, viu? Você é o nosso convidado especial e a vitória será grande na sua vida, no nome do Senhor e Salvador Jesus Cristo. Então venha você, traga a sua família, porque Deus ele tem uma palavra especial para cada um de nós. Então, se você quer desfrutar da bênção, desfrutar da vitória, compareça na Avenida Ângelo Del Grossi, 313, no bairro Boa Vista. Lembrando também, meus irmãos, que hoje na cidade de Paris, a partir das 19 horas, nosso irmão pastor Luiz vai estar pregando a palavra de Deus e orando em favor de todos. Deus vai abençoar tremendamente. Deus vai fazer grandes maravilhas e a vitória será grande. O milagre será grande. Você alcançará as benevolências de Deus, tá bom? Então compareça, minha irmã, compareça, meu irmão, na rua Cardeal Dom Sebastião Leme, número 151, no Residencial São Pedro, em Paris. Hoje, amados irmãos, às 19 horas, na cidade, né, de Votuporanga, bairro Paineiras, pastor Laércio vai estar pregando a palavra de Deus e orando em favor de todos. Compareça, querido irmão, querida irmã, no culto doutrinário, culto de ensinamento da palavra de Deus. A partir das 19 horas, Avenida José Silva Melo, 2061, esquina com a Rua Chile. Você é o nosso convidado especial. Compareça, queridos e amados ouvintes, em uma das nossas igrejas pentecostal Deus é Amor. Jesus garante a bênção. Jesus garante a vitória.
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1: Nove da manhã, 46 minutos. É, Deus, ele tem coisas grandiosas para a sua vida. Quero fazer uma pergunta para você. Olha, o que acontece depois da chuva? Hã? O que acontece depois que a chuva vai embora? Você já parou para pensar nisso? Pois é, é Ângela Gonçalves chegando para cantar no seu rádio, dizendo esse louvor abençoado depois da chuva.
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2: Queridos e amados irmãos, olha, no Evangelho de Marcos, capítulo 4, versículo 35 ao 39, vai dizer: Naquele dia, ao anoitecer, disse ele aos discípulos: Vamos para o outro lado. Deixando a multidão, eles o levaram no barco, assim como estava. Outros barcos também o acompanhavam. Levantou-se um forte vendaval e as ondas se levaram sobre o barco, e de forma que este ia se enchendo de água. Jesus estava na popa dormindo, com a cabeça sobre um travesseiro. Os discípulos acordaram e clamaram: Mestre, não te importas que perecemos? E ele se levantou, repreendeu o vento e disse ao mar: Quieta-te, calma-se. E o vento aquietou e fez completa bonança. Quando olhamos a palavra de Deus, ouvintes, vemos que o Senhor tem o controle de tudo. Nós vemos que Jesus, ele tem o controle de todas as coisas. E muitas vezes a gente nos desespera, né? Principalmente quando foge do nosso controle. O discípulo passava por uma grande tempestade. Jesus dormia tranquilamente no barco. Ele estava a bordo. Ele estava também no barco. Mas ele dormia tranquilamente. Mesmo consciente que Jesus estava ali com eles no barco, os discípulos entraram em desespero. Acordaram o mestre e fizeram um questionamento a ele, dizendo: Não te importa que morremos? Não te importa que perecemos? Jesus ouviu as reclamações, levantou-se e logo acalmou o mar, e logo depois também olhou para os seus discípulos e perguntou para eles: Por que tens medo? Não tendes fé? Eles estavam apavorados, perguntando uns aos outros: Quem é este que até o vento e o mar lhe obedece? Se você tem Jesus na sua vida, no seu barco, precisamos, amados irmãos, entender que jamais ele perderá o controle. Claro que Jesus está no barco, mas também existirá o problema. Entendemos que Jesus está no barco, mas também entenderemos que passaremos por dificuldades. Temos a sensação de estarmos vulneráveis, assim como o barco estava vulnerável para o lado de fora. A tempestade era maior, o vento soprava forte, as ondas aumentavam conforme a tempestade, ou seja, o vento soprava. A dificuldade dos discípulos era tão grande que eles tentavam jogar água para o lado de fora. Eles tentavam jogar. O apavor era tão grande que eu vou pegar, vou tentar ir contra. Vamos jogar, vamos tentar tirar essa água que está entrando no barco. Mas o que aprendemos nesta mensagem é, meus irmãos, que devemos ter paciência e esperar o tempo. Esperar o tempo passar, a tempestade passar. Mas a pergunta é, como você vai esperar esta tempestade passar? Como você vai esperar essas lutas, essas dificuldades que você hoje está enfrentando? Você vai passar. É necessário que temos fé, porque Deus sabe das tuas dificuldades. Se somos fiéis à palavra de Deus, podemos ainda assim passar por dificuldades, passar por momentos terríveis. Não é porque somos crentes, somos filhos de Deus, somos chamados por Deus, que somos isentos de provações, somos isentos de dificuldades. Não. Todos nós vamos passar por grandes tempestades. Quem está contigo no barco? Quem está com você nesse deserto? Quem está te ajudando nesta tempestade? Quem está, meus irmãos, contigo nesse momento? E aí, como está a sua fé? Jesus acalma qualquer tipo de tempestade, seja ela financeiramente, espiritualmente, sentimentalmente. Qualquer tipo de tempestade, seja ela na área da saúde, Ele cuida, Ele te ama. E Ele cuida de você. Mas temos que confiar nele. Cada tempestade que passamos é uma oportunidade de confiarmos ainda mais em Cristo. Ele não te abandonará, nem nos fará mal. Por isso, creia que a tempestade vai passar. E Jesus está contigo em todos os momentos da sua vida. Queridos e amados irmãos, quero dizer para você, Jesus acalma a tempestade, mas quer que enfrentamos para que o seu nome seja glorificado através da nossa fé. Jesus está contigo no barco. E olha, tudo vai dar certo, viu? Jesus acalma a tempestade na sua vida hoje, se você crê. Por isso, por maior que seja a sua tempestade e está te ameaçando nesse momento, confie em Cristo, confie em seu poder e saiba que Ele está contigo. E tudo será superado. Quanto mais lemos a palavra de Deus, mais confiamos em Jesus. Então faça isso, fortaleça sua fé na leitura da palavra de Deus. Deus não te abandonou. Jesus é o nosso canal direto com o Pai. Então ore. Abra o seu coração e fale com Deus. Fale sobre suas dificuldades, seus problemas. Porque muitas vezes a gente fala os nossos problemas para amigos, para homens, para qualquer pessoa, para que, eu preciso me aliviar, eu preciso desabafar. Mas com Jesus, com Deus, com o Espírito Santo, estamos em falha porque não falamos com Ele. A palavra de Deus nos diz: lance sobre Ele toda a vossa ansiedade e Ele cuidará de vós. Então, fale com Ele sobre as suas dificuldades, porque Ele quer te ajudar. E Ele vai te ajudar. O Espírito Santo de Deus continua falando em seu coração. E digo mais, a tempestade que você está passando, para Deus, não é nada. Deus abençoe.
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2: 10 da manhã, 2 minutinhos. É isso, meus irmãos. A tempestade que você está passando, olha, vai abrir, vai se abrir as nuvens e o sol vai raiar e a bênção de Deus vai chegar na sua vida. Vamos aos prefixos, rapidinho. É coisa rápida, fica aí. É tempo de tomar uma aguinha e voltar com muito mais aqui na minha, na sua, na nossa rádio Deus e Amor.
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0: 10:03.
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6: Obrigada pela sua audiência. Eu sou a Cristine Luiz e vamos ao momento de informação aqui na Rádio Deus é Amor. Bicicleta ergométrica. A bicicleta ergométrica é um dos equipamentos mais versáteis e acessíveis quando o assunto é atividade física, seja na academia, numa clínica de fisioterapia ou até mesmo em casa. O aparelho oferece uma maneira prática de cuidar do corpo, sem exigir muito espaço, tempo ou condições específicas. Então, pedalar na bicicleta ergométrica ativa grandes grupos musculares e eleva a frequência cardíaca de forma gradual e controlada. Um estímulo ideal para fortalecer o coração e os pulmões. Durante o exercício, o corpo precisa bombear mais sangue e transportar mais oxigênio para os músculos, aprimorando com o tempo a capacidade cardiorrespiratória. Uma das maiores vantagens da bicicleta ergométrica é o baixo impacto nas articulações. Ao contrário da corrida ou de esportes que envolvem saltos e impactos repetitivos, o movimento circular do pedal evita a sobrecarga nos joelhos e tornozelos e quadris. Por isso, é frequentemente indicado para pessoas com obesidade, em reabilitação ou com dores articulares. Segundo as recomendações da OMS, adultos devem realizar pelo menos 150 minutos de atividade física moderada, isso por semana, ou 75 minutos de exercícios vigorosos, se preferirem intensidades mais altas. No caso da bicicleta ergométrica, isso equivale a 30, 40 minutos de treino de 4 a 5 vezes por semana. Vermífugos, você tem dúvidas de se é preciso tomar remédio para verme todo ano? A necessidade de tomar ou não antiparasitários com frequência é definida pelo ambiente que você vive. Em áreas onde a infecção, por exemplo, de vermes é frequente, a prescrição de uma ou duas desparasitações ao ano costuma ser indicada para crianças, e já para adultos ou para quem vive em locais com boas condições de saneamento básico, o uso regular de vermífugos não segue uma regra universal. A desparasitação preventiva faz parte de estratégias de saúde pública em áreas com alta prevalência de infecção. A OMS recomenda a administração anual ou semestral quando a prevalência ultrapassa 50% de uma dose única do medicamento para crianças de 12 a 23 meses, pré-escolares de 1 a 4 anos e escolares de 5 a 12 nessas regiões. O objetivo é reduzir aí a carga de infecção por parasitas em populações de risco. Infecções repetidas na infância podem comprometer o estado nutricional, o desempenho escolar e até perspectivas econômicas futuras devido ao impacto cumulativo no desenvolvimento físico e cognitivo. Os medicamentos mais utilizados, inclusive na prevenção dos parasitas, são considerados seguros quando administrados corretamente. No entanto, o uso indiscriminado não é isento de riscos e não substitui diagnóstico adequado. Em áreas com boas condições de saneamento e baixa prevalência de infecção, não há indicação automática de tratamento anual para toda a população.
0: 10 e 8. A qualquer momento, mais informações.
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0: 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Você pode estar vindo cultuar, que é o culto da família, aonde está os grupos Renascer, né? 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Seja bem-vindo à Igreja Pentecostal Deus e Amor, sede setorial de Fernandópolis. Deus os abençoe.
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5: Quanto sofrimento, desilusão, tristeza e angústia na sua vida, caro amigo ouvinte. Você vive chorando, pensando: Deus se esqueceu de mim, Deus me abandonou, Deus não quer mais nada comigo. Você está enganado. Deus te ama. Deus te quer bem. Deus quer abençoar a sua vida. Você está pensando em tirar a sua própria vida? Você pensa em fugir de tudo e de todos? Esconder-se e dizer: ninguém gosta de mim? Você está debaixo de uma depressão? Preste muita atenção. 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
11: 10 da manhã com 21 minutos, 10:21. Bom dia, bom dia.
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11: É hora do ouvinte, você participa com a gente da nossa programação mais e mais aqui na Rádio Deus é Amor, viu? 98,1 FM de Votuporanga para toda a nossa região Noroeste Paulista, Brasil e mundo pelo nosso aplicativo 17-3421-6357. 17-3421-6357. 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
13: A paz do Senhor, irmão Presbítero Lucas.
11: Ah, Senhor.
13: Irmão, gostaria de ouvir o louvor, o choro, com Débora e Lourival. Este louvor eu quero oferecer especialmente para as irmãs, os irmãos aqui da cidade de Paris. Eu ofereço para meu esposo Antônio Rodrigues. Ofereço para todos os ouvintes dessa programação. Deus abençoe, irmão Presbítero Lucas. Eu com Deus, a paz do Senhor.
11: Amém, minha irmã. Deus abençoe a sua vida de uma forma poderosa. Obrigado pela audiência, irmã Isabel, da cidade de Paris. Obrigado pela companhia de sua audiência.
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2: Bom dia, irmão Lucas.
3: Bom dia.
2: Lucas, peço oração para mim, pro meu filho Éder, pra minha filha Dimara, pra minha filha Gabriela, pros meus netos que estão aqui na minha casa, embora sábado, que Deus acompanhe eles. Meu filho vai levar, que Deus acompanhe ele na ida e na volta. Pra minha filha Dimara, pra minha filha Gabriela, todos os meus netos, toca o hino aí pra mim, Maranata, fazendo favor. Deus abençoe.
3: Amém! Deus abençoe, irmã Sandra. Obrigado pela sua audiência. Muito obrigado pela sua companhia. Louvor bonito aqui na nossa programação Maranata.
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1: Bom dia, irmão. Obrigado pela oração. Toda minha família.
2: Bom dia, Maline. A paz do Senhor Jesus. Que Deus abençoe sua vida. Sim, a gente vai estar orando por você. Vamos estar apresentando você com toda certeza em oração. E Jesus vai conceder a bênção, a vitória no nome de Jesus.
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2: Queridos e amados irmãos, nesta noite de terça-feira, a partir das 19h30, teremos o Círculo de Oração na nossa sede setorial de Fernandópolis, viu? Todas as terças-feiras é o Círculo de Oração na sede setorial de Fernandópolis. A nossa irmã Basila, a nossa irmã Valéria estará, amados irmãos, no altar pregando e orando por todos, na Avenida Ângelo Del Grossi, 313, no bairro Boa Vista. Na cidade de Paris, teremos o culto da Palavra de Deus, Pastor Luiz pregando a Palavra de Deus e orando por todos, na Rua Cardeal Dom Sebastião Leme, número 151, Residencial São Pedro. Na sede regional de Votuporanga, na Rua Tocantins, 3822, temos dois horários de culto. Presbítero Manuel, às 14h, pregando e orando e ungindo a todos com azeite santo. Às 19h, presença do nosso irmão, cooperador José Antônio, pregando no culto de ensinamento a palavra de Deus e orando por todos que comparecerem. Nesta tarde abençoada por Deus, teremos o culto, amados irmãos, tarde da bênção, com a nossa irmã Patrícia Batista de Fernandópolis, na cidade de Cosmorama, a partir da 1h30. Você não pode ficar de fora, Deus tem uma palavra especial para a sua vida. Rua Domingo Bajos, 257, na cidade de Cosmorama. Na Igreja Pentecostal Deus e Amor, na cidade de Fernandópolis, você vai ouvir a palavra de Deus com o nosso irmão cooperador Luiz Carlos. Culto da Fundação Reviver nesta terça-feira no Jardim Paulista, Avenida Getúlio Vargas, 909, atrás da Escola ETEC. Você tem uma palavra especial para a sua vida. Hoje também é o Círculo de Oração na cidade de Urânia, isso mesmo, na cidade de Urânia. Você vai ouvir a palavra de Deus com a nossa irmã, o Círculo de Oração, né? A partir das 19h, você vai ouvir a poderosa palavra de Deus. Você vai orar, vai buscar a face do Senhor e a vitória será grande na sua vida. Rua Travessa Bálsamo, número 376, no bairro Nossa Senhora de Fátima. Na Igreja Pentecostal Deus e Amor do bairro Palma Meninel, também você vai ouvir a poderosa palavra de Deus. Nesta terça-feira, a partir das 19h, no Círculo de Oração, prosseguimento da campanha Deus Enxugará dos Seus Olhos Toda a Lágrimas. É isso mesmo. A nossa irmã Ilcia vai estar pregando a palavra de Deus, orando em favor de todos. Na rua, ela é da cidade de Santa Cruz do Rio Pardo. Você é o nosso convidado especial. Avenida da Saudade, 1916, no bairro Palma Meninel, em Fernandópolis. Serva do Senhor estará pregando pela primeira vez na nossa igreja. Então venha você, traga a sua família, será um culto de muita bênção, de muita vitória e de muito milagres. Olha, na cidade de Estrela do Oeste tem culto de ensinamento da palavra de Deus. Nosso querido irmão presbítero Odair pregando a palavra de Deus e orando por todos. Anote aí o endereço da bênção, o endereço da vitória. É na rua Mato Grosso, Rua Mato Grosso 509, no, de frente com a Câmara Municipal em Estrela do Oeste. Na cidade de Votuporanga, você vai ouvir a palavra de Deus com o presbítero André. É, você vai ouvir a palavra do culto de ensinamento da palavra de Deus. A partir das 19 horas, na avenida, na rua Fioravante Poiani, 2981, no bairro São João. Queridos e amados irmãos, nosso irmão pastor Laércio prega a palavra de Deus e ora por todos nesta terça-feira no Jardim Paineiras, na Avenida José Silva Melo, 2061, esquina com a Rua Chile. Deus vai abençoar fortemente a sua vida, sua casa, sua família. Lembrando também, queridos e amados irmãos, que nosso irmão presbítero Noel prega a palavra de Deus e ora por todos, e Deus vai abençoar sua vida de uma forma poderosa. É isso mesmo. É na rua Leonardo Comar, 2645, no bairro Pouso Bom. Compareça, queridos e amados irmãos, em uma das nossas igrejas pentecostal, Deus é amor. Jesus garante a bênção, a vitória e o milagre.
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2: 10 da manhã, 44 minutos. É, meus irmãos, que louvor, hein? Que fala profundamente. Priscila Santana, é lançamento, viu? Armadura de Deus. É, Deus não falha, Deus é o mesmo. Estamos falando sobre isso amanhã toda, né? Sobre Deus está no controle de tudo, a tempestade vai passar. Temos que se revestir da armadura de Deus. Lembra que falamos sobre isso? É sobre isso, meus irmãos, porque as lutas vêm. E quando estamos prontos, preparados para suportar as lutas, as frustrações, as afrontas, pois é isso, né? Temos que entender que Deus não falha, Deus está voltando, o rei está voltando, a trombeta está soando e em breve ele virá buscar um povo zeloso de boas obras. É, meus irmãos, a armadura de Deus. Vamos se revestir. Vamos se revestir desta armadura tão poderosa e desse Deus que não falha, que está sempre pronto, né, para nos honrar e nos abençoar. Ó, estamos chegando, hoje é dia 28, faltando aí 29, 30, 33 dias, né, para Agosto Verde. E sabemos que o Agosto Verde é o agosto da beneficência cristã. É isso mesmo, você que já ajuda na Fundação Reviver, então continua ajudando e contribuindo. Anote aí essa data que vou falar para você agora, dia 29 de agosto, temos um encontro marcado com o Senhor na nossa sede setorial de Fernandópolis. O culto é comemorativo dos 32 anos do Agosto Verde, da Fundação Reviver. 32 anos da Fundação Reviver. Olha, são 32 anos de muita luta, de muita entrega, de muita batalha, de muita contribuição, muitas pessoas ajudando e muitas famílias sendo amparadas. Então eu quero que você, no nome de Jesus, continue abrindo a sua mão, ajudando, contribuindo, porque a sua ajuda é necessária, viu? Muitas famílias precisam e dependem disso, da sua contribuição, da sua ajuda, da sua participação na Fundação Reviver. Então aí, ó, dia 29, último sábado do mês, temos um encontro marcado na sede setorial de Fernandópolis, o culto comemorativo, culto especial do Agosto Verde da Fundação Reviver, comemorando 32 anos de existência. 10 da manhã, 43 minutos, retrato, Débora Miranda, já voltamos com a oração.
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1: O Senhor Jesus nos promete em sua palavra no livro de João, capítulo 14, versículos 13 e 14.
2: E eu farei o que vocês pedirem em meu nome, para que o Pai seja glorificado no Filho. O que vocês pedirem em meu nome, eu farei.
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3: Grande Deus, eterno, bondoso Pai, em nome do Teu Filho amado, Senhor e Salvador Jesus Cristo, neste momento de oração, estou diante da Tua presença, clamando, buscando a Tua infinita, bondosa misericórdia. Agradecendo a Ti, ó Pai, por esta oportunidade que o Senhor concede a mim de poder estar Te adorando, glorificando e exaltando o Teu santo nome. Obrigado, Senhor, por esta oportunidade. Obrigado, meu Deus, por mais um dia estar na Tua presença. Tu sabes, ó Pai, exatamente o que o meu irmão, que a minha irmã está vivendo, está passando, está buscando diante do Senhor. Eu sei, ó Deus, que as lutas são grandes, as tempestades são grandes, as aflições são grandes, mas o Senhor é maior do que todas as lutas, todas as provas, todas as dificuldades que cada um de nós está passando. Por isso estamos orando e depositando a nossa confiança em Ti, pois Tu és bom, Tu és fiel, Tu és poderoso, Tu és glorioso, Tu és o Deus que faz o impossível acontecer em nossa vida. Peço a Ti, meu Deus, que nesta manhã, o Senhor venha de encontro, meu Pai, à vida de cada ouvinte, de cada irmão, de cada irmã que está em busca do Seu milagre, em busca da Sua promessa, em busca da Sua vitória. Eu oro em favor da nossa diretoria deliberativa e executiva, oro em favor da nossa irmã Irene Miranda, Débora Miranda, pastor Lourival de Almeida. Eu oro, meu Deus, em favor de todos os nossos queridos irmãos que pelejam, trabalham para o crescimento da Tua obra. O inimigo tem lutado, o inimigo tem se levantado, mas eu sei, ó Deus, que a obra do Senhor não para, a obra do Senhor continua e continuaremos aqui, levando a Tua palavra, falando do Teu amor, falando da Tua bondade, falando de tudo aquilo que o Senhor pode realizar e fazer em nossas vidas. Meu Deus, que neste momento de oração, o Senhor possa, Senhor, nesse instante, visitar esta pessoa que está nesse momento angustiada, aflita e com medo, achando que não vai conseguir, que não tem mais solução, que não tem mais jeito. Só o Senhor pode fazer, só o Senhor pode agir. Não deixe, meu Pai, que esta alma, que esta vida, tire a sua própria vida. Não deixe, meu Deus, que esta pessoa se aprofunda, meu Pai, nos vícios das drogas, da bebedeira, da prostituição. Pai, mas que o Senhor estende as Tuas mãos e livra de todo perigo e de todo mal. Meu Deus, a criminalidade está crescendo. Meu Deus, o crime está crescendo no mundo. Meu Deus, quantas pessoas, meu Pai, nesse momento perdendo a sua vida. Quantas pessoas, meu Deus, nesse momento estão sendo assassinadas, meu Pai, por pregar a Tua palavra, por fazer a Tua vontade, o Teu querer. Meu Deus, visita nesse momento o país da Nigéria. Pai, coloca, Senhor, as Tuas mãos na vida dos nossos irmãos nigerianos, meu Pai, que estão pelejando, meu Deus, para sobreviver naquele país. Pai, que o Senhor possa colocar as Tuas mãos, repreenda, Senhor, todo o mal. Assim como o Senhor, meu Deus, mandou, Senhor, o avivamento para ajudar. Meu Deus, mande também o avivamento à Nigéria, Senhor, e joga por terra todo espírito espírito babilônico. Joga por terra, Senhor, toda a obra maldosa dos caldeus, meu Pai, que foi lançada ali, meu Deus, na vida dos nossos irmãos da Nigéria. Pai, coloca suas mãos, ó Deus, confirma a bênção, vai confirmando a vitória, estende, meu Deus, as tuas mãos para a nossa vida, meu Deus, para o nosso trabalho, para a nossa família, meu Deus, joga por terra todo o mal, abençoa nossa irmã Aline, visita, meu Deus, toda a sua casa, a sua família, abençoa nossa irmã Sandra, meu Deus, visita os seus netinhos, seus filhos, entra com a providência, joga por terra toda a obra do mal. Abençoa nossa irmã Flávia de Votuporanga, a nossa irmã Isabel de Paris, todos os nossos irmãos ali em Paris, Senhor. Confirma, meu Deus, a grande vitória. Confirma, Senhor, o grande milagre. Confirma, Senhor, as benevolências do Senhor, pois eu creio nas maravilhas que o Senhor tem preparado para com a nossa vida. Pai amado, abençoa a minha vida, a vida do Rogério Marques, o nosso trabalho. Pai, que o Senhor venha, meu Deus, nos dar sabedoria para continuar fazendo o nosso melhor. Deus, eu peço a Ti que em nome de Jesus, abençoa os nossos queridos ouvintes. Meu Deus, perto, longe, aonde quer que ele esteja nesse momento, cuide, zela, livra e conceda o livramento, a grande vitória. É o que nós te pedimos em oração, no nome de Jesus Cristo. Amém.
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3: Muito bem, queridos e amados irmãos. Aí está, né? Aí está a oração. Quantas vidas, quantas pessoas passando por momentos dolorosos. E o caminho, meus irmãos, é só um. É caminho de Cristo. E Cristo está voltando para levar o seu povo. E eu quero aqui fazer esse convite especial para você. Você quer aceitar Jesus? Quer? De todo o coração? De toda a sua alma? Então fala comigo estas palavras. Senhor Jesus, eu te aceito como único e suficiente Salvador da minha vida. Perdoa meus pecados, minhas falhas, e escreve o meu nome no livro da vida. Você que quer reconciliar com Cristo, fale também comigo estas palavras. Senhor Jesus, eu me reconcilio com o Senhor neste momento. Te peço perdão por todos os meus pecados, por todas as minhas falhas. Senhor Jesus, Tu conheces a minha vida e sabes que eu desejo ser uma pessoa, um vaso valoroso em Tuas mãos. Reescreve o meu nome aí no céu, no livro da vida, e me ajuda a ser fiel até o fim, no nome de Jesus. Você que aceitou a Jesus e reconciliou com Cristo, procura ainda hoje uma das nossas igrejas Pentecostal Deus e Amor mais perto de você. Fala com o pastor da igreja que você aceitou a Jesus, que você reconciliou com Cristo. O pastor da igreja vai te orientar, vai te ajudar e vai colocar você no caminho de Cristo, caminho da verdade, o caminho da vida. E você fará parte desta igreja. Somos mais que igreja, somos uma família.
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3: Agora são 11 da manhã com um minuto. Agradecendo você pelo carinho imenso de sua audiência. Programa Voz da Libertação é um órgão oficial informativo da Igreja Pentecostal Deus e Amor. Direção geral da nossa presidente Irene Oliveira de Miranda. Sede setorial de Fernandópolis, Avenida Ângelo Del Grossi 313, bairro Boa Vista. Presbítero Leandro Sanches é o responsável da obra de Deus. Mesa de áudio, Rogério Marques Rossini. Sua irmã em Cristo, Presbítero Lucas, no desejo que tenhamos uma excelente terça-feira, cheio da presença de Deus. Cuide-se bem, fiquem todos na paz do Senhor Jesus e lembre-se, Rádio Deus é Amor, com você, na voz da libertação. Tchau!
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0: 11:03.
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1: Aqui, tá? Eu estou aqui com o nosso reitor Douglas Lima, ele que é o professor responsável pelo ETDA hoje e está conosco aqui nesta manhã. Vamos falar de alguns pontos importantíssimos. Por favor, você que nos ouve, papel e caneta na mão. É pastor, é obreiro, é membro, é visitante, é jovem. Você, então, faz parte do assunto que se vai tratar aqui. Professor Douglas, bom dia. Paz do Senhor Jesus, bem-vindo.
2: Bom dia, pastor. Muito obrigado por nos receber aqui uma vez mais aqui na querida rádio. Todos os ouvintes que nos acompanham, bom dia na paz do Senhor Jesus.
1: Professor, né, que a gente está aqui no hábito, mas professor, pastor, pastor e professor. Nós começamos a falar ontem um pouquinho sobre o ETDA e eu sou fruto do ETDA, Escola Teológica Deus e Amor, no segundo ano. Fiz o seminário pastoral. Em Moçambique, eu fiz o CFO no ano de 2013-14, mas eu quero talvez até começar por aí. Estamos a falar que é o carro-chefe da nossa igreja, o CFO, que é a porta de entrada para aquilo que é hoje a oferta da ETDA, que desenvolveu muito, muito mesmo. Então podemos começar por aí, professor, o CFO. Está aberto, inscrições à distância, como é que funciona esta nova plataforma e como é que as pessoas podem aderir a isso?
2: Pois é, pastor, o CFO, como bem falado pelo senhor, é um curso que nós chamamos, é um dos carros-chefes hoje da ETDA, no sentido que é um curso muito procurado, curso Formação de Obreiros. Está sim com as inscrições em aberto, tanto as inscrições presenciais, para os irmãos que estão aqui próximo da sede, estão próximo da Escola Teológica Deus e Amor, tanto também a plataforma e também a distância EAD. Os irmãos que estão em outro estado, em outro município, que não conseguem estar na ETDA de forma presencial, nós temos as inscrições do CFO EAD, que também mantém a mesma qualidade, mantém a mesma linha de raciocínio, a mesma densidade teológica e bíblica.
1: Que bom! E por exemplo, alguém que chega à EPDA, hoje a igreja tem colocado, não de forma obrigatória, mas como incentivo aos pregadores, aos novos pregadores, a ter esse conhecimento. E o curso de formação de obreiros é para trazer um treinamento, uma capacitação, porque a igreja tem buscado desenvolver essas habilidades e a melhoria até no altar.
2: Correto, perfeito.
1: Então, como é que esse novo obreiro, esse novo membro, pode aderir e quais são as expectativas que ele pode tirar desse curso?
2: Correto, pastor, vamos lá. Olha só, a intenção do CFO é preparar o obreiro, como já fala a própria nomenclatura do curso, né? Capacitação de obreiros. É capacitar o obreiro, preparar o obreiro para que ele possa servir a nossa igreja de forma mais excelente,
1: sim,
2: de forma mais gloriosa. Afinal de contas, a intenção é essa, servir a igreja com uma boa comunicação, com uma boa dose bíblica, com uma boa dose teológica, uhum, para que isso seja transformado em glória de Deus, para que Deus seja glorificado em tudo aquilo que ele faz. Isso é muito importante, a questão da preparação do obreiro. Uma coisa interessante, pastor, a gente pensar nos grandes homens da história da Bíblia. Por exemplo, o próprio Moisés, que é um líder nato, foi um homem que viu muitas coisas, viveu coisas extraordinárias com Deus. Mas ele iniciou o seu ministério com 80 anos de idade.
1: Sim.
2: Então Deus gastou mais tempo preparando ele do que necessariamente ele servindo.
1: Sim.
2: É claro que nós também podemos servir a Deus e à medida em que vamos servindo, vamos nos preparando.
1: Certo.
2: Então a intenção do CFO é capacitar, preparar, qualificar o obreiro para que ele possa executar a obra de Deus de forma mais excelente. E afinal de contas, quem é que não quer servir a Deus com o melhor?
1: É verdade. Eu vou te fazer uma pergunta provocativa agora, mas no bom sentido.
2: Vamos lá.
1: Porque eu sou da Igreja Deus e Amor já desde os anos 90.
2: Uhum.
1: E nós estamos nessa transição. Mas fazer o curso CFO, eu preciso estudar para conhecer Deus, eu preciso estudar teologia para entender Deus, porque ainda há um pouquinho dessa fraqueza de entendimento.
2: Sim.
1: Que, eu vou estudar muito e eu vou perder a graça. Como é que isso pode?
2: Nossa, eu acho que essa é uma das dúvidas mais recorrentes que,
1: sim,
2: a gente encontra e é discutida bastante,
1: muito,
2: né? Eu vou fazer teologia, vou estudar Bíblia, vou acabar perdendo aquela efervescência, o fervor. Não, justamente ao contrário. A nossa teologia, a nossa Bíblia que nós estudamos aqui, ela é uma Bíblia voltada para o aspecto pentecostal.
1: Sim.
2: Então, nós valorizamos a tradição pentecostal, nós temos esse valor na tradição pentecostal. Além disso, também um ponto que o senhor ressaltou, que é interessantíssimo, às vezes as pessoas acabam achando que o exercício de estudar a Escritura Sagrada, isso pode esmurecer a fé. Muito pelo contrário. É, imagine só, quando a gente compra um eletrodoméstico, junto da embalagem, eu sei que pouquíssimas pessoas usam, né?
1: Sim.
2: O manual.
1: O manual de instrução. Você vê
2: um manualzinho de instrução lá, sim, o pessoal compra um fogão, 6 bocas, 4 bocas, 5 bocas, não sei. Aí pega o manual e joga fora, porque já sabe como funciona.
1: Vai no automático.
2: Vai no automático. Mas eu te pergunto, se essa pessoa que fez a aquisição desse bem, se ela fizesse o exercício da leitura do manual, ela usaria o manual?

0: temos como conduta de vida. Então, uma das razões por que nós devemos entender que estudar a Escritura, ela não esfria a fé, muito pelo contrário, ela torna a fé mais aquecida, mais efervescente, é justamente porque ela fala de um Deus que está muito próximo de nós. Então, ter esse manual próximo da gente, compreender esse manual que é a Escritura Sagrada, é essencial para a gente. Então, nós temos na Bíblia, por exemplo, pastor, 66 livros. Sim. Desses 66 livros, 39 são do Antigo Testamento e 27 do Novo. Escrito em forma poética, em história, em salmos, canções, em cartas, em biografias, e dentre tantas outras formas. Então, compreender a forma em que Deus se revela e se apresenta, a Bíblia, junto com a teologia, faz isso para poder com que a gente exerça a fé de forma mais excelente.
1: Que maravilha, até porque isso traz um pouco mais de fervor, porque quanto mais eu medito, mais eu conheço, quanto mais eu estudo, mais eu desenvolvo as minhas habilidades, e até contextos históricos, geográficos, políticos, econômicos, de épocas, me ajudam a entender melhor a questão da Bíblia.
0: Perfeito, perfeito.
1: Então, você que está aí, quer fazer o CFO, pastor, eu quero começar. Eu quero fazer esta pergunta, porque nós temos o CFO e o CBDA, não é? Alguém que quer dar o primeiro passo hoje, a gente que já vai, por exemplo, eu quero fazer missão porque a minha chama é missionária. Às vezes a pessoa pode fazer até o curso de missão, mas não tem a base do CFO. Então, para alguém que quer começar hoje, o que o senhor aconselharia? CFO, CBDA, como é que ele
0: pode
1: se orientar?
0: Eu acredito que assim, se o obreiro ele já tem os 3 anos de ministério, os 3 anos após o batismo, ele já tem os requisitos necessários para poder entrar e exercer a chamada dele, o aprendizado dele dentro do CFO. Digamos que essa pessoa ela não tem os 3 anos. Tudo bem, nós temos cursos aqui na nossa Escola Teológica Deus e Amor que criam uma trilha de preparação para que essa pessoa chegue até o CFO. Quero fazer o CFO, mas eu não tenho o tempo de batismo necessário, os 3 anos. Venha para o CBDA, Curso Bíblico Deus e Amor. Lá nós temos as principais doutrinas da Bíblia, as principais ênfases da Bíblia. Explicamos de forma... Temos professores à altura, qualificados. Sim. Um ponto que é interessante é a pessoa vir conhecer um pouquinho da estrutura que a escola tem.
1: É verdade.
0: É uma estrutura verdade. Assim, fantástica. Se você vem para cá, faz o CBDA à noite, nós temos o transfer, que leva você e deixa você no metrô. Sim. Nós temos também o estacionamento. Não, mas eu tenho um carro próprio. Tem um estacionamento amplo para você poder estacionar lá. Então, são coisas que vale a pena você conhecer a Escola Teológica Deus e Amor.
1: Sim.
0: Nós temos uma ampla estrutura, professores qualificados e temos uma trilha para você poder seguir. Eu não tenho tempo, eu não consigo, eu não estou perto. Então, tem o CFO EAD para você poder fazer de forma online. Eu estou próximo da sede, próximo de São Paulo, quero crescer. Quero aprender, quero desenvolver a chamada. ETDA está de portas abertas, tem uma trilha desenhada para você. Não tem tempo de batismo, CBDA, depois você pode fazer um oratória, que é um curso que é muito procurado, viu, pastor?
1: E importante, hein?
0: Nossa, oratória, hoje eu dei uma olhadinha na inscrição, nós temos mais ou menos ali aproximadamente entre terça, quarta e sábado, 60 pessoas inscritas para o curso de oratória, de comunicação, para você ver como os irmãos estão procurando ser mais comunicativos e assertivos na sua comunicação.
1: Sim.
0: Então, saber com quem você fala, o público que você está falando, e outras coisas que envolvem a comunicação, hoje é um dos cursos também mais procurados, além do CFO.
1: Que bênção! É bom saber isso, porque estamos a falar em comunicação. E eu vou dizer uma coisa aqui, que talvez mas vamos lá, a oratória até ajuda não só as pessoas a ministrar na igreja, mas como também a falar fora.
0: Com
1: no
0: certeza.
1: No âmbito social, né? Nas empresas, eles melhoram até a postura, a qualidade de falar, a argumentação.
0: Perfeito.
1: E eu acho que isso é que traz mais qualidade para aquilo que a igreja oferece.
0: Um ponto que é interessante que o senhor ressaltou, é interessantíssimo, é que as pessoas imaginam que fazer oratória, a gente oferece a oratória apenas para o púlpito, para o altar, o púlpito ali, o ambiente de igreja. E não é só a oratória, como bem falado pelo senhor, é voltada também para o ambiente da vida.
1: Sim.
0: Porque comunicar, a gente não só se comunica em cima do púlpito, nós te comunicamos também fora, com a família. Então, ser mais assertivo na nossa comunicação. Uma coisa que é importantíssima também, pastor, e interessante, é que oratória tem a ver também com missões. Então, como que você vai... você quer alcançar as outras nações, quer alcançar as pessoas que estão à sua volta, se você não tem uma boa comunicação?
1: Sim,
0: Faz sentido?
1: Faz sentido,
0: completamente. Então, justamente esse é um ponto que é interessante.

0: Tudo isso é pensado e interligado na intenção de que nós exercemos o nosso chamado não apenas quando nós vamos necessariamente ao campo, mas nós estando na nossa casa, com a nossa família, com as pessoas que amamos, com a nossa vizinhança, nós também podemos exercer esse chamado.
1: Que bênção! Vamos lá, vamos fazer o seguinte, falamos em missões, nós temos também esse curso... missões no ETDA.
0: Também tem.
1: E ele traz uma abordagem, missões que são feitas dentro no Brasil e missões que são feitas fora, mas ele vai, acima de tudo, dar uma amplitude maior para compreender o que é o campo missionário.
0: Perfeito.
1: Como se desenvolver, como chegar lá. E então, acho que as pessoas precisam começar a entender um pouco melhor, será?
0: Perfeito. Você entender como se faz... missões e falar de missões aqui na nossa igreja é algo muito efervescente, né? Algo muito é muito apaixonante. Sim. Porque a nossa igreja é uma igreja missionária. Sim. Que investe em missões a todo tempo. Então nós temos esse curso de missões que carrega a intenção de mostrar para a pessoa que às vezes não tem noção como é importante você aprender um segundo idioma.
1: Sim.
0: Às vezes a pessoa quer fazer missões, eu quero ir para outro país, eu quero conhecer outras nações, eu quero fazer a obra de Deus. Mas o quão apaixonado você é por um inglês?
1: Sim.
0: Pelo espanhol? Ou por outro idioma? Para que o evangelho seja comunicado a pessoas que ainda não receberam o evangelho.
1: Certo.
0: Então, entenda o papel da Escola Teológica Deus e Amor como um local de capacitação para exercer a sua vocação, quer seja pastor, quer seja conselheiro, quer seja missionário. Ali nós temos... tudo que é necessário para poder qualificar o obreiro e exercer o seu chamado de forma mais excelente.
1: E é por isso que eu faço este convite, porque estamos a falar aqui de todos os cursos que nós temos. Não estamos a falar, os pastores deram proposta, mas não tem. Tem, o ETDA tem toda a grade curricular, desde a base, o alfabetismo, para quem quer aprender a escrever, quem quer dar os primeiros passos.
0: Perfeito, pastor.
1: Até aprender outras línguas e sair pelo mundo a evangelizar. Eu estou a ver aqui que nós temos japonês, é isso?
0: Estamos nos preparando para chegar nesse lugar.
1: Que desafio! Japonês, hebraico, grego...
0: Estamos chegando lá.
1: Meu Deus do céu!
0: Cada dia 1%.
1: E professor Douglas, para quem olha isso, fala, meu Deus do céu, mas já é muito curso. Quanto é que me custaria? Ou de quanto seria o meu investimento? Como é que eu posso me organizar financeiramente para isso?
0: Olha só, pastor, é uma coisa que vale a pena a gente ressaltar, que o valor que é pago, não vou dizer pago, que é a expressão errada, é investimento. Todas as vezes que nós falamos de aprender, de estudar, de crescer, de desenvolver a chamada que Deus nos deu, não tenha isso como um gasto. Eu estou indo lá, eu estou pagando. Você não está pagando, você está investindo. Sim. Em você, na sua qualificação. Então hoje nós temos um curso que vai desde 30, 50 até 80 reais, 100 reais, que é um desafio que eu faço. Caso você esteja nos ouvindo e você não conheça a Escola Teológica Deus e Amor, eu faço um convite para você, venha conhecer a nossa escola, venha fazer uma aula experimental.
1: Sim, boa.
0: Não é válido?
1: Muito.
0: Então,
1: válido.
0: Às vezes você já chegar com compromisso e tal, se chegar com compromisso, glória a Deus, estamos aqui para servi-lo da melhor forma possível. Mas eu não conheço a ETDA, quero conhecer, quero entender como funciona a estrutura, a escola, secretaria, professores. Primeiramente que nós temos um corpo docente, que eu vou justificar aqui, é crente.
1: Amém, glória a Deus.
0: Isso é importante, né? Isso é importante.
1: Alivia muitos corações.
0: Alivia
1: agora,
0: imagina. Muitos corações. Um corpo docente crente. Glória. Eu acho que isso é importante a gente ressaltar.
1: Sim.
0: Então você vai estudar com pastores que prezam pela boa palavra, que prezam pela escritura sagrada, prezam pelo valor da experiência espiritual, que... Sim. É o pentecostal, a experiência, a tradição pentecostal. Nós valorizamos isso, tanto que nós temos o devocional antes de iniciar qualquer curso. Toda terça, quarta e sábado, nós temos, ao iniciar o curso, fazemos um momento muito rápido de 20 minutos de devocional.
1: Bem,
0: então nós louvamos a Deus, agradecemos a Deus pelo dia, tiramos uma palavra ali pra gente, um dos alunos ministra o nosso coração. Então o pessoal que sente e aprende é o pessoal que também que fala.
1: Tem oportunidade.
0: Tem oportunidade de crescimento.
1: Que bênção.
0: Então, tudo isso justifica esse investimento que você faz. Então venha conhecer a ETDA, faça uma aula experimental. Se você vir de carro, você vai encontrar amplo estacionamento, vai conhecer a estrutura da nossa escola, vai conhecer o espaço da nossa escola, o corpo docente. Se você vir de transporte público, nós temos o transfer, porque o curso acaba basicamente às 19h30.
1: Sim.
0: Mas a gente sempre ressalta para os professores, quando for às 21h20, a gente já começar a liberar os alunos para que eles não percam o transfer. E aí o transfer deixa esse pessoal, esses irmãos, no metrô.
1: Sim.
0: E dali os irmãos vão para suas casas, oramos para que Deus os guarde, todos eles que estão com a gente ali estudando.
1: Que bênção, professor Douglas. E você que está conosco, tá? Tem alguma dúvida? Se tiver, tá, durante o dia, manda mensagem para cá, que depois vamos reportar a Escola Teológica Deus e Amor. E eu quero aproveitar... Você que não conhece, entre no site da igreja, nós temos lá o setor ETDA e pode conhecer, está tudo bem descrito. Professor Douglas, duas coisas que eu acho que devem ser importantes são, nós estamos a falar de pessoas que querem crescer no ministério e algumas pessoas até têm alguns talentos natos, mas ainda não conseguiram se encontrar.
0: Entendi.
1: Então, nós temos princípios bíblicos de liderança, administração eclesiástica e ética pastoral e cristã.
0: Perfeito.
1: Isto, para quem é crente e quem está na igreja, eu não vou dizer que é necessariamente obrigatório, mas é essencialmente parte do currículo para quem for dirigir uma igreja, quem for lidar com a empresa,
0: sim,
1: lidar com...
0: Sim, sim, não com é? Gente. Essas partes que o senhor... Esses tópicos que o senhor ressaltou aí agora, pastor, necessariamente eles fazem parte da grade curricular do CTDA, que é o curso teológico Deus e Amor, no sentido do seminário. É o seminário pastoral.
1: Benção.
0: Então, eu acho que vale a pena, né, um momento a gente falar um pouquinho também do seminário.
1: O
0: seminário está encerrando as suas inscrições. Fizemos a prova agora domingo.
1: Sim,
0: eu sou. 300 irmãos fizeram a prova ao redor do Brasil.
1: Que benção.
0: Aqui no polo da ETDA nós tivemos aproximadamente 30 pessoas que estavam próximo aqui, fizeram a prova presencial. Os demais fizeram a prova ao redor do Brasil. Então, se você tiver esse perfil pastoral, tem os requisitos necessários também. Para a próxima inscrição que teremos para o ano de 2028, que nós trabalhamos com um pouquinho de antecedência, porque o processo leva mais ou menos uns 180 dias para poder a gente chegar numa conclusão de uma classe de sala de aula entre 60, 70, 80 pessoas mais ou menos.
1: Que bênção.
0: Então, tem toda essa preparação. Mas essas disciplinas que o senhor ressaltou, se serve também, são contempladas no CFO.
1: Bênção.
0: Nós temos ela também no CFO.
1: Sim.
0: Então, é toda uma trajetória, uma trilha. Uma coisa, pastor, que é interessante a gente falar também, é justamente que assim, às vezes, alguns irmãos, eles chegam para a escola e dizem assim, olha, eu quero fazer o inglês. Glória a Deus, isso é excelente. Mas, às vezes, esse irmão, ele tem alguma dificuldade no processo de ensino e aprendizagem.
1: Ok.
0: Então, nós temos... Por que eu falo da trilha? Porque nós temos uma jornada para ele.
1: Sim.
0: Então, às vezes você quer fazer o inglês, mas antes do inglês você carece de um processo de comunicação.
1: Okay.
0: Oratória. Mas não necessariamente outro aluno, porque cada aluno é diferente. O processo de aprendizagem já funciona diferente.
1: São coisas mais específicas,
0: isso,
1: né?
0: Cada um é cada um. Aí as pessoas quer fazer um inglês, um espanhol, mas tem uma dificuldade na alfabetização. Então nós temos o curso de alfabetização.
1: Benção.
0: Então ele passa pela alfabetização, é claro, se ele estiver de comum acordo, a sugestão é feita por um pedagogo, se ele julgar por bem que faz sentido para ele, compreende, amém. Ele passa pela alfabetização, após a alfabetização ele vai para o curso de inglês com maior potencial de extrair o máximo da sala de aula.
1: Benção. Que maravilha. 11h24, a gente vai só uma pequena pausa, voltamos, porque vamos fazer aqui mais um apanhado e em jeito de conclusão com os endereços, com o telefone, com os e-mails, para vocês que estão aí, pastor, eu vou tomar a decisão, não vou terminar o ano como eu comecei. Então a oportunidade é agora, vamos a um break rapidinho e voltamos já.
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1: Muito bem, muito bem. Depois desta pequena pausa, nós voltamos já para até em jeito de conclusão. Não que a gente esteja aqui a mandar embora o professor Douglas, não é isso. É que a gente só vai cumprir aquela grade, não é? De programação, porque falaremos aqui do ETDA o dia todo. Há muita coisa a extrair, mas como durante a semana traremos fragmentos importantes daquilo que é o ETDA, eu quero terminar com o senhor, porque o senhor... fechou aqui este primeiro bloco e falamos um pouquinho sobre ética pastoral, liderança. Eu sei que nós temos também, e vi aqui no site, treinamento para implantação de igrejas, liderança de grupos, tanto infantos juvenis, jovens louvores e tudo, treinamento financeiro e gestão de pessoas. Como é que a igreja, porque isto aqui dá-me entender que a igreja abriu ou ampliou os horizontes.
2: Perfeito.
1: Para compreender muito melhor os próprios membros da igreja.
2: Sim, sim, sim. Esses pontos que você acabou de mencionar aí são importantíssimos para uma pessoa que exerce qualquer papel de liderança na igreja. Gestão de pessoas é importantíssimo.
1: Muito.
2: Como
1: muito.
2: Que você vê uma pessoa que tem um potencial na igreja, um irmão, uma irmã que tem aquela habilidade com criança, com jovem, com adulto, com idoso, com qualquer faixa etária de idade, e ele tem aquele tato,
1: sim,
2: ele tem aquela habilidade.
1: Uhum.
2: Então, saber lidar com pessoas, eu acho que é um dos pontos que vale a pena a gente investir na gestão de pessoas. E nós temos essa parte em um curso que é contemplado,
1: okay,
2: que é justamente sobre gestão de pessoas.
1: Que bom, porque assim, eu estou a falar de gestão de pessoas, lógico que dentro do ambiente cristão,
2: uhum,
1: mas são pessoas, então o que se desenvolve aqui dentro também se desenvolve fora.
2: Com certeza, a ideia não é só ser para dentro, né?
1: Sim.
2: No sentido que também você pode externalizar isso, colocar para fora e levar isso para outros âmbitos.
1: Que bênção.
2: Na sua família você não faz gestão de pessoas?
1: Oh,
2: quando
1: família.
2: Quem tem dois filhos, o filho chega pro pai, compra isso para mim. E aí você tem outro filho, você comprar para ele, vai ter que comprar para mim. Só que o outro tem mais necessidade.
1: É.
2: Então, como que você vai fazer esse jogo de cintura? É uma gestão de pessoas.
1: E o próprio treinamento financeiro, né?
2: Não, o treinamento financeiro é indispensável, né?
1: É necessário.
2: É,
1: né?
2: Indispensável. Hoje, uma pessoa que não tem um planejamento financeiro, ela fica à mercê das suas paixões. Então, da mesma forma que uma pessoa, ela é o glutão, né? Come,
1: sim,
2: compulsivamente,
1: uhum,
2: é uma pessoa que compra compulsivamente, isso é um descontrole emocional também.
1: Eu quero fazer um contraponto. Contraponto não seria só, mas em jeito de agregar. E espiritualizar um pouquinho.
2: Certo.
1: Será que nós não estamos a enfrentar muitos problemas espirituais, mentais, emocionais, dentro da igreja e é muito sai demônio? Será que não é esta falta de orientação, de gestão de pessoas, treinamento financeiro? Porque às vezes é só uma luz que clareia tudo no mundo.
2: Uhum.
1: Será que não estamos a levar para o campo espiritual aquilo que deveríamos sentar para aprender, professor?
2: É bem verdade que assim, o diabo ele aproveita as brechas,
1: aproveita,
2: né?
1: Bem.
2: Então,
1: bem,
2: o financeiro pode ser uma brecha.
1: Uhum.
2: Essa gestão de pessoas que a pessoa pode atender mais o ego dela do que a necessidade necessariamente do que está acontecendo,
1: uhum,
2: é uma brecha. Então nós podemos tampar essas brechas que se abrem, são janelas que se abrem no espiritual, nós podemos preencher essas brechas, tampar elas com qualificação e preparação,
1: sim,
2: bíblica.
1: Sim.
2: Podemos.
1: Muito
2: isso bom. É uma brecha que pode ser tampada com a preparação para servir melhor no reino de Deus e, como bem falado, sim, por você ressaltado, não só no reino de Deus, mas também a minha casa. Porque a minha família e a minha casa também é obra de Deus.
1: Que maravilha, gente! Já alugamos aqui o professor Douglas por hoje, mas os trabalhos continuam. Professor, podemos fechar com os nossos contactos?
2: Perfeito.
1: Vamos passar,
2: sim,
1: aqui para os irmãos. E, por favor, anote, grave, e caso escape alguma coisa, mande mensagem aqui para os nossos estúdios, que vamos reforçar o convite. Mas fechamos com os nossos endereços para você que ainda hoje vai tomar a decisão de dar o passo para mudar a sua vida.
2: Pastor, posso dar uma palavrinha rápida aqui
1: por
2: com
1: favor,
2: os nossos ouvintes?
1: Por favor,
2: meus irmãos, olha só, uma certa feita, uma rápida experiência. Conversando com um antigo obreiro, um senhor já experiente na vida, e ele disse assim, ele ouviu um jovem dizendo, eu não vou fazer isso porque isso demora 5 anos para acabar. Deveria estar falando sobre alguma faculdade,
1: sim,
2: algum processo de escolaridade. Demora 5 anos para acabar. E aí o senhor falou para ele assim, se você começar hoje, amanhã já não falta mais 5 anos. Então a gente sempre está jogando para frente, né?
1: Sim.
2: Sempre jogando para frente. Não, ano que vem eu faço, semana que vem eu faço, eu vou atrás. Mas se você iniciar hoje, se você ligar, mandar um e-mail, fazer a sua matrícula de forma online, que hoje nós temos a possibilidade de fazer a matrícula de forma online no site da nossa igreja, nós temos essa plataforma. Se você iniciar hoje, amanhã não faltará mais 1 ano, 6 meses, 3 meses, não faltará. Porque você começou hoje, a jornada de 1000 milhas começa com o primeiro passo. Qual que é o primeiro passo? Ligar, mandar o e-mail, fazer a inscrição, fazer a matrícula. Esse é o primeiro passo. Então, vem estudar com a gente. Os contatos, posso passar?
1: Por favor,
2: senhor,
1: por
2: me permite?
1: Favor. Que isso, é um
2: Vamos
1: prazer.
2: Lá, contatos. Anota aí, meu querido e minha querida. 11-33-48-08-12. E também, caso você queira mandar o e-mail, você pode mandar no etda.secretaria@ipda.com.br. Ou também você pode mandar em cursos@ipda.com.br. Pastor, muito obrigado por esse espaço aqui.
1: O prazer é nosso.
2: Por esse tempo de aqui com vocês de qualidade. Você ouvinte que deu a devida atenção, muito obrigado. Deus abençoe vocês. É um prazer servir vocês. E digo novamente, ETDA está de portas abertas para recebê-los.
1: Que maravilha! E não se esqueça, aprender não ocupa espaço. O que ocupa espaço é comer demais, e aí o problema já é outro. Moisés, é contigo, voltamos na sequência. Professor, obrigado pelo seu tempo e até amanhã. Amanhã, 11 horas, temos mais ETDA. Fique atento, em nome de Jesus.
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0: paz do Senhor Jesus, queridos irmãos. Quem vos cumprimenta é seu irmão em Cristo, Paulo Fagundes, aluno do Seminário Teológico Deus e Amor e também aluno do Curso Bíblico Deus e Amor, conhecido por nós como CBDA. Para mim, enquanto aluno, é motivo de grande alegria e orgulho fazer parte de uma igreja com uma visão multiplicadora. Uma igreja que incentiva e valoriza o ensino teológico de seus membros, obreiros, pastores, presbíteros, ou seja, de todos aqueles que desejam aprender ainda mais da palavra do Senhor. A Igreja Deus e Amor investe em sua escola teológica Deus e Amor para que nós possamos sair preparados para semear a palavra de Deus. Temos um ambiente climatizado, confortável, uma estrutura impecável com laboratório de informática, biblioteca, professores capacitados, mestres no ensinar, para que nós possamos aprender ainda mais sobre esse evangelho puro e genuíno de Jesus, para que possamos sair dali não guardando apenas o nosso coração, mas compartilhando o amor do Senhor, compartilhando o evangelho com o nosso próximo da melhor maneira, seguindo os métodos e exemplos do nosso Senhor Jesus Cristo. Somos muito gratos pela oportunidade que a Igreja Deus e Amor, que a diretoria da nossa igreja, tem nos proporcionado de podermos aprender em um ambiente incrível sobre a palavra do Senhor Jesus. Essa igreja que abriu, que tem uma visão e abriu essa oportunidade para que seus membros, para que este povo possa estudar. E nós convidamos a você também, que tem o desejo de aprender da palavra do Senhor, que sente um pouco despreparado ainda, com conhecimento raso, venha se aprofundar no conhecimento bíblico. A nossa escola encontra-se preparada e de braços abertos para te receber. Deus abençoe, meu irmão, minha irmã.
1: A paz do Senhor Jesus, sou vosso irmão em Cristo, Natiel Reis, seminarista na Escola Teológica Deus e Amor, onde tenho sido aprimorado nas questões pastorais, teológicas, no que tange teoria e prática, por meio dos conhecimentos aplicados em sala de aula pelos professores. Além do seminário pastoral, também tive o prazer em cursar no primeiro semestre o CFO, Curso de Formação de Obreiros, voltado para o aprimoramento de membros da Igreja Pentecostal Deus e Amor. Também tive o privilégio em cursar no primeiro semestre o primeiro e o segundo módulo do CBDA, Curso Bíblico Deus e Amor. Então, se você tem sede do conhecimento da Palavra de Deus, faça já sua inscrição.
2: A paz do Senhor, meus queridos irmãos, Deus abençoe a todos. Eu sou o Mairo Costa, sou aluno do CBDA. É um prazer imenso estar fazendo este curso, porque nós temos muito que aprender a palavra do Senhor. E também dizendo que os professores são muito dedicados nas matérias que são passadas para os alunos. Como eu também já fiz o CFO, então despertou também fazer o CBDA na Igreja Deus e Amor. Graças a Deus também sou membro da igreja desde 92, quando aceitei Jesus. Então despertou essa vontade imensa de estar estudando para também no futuro, né, ensinar as pessoas que precisam da nossa ajuda. Isso é muito fundamental, muito importante. Então tenho muito que agradecer à diretoria do Ministério Deus e Amor por nos proporcionar esses cursos. Fico muito grato. Eu sou cooperador da sede mundial, com muita honra, fico muito feliz e quero agradecer a todos, dizer que os alunos queiram ingressar nos cursos do Ministério Deus e Amor, nas BDA, CFO, que sejam bem-vindos. É muito bom, muito gratificante, com conteúdo, é de toda a palavra de Deus, de Gênesis Apocalipse. Deus abençoe a todos.
3: Muito bem, muito bem. 11 horas e 42 minutos. Você está a acompanhar aqui resultados. Pastores hoje, homens de família, homens responsáveis que hoje cuidam das suas famílias, cuidam de igrejas, cuidam dos trabalhos e passaram pelo seminário, pelo ETDA, Escola Teológica Deus e Amor. Você é o próximo, toma a decisão e vem junto a nós, tá? Por falar em família, cuidado, por falar em homens responsáveis, vamos ao Família em Foco? Pode ser, presbítero Jessé Ávila, filhos mais responsáveis. Ah, o dilema hoje não é nem das redes. O dilema hoje é tornar os filhos cada vez mais responsáveis em um mundo tão fácil, Moisés, tão fácil, na palma da mão. Aí você vai tomar nota e nós voltamos já já.
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6: Olá, seja muito bem-vindo a mais um episódio do Família em Foco, um espaço dedicado a reflexões sobre relacionamentos, convivência e bem-estar familiar. Aqui falamos de temas que podem transformar o dia a dia da sua casa, sempre com base em estudos, mas de um jeito muito simples e prático. Você sabia que a responsabilidade não nasce com a criança? Ela é aprendida, principalmente por meio das experiências vividas dentro de casa. Os pequenos desafios do dia a dia ajudam a formar adultos mais preparados para lidar com escolhas, consequências e compromissos. E por essas razões, hoje nós vamos falar sobre como ensinar os filhos a desenvolver responsabilidade. Além disso, preparando-os para enfrentar a vida com autonomia, compromisso e maturidade. A psicologia do desenvolvimento mostra que crianças que participam de pequenas responsabilidades adequadas à sua idade desenvolvem maior autonomia, organização e senso de compromisso. Quando os pais fazem tudo pelos filhos, mesmo com boas intenções, podem dificultar o desenvolvimento dessas habilidades. Por exemplo, imagine dois adolescentes, um aprendeu desde cedo a organizar o seu quarto, cuidar dos materiais escolares e cumprir os seus horários. Já o outro sempre teve alguém resolvendo tudo por ele. Ao enfrentar as primeiras responsabilidades da vida adulta, o primeiro tende a adaptar-se com menos dificuldade, enquanto o segundo pode sentir mais dificuldades para lidar com os compromissos e consequências. A responsabilidade, então, ela é construída aos poucos por meio de hábitos muito simples. Educar não é apenas proteger ou tentar blindar os filhos dos problemas. É prepará-los para resolver os próprios desafios com equilíbrio, responsabilidade e confiança. E é por isso que eu tenho aqui 5 dicas práticas que pode lhe ajudar com relação a esse tema em família. Número 1, dê responsabilidades compatíveis com a idade. Mesmo crianças pequenas podem guardar brinquedos, podem organizar a mochila ou ajudar a preparar a mesa. Essas pequenas tarefas ensinam compromisso e participação na vida familiar. Número 2, permita que enfrentem as consequências das próprias escolhas. Isto é, se um filho esqueceu um trabalho escolar porque não se organizou, evite resolver tudo imediatamente. Aprender com pequenos erros fortalece a responsabilidade para desafios maiores. Número 3, valorize o esforço e não apenas o resultado. Reconheça quando seu filho demonstra dedicação, mesmo que ainda ele esteja aprendendo. Isso incentiva a perseverança e mostra que crescer exige prática. Número 4, seja coerente com as regras da casa. Quando horários combinados e responsabilidades mudam conforme a situação, a criança recebe mensagens complexas e confusas. Então, a constância ajuda a formar a disciplina. E número 5, seja exemplo de responsabilidade. Pais que cumprem horários, assumem os seus compromissos e reconhecem seus erros, ensinam responsabilidade diariamente pelo próprio exemplo. Como disse Maria Montessori, nunca ajude uma criança com uma tarefa na qual ela acredita que pode ter sucesso sozinha. Fechamos aqui esse assunto entendendo que a responsabilidade é uma das maiores heranças que os pais podem deixar aos filhos. Preparar uma criança para a vida significa ensiná-la, pouco a pouco, a assumir compromissos, enfrentar desafios e aprender com as suas escolhas. Mas e aí? Você gostou desse conteúdo? Então compartilhe a nossa programação com amigos e familiares e continue nos acompanhando. Fique atento porque a qualquer momento estaremos de volta com mais reflexões que podem transformar a sua vida. Um forte abraço e até breve.
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3: Muito bem, 11 horas e 48 minutos. Clédson, Evanilson, meus talentos, cantamos nesta manhã, não saia daí e até já.

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1: A paz do Senhor Jesus, meus irmãos. Quando falamos sobre os fundamentos de fé da nossa igreja, muitas pessoas imaginam que estamos tratando apenas de um conjunto de regras ou de um documento oficial. Mas, na verdade, os fundamentos de fé são as convicções que sustentam tudo aquilo em que nós cremos. Eles representam os princípios essenciais da nossa fé. São verdades que também orientam a nossa maneira de pensar, de viver, de nos relacionarmos com Deus e com o próximo. Portanto, a Igreja Pentecostal Deus e Amor declara, por meio do seu conselho deliberativo e de sua diretoria executiva, que crê na Bíblia Sagrada, a palavra de Deus, como única regra de fé e prática. Isto significa que tudo aquilo que cremos, ensinamos e vivemos deve estar fundamentado nas Escrituras. A Bíblia não é apenas um livro para ser consultado em momentos difíceis. Ela é a nossa referência diária. É nela que encontramos direção, correção, sabedoria, esperança para enfrentar os desafios da vida. Utilizar os fundamentos de fé no cotidiano é permitir que aquilo em que cremos transforme a maneira como trabalhamos, tratamos a nossa família, nos relacionamos com as pessoas e enfrentamos cada situação da vida. Porque a verdadeira fé não se limita ao templo, ela se revela nas atitudes, nas escolhas e no testemunho diário. Por isso, mais do que conhecer os fundamentos de fé, somos chamados a vivê-los. E se você deseja conhecer todos os fundamentos, acesse o nosso site ipda.com.br e faça o download do arquivo completo. Que Deus abençoe a todos.
2: Muito bem, 11 horas e 54 minutos. Bom dia, meu povo. Deus abençoe a sua vida. Olha, mensagens estão a chegar. Pedidos de oração chegam aqui e eu quero preparar o teu coração, tá? Poder de um cristão. Mas podemos começar do zero esse louvor? É muito bonito, Moisés, pelo amor de Deus. Vamos lá. Poder de um cristão, mas eu quero também a sua mensagem. André Vasconcelos está conosco. Bom dia. Deus abençoe a sua vida e a toda a sua família. Quero mandar um abraço ao meu amigo Alexandre. Alexandre Isildio. Deus abençoe, Alexandre, a toda a sua família, as suas filhas, a sua esposa, a sua casa, o seu trabalho. Deus abençoe o Rogério Machado. Estão sempre conosco aqui na Rádio Deus e Amor. Acompanha no carro, quem está na moto, às vezes no ônibus. A rádio está em todo lugar, Moisés, ao mesmo tempo. Onde não tem uma rede Wi-Fi, tem Rádio Deus e Amor. E nós chegamos lá para trazer alegria, graça, comunhão, favor ao teu coração. 11h55, estamos por aqui. Poder de um cristão, porque daqui a pouquinho, meio-dia, menos de 5 minutos, como diz o professor Douglas, já não faltam 5, faltam 4. Então, vamos orar daqui a pouquinho e amanhã voltamos com muito mais de Deus. Só para lembrar, hoje, 15 horas, estou no Santo Altar, aqui no Templo da Glória de Deus, sede mundial, a Avenida do Estado, 4568. Tá bom, Ana? Nos veremos. Até na Munzuco, até amanhã, rosto de catequista. Que Deus te abençoe.

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4: Em Cristo, Ribar Silva, juntamente comigo, uma equipe de fé já preparada para interceder também por você, e por isso eu quero te pedir neste momento: compartilhe esta oração, envia para o maior número de pessoas que você possa enviar, para que outras pessoas possam ser agraciadas pela bênção de Deus. Hoje é terça-feira, daqui a pouquinho, 15h, um grande culto, e às 19h estarei ministrando a palavra de Deus na noite do vencedor. Templo da Glória de Deus, Avenida do Estado, 4568, na Liberdade, no coração de São Paulo. Você daí ou daqui, compartilhando esta transmissão, enviando seus pedidos de oração, porque chegou o momento de falar com Deus através da oração. Maravilhoso, eterno e soberano Deus, aqui estou mais uma vez, entrando na tua presença, ó Deus, com milhares e milhares de vidas que estavam aguardando, ó Deus, este

Como é bom, ó Deus, poder falar, Senhor, contigo, ainda mais neste momento de clamor, que nós estamos unidos na mesma fé, Senhor. O teu povo está clamando, a tua igreja.

Abençoando esse momento de oração, quantas vidas, ó Deus, que estavam aguardando o momento do clamor para suplicar.

Egito, as barreiras já estão caindo por terra, as muralhas já estão caindo por terra, e o teu nome já está sendo glorificado. Atende, meu Deus, este momento de oração que aqui estamos. Atende, ó Deus, a oração desta família, deste jovem, desta jovem que está de joelhos dobrados, clamando juntamente comigo. Ele implora por um milagre, ó Deus. Ele implora, Senhor, pedindo para o Senhor restaurar

pessoas de joelhos dobrados, com a cara no pó, clamando, pedindo, Senhor, por intermédio da oração, o teu povo crê, meu Deus, que através deste clamor as muralhas cairão por terra. O teu povo crê, meu Deus, que por intermédio desta intercessão as forças do mal cairão por terra e o teu nome será glorificado. Estende as tuas mãos.

vem presente na hora da angústia, e eu creio, meu Deus, que agora, neste momento, as forças do inferno já estão se quebrando, as forças malignas

as tuas mãos poderosas agora e trazer libertação, liberta das drogas, liberta do crack, da maconha, liberta, meu Deus.

O Senhor fará as tuas maravilhas acontecer na vida deste povo que crê. Oh, meu Deus, a tua promessa, ela é fiel quando diz que tudo é possível àquele que crê. Nós cremos, meu Deus, que através desta oração o teu nome será glorificado por intermédio desta batalha.

cheiro de angústia e de solidão, mas eu creio, meu Deus, que agora, neste momento de oração, o Senhor já está acalmando a tempestade, alegrando o coração do teu povo. Alegra, meu Deus, o coração

para ser livre, livre, meu Deus, de toda possessão maligna, livre, meu Deus, das artimanhas malignas e maléficas, ó Deus. Senhor, o Senhor pode estender as tuas mãos.

canto de clamor, o Senhor já está estendendo as tuas mãos para aqueles que estão dentro de um presídio, para aqueles que estão, ó Deus, hospitalizado, para aqueles, ó Deus, que os médicos já informou, agora é somente um milagre. Milagres não se explica, milagres testemunha.

batalhas, ó Deus, olhai para o teu povo, que as lágrimas estão tomando conta do seu rosto, ó Deus, Senhor, olha aí, meu Deus.

sobrenatural através da fé. É a fé, meu Deus. Eu creio, Senhor, que o Senhor já está, ó Deus, levantando a bandeira da vitória, trazendo a cura para aqueles que estão, ó Deus, dentro deste hospital, dentro, meu Deus, da CTI, da UTI, há meses, Senhor, estão aguardando até mesmo um diagnóstico para passar por uma cirurgia, estão, Senhor, aguardando a liberação, Senhor, para entrar, meu Deus, e passar por uma cirurgia. Eu creio que não vai precisar, porque o Senhor já está curando, cura mesmo, Senhor, da saúde, meu Deus, para aquele que não tem, por intermédio da oração. Ó Deus, eu creio, Senhor, que o Senhor já está destruindo todas as artimanhas malignas e maléficas que têm atuado dentro e fora deste coração. Senhor, quantas vidas, quantas almas, Senhor, que estão neste momento nos acompanhando, ó Deus, porque acredita que é por intermédio da oração, é na oração, Senhor, que veremos as tuas mãos honrando este povo que está orando. Senhor, eu creio que o Senhor já está, ó Deus, dando saúde para aquele que não tem, dando libertação, Senhor, para os jovens que estavam como prisioneiro nas garras do inimigo, para os jovens, ó Deus, que deixou o convívio familiar, está vivendo no mundo do crack, da cocaína, do LSD. O Senhor pode libertar, liberta, meu Deus, agora este jovem, Senhor, que estava, ó Deus, Senhor, tomando as dores, ó Deus, de alguém da sua família. Ele está de joelhos dobrado, pedindo, intercedendo. Ela está orando, intercedendo por alguém que tanto ama, ó Deus. Senhor, eu creio.

que está pedindo portas abertas, honra a fé do teu povo, que está pedindo a cura, Senhor, honra, meu Deus, a fé deste povo, que não perde uma oração, em todas as orações, estão clamando, estão buscando, porque a tua palavra que nos diz, oh Deus, o Senhor pode, neste momento, reverter esse quadro que os médicos já informou.

grande milagre já está chegando para a vida desta pessoa que tem causa na justiça, que tem problemas. Oh, meu Deus, eu creio que neste dia o Senhor fará as tuas maravilhas. Eu creio, meu Deus, que neste dia o Senhor fará prodígios e maravilhas no meio dos seus. Oh, Deus, o Senhor pode, meu Deus, responder esse clamor que esta família está apresentando em um papel. O Senhor pode, o Senhor faz, meu Deus, de uma forma tremenda e extraordinária. Socorre mesmo, Senhor.

dias, é meses, mas agora, neste momento de oração, eu creio que todo mal já está se afastando. Eu creio, meu Deus, que as correntes já estão se quebrando. Eu creio, meu Deus, que o Senhor tocará. Toca, meu Deus, agora de uma forma sobrenatural para surpreender a todos, que o Senhor salva, que o Senhor livra, que o Senhor liberta. Oh, meu Deus, eu creio, Senhor, que agora neste dia, chamado hoje, meu Deus, o Senhor jogará por terra toda

as artimanhas, o Senhor jogará todas as setas do inimigo que tem se levantado contra esta casa, contra esta família, contra, meu Deus, até mesmo esse matrimônio, joga por terra agora, libertando, transformando, porque nós cremos no poder do Senhor. Oh, meu Deus, o Senhor pode neste dia, o Senhor faz neste dia.

se humilhar, eis que eu virei dos céus, perdoarei os seus pecados e sararei a vossa terra. Eu creio, meu Deus, que o Senhor ainda tem algo muito grande para este povo, para esta cidade, para esta nação. Eu oro apresentando, meu Deus, os outros, Senhor. Oh, meu Deus, eu oro, eu creio que o Senhor dará vitória. É vitória, meu Deus, é vitória, Senhor, é vitória, meu Deus. O Senhor pode responder.

tem notícia dele mais. Senhor, o Senhor sabe o que ela tanto necessita. Por isso aqui estamos, invocando o teu nome na beleza da tua santidade. A tua promessa, Senhor, é única. Quando diz, ó Deus, é única, Senhor. Quando diz, meu Deus, chegai-vos a mim.

hoje não estão mais, porque foram resgatados pelo poder da Tua palavra. A Tua palavra, Senhor, ela é tremenda, meu Deus, por isso que os

o Senhor, que o Senhor já está com as suas mãos estendidas. Eu creio, Senhor. Eu creio, meu Deus, eu creio, Senhor, que o Senhor já está movendo, oh meu Deus, para tirar esta pessoa de trás dessas grades. Eu creio, Senhor, que o Senhor já está

somente um milagre, porque já foi condenado, já foi sentenciado, mas eles estão crendo no milagre que o Senhor fará, o Senhor pode fazer, meu Deus, em prol desta vida que está arrependido dos seus pecados e de

Senhor trabalhará, o Senhor irá fazer, oh meu Deus, tudo diferente na vida daquele que clama, na vida daquele que pede. Eu creio, meu Deus, que o Senhor fará.

Liberta, meu Deus, esta pessoa, Senhor, que está em busca da libertação por completa. Ela quer voltar ao seu trabalho, ela quer voltar a viver uma vida, Senhor, diferente. E eu creio que neste dia o Senhor já está

salvando as almas, libertando vidas. Oh Deus, eu creio, Senhor, eu creio, meu Deus, que o Senhor fará maravilhas acontecer da noite para o dia. Peleja, meu Deus, de uma forma vibrante, de uma forma tremenda, para que este testemunho

0: Aí está, queridos irmãos, a oração que move as mãos de Deus. Eu tenho certeza que você não quer ficar somente na oração. Você quer o dono da oração, que ouve oração. E o que ouve oração me enviou aqui para fazer um convite para você que quer viver uma vida nova. Quer viver uma vida nova? Então levanta suas mãos com a minha agora e repita essas palavras dizendo: Senhor Jesus, neste momento eu entrego a minha vida, a minha casa, o meu lar nas tuas mãos. Diga: Senhor, perdoa os meus pecados e salva a minha alma, porque eu creio. Diga: eu creio que de agora em diante a minha vida será, oh Senhor, diga, será a mais abençoada do que já é, porque eu não terei, diga, eu não terei alegria passageira, mas terei uma alegria eterna. Diga: Senhor, salva minha alma e ela viverá. Amém, amém, Senhor Jesus. Queridos, nós vamos fazer mais uma oração agora para aqueles que querem reconciliar com Deus. Levanta suas mãos com a mim e diga: Senhor Jesus, perdoa os meus pecados, porque eu quero reconciliar contigo. Salva minha alma, perdoa os meus pecados, limpa minha vida e transforma para a tua glória, porque a partir de agora eu serei teu servo e caminharei até o fim da minha vida contigo. Diga amém. Glória a Deus, glória a Jesus. No rodapé do vídeo já está disponível 2 meios para você entrar em contato com a nossa equipe, queraceitarjesus@ipda.com, ou então pelo DDD 11 950 94 4645. Queridos irmãos, Deus abençoe sua vida. Nós vamos orar mais uma vez para Deus abraçar todos que entregou a vida para Jesus, e você vai prometer a Deus que vai para a igreja. Busque a igreja Deus e Amor mais próximo da sua casa. Já informe os pastores que você já tomou a melhor decisão da sua vida, que agora você pretende congregar. Eles vão te abraçar e vão te ajudar nesta próxima etapa da sua vida. Tá bom? Deus abençoe. Então vamos orar. Senhor, aqui estamos entregando este povo nas tuas mãos. Guarda eles, protege eles por esta decisão que acabaram de tomar. Ser teu servo, ser a tua serva, ó Deus, que nada pode impedir. Conceda a tua bênção e a tua vitória em nome de Jesus. Amém. Busque a Igreja Deus e Amor mais próximo de você, em nossa sede mundial, Avenida do Estado, 4568, na Liberdade, está o Templo da Glória de Deus. Vem para cá já se preparar para o grande batismo que vai acontecer nestes próximos meses. Você não pode perder esta oportunidade. Deus abençoe você que estava pelo YouTube, Facebook, Instagram, canal Direto com Deus, voltando ao Santuário da Oração. Ele mesmo, presbítero Alan, já está lá no altar para orar com todos vocês e dar seguimento nesta oração. Você da Rede de Rádio, programa Mensagens Cantada, cantora Débora e pastor Lorival de Almeida, você YouTube, Facebook, Instagram da Igreja Deus e Amor, voltaremos 3 da tarde com uma mensagem direto no coração de Deus. Quem comunicou com vocês, orou com vocês, seu irmão em Cristo, Rivaricil, espero por vocês hoje, 7 da noite, a noite do vencedor, aqui no Templo da Glória de Deus. Deus te abençoe, Deus te guarde, de agora para todos sempre. Levanta suas mãos e diga amém.
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1: A paz do Senhor São Paulo, a paz do Senhor Brasil. Está no ar o programa Mensagens Cantadas. Estamos felizes em poder estar aqui. Vamos compartilhar com vocês 90 minutos de pura alegria. O nosso Deus vai estar com toda certeza navegando nas ondas sonoras que estarão transmitindo a sobremesa do Rádio Evangélico Brasileiro para o seu coração, com muitas meditações, muitas reflexões, hinos. Teremos aqui notícias, teremos aqui dicas. Tá bonito, tá gostoso. Bem-vindo ao nosso programa. Eu sou o pastor Lourival de Almeida e nós somos da Igreja Deus e Amor.
2: Ouvintes do MC, que bom que vocês estão aí acompanhando o nosso programa. Vocês que estão aí todos os dias pela internet ou também por essa emissora nos acompanhando. Obrigado pela preferência. Vos saúda na paz do Senhor Débora Miranda de Almeida.
1: Ouvintes amados, a gente começa ouvindo um belíssimo hino que eu dedico a todos vocês, agradecendo a vossa audiência, e vai aí assim, homenageando, é uma homenagem a todos vocês, não é? Com toda certeza. Por Cima das Águas é o hino que nós vamos ouvir do CD Abraço o Reino, Caterine Magalhães, cantando pra gente aqui no nosso programa Mensagens Cantadas.

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1: Provérbios capítulo 12, versículo 16. O insensato revela de imediato seu aborrecimento, mas o homem prudente ignora o insulto. Vou contar para você uma história.
2: Interessante esse versículo, hein?
1: Vou contar para você uma história de um irmão da igreja. Faz tempo já isso. Uma certa ocasião ele foi a uma padaria e deu uma nota de R$50 para pagar as contas e tal. E o caixa do restaurante, da padaria, né? O gasto dele foi... O gasto eu vou colocar assim, só para arredondar, né? R$10. Então eu deveria receber, então, de volta R$40 de troco. Só que o caixa da padaria se equivocou e voltou para ele R$90.
2: Uau!
1: Pensou imediatamente que ele tinha dado uma nota de R$100. Aí o que aconteceu? Quando ele chegou... Ele nem percebeu, tal, chegou em casa, conferiu o dinheiro... E percebeu que tinha então R$50 a mais. E sendo um servo de Deus, não vou me aproveitar da situação. Houve um lapso do atendente, eu vou voltar e vou devolver então o dinheiro que me foi dado a mais. E quando ele voltou ao estabelecimento, ele disse ao atendente: olha, você me deu o troco errado. A resposta do atendente já foi aquela resposta irada, né? Problema seu! Você deveria ter conferido na hora. Agora não interessa mais se o troco foi errado ou não. Você tinha que ter visto na hora.
2: Vixe.
1: Aí o irmão, né, em tom irônico, mas não desejoso de levar vantagem em cima da situação, ele disse: bom, isso quer dizer então que eu posso ficar com R$50 que o senhor me deu a mais?
2: Daí ele: quê?
1: Aí ele disse: olha, dava até pra ver o jeitão do caixa, ele se contorcia ali. Pelo papelão que ele fez, não é? Não teve paciência pra, primeiramente, ouvir. Ele foi insensato. E imediatamente ele revelou o seu aborrecimento. E o nosso querido irmão foi prudente, porque ele ignorou o insulto. Poderia ter virado as costas e falar: bom, já que você não quer me ouvir mesmo?
2: Já que então, é problema meu, né?
1: Já que é problema meu, né? Então, essa foi uma lição muito interessante. E já aconteceu comigo também. Comigo aconteceu a mesma coisa. Uma pessoa me deu troco errado no mercado. E eu conferi, não tinha saído do estabelecimento, eu voltei e falei: olha, você me deu troco errado. Tem certeza? Sabe aquele jeito grosseiro? Tem certeza? Porque pra mim tá certo. Falei: não, tá passando. Você me deu troco demais.
2: A pessoa muda na hora, né?
1: Ah, uma pessoa, não é? Então, ouvinte, isso a gente chama de precipitação, a gente chama de insensatez. A gente chama de um coração pronto para se aborrecer. E se nós não formos pessoas prudentes e não ignorarmos o insulto, nós acabamos por também... Acabamos por fazer algo errado também, porque a gente se aborrece. Ah, tá bom, já que você não quer, eu vou embora. E a gente acaba ficando com o que não nos pertence. É claro que esse é um exemplo para ilustrar o versículo, né? Mas a precipitação, a ira que as pessoas às vezes usam, não é? Infelizmente, são coisas que nós vemos todos os dias. Não é raro ver isso, não. A gente vê quase todos os dias. Às vezes, coisas tão simples. A gente quer apenas ajudar e a gente recebe, às vezes, cacetadas e mais cacetadas. As pessoas são frequentemente guiadas por essa ira e por essa precipitação, que acabam fazendo muita gente entrar em sérios problemas na vida. Então, olha, é preciso a gente ter sensatez. O insensato chega até se utilizar daquela frase mundana, né? Comigo é assim, bateu, levou. Por isso Salomão diz que ele revela de imediato seu aborrecimento. Quem? O insensato. Não importa se o dissabor tem razão ou não, ou se é fruto de uma compreensão errada dos fatos. Ferveu o sangue, o tolo responde conforme o seu coração. Infelizmente, sou obrigado a usar essa palavra. Seu coração corrupto, o seu coração insensato responde. Então, é preciso ter paciência, porque às vezes esse negócio do sangue ferveu, ah, subiu o sangue, ah, então acaba dando para você ou para todos nós, né, nessas situações, prejuízos. Situações ruins são criadas a partir, às vezes, do nada. E até as circunstâncias mais complicadas acabam por piorar. Ah, Existem muitas situações que eu poderia dizer que aconteceram comigo mesmo. E uma delas, uma senhora andando rapidamente, eu acredito que ela estava para perder o avião, e caiu-lhe a blusa. E eu... Senhora, a senhora vê que eu estou com pressa? Falei, caiu a blusa da senhora ali atrás. A mulher nem respondeu. Foi, pegou a blusa e saiu pisando duro.
2: De vergonha, né? De vergonha.
1: Pois é.
2: Nem olha para trás de vergonha.
1: Agora, a Bíblia fala, né, que aqui o sábio, chamado aqui de homem prudente, age de forma bem diferente. Quando a ira faz sua pulsação aumentar, a Bíblia fala que ele ignora o insulto. Isso é difícil. Isso é difícil. Que a gente ser ignorado, ou perdão, a gente ser insultado e ignorar o insulto para fazer o bem não é fácil.
2: Muito difícil.
1: Mas a Bíblia chama esse homem de um homem prudente, a pessoa prudente. Ah, existe um versículo bíblico que eu gosto muito de citar também, para a gente ser um pouco mais atento na questão de ouvir e ser um pouquinho mais prudente, demorar um pouquinho mais na hora de responder.
2: Tardio em falar. Né?
1: Não é? Ah, aquele famoso, conta até 10, se necessário for, conta até 100. Né? Porque você vai estar demonstrando sabedoria e autocontrole. E você pode perguntar, mas que vantagem eu tenho nisso aqui? Porque o rapaz me insultou, eu fui devolver o dinheiro que não era meu, ele me insultou, que vantagem eu tenho? Você tem todas as vantagens. Todas as vantagens. Primeiramente, você não vai fazer uma coisa que você vai se arrepender depois. Você não vai ter remorso. Em segundo, você vai ter o tempo de analisar a situação corretamente e diminuir o risco de agir em função de uma compreensão equivocada. Terceiro, você vai, pelo menos, estar seguindo, isso é muito importante, uma instrução bíblica de não se deixar provocar, entregando a Deus a situação e não tomando a vingança sobre si. A Bíblia Sagrada condena isso. Né? Então, o resultado final é que, mesmo, às vezes, agredido em palavras, injustiçado, não é? O sábio não perde a razão, não dá motivos para ser acusado e repreendido. O fato é que agir por impulso, rápida e impensadamente, pode dar uma satisfação momentânea, mas muito de sabor depois. Quanta coisa a gente faz depois, puxa, eu me arrependi, não deveria ter feito aquilo. E às vezes a gente não tem a oportunidade de voltar ou encontrar a pessoa que nós demos a cacetada, não é? Ou pessoas que nós às vezes, não é que nós lesamos porque nós premeditamos isso, mas a própria pessoa nos insultou e nós não fomos prudentes para ignorar o insulto. Então, a gente não reencontrando a pessoa, aquilo fica guardado ali. Não é? Então, agir como sábio protege o homem de problemas maiores e faz com que Deus aprove a sua reação. Então, você tem opções. A sua primeira opção é ser prudente e ignorar o insulto. E a sua segunda opção é ser imprudente. Foi insultado? Responda à altura. Você é quem decide.
3: Não ficarei aqui, cantando Débora Miranda, do álbum É Assim Que Adoro, lançamento MC Music.

0: Meu nome é Leonisa Aparecida, moro no Parque Buenos Aires, Suzano. Deus que abençoe esse programa, para que sempre continue no ar. E lá no céu nós encontraremos, irmãos, a paz do Senhor.
1: Aqui quem fala é a irmã Sônia Marques, da cidade de Serrana, região de Ribeirão Preto. Adoro o programa de vocês, ouve todos os dias, aqui no meu lar é uma bênção.
2: Meu nome é Diego Miranda, falo de Minas Gerais, cidade de Vespasiano, próximo aqui do aeroporto de Confins. Eu não sou membro da IPDA, sou da Igreja Batista, mas curto o programa de vocês e eu os admiro muito.
3: Aqui é a Ludmila, falo aqui da Fazenda Cocais, município de Minas Gerais. Gosto muito desse programa, porque esse programa é muito bom, traz muita edificação para a nossa casa. Escuto esse programa todos os dias e gosto muito da programação de vocês dois. Vocês estão de parabéns.
4: Aqui estamos, né? Todos os dias trazendo uma palavra de coragem, ânimo, edificação para a sua vida. Graças a Deus, aqui estamos alcançando o nosso objetivo. Lorival, eu tenho aqui alguns esclarecimentos muito importantes na questão bíblica, né?
5: Sim, vaso.
4: Sabe aquele episódio que a Bíblia fala da cura do homem coxo, no livro de Atos, capítulo 3?
5: Sim.
4: Existe um detalhe aqui bem interessante que merece ser compartilhado com os ouvintes. Muitos imaginam que o coxo estava sentado à porta do templo, quando Pedro e João iam entrando, né? Uhum. Mas se a gente for ler realmente o versículo, vou ler para vocês, a coisa não foi bem assim. A Bíblia diz que era naquela porta que ele pedia esmolas todos os dias. Mas quando se encontrou com os apóstolos, estava exatamente sendo carregado por alguém para ser colocado no local costumeiro em que ele ficava ali todos os dias. Eu vou ler para vocês.
5: Pois não.
4: E Pedro e João subiam juntos ao templo à hora da oração, a nona. E era trazido um varão, que desde o ventre de sua mãe era coxo, o qual todos os dias punham à porta do templo, chamada Formosa, para pedir esmola aos que entravam. Então, eu achei interessante que muitas pessoas pregam que ele estava já ali sentado, mas
5: tem
4: nesse
5: até,
4: exato
5: tem
4: momento...
5: Tem um hino que fala a porta do templo, chamada Formosa.
4: Ah, é?
5: É.
4: Então, ele ficava ali todos os dias, mas
5: claro.
4: Se a gente observar o versículo, ele estava sendo trazido naquela hora em que os apóstolos, né, Pedro e João, subiam para
5: oração,
4: ao templo, né? Ir à oração no templo. Outra coisa interessante também, que muita gente não observa, existe uma famosa pintura de Andrés Mantegna, de Sansão e Dalila, e nessa famosa pintura ela está cortando o cabelo de Sansão.
5: É.
4: Então isso reflete uma crença muito comum, até no meio evangélico, a respeito desse assunto. Mas isso não é verdade.
5: Não.
4: Dalila não cortou sequer um fio de cabelo de Sansão.
5: Não.
4: Quem cortou então o cabelo? A Bíblia diz que foi um homem.
5: Um filisteu.
4: Eu leio aqui para vocês em Juízes 16, 19. Então ela, a Dalila, né, o fez dormir sobre os seus joelhos e chamou a um homem e rapou-lhe as 7 tranças do cabelo de sua cabeça e começou a afligi-lo e retirou-se dele a sua força.
5: Deve ter dado algum tipo de sonífero, né? Deve ter um Boa Noite Cinderela, porque não é possível que você...
4: Boa Noite Cinderela da Lila?
5: Não é, porque como é que pode, né? Raspar a cabeça do homem e o homem não acordar.
4: Já pensou?
5: Então ela deve ter colocado alguma
4: Vai
5: droga
4: saber,
5: na bebida,
4: né?
5: Alguma coisa assim, né?
4: Eu Vai
5: acho.
4: Saber.
5: São especulações, mas até que se prove como tá aí mesmo, né?
4: É verdade.
5: Mas o hino, Débora, então?
4: Esta canção é muito linda, perdoa. Cantam Lei Davi, CD Oração no Santuário.

0: E nós vamos dando prosseguimento à nossa programação. Débora, a gente tinha falado sobre a questão de trocar a escova de dente, né? A questão das esponjinhas, né?
1: Uhum.
0: E quando as pessoas usam aquele sapato, aquele tênis, que quando tira do pé parece que soltou...
1: Que é aquilo,
0: um
1: né?
0: Queijo, um queijo daqueles bem...
1: Bem fresco ou bem maduro?
0: Um queijo bem da canastra.
1: Meu Deus do céu. O que será? O que, que acontece, então, né? Vamos explicar aos ouvintes, né?
0: Então, o ideal é que nunca se use o mesmo par de tênis, né, por dois dias seguidos, ou sapatos, né?
1: Uhum.
0: Que o calor, o suor, a umidade do pé são campos muito férteis para a proliferação de bactérias e fungos, que além do mau cheiro, provocam também doenças na pele. Por outro lado, há uma questão ortopédica. Depois de cerca de 6 meses de uso contínuo, a sola se desgasta, prejudicando a estabilidade e aumentando o risco de contusões nos pés, joelhos e tornozelo. Então, eu sei que isso é bastante difícil, por exemplo, uma pessoa pobre, por exemplo, como é que vai? Há 6 meses tem que trocar o sapato. Nego usa o sapato até furar mesmo, né? Ainda manda trocar a sola e aí vai.
1: Mas a questão da higiene, eu acho que podia ser colocado no sol, por exemplo. O sol é um antisséptico muito bom, né?
0: Exato. E existem ainda aqueles pós, né? Que pode ajudar matando as bactérias. Que eu não quero fazer
1: propaganda.
0: O negócio
1: é enxugar bem o pé quando se lava, né? Quando você toma banho, tem que enxugar entre os vãos dos dedos, né? Para que a própria umidade do pé, do banho, aquela água, não venha molhar a sola do sapato, né?
0: Uhum.
1: Trocar as meias diariamente, eu acho isso muito interessante falar, né? Que tem gente que usa, coloca a meia dentro do sapato e fica usando 3, 4 dias.
0: Tem meio que tira a meia fica, tá até dura já, né?
1: Fica de, anda sozinha.
0: Anda,
1: né,
0: sozinha. Então não custa nada dar uma cuidadinha aí, pode evitar
1: mau cheiro, né?
0: Mau cheiro, tal, de repente, micoses.
1: Geralmente a pessoa que não enxuga bem os pés tem frieira. O que, que é frieira? Quando fica sabão ou água entre o vão dos dedos, e aquilo vai cortando a pele, né? E fica aberto. Aí a bactéria entra, vai inflamando e assim vai, né?
0: É, eu lembro que nos tempos passados, né, o pessoal chegava nas farmácias e falava: o senhor tem aí popa-tapataio, né?
1: Como é assim, popa-tapataio? Explica direito.
0: Ah, popa-tapataio.
1: Popa-tapataio.
0: É, popa-tapataio.
1: Como que é isso? Repete.
0: É pó para tapar taio. Taio são cortes.
1: Ah.
0: Então no interior fala taio, ah, fez o taio, né?
1: Ah,
0: tem um
1: pó
0: corte.
1: Pó para tapar taio.
0: É, popa-tapataio.
1: Nossa!
0: Então, antigamente existiam aquelas, nem sei se existe mais, aquelas sulfanilamidas, né?
1: Uhum.
0: Que as pessoas vendiam, jogavam no pé ali. E outros pós também que usavam pra
1: secar,
0: frieira,
1: né,
0: e tal.
1: Secante, assim, né?
0: Então, e o pessoal mais simples, né? Papatapataio, mas na verdade tinha que enxugar bem, tirar o sabão, né? Que o sabão naquele tempo também era aquele sabão às vezes feito em casa e tal. E acabava cortando no vão dos pés.
1: Tem que lavar bem os pés, né? Toda vez que você for tomar banho, passa uma escovinha no pé pra tirar as bactérias, bastante sabão. Lava bem com água, enxugue bem.
0: Enxugar bem é muito importante.
1: É muito importante, que senão vai trazer umidade e a bactéria adora umidade, né?
0: Exato. E você, jovenzinho, cuidado. Se você não tem condições de tirar o tênis em qualquer lugar, significa que você tem que tomar alguma providência, né?
1: É melhor não, né?
0: Melhor não. Nossos prefixos, já voltamos.
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3: 13 horas e 1 minuto.

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1: Prioridade, a música que a gente ouve aqui no MC, com Ângela Gonçalves, do CD Promessa de Vitória, lançamento MC Music.

0: sou a irmã Socorro, daqui da cidade de Piripiri, estado do Piauí. Sou ouvinte há muitos anos do programa, né, MC, e um quadro que eu gosto muito, que me edifica muito, é o quadro da família, pois sou mãe e pai, tem edificado muito o meu lar e a minha vida espiritual.
1: Aqui é Henrique, no sítio Tororó. Estou acompanhando a rádio aí, uma bênção de Deus. Continue com esse trabalho, que Deus está abençoando muitas pessoas através do rádio.
2: Sou Rosângela, da cidade de São Gonçalo do Amarante, Ceará. E eu também estou sintonizada no programa MC, um programa ricamente abençoado por Deus. Gosto muito de ouvir o quadro Minha Vida no Passado. Para mim, é uma edificação. Cada dia mais que eu escuto, acrescenta a minha fé, para a honra e glória do nosso Deus.
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4: Nós vamos aqui para o Momento da Família, né? Eu queria falar sobre o espírito dócil, quando ele é presente dentro do lar. Em outras palavras, o espírito dócil, o qual me refiro, é um dos frutos do espírito que nós chamamos de mansidão. Mansidão não tem sido muito valorizada no mundo moderno, não, Lorival. Uma pessoa mansa é vista como fraca, né? Sem fibra, covarde, né? O que é mansidão? Alguém que tem controle e domínio sobre seu temperamento. O seu gênio é brando, né, na maneira de expressar-se, tem doçura, meiguice, né? Quando a pessoa é assim, a sociedade a taxa como, ah, isso aí é uma fraca, né? Isso é um fraco. Mas, no entanto, o nosso Senhor foi declarado manso e humilde. Jesus disse, aprendei de mim que sou manso. E nenhuma dessas características negativas se encontrava nele. Fibra, sem força ou covarde, não. Os mansos são pessoas tratáveis, gentis, possuem grande força interior, mas as mantêm sob controle, têm o domínio próprio, são humildes, não são cruéis, ásperos, grosseiros, nem arrogantes, são brandos. Eles compreendem que a resposta calma desvia a fúria, a resposta branda desvia o furor. É claro que não é fácil desenvolver mansidão dentro do nosso lar, com a nossa família, com os de fora. Eu digo que é como tentar domar uma fera que explode dentro da gente, não é? Mansidão é algo que nunca eu, nem você, poderemos produzir por nós mesmos. É um fruto que o próprio Espírito Santo fará crescer em nossa vida através de Jesus. Por exemplo, temos aí o movimento de liberação feminina. Nós vemos muitas mulheres lutando para provar que são iguais aos homens. E nós, mulheres cristãs, sabemos que somos iguais aos homens. A Bíblia faz essa afirmação. Todos são um em Cristo Jesus. É claro que nós temos o direito de lutar, mas como servos de Deus, nós devemos viver para Ele, não para nós mesmos, somente para os nossos direitos. Sara...

0: que a Bíblia fala, ela tinha os seus direitos. Ela possuía o direito de ter um lar, não é? De morar perto de seus pais, de plantar roseiras, enfim, de permanecer naquele local o tempo suficiente para vê-las darem rosas. Mas o que que Sara fez? Ela abriu mão dos seus direitos, colocando a sua fé nas promessas. Será que Abraão e Sara teriam recebido as bênçãos de Deus se ela não tivesse cedido e seguido seu marido? Ela tinha direitos, mas o que ela escolheu? Jesus, no Sermão da Montanha, disse: bem-aventurados os mansos, porque herdarão a terra. Que lindo, né? Por causa da mansidão, Sara herdou não somente a terra que Deus havia prometido, como também muitas outras bênçãos e promessas. Ela conhecia o significado de que sabe aquele que abre mão do que não pode reter, mas para ganhar o que não pode perder. Pense nisso. Como você tem tratado a sua família? É manso? Tem controlado o seu temperamento, esta fera que todos os dias quer ressurgir dentro de você, quer bramar, quer brigar, quer xingar, bater o pé? Não, esse é meu direito, eu vou lutar por ele. Pense nisso. Em que situação de sua vida é mais difícil demonstrar mansidão? Ore pedindo a Deus que desenvolva em você, em seus relacionamentos, o mesmo sentimento que habitou em Cristo Jesus.
1: Muito bem, prezado ouvinte, vamos para mais um hino, depois dessa explicação bastante importante para nós, né? Nós vamos ouvir aqui agora, é o Ricardo que vai cantar?
0: Ricardo Heller, o hino Apelo.
1: Do CD, O Verdadeiro Dom. Vamos ouvir.

0: Muito bem, e aqui também a notícia, né? A OMS, Organização Mundial da Saúde, classifica vício em videogame como perturbação mental. Então esse tema aqui é bastante interessante, né? Porque o que a gente vê de gente que usa o videogame de uma forma exagerada, inclusive adultos, não é brincadeira não, é muita gente. Então a OMS publicou essa classificação internacional de doenças e inclui então como principais enfermidades, problemas de saúde pública e transtornos, essa questão então das pessoas serem viciadas em videogames. Sabe aquelas pessoas, na China, faz aí o quê? Sei lá, foi publicado um rapaz que ele começou a jogar videogame, não parava, e o jogo passava de uma fase, tal, ele deixava de se alimentar e tal, morreu, caiu duro lá.
1: Acredito.
0: Então, olha, a OMS inclui o vício em videogame na classificação internacional de doença como perturbação mental pela primeira vez. Isso porque, de acordo com o diagnóstico, os jogos se tornam prioridade na vida da pessoa e isso caracteriza falta de controle. Por outro lado, o tema relativo a transgêneros foi incluído na área de saúde sexual, sendo descartado como um transtorno. O documento passou a incluir condições relacionadas à identidade de gênero, também no capítulo sobre saúde sexual, que antes estavam relacionadas à saúde mental. Aí cada um interpreta da forma que quiser.
1: É um transtorno. Para chegar a morrer, realmente é um transtorno psicológico.
0: É a parte 2 aqui, que eu não quero nem falar muito, mas quem entendeu a notícia, para e pensa um pouquinho, né?
1: É uma coisa viciante, né, Lorivão? Viciante mesmo, né?
0: Eu estou falando da segunda parte, a parte do transtorno aqui, que foi tirado, né? Uhum. No caso, a questão de... Bom, enfim, não vou tocar nesse assunto aqui no programa, não, porque vamos falar de coisa boa, vamos lá.
1: É verdade, vamos falar de coisa boa. E nós queremos dizer a vocês que estamos aguardando o seu testemunho de conversão. Hello, ouvintes, nos ajudem, por favor, porque muita gente ainda... Eu vou mandar. Eu adoro minha vida no passado. Eu também. Eu adoro também ler aqui as cartas. Mas estamos aqui pedindo, pelo amor de Deus, para os irmãos nos ajudarem. Chegaram algumas cartinhas, mas são cartinhas contando a bênção, né? Mande aí seu testemunho, como você conheceu a Jesus, se foi pelo rádio, foi um convite. E estamos aguardando, tá? Escreva, talvez se você quer mandar pelo e-mail, programa mc@ipda.com.br. Nós vamos a mais um hino, depois mais mensagens dos ouvintes, os recadinhos estão chegando. Vamos ouvir Cristina cantando Alegrei-me, do CD Poder do Sangue.

0: Eu me chamo Márcia, sou aqui da cidade de João Pessoa, na Paraíba. Eu admiro muito o programa de vocês, escuto todos os dias o programa MC. Sou muito abençoada, minha casa tem sido abençoada com todos os quadros que passam aí no programa. Que Deus continue abençoando grandemente. Eu sou de outro ministério, mas eu sempre escuto a rádio porque Deus tem falado comigo e peço a Deus que continue dando força a vocês para que vocês continuem fazendo a obra de Deus com tanto afinco, com tanto amor como vocês têm feito.
1: Meu nome é Tânia Lemos, sou aqui de Campo Grande, Mato Grosso do Sul. Gosto muito de ouvir mensagens cantadas.
2: Débora, você gostaria de abrir a torneira do chuveiro para tomar um banho e não ter água?
3: Deus me livre.
2: É ruim, né?
3: Imagina no frio, né?
2: Pois
3: no
2: é.
3: Inverno.
2: É, mas a questão aqui é economia de água.
3: Uhum.
2: Economizem água. Olha, ninguém está pagando a gente para falar isso, tipo, ah, vamos pagar para eles. Não, nós estamos falando por nós, por você, porque se nós não cuidarmos de nós mesmos... Eu vou dizer uma coisa para vocês, ouvintes, muitos governos, olha, vão deixar todos nós passarmos frio, fome e morrer à míngua. Não estou dizendo todos, mas a economia de água é uma coisa que todos nós podemos fazer. Então, olha, economia total. E na questão das vacinas, Débora?
3: É, a vacina aí, o governo está realmente de boca aberta que a população não está indo aos postos de saúde. Então, nós estamos aqui pedindo, convocando os irmãos, já que muita gente ouve a gente e atende a gente, né, Lorival? A gente
2: é verdade.
3: Sabe que muita gente...
2: Pode confiar que faz bem.
3: É verdade. Até um irmão disse, irmã Débora, irmão Lorival, fale sobre isso, isso, aquilo, que meu pai, tudo que o Lorival fala, ele faz. Eu posso falar mil vezes e ele não faz nada.
2: Então, toma vacina, contra a gripe, toma vacina.
3: É,
2: os meus pais tomaram a vacina e assim mesmo pegaram a gripe, que a minha mãe chegou a pneumonia.
3: Então você procure a unidade básica de saúde perto da sua casa, se vacine e não pense duas vezes em ficar lendo essas fake news, essas notícias falsas que estão circulando pelas redes sociais.
4: Ore por mim, meus irmãos, e por vocês eu orarei.
2: Nós vamos ouvir o hino Intercessão com Daniela, do CD Novos Valores, volume 4, um lançamento da gravadora MC Music. Vamos ouvir.

Que Deus abençoe grandemente, poderosamente. Eu sei que você está desfrutando a nossa programação. Sei, ouvinte amado, que você está aprendendo também e está se informando também, né, através da nossa programação. Olha, é interessante, né? Uma equipe internacional de pesquisadores realizou um estudo que revela que existe uma relação entre a crença em Deus e a honestidade. Então, atenção, todos vocês que não têm nenhum sentimento de honestidade, olha, certamente está faltando em vocês a crença. Vocês dizem que creem, mas não creem. E isso não é só pela questão da pesquisa, não, né? Isso é pela questão do próprio embasamento, da estrutura que a Bíblia Sagrada expõe de uma certa clareza diante de nós. Foi um experimento. 591 membros de comunidades tradicionais de todo o mundo participaram desse experimento. E a conclusão foi uma só. Aqueles que têm a crença em Deus são mais honestos. O resultado foi apresentado na revista científica Nature, ou Nature, né? Provando que acreditar em Deus, acreditar principalmente que Deus não se agrada da desonestidade e que pode até mesmo haver consequências à desonestidade, torna as pessoas mais honestas e dispostas a compartilhar bens com estranhos, a serem honestas de uma forma geral. Esses estudos foram liderados pelo pesquisador Benjamin Purzik, da Universidade Columbia Britânica, no Canadá. Eles fazem parte de um grupo de especialistas que acreditam que a crença ajudaria a criar sociedades mais cooperativas e a diminuir a violência. É verdade. Esses estudiosos trabalham com o conceito de Deus grande, né? Que realmente pode influenciar ações humanas e moralizar as pessoas. E é claro, eles trabalham também com a questão de recompensas e punições, ou seja, recompensas ou consequências. A realidade, ouvintes amados, é que as pessoas que acreditam num Deus que realmente pode recompensá-las quando praticam o bem e também podem colher consequências quando praticam o mal, esse tipo de pessoa realmente tem a tendência de agir com mais honestidade. E seria muito bom que se as pessoas não simplesmente agissem por uma questão de recompensa ou, né, porque a pesquisa é essa, mas não é só a questão de recompensa e uma questão também de, quem sabe, né, eu diria consequências. Se nós fôssemos e todas as pessoas entendessem que ser honesto é uma questão, eu diria, não só disso, é questão de cidadania, é questão de uma verdade que faz bem a todos. Ser honesto, na minha opinião, né, deveria ser uma busca de todas as pessoas, independente da crença. Ser honesto é uma questão, eu diria, de cidadania, uma questão de vida, não é? Tá? Mas a pesquisa está aí e é claro que os que acreditam em Deus têm a possibilidade de ser mais honestos, não é? Muito bem, prezado ouvinte, nós vamos para o próximo hino, Abre Teu Sorriso. Olha, às vezes a gente passa por grandes tempestades na vida, não é? Mas abre o teu sorriso, Jesus está contigo, vai dar tudo certo. Davi e Diego cantando do CD Novo Milênio. Música.

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1: Já está no ar, Sessão da Criança. Que bom estarmos aqui nesta tarde maravilhosa. Faça sol, faça frio, faça chuva, calor. Aqui estamos para aprender de Deus. Eu sei que muitas crianças participam da escola bíblica infantil nas suas igrejas, mas muitas não têm essa possibilidade. Às vezes a igreja nem tem uma escolinha, né, para crianças, e às vezes a criança mora muito longe de uma igreja ali na sua cidade. Então, através do rádio, esta criança tem a oportunidade de conhecer a Deus, sentir o amor de Deus. É o que nós queremos transmitir aqui, o amor de Deus através das ondas do rádio. E agora nós vamos para o momento do louvor. Você gosta de louvar? Ah, eu só gosto de louvar quando eu estou contente. Não, nós devemos falar, Senhor, eu te amo, eu te louvo, eu vou sempre te amar, mesmo quando as coisas não estão muito bem. Isso é maravilhoso, isso é tremendo. Então vamos louvar. Estando passando ou não lutas, vamos louvar.

0: Chegou o momento mais importante deste horário da Sessão da Criança. É o momento da nossa história.
1: Fique bem quietinho, está na hora da historinha.
0: Nossa, que história linda! Quem contou esta história? Ah, Jesus quem contou esta história. E ela é maravilhosa. Vamos ouvi-la? Jesus disse que havia um homem muito rico, mas tinha muito dinheiro, tinha terras para plantar, tinha muito dinheiro, tinha muitos empregados. Se fosse nos dias de hoje, era como se este homem fosse um multimilionário, tivesse dinheiro guardado no banco fora do Brasil, muito dinheiro dentro dos bancos no Brasil, teria muitos carros, um casarão enorme, muitos empregados. Enfim, este homem, ele estaria em boa vida. E Jesus falou que este homem era muito rico, possuía muitas terras. Ah, e centenas de pessoas escravas trabalhavam nestas terras. Eu digo escravas porque elas não recebiam nenhum centavo para trabalhar para este senhor. E ele tinha muitas e enormes plantações de trigo. É, sabem, conhecem trigo? Aquilo que retiram do solo, depois descascam e fazem a farinha para o pão? Pois é. Este homem tinha muitas terras de plantações de trigo. E este homem, quando ele ia visitar as suas terras, ele perdia de vista de tão grandes que eram. Os pastos eram verdinhos, cheirosos, cheia de flores. Ah, nestes pastos verdes, os rebanhos eram muitos e se multiplicavam a cada dia. Cada dia nascia mais um cordeirinho e eles iam crescendo. E aquelas terras iam até as montanhas distantes. Ah, crianças, este homem da história de Jesus era sem dúvida muito rico. Ele era multimilionário. E cada vez mais que o tempo passava, este homem se enriquecia. Sabe o que ele fazia? Ele vendia os seus produtos para outros países. É, ele pegava aquele trigo, aqueles rebanhos, e vendia para outros países vizinhos ao seu. Esse rico fazendeiro, ele começou a colher tanto trigo, mas tanta plantação, que ele começou a pensar em aumentar os depósitos aonde ele guardaria as suas colheitas. E foi passando o tempo, e aqueles celeiros que guardavam as plantações, que guardavam as colheitas, já eram insuficientes para armazenar as colheitas. E um dia, ele começou a pensar assim:
2: o que eu vou fazer? Os meus celeiros já estão ficando muito pequenos. E eu não tenho mais aonde guardar tantos frutos, tanto trigo, tanto milho. Eu acho que, na verdade, eu preciso construir mais celeiros. Mais celeiros. Mais celeiros.
0: E aquele fazendeiro rico ficou muito preocupado com suas colheitas, pois cada vez maiores. Então, passado o tempo, ele resolveu derrubar aqueles grandes armazéns que guardavam as colheitas e construir outros muito maiores. E ele então mandou chamar os melhores construtores do seu país. E depois de várias conversas, eles fizeram os projetos e assim foram construídos vários celeiros enormes, gigantescos. gigantescos, aqueles grandes paióis onde poderia guardar com bastante qualidade as colheitas que ele havia feito. Ao olhar aquela grande construção, o rico agricultor ficou muito satisfeito e começou a falar assim:
2: "Ah, finalmente eu construí novos celeiros e a minha fazenda está muito bem cuidada. Essas construções estão deixando a minha fazenda muito mais rica do que era. Agora eu estou mais tranquilo. Os meus celeiros estão enormes e neles vão caber toda a produção do meu campo."
0: Ah, vejam, crianças, que este rico fazendeiro estava construindo mais riquezas do que havia já no seu bolso. Cada dia ele ganhava mais dinheiro. E um dia ele disse aos seus amigos, aos seus construtores e a todos os seus empregados: "Agora poderei viver tranquilo muitos e muitos anos, porque os meus celeiros podem armazenar todas as colheitas. É, eu posso agora, finalmente, viver sossegado e pensar somente na venda dos meus produtos e no meu dinheirinho." Um dia, aquele fazendeiro foi dormir. A noite estava muito linda. As estrelas brilhavam naquele céu escuro e os grilos cantavam alegremente. E ele, muito satisfeito, antes de se deitar, ao invés de falar com Deus, ele começou a dizer para si mesmo:
2: minha alma, eu sei que você tem em depósito guardada muita riqueza, e estas riquezas serão para muitos e muitos anos. Então, minha querida alma, descansa, come, bebe e te alegres."
0: Crianças, assim pensava o rico, mas Deus pensava totalmente diferente do rico fazendeiro. Sabem por quê? Porque Deus sabe de todas as coisas. Deus é onisciente, ou seja, Ele sabe até o que vai acontecer amanhã com a gente. Isso não é fantástico? O rico pensava que era inteligente, mas Deus achava que ele era simplesmente um homem sem juízo, um homem louco. Ah, crianças, e nesta mesma noite, após a inauguração dos grandes celeiros que haviam sido construídos, aquela gentarada celebrando, aquele povo bebendo, todo mundo feliz. E os pensamentos deste homem orgulhoso, Deus então disse para ele: "Ah, insensato! Esta noite vão pedir a tua alma." Ou seja, Deus estava dizendo que ele morreria. Aí Deus continuou dizendo: "E o que você tanto ajuntou, para quem será?" Ah, crianças, os planos daquele fazendeiro rico, daquele rico, vamos dizer assim, louco, insensato, para o futuro seriam inúteis, ou seja, não valeriam para nada. De nada lhe valeram aqueles celeiros recheados de frutos, de cereais, das colheitas das suas grandes plantações. Foi à toa que ele juntou tanta riqueza. Sabe por quê? Porque ele nunca havia pensado em Deus. O Deus que o amava. O Deus que ama você, criança, que está ouvindo esta história. Que ama a tia Débora, que está contando esta história. E eu sei disso porque eu li na Bíblia, em João 3,16, porque Deus amou o mundo de tal maneira. Então não adiantou nada aquele homem criar tanta riqueza com as exportações, com a venda das suas plantações, se ele nunca havia pensado em sua própria alma. Assim é aquele, disse Jesus. Jesus terminando a história, que aqueles que juntam para si tesouros e não olha para a sua alma, não olha para Deus, é louco, não é rico para com Deus. Vocês estão vendo aí? Assim como este homem da nossa história, que era tolo, que era bobo, que era louco, existem muitas pessoas tolas. Ai, tia Débora, como assim? Me explique. Existem muitas pessoas como este fazendeiro rico, insensatas, loucas, que não pensam em Deus, somente pensam em si mesmas e nas suas riquezas. Pensam em cada dia mais juntar mais riquezas, mais dinheiro, que não querem saber de Jesus, que morreu por elas na cruz do Calvário e ressuscitou também por elas. Essas pessoas que não ligam para Deus, que ainda são muito pequenas para ter um compromisso com Jesus, muitas delas são assim, pensam assim. Ah, minha mãe já é crente, não preciso buscar Jesus. Ah, eu sou muito jovem, eu sou muito criança para servir a Deus. Melhor ficar brincando. Ah, eu gosto mais dos meus brinquedos do que Jesus. Eu gosto mais do meu videogame do que Jesus. Ah, eu não vou na igreja, não dá tempo, porque eu tenho de fazer isso e aquilo. É, e assim vão deixando Jesus de lado. Não ligam para suas almas, que precisam de comida. Você não se levanta todo dia de manhã e come o seu café da manhã e alimenta o seu corpo? A nossa alma também precisa de Deus, precisa de alimento. Ah, quantas crianças também que só pensam nelas, são egoístas. Ser egoísta é aquela pessoa que só pensa em si, que não se preocupa com os outros e às vezes nem se preocupa com si mesma, com a sua alma. Jesus muitas vezes não está em primeiro lugar nestas vidas e isso é triste. Sabe o que a Bíblia diz? Onde está o teu tesouro, ali está também o teu coração. Ou seja, se as coisas que você possui, como videogame, brinquedos, ocuparem o primeiro lugar em seu coração, então esse será o seu tesouro. E muitos deixaram a Jesus em segundo, ou terceiro, ou até em último lugar. E você, criança? E você, pai e mãe? Quem ocupa o primeiro lugar em seu coração? Quanto tempo do seu dia você dedica a Jesus? Quanto tempo do dia você ora? Você lê um versículo da Bíblia, você canta, vai à igreja? Quanto esforço você dedica a Jesus no seu dia? E o que podemos fazer para colocar Jesus em primeiro lugar no nosso coração? É, temos tempo para tudo. Você pode ir para a sua escola, estudar, chegar, brincar, descansar, ter o momento do seu almoço, de dormir. Mas também tem o tempo de você alimentar a sua alma. Porque um dia Jesus virá para buscar a gente. buscar a sua igreja, e somente subirão com o Senhor aqueles que amarem a Jesus de verdade. Você quer orar comigo agora pedindo perdão dos seus pecados e pedindo a Deus um novo amor em seu coração por Ele? É, devemos fazer tudo isso com alegria. Não porque, eu sou obrigado a ir à igreja, eu sou obrigado a orar. Não! Adorar a Jesus de coração. Vamos orar? Senhor meu Deus, eu ouvi esta história e eu peço perdão, meu Deus, porque eu não tenho dedicado todo o meu tempo disponível para Ti. Renove o meu amor para contigo. Me ajude, meu Deus, a renunciar àquilo que tem ocupado o seu lugar no meu coração. Eu quero declarar que o Senhor está em primeiro lugar em minha vida. Em nome de Jesus. Amém. Que história linda! Eu aprendi muito. E você aprendeu? Pois é. Vamos praticar então, a partir de hoje, dedicar um tempo do nosso dia ao nosso Deus. E vamos indo embora. Quem se despede, tia Débora Miranda.
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6: 14 horas e 2 minutos.
7: A paz do Senhor. Sou a irmã Sheila, de São Bernardo do Campo. Fiz um voto com Deus na minha gestação, que foi de alto risco. Se tudo ocorresse bem no meu parto, se meu filho nascesse com saúde e abençoado por Deus, iria contar o meu testemunho para aumento da fé dos irmãos e das irmãs. Estou cumprindo com o voto. Meu filho vai fazer um mês de vida. Para a honra e glória do nome santo do Senhor, tive um parto, um grande livramento que Deus deu para ele também, porque a gestação do parto foi 36 horas e Deus deu um grande livramento para o meu filho. Hoje ele vai completar um mês, dia 2, e estou cumprindo com o voto que eu fiz naquela maternidade, naquele dia. E se Deus me desse meu filho com saúde abençoada e desse um grande livramento para mim e para ele, eu iria contar a bênção. Eu iria contar para o aumento da fé de todos. Estou cumprindo, meu Criador, com o voto que eu fiz contigo. Que o Senhor possa receber. Aleluia. Obrigado, Salvador, pelo grande livramento. Obrigado pela grande bênção. Obrigado pela grande maravilha que o Senhor fez na minha vida, realizando o meu sonho de ser mãe, depois de 15 anos de casada, e dando um grande livramento para mim e para meu filho. Obrigado, Salvador.
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10: Mais uma vez, estamos chegando no seu rádio, dentro do programa A Voz da Libertação, com espaço Eu e Mais Um. Muito bom estar aqui com os irmãos, ensinando, compartilhando. E é também, assim, gratificante saber que muitos novos convertidos estão fazendo destes 5 minutos a sua escola bíblica diária. Nós estamos falando essa semana do sistema de viver do mundo, ou seja, qual que é o sistema deste mundo. Nós falamos que ele é regido por Satanás, que procura subjugar o homem e para ficar debaixo do seu domínio. A Bíblia diz em Romanos 12, versículo 2, assim: e não vos conformeis com este mundo, mas transformai-vos pela renovação do vosso entendimento, para que experimenteis qual seja a boa, perfeita e agradável vontade de Deus. Olha só que lindo este versículo. Já está tão claro que não precisa explicar, não é? E nós falamos nas últimas programações o que é este mundo. Nós falamos também dos atrativos dele. E também o mundo sobre a ótica de Deus. Que Deus não ama o pecado, mas ama o pecador. Falamos também como o crente deve viver neste mundo. Falamos da concupiscência da carne, dos olhos. E hoje eu vou falar sobre a soberba da vida. O que significa soberba da vida? Desde o início da criação do mundo, Satanás começou enganando Eva, continua enganando hoje e vai continuar enganando até o final deste mundo. Satanás engana o ser humano com o quê? Já disse tudo, ele engana com a falsa ideia de que é possível ser igual a Deus, como ele fez com Eva, como está em Gênesis 3, versículo 5. Então, com isso, o homem, quando a gente diz homem, a gente está dizendo a humanidade, tenta a todo tempo viver à parte, separado do seu Criador. O homem sempre busca sua própria exaltação, através de riquezas, através do status, dos seus títulos, de suas posições, com o intuito de ser honrado pelos seus amigos, pelas outras pessoas da sua família. Muitos lutam aferradamente pelo poder. Veja como o mundo está. As guerras. A guerra que está acontecendo hoje entre a Ucrânia e a Rússia. O que, que é isso? Isso é ambição pelo poder. Um está querendo ser maior do que o outro. Um está querendo ter mais poder sobre mais lugares, sobre mais pessoas, pelo direito de exercer autoridade sobre seus semelhantes, ou pelo simples deleite que isso possa lhe trazer. Eu creio que esses homens, não somente os que promovem guerra, mas aqueles que acham que são alguma coisa, que gostam de títulos, né? Gostam e querem ser vistos, querem ser admirados por todos. Esse é o objetivo máximo da vida de muitas pessoas. É isso que a Bíblia fala da soberba da vida. E a palavra de Deus nos assevera que isso não vem de Deus, mas vem do mundo, desse sistema que Satanás governa. Hoje, ele é elogiado, ele é querido, o homem que tem títulos, que tem riquezas, que tem uma posição muito grande dentro de uma empresa, dentro de uma comunidade, não é? Mas Jesus nos ensinou qual deve ser o maior objetivo da nossa vida. Não a soberba, não a grandeza, mas buscarmos o reino de Deus e a sua justiça. E nesta busca, nós devemos investir todas as nossas energias. E o autêntico crente, que pratica os princípios do cristianismo bíblico não deve de maneira nenhuma. Nós não devemos nos adequar ao presente sistema mundano que engana a humanidade e, se possível, até mesmo enganaria a nós, os filhos de Deus. Mas, irmãos, nós somos chamados. Você que aceitou Jesus, você foi chamado a viver uma vida separada deste mundo. Não se isolar da sua família, não se isolar das pessoas do seu emprego. Ah, agora não vou conversar mais com eles, porque eles são mundanos, eles têm outras ideias. Não, você pode ser uma pessoa amável, mas não praticando o que eles estão praticando. Lá na faculdade você não precisa se isolar porque você aceitou Jesus, não. Você tem que mostrar a alegria que você tem agora em seu coração. A paz que reina do Senhor Jesus em sua vida. Agora você tem que mostrar quem realmente você é. Que Jesus é realmente o Senhor da sua vida. Então, nós somos chamados a viver esta vida de alegria, brilhando a luz, com aquele objetivo infinitamente mais nobre, que honra o nome do Senhor, que nos chamou das trevas para a sua maravilhosa luz. Que bom, nós estamos aqui aprendendo por que nós estamos aqui e qual é o nosso objetivo como servos de Deus. E vamos encerrando então esta série de ensinamentos sobre o sistema de viver deste mundo. Quero deixar aqui o nosso WhatsApp 119-8292-3392. Aguardo o seu contato, a sua mensagem. Um forte abraço. Sua irmã em Cristo, Débora Miranda, se despede na paz do Senhor.
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0: Diácono Lindenberg Araújo, na mesa de som, nosso irmão Diácono Armando Medina. Que Deus em Cristo abençoe a todos nessa tarde abençoada, tarde dos vencedores. Vamos agora, 2:12, vamos agora para a utilidade pública. E já já nós retornaremos com vocês.
1: 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Alimentos mais caros, como se planejar? Pressão nos preços dos alimentos esse ano exige aí planejamento e atenção nas compras. Os preços dos alimentos seguem pressionando o orçamento das famílias brasileiras esse ano. Fatores como variações climáticas, custos de transporte e pressões globais de oferta contribuem para a alta nos preços de itens básicos, obrigando as famílias a reverem o planejamento das compras e a tomarem decisões mais estratégicas no supermercado. Planejar as compras com antecedência é uma das formas mais eficazes de conter o impacto da alta dos preços. Fazer uma lista antes de ir para o mercado. Comparar preços entre diferentes estabelecimentos, aproveitar promoções de produtos não perecíveis para comprar em maior quantidade e evitar ir às compras com fome. Hábito que leva muita gente aí a gastos impulsivos, são atitudes que geram economia real aí no fim do mês. Outra estratégia muito eficiente é adaptar o cardápio da família e sem perder clara qualidade nutricional. Substituir proteínas mais caras por opções mais nutritivas e mais acessíveis, como ovos, leguminosas, e aproveitar as partes menos nobres dos alimentos. Planejar refeições que reaproveitam sobras são práticas que reduzem desperdício e mantêm a alimentação equilibrada, mesmo em tempos de pressão nos preços. Poluição sonora faz mal sem que você perceba. Barulho excessivo no dia a dia afeta a audição, o sono e a saúde mental. A poluição sonora é um problema de saúde pública e muitas vezes até ignorado. Ao contrário da poluição do ar, da água, o barulho excessivo, ele não é visto, né? E raramente é associado imediatamente aos seus efeitos sobre o organismo, mas seus impactos são reais e cumulativos. A exposição prolongada a ruídos intensos danifica as células ciliadas do ouvido interno, estruturas responsáveis por captar os sons, e esse dano é irreversível. Então, além da perda auditiva, a exposição crônica ao ruído está associada a distúrbios do sono, aumento do estresse, elevação da pressão arterial, irritabilidade e dificuldade de concentração. O barulho constante mantém o sistema nervoso em estado de alerta, mesmo quando a pessoa nem percebe conscientemente o som. É o caso, né, de quem mora perto de avenidas movimentadas ou trabalha em ambientes ruidosos e sente dificuldade para relaxar, mesmo em momentos de descanso. Medidas de proteção incluem o uso de protetores auriculares em ambientes barulhentos, como shows, obras e fábricas. Então, reduzir o volume do fone de ouvido no máximo 60% da capacidade máxima e evitar o uso contínuo por mais de uma hora seguida. Priorizar ambientes mais silenciosos para o descanso e o sono. E realizar, claro, exames de audição periodicamente, especialmente para quem convive diariamente com altos níveis de ruído.
2: 14:16.
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0: Glória a Deus, que maravilha, que bênção, ouvintes do programa Voz da Libertação. É uma maravilha estarmos na presença de Deus, na casa do Senhor, a abundância de dias. Que bênção estarmos aqui nesta tarde maravilhosa. Já quero já ler alguns comentários ou mensagens, melhor dizendo, de algumas pessoas que já estão entrando em contato conosco, enviando seu pedido de oração. Sim, é importante.

0: importante você enviar sua mensagem, se identificar, informar de onde você está nos ouvindo, de onde você está nos acompanhando. Queremos conhecê-lo, queremos orar por você, pela sua família, pela sua casa. Você que tem algum propósito e que precisa de oração em prol de alguma pessoa da sua família, envie agora, número 11 982 92 33 92. Este é o nosso WhatsApp aqui da Central de Produção Internacional, na nossa rádio Deus é Amor. E já temos aqui nossa irmã Maria, ela está enviando aqui: boa tarde, a paz do Senhor, que Deus abençoe, que Deus abençoe, serva de Deus. Temos também aqui nosso irmão Alves de França: a paz do Senhor, estou tentando, ele está entrando, querendo entrar em contato conosco aqui da Igreja Deus e Amor, lá de Curitiba. Amém. Nós estaremos enviando aqui o contato, o endereço, para que você possa entrar em contato lá com a Igreja Pentecostal Deus e Amor, ali da Pedro Ivo, estadual de Curitiba, Paraná. Temos nosso irmão Luiz também: boa tarde, que Deus abençoe, ele está nos acompanhando. Não informou a localização, porém, ele está pedindo aqui, solicitando um louvor da nossa irmã Débora Miranda, da gravadora MC Music. Nós estaremos, sim, passando esses louvores que trarão edificação espiritual. Amém? Temos nosso irmão Rafael, que está pedindo oração por uma cura, por um milagre que ele está almejando, está precisando de um grande milagre. Esses milagres estão acontecendo, irmãos. Precisamos colocar a nossa fé em prática, em ação, exercer a nossa fé em Deus, e Deus certamente realizará em nossas vidas a grande vitória, a grande bênção para a glória de Deus. Temos nosso irmão Amarílio, está enviando aqui a sua mensagem, pedindo oração pela família. Irmã Vanessa, que está internada, está passando por uma cirurgia hoje. Meu Deus, vamos interceder, vamos orar, vamos apresentá-la em oração. Amém? Continue enviando a sua mensagem para o nosso WhatsApp. Nós daqui a pouquinho estaremos novamente interagindo com todos vocês. Mas enquanto isso, ouviremos agora um testemunho. Aquilo que tem marcado esta programação e trará certamente, sem dúvidas, edificação espiritual para as nossas vidas nessa tarde. Você ficará agora e ouvirá este lindo depoimento, este lindo testemunho na rádio Deus é Amor.
1: Meu nome é Sidneia Barbosa, moro em Bom Sucesso, Guarulhos. Ex-dependente química de crack, fiquei muito debilitada, não conseguia mais comer, não conseguia mais tomar banho, tomava remédio controlado. Chegou um momento em que o doutor falava para mim que não tinha mais jeito, porque eu não conseguia mais me alimentar, e o médico mesmo disse para mim: para você não tem mais jeito, você vai chegar a óbito. E eu falei com Deus, falei: Senhor, me ajuda, porque eu preciso dessa cura. E é constatado pelos médicos, ele vai me dar um relatório agora, ele disse que foi o poder da cura mesmo, foi milagre. Minha garganta, ela era fechada, não conseguia comer, estava sempre no hospital, debilitada, eu sequei muito, eu fiquei, assim, muito debilitada mesmo. E eu agradeço a Deus, porque o meu sangue totalmente foi limpo e Deus me trouxe essa bênção maravilhosa de cura. E o Senhor me libertou, hoje eu sou feliz, participo do corpo de Cristo e tenho uma empresa aberta em meu nome, estou muito feliz. Hoje eu agradeço a Deus por estar aqui nesse lugar e gostaria também de mandar uma mensagem para as pessoas que estão sofrendo com famílias dependentes de química, que tragam sua família para a igreja. Deus é Amor, fiz a campanha forte e estou muito feliz. Deus restituiu a minha saúde de volta e estou muito em paz com Deus. Sidneia Barbosa, moro em Guarulhos, Bom Sucesso.

0: 2:22, que testemunho impactante a nossa irmã Sidneia, que, olha, foi alcançada por Deus. Certamente, quando nós nos colocamos, nos posicionamos na presença do nosso Deus, Ele nos liberta, Ele nos transforma. Paulo, a caminho de Damasco, teve um encontro com Cristo, foi liberto para a glória de Deus. Assim como a nossa irmã também, ela teve um encontro genuíno, foi liberta das drogas, era viciada, vivia oprimida, em um declínio, né? E isto atinge não somente a vida espiritual, mas sim também a vida física, a vida material, a mente, a psique, o psicológico, não é? Mas Jesus trouxe purificação, regeneração, e ela foi liberta e salva para a glória de Deus. E estes milagres acontecem em todas as nossas igrejas pentecostal, Deus e Amor. Aqui, Terça-feira dos Vencedores, você também poderá participar em uma de nossas concentrações, também aqui em nossa sede mundial. Já anota aí o endereço, Avenida do Estado, 4568, na Liberdade, entrada principal, Avenida Prefeito Passos, número 10. Vem para cá, porque ainda dá tempo de você participar desta tarde abençoada. Presbítero Erwin de la Lande, ministrando a palavra de Deus, orando, clamando pela sua vida e por toda a sua família. Vem para cá, sede mundial, aqui no Templo da Glória de Deus.
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0: Estou aí, amados e queridos ouvintes. Temos aqui também em Itapevi, Avenida Rubens Caramês, 850, no centro de Itapevi. Temos em Taubaté, Avenida Granadeiro Guimarães, 494, também no centro da cidade. São José dos Campos, você que é aqui do São José dos Campos, na Grande São Paulo, Rua Siqueira Campos, 178, também. Rio Claro, Rua 6, 1927, no centro da cidade de Rio Claro. Você que é do Nordeste, já anota o endereço, João Pessoa, capital da Paraíba, Avenida Ministro José Américo de Almeida. Vou repetir, hein? Avenida Ministro José Américo de Almeida, 256, no centro da capital da Paraíba, em João Pessoa. Temos também no Rio Grande do Sul, em IP, Rua Luiz Augusto Branco, número 50, no centro da cidade. Também teremos a Igreja Pentecostal Deus e Amor, melhor, temos em São Gonçalo, no estado do Piauí, Rua 13, 110, no centro da cidade. Você também que é do Rio de Janeiro, capital da cidade, do capital do estado do Rio de Janeiro, Rua Senador Pompeu, número 27. Vai lá, faça uma visita especial, onde você estará também participando destas grandes concentrações ali no estado do Rio de Janeiro, na capital do estado. Vocês serão muito bem-vindos. Teremos também em Resende, no Rio de Janeiro, Rua João Ferreira Pinto, 425, no centro da cidade de Resende. Muitas igrejas, vocês poderão entrar em contato conosco e também no site da nossa sede mundial, do site da IPDA, você encontrará todas as nossas igrejas do Brasil e do mundo. Então vocês poderão acompanhar todos os endereços e também fazer uma visita. Você que está no bairro, na cidade, no estado, enfim, serão muito bem-vindos, muito bem recepcionados por toda a equipe de voluntários e também de obreiros em nossa igreja pentecostal. Deus é Amor!

2:26 e eu já quero dedicar um louvor para três ouvintes que estão em sintonia, gravadora MC Music, cantora Débora Miranda, Poderosa Fé. Já retornaremos com vocês.

0: 2 horas e 30 minutos. Uma ótima tarde, tarde abençoada, tarde gloriosa na presença do nosso Deus. Ouvintes, nós vamos agora para um intervalo, um rápido intervalo, e já já nós retornaremos com todos vocês. Porém, de antemão, já quero já convidá-los a preparar o seu coração, porque faremos uma oração especial por vocês e com vocês. Resposta de Deus é o tema da oração. Então, fique conosco, permaneçam conosco nesta sintonia, porque daqui a pouquinho nós vamos chegar ao momento da oração em nome de Jesus.
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2: Por meio de Jesus, portanto, ofereçamos continuamente a Deus um sacrifício de louvor, que é fruto de lábios que confessam o seu nome. Hebreus capítulo 13, versículo 15.
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3: 14 horas e 32 minutos.
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0: Duas horas e 36 minutos, é isso, ouvintes. Nós já estamos nesta grande expectativa para o que acontecerá aqui no Templo da Glória de Deus. E nós ouviremos agora as opiniões do povo de Deus que vem participar aqui no Templo da Glória de Deus destas grandes concentrações, inclusive na quarta do Grande Mover de Deus. Vamos lá? Ouviremos agora a opinião do povo de Deus.
5: Paz do Senhor, meu nome é Juliana. Gostaria de falar sobre o culto das quarta-feira do Grande Mover de Deus aqui na nossa sede mundial. Eu quero te fazer um convite para que você venha ser edificado através da palavra. Deus tem feito grandes maravilhas na minha vida. Venha você também para que você seja edificado com esta grande palavra aqui na nossa sede mundial. E que Deus te abençoe.
12: Sou a Tassília, vim na quarta-feira do Mover de Deus. Fui abençoado e convido todos para vir aqui. Visto o programa Voz da Libertação, nós vamos receber a grande bênção e o poder de Deus, o mover de Deus aqui na sede, no tempo da glória de Deus.
13: Eu sou o Daniel, vim na quarta do grande mover de Deus, recebi a minha vitória, recebi a minha bênção, estou saindo daqui com a minha vitória e vem você também receber nesta quarta-feira a vitória da parte de Deus.
14: Eu sou a Marisete, sou da cidade soberana, Guarulhos. Eu tenho vindo aqui nas quartas-feiras do grande mover de Deus. O Senhor tem me abençoado grandemente. Você que não veio, venha nas quartas-feiras para Deus te abençoar também. Se precisa, traga uma pessoa também com você, entendeu? Para você, aleluia, Jesus ser abençoado e abençoar a sua família também. Venha.
15: Meu nome é Leonice dos Santos. Eu convido a todos os irmãos que estão em casa, em qualquer parte do mundo, do estado de São Paulo, para vir aqui na igreja, na quarta do Mover de Deus, aqui na Avenida do Estado, 4568. Venha receber a sua bênção, a sua vitória, porque eu já estou com a minha vitória nas mãos, porque o Senhor já me concedeu e vai conceder para você também, em nome do Senhor Jesus Cristo.
16: Eu moro em Bugaçu, me chamo Maria de Nova, vim aqui na sede mundial receber a bênção e venha vocês também, que é a coisa maravilhosa de Deus. Eu moro em Bugaçu.
0: É isso aí, amados e queridos ouvintes, é a quarta do grande mover de Deus. Olha, eu já deixo aqui meu convite para você que está em casa, para você que está me ouvindo, não percam esta oportunidade. É amanhã, dia 29, quarta do grande mover de Deus, às 9 horas da manhã. Presença marcante, pastor Milton de Almeida, trazendo uma mensagem poderosa, orando por milagres, por curas divinas, orando por libertações, por tua vida, nesta quarta do grande mover de Deus, às 9 horas da manhã. E teremos agora um convite especial do nosso pastor Milton Almeida, para você que está em casa e está me ouvindo, para que compareça aqui na sede mundial. Vamos lá ouvir o nosso pastor Milton de Almeida.
17: Olá, a paz do Senhor. Hoje eu vou compartilhar.
0: É outro?
18: Ouvintes do programa Voz da Libertação, quarta-feira, 9 horas da manhã, teremos aquele culto, transmissão através das emissoras de rádio. E convido vocês aqui da Grande São Paulo, região central, para estar conosco. Eu, pastor Milton, vou estar com todos vocês a partir das 9 horas da manhã, naquele culto de consagração, culto de jejum, culto da busca da presença de Deus. Você que está enfermo, você que está desempregado, você que precisa de Deus, um milagre, vem estar conosco. Com o endereço, coloque no seu Waze aí, você que vem com o seu carro, Avenida Prefeito Pereira Passos, número 10, é a entrada principal aqui do nosso Templo da Glória de Deus. Espero todos vocês logo mais às 9 horas da manhã aqui na Sede Mundial.
0: Duas horas e 40 minutos é a quarta do mover de Deus. É apenas, nós estamos agora anunciando, estamos nesta grande expectativa, é apenas a preparação do que Deus fará, realizará em nossas vidas aqui na Sede Mundial. Lembrando que a quarta-feira do mover de Deus acontece em todas as nossas igrejas, Pentecostal, Deus e Amor. Zona Norte, Zona Sul, Zona Leste, ABCDMR, aqui na Grande São Paulo, na capital paulista, na sede mundial. Então vem para cá, você que mora aqui na Moca, Liberdade, Baixada do Glicério, vem, porque aqui na sede mundial Deus tem uma bênção reservada para você e para toda a sua família. Mas irmão Lindenberg, não conseguirei ir às 9 da manhã, não tem problema, porque às 3 da tarde teremos outra grande concentração, pastor Rivas Silva ministrando a palavra de Deus. Então ele agora trará um convite especial para você que está em casa. Nós ouviremos milagres, o que Deus está fazendo na quarta do grande mover de Deus.
19: Tem 35 pessoas que Jesus está tocando na sua visão agora. Ele vai abrir os teus olhos hoje. Você estava perdendo a tua visão, mas hoje Jesus te trouxe aqui, já está garantindo vitória para a tua vida. Hoje Ele te trouxe aqui, está garantindo vitória para a tua casa, não adianta. Eu quero orar por 69 pessoas aqui. O Senhor está me dizendo que o médico já desenganou, mas Jesus não desenganou ninguém. E Jesus colocou a mão hoje, já ordenou vitória. Levanta a mão e vem. Levanta a tua mão e recebe o teu milagre. Levanta a tua mão e recebe. Recebe o teu milagre. 42 pessoas, nada está dando certo para você. Foi um demônio que recebeu uma oferenda e o diabo disse: eu vou fechar todas as portas para ele. Mas Jesus já colocou as mãos e está abrindo as portas para você hoje. Levanta a tua mão, levanta a tua mão, levanta a tua mão, levanta a tua mão e dá glória para este Deus. Tem 91 pessoas aqui. Jesus está dizendo: deixa as minhas mãos trabalhar e você vai ver o que eu vou fazer da noite para o dia naquele lugar. Levanta a mão, levanta a mão, levanta a mão e recebe. Levanta a mão e recebe. Levanta.

0: enfermidade que estava alojada no seu estômago. Não sai em raio-x, mas a dor persiste. Não sai nos exames, mas a dor persiste. A partir de hoje está curado. A partir de hoje está curado agora. Levanta a mão da glória para Jesus. 15 pessoas.
1: Sérgio Alves de Souza, vim aqui de São Paulo mesmo, aqui do lado, aqui do Glicério. Jesus tem me abençoado grandemente pela misericórdia dele aqui na igreja Pentecostal Deus Amor, nas quarta-feira. Eu tenho abençoado de todas as maneiras na igreja Deus e Amor. Tenho recebido vitória, revestimento, recebido graça das mãos do Senhor aqui nas quarta-feira, graças a Deus. Ouvintes, vocês que estão ouvindo, que estão necessitando da misericórdia do Senhor nas quarta-feira, está uma bênção, venham, não perca tempo, porque na quarta-feira Deus tem abençoado grandemente aqueles que têm vindo receber a vitória das mãos dele.
2: Eu sou a Silvia de Suzano, eu tenho vindo aqui todas as quarta-feira nesta campanha do Mover de Deus. Eu sou dali da sede Surbussal do Jardim Dona Benta. É uma campanha muito linda, maravilhosa. Venha, ouvinte, receber de Deus também a sua vitória, porque eu iniciei esta campanha linda, maravilhosa, pedindo ao Senhor uma porta aberta, juntamente com a minha irmã. E hoje eu só vim agradecer porque já está com 3 semanas que ela já está trabalhando para a glória de Deus. Deus abriu as portas, e não foi porta pequena não, foi um portão muito grande. Por isso que eu estou aqui para agradecer ao meu Deus no dia de hoje.
3: Meu nome é Kelly, eu sou da cidade de Itu, quartas do Mover de Deus. Vim, trouxe aqui também uma católica, né, uma afastada. Trouxe para estar recebendo a bênção das mãos do Senhor, porque aqui a gente recebe maravilhas, a gente vê o milagre acontecendo nessa igreja. E é isso aí, meus irmãos, venham que a bênção é garantida. Você que está me ouvindo aí na sua casa, não mede esforço não, gente. Eu vim aqui lá de Itu com a minha amiga ali, amém? Foi bênção, graças a Deus.
4: Avenida do Estado 4568 é o endereço da tua bênção aqui no Templo da Glória de Deus. Então vem pra cá, São Paulo, vem pra cá, Brasil, adorar a Deus conosco aqui na nossa sede mundial, onde nós estaremos orando por vocês. Batalhão de fé, esquadrão da libertação, pastores, muitos estarão conosco aqui, cantores também da gravadora MC Music, louvores, orações, palavra de Deus, milagres acontecerão para a glória e a honra do nosso Senhor e Salvador Jesus Cristo. Então já programe-se, venham adorar a Deus, estaremos aguardando por todos vocês. Então é amanhã, dia 29 de julho, aqui na sede mundial, no Templo da Glória de Deus. Então já prepare o seu coração, porque clamaremos a Deus daqui a alguns minutos, oração da resposta de Deus.

0: Vamos agora para um louvor da nossa gravadora MC Music, que seja edificado. Nossa irmã Ângela Gonçalves cantando.
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1: Duas horas e 51 minutos. Ouvintes, clamaremos agora ao nosso Deus. Você que está agora fazendo o seu pedido de oração, prepare-se o seu coração, ligue o seu pensamento em Deus e vamos orar ao nosso Deus. Poderoso Deus, maravilhoso e eterno Pai, meu Deus de maravilhas, Senhor meu Deus de glória, nós queremos te glorificar, meu Pai, te exaltar na beleza da tua santidade. Ó Deus poderoso, ó Deus de amor e de graça e de bondade, Senhor, nós te louvamos, te agradecemos pelo teu amor, pela tua graça, pela tua bondade e fidelidade. Senhor, nós não somos dignos de tal amor, mas o Senhor é o Deus que nos restaura, é o Deus que nos renova, é o Deus, ó Pai, que nos traz, ó Deus, esta certeza da tua graça, da tua bondade, do teu amor. Pai, nós oramos a ti e pedimos o teu perdão, a tua graça sobre cada um dos nossos irmãos ouvintes. Pai, cada um que está conosco nesta tarde gloriosa, na tua casa, na tua presença, quantos agora estão clamando e almejando uma resposta? Senhor, Ana orava, clamava ao teu Espírito Santo, almejando uma resposta, uma providência, Senhor, uma vitória. Senhor, quantos agora estão orando e clamando ao teu Espírito Santo? Envia a resposta, Senhor, neste momento de oração, neste momento de súplica. Tenha misericórdia, tenha compaixão, ó Deus, tenha misericórdia deste ouvinte, desta irmã, deste irmão. Abençoai, abençoai a família, abençoai esta casa, este matrimônio. Senhor, vai ao encontro agora, Pai, e glorifica o teu nome, porque o Senhor é bom, o Senhor é misericordioso, o Senhor é fiel e justo para operar o milagre. É no nome de Jesus Cristo, ó Pai, que nós rogamos ao teu Espírito, Senhor, que traz fortalecimento espiritual, que possa trazer, meu Deus, o fortalecimento, a restauração, a restituição para esta vida, para esta pessoa que está enfermo, que está desenganado, que está internado. Visita, Pai, Pastor Humberto Ramos, visita todos os nossos irmãos que estão em casa, estão, ó Pai, acamados, estão enfermos, Senhor, impossibilitados de caminhar, de andar, de ir até a tua casa, mas nós oramos com fé, nós clamamos, porque o Senhor é Deus que cura, o Senhor é Deus que restaura, o Senhor é Deus que envia a resposta. Quando Daniel estava orando, o Senhor desceu em sua casa e disse: homem muito amado, eu vim aqui por causa das tuas palavras, eu ouvi a tua oração. Oh, meu Deus, ouve a oração do teu servo, ouça, Senhor, a oração da tua serva que está orando, que está buscando pela tua graça, pela tua presença. Obrigado, Senhor, meu Deus. Obrigado pelo teu amor, por esta oportunidade, por este momento de oração, por este momento de súplica. Oh, glória, Senhor, nós te louvamos, ó Deus. Confirma a tua bênção, ó Pai, confirma teu milagre, confirma o livramento, confirma mesmo, porque somente o Senhor é Deus que nos guarda. Eu me deitei e dormi, acordei porque o Senhor me sustentou. Sustenta agora este irmão, esta irmã. Sustenta, Senhor, o teu povo. Oh, glória a Deus. Sustenta esta vida, esta casa, este casamento, este relacionamento. Sustenta esta família. Sustenta este ministério. Pai, nós entregamos em tuas mãos. Nós estamos firmados na rocha. Nós estamos firmados em ti, na sua palavra, que é a nossa regra de fé e prática. É lâmpada para os nossos pés e luz para os nossos caminhos. Pai, a Tua palavra, ela é a verdade. Somente esta palavra é que nos libertará. Deus da glória, entregamos nossos irmãos, ouvintes, em Tuas mãos. Esta vida, esta pessoa que outrora estava fraco, desanimado, mas que agora recebera do Senhor o fortalecimento, a restituição para a sua alma, no nome santo do Senhor e Salvador Jesus Cristo. Confirma, Pai, a Tua bênção, em nome de Jesus. Duas horas e 57 minutos. Que Deus abençoe, queridos e amados ouvintes. Uma ótima tarde para você que chegou agora e estava em oração juntamente comigo nesta tarde maravilhosa. Porém, chegou o momento de nós prepararmos os nossos corações, porque você ouvirá tudo o que está acontecendo no projeto da Fundação Reviver. Todos os projetos, departamentos e instituições, Associação Reviver Help, Fundação Reviver, tudo o que está acontecendo no Brasil através desta programação Espaço Reviver. Após a identificação das emissoras, você ficará por dentro de tudo o que está acontecendo na Fundação Reviver. Que Deus abençoe a todos vocês. Daqui a pouquinho retornaremos com todos vocês, darmos o prosseguimento à nossa programação. Uma ótima tarde! Que Deus abençoe!

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2: Aceite a paz do Senhor Jesus, queridos ouvintes, está começando mais um Espaço Reviver aqui na Rádio Deus e Amor, falando com vocês sobre as instituições Reviver, que é o braço assistencial da nossa Igreja Pentecostal. Deus é Amor, aceite a paz de nosso Senhor e Salvador Jesus Cristo, do seu irmão pastor Paulo Martins, na técnica de som, diácono Armando Medina, direção e supervisão da nossa irmã Ereni Miranda.
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2: Vamos prosseguindo aqui com o Espaço Reviver, eu quero falar com você sobre o Agosto Verde, é o mês da Beneficência Cristã, e nós temos todos os anos esse trabalho maravilhoso de arrecadação de alimentos, roupas, calçados, água potável, para distribuirmos nas regiões carentes onde temos os nossos projetos, e os alimentos serem utilizados na própria região arrecadada para o trabalho social entre os nossos irmãos membros, domésticos na fé, e também pessoas que chegam em nossas igrejas solicitando ajuda devido à situação difícil que está vivendo. Então nós estamos trabalhando já para esse mês de agosto, nossas igrejas já começaram a arrecadação, e eu estava agora, desde a manhã, respondendo e-mails, falando com pastores de todo o Brasil, já preparando os cultos, eventos maravilhosos. Nos alegra saber que os pastores aí estão promovendo um grande trabalho. Estava falando com o pastor lá de Jaru, em Rondônia. Olha só, um trabalho maravilhoso. Os irmãos estão promovendo um grande trabalho, uma ação social lá em Jaru, em Rondônia. Pastor Davi Viega, que está à frente do trabalho da obra de Deus lá nessa região, e está aí promovendo um grande trabalho em nome de Jesus. Pastor Marcelo, de Turmalina, em Minas Gerais, também preparando um grande evento. Pastor Josiel Pedro, lá em Santa Catarina, com o pastor Adriano Peron, também preparando eventos maravilhosos. No Centro-Oeste, pastores já preparando Brasília, Cuiabá, Goiânia. Pastor Gumercino gravou um vídeo junto com a sua esposa falando do trabalho já realizado no estado de Goiás, ali na região que pertence à sede estadual de Goiânia, que todos os anos tem aí feito a diferença nas arrecadações. Belo Horizonte, pastor Guilherme também já preparando esse grande trabalho. Tivemos recentemente a inauguração do polo das instituições Reviver lá em Belo Horizonte, maravilhoso, crescendo a obra de Deus, desenvolvendo um trabalho voluntário, um trabalho social que está alcançando vidas. E nós cada vez mais nos alegramos no Senhor, ficamos felizes porque Deus tem preparado oportunidades maravilhosas para nós, em nome do Senhor e Salvador Jesus Cristo. E falando em trabalho, olha, 22 de agosto aqui na sede mundial, hein? Ouça aí esse convite especial para todos nós.
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2: Que maravilha! Está aí o convite, então, 22 de agosto, aqui na nossa sede mundial, esse grande evento. E olha, eu quero lembrar aos irmãos aqui da Grande São Paulo, no raio de 100 quilômetros, todos nós estaremos aqui reunidos nessa grande festa, um culto especial, presença da nossa presidente, a irmã Irene Miranda, que estará falando um pouco desse aniversário, 32 anos da nossa Fundação Reviver, crescendo abundantemente. O Senhor tem nos levado às regiões carentes, pessoas necessitadas sendo alcançadas. Nós estamos fazendo a nossa parte, cumprindo a palavra de Deus. E eu conto com a sua ajuda. Continue contribuindo com a obra de Deus. As instituições Reviver fazem um trabalho sério. Temos responsabilidade naquilo que aplicamos, todas as doações que chegam a nós. Então nós temos certeza, você que ajudar, saiba que terá um destino correto, um destino com responsabilidade de tudo aquilo que você investir na obra social. E quem vai te recompensar é o Senhor Jesus. É Ele que vai derramar bênçãos, vitórias do nosso grande Deus sobre a tua vida, para a glória do nosso Deus poderoso. E eu quero também chamar a sua atenção, olha, crescendo a obra de Deus de uma forma, a Fundação Reviver e a Associação Reviver Help está de uma forma conjunta criando polos em várias regiões do país, onde ali vamos concentrar todo o nosso material de divulgação, nosso material de doações, com um trabalho unido, ou seja, unificado. Nós teremos ali uma valorização do nosso trabalho, teremos um crescimento do nosso trabalho, estaremos ali disponibilizando materiais, disponibilizando também assistência social para os nossos queridos irmãos. Tivemos a inauguração de mais um polo no Nordeste, mas agora lá em Petrolina, no Pernambuco, a nossa irmã Regiane Dinonim, que é presidente da Associação Reviver Help, esteve presente num evento grandioso dessa inauguração do nosso polo, onde nós temos agora um local onde iremos concentrar todo o nosso trabalho. Para os irmãos entenderem, Petrolina, ela é uma cidade ao sul do Pernambuco, ela está na divisa com o estado da Bahia. O Rio São Francisco divide os dois estados, e do lado do Pernambuco temos Petrolina, do lado da Bahia temos Juazeiro. E está a 170 quilômetros da cidade de Paulistana, no Piauí, e a 140 quilômetros da divisa de estados. Então, Petrolina, ela está muito bem situada geograficamente. Tem uma posição ali privilegiada, onde temos voos, né, diários, vários voos de várias companhias aéreas que

0: E vamos prosseguindo com o Espaço Reviver, e agora nós vamos abrir um espaço especial para ouvirmos um depoimento que pessoas têm recebido do Senhor Jesus quando abre o teu coração com alegria para ajudar os necessitados. Vamos ouvir.
1: A paz do Senhor, irmão. Aqui é a Francisca, aqui da Zona Sul, São Paulo, da Psirica da Serra. Olha, eu quero contar uma bênção que eu recebi das mãos do Senhor Jesus. Aí eu fazendo meus exames de rotina, né, no posto de saúde, a médica me pediu um exame de mamografia. E aí eu fiz, quando eu recebi os resultados, não deu nada, estava tudo bem. Mas só que veio pedindo para me fazer todo ano, né? E aí quando foi em 2020, fechou e eu não... por causa da pandemia, e eu não fiz. Aí quando foi em 2021, eu fiz novamente. E aí quando eu recebi o resultado, veio falando assim que eu estava com um pouco de infecção no meu seio esquerdo, né? E ali eu fiquei preocupada, mas confiando no Senhor. E ali a médica pediu uma ultrassom. Aí ela deu encaminhamento, e enquanto eu esperava o chamado para me fazer a ultrassom, eu fiz um voto com Deus. Se Deus me curasse aquela infecção que eu fiquei preocupada, né? Me curasse, é que eu ia pagar um carnezinho da Fundação Rever de agradecimento a Deus e também contaria a benção. Ali eu fiquei esperando, né? O chamado para me fazer a ultrassom. Aí demorou até um pouco, né? Mas depois chegou o chamado para me fazer. Aí eu fui lá, fiz a ultrassom, né? Aí quando eu recebi o resultado da ultrassom, irmão, não deu nada na minha ultrassom, deu tudo normal, sem problema nenhum no meu seio. Graças a Deus. E eu hoje estou

0: pagando meu voto, né, que eu fiz com Deus de contar a benção. Graças a Deus eu fui curada daquela infecção, né? Não deu nada na ultrassom. Graças a Deus, eu agradeço a Deus muito, porque Ele é maravilhoso na nossa vida. Se nós pedir com fé, nós alcançamos a vitória. Eu alcancei essa vitória. Graças a Deus que não deu nada e eu estou curada para a glória de Deus. E agradeço a oportunidade em nome de Jesus.
1: Olha aí, irmãos, a irmã Francisca relatando esse grande milagre que Deus realizou na sua vida. Ao fazer os exames, constatou a enfermidade, mas ela fez propósito com Deus e teve a cura. Está aí comprovado a cura, o milagre que Deus realizou na vida dela. São muitas pessoas que fazem propósitos, que oram a Deus e fazem propósito no seu coração de ajudar as instituições a viver. Porque nós temos inúmeros projetos. Nós temos o ASAF, temos o Oasis da Fundação Reviver, temos Reviver no Sertão, o Kit Escolar, a Associação Help tem o Projeto 60+, maravilhoso, a Casa Aberta, que tem mudado vidas. Temos muitos outros projetos em andamento das duas instituições. E as pessoas ajudando, eu tenho certeza que Deus irá abençoar a sua vida, curando, abrindo portas, resolvendo problemas. E o Senhor coloca sempre na vida das pessoas uma bênção, uma vitória, porque ela faz de coração. A irmã Francisca, ela fez de todo o coração, com propósito. Ela fez com sinceridade e Deus abençoou a sua vida. Talvez você está passando por problemas de saúde, como a irmã Francisca, já está decepcionado, preocupado com o diagnóstico, talvez já está com a saúde debilitada. O Senhor Jesus, Ele quer te abençoar. Ele é pronto para te dar vitórias. Faça propósito com Deus de ajudar as nossas instituições e o Senhor vai abençoar você grandemente. Sinta no teu coração o desejo de ajudar o necessitado. Eu estava celebrando a Santa Ceia na nossa sede estadual aqui em Santo André. Fui chamado por uma irmã, membro da nossa igreja, não vou citar o nome dela, mas a irmã, ela começou a contar do desejo que ela tem de ajudar as instituições e tem ajudado. E uma coisa que ela me fez uma pergunta é: quando vamos começar a arrecadar já para o Kit Escolar 2027? E eu percebi nos olhos daquela irmã lágrimas e uma alegria, uma felicidade em ajudar a Fundação Reviver, em ajudar a Associação Reviver Help. Eu senti naquela irmã aquele desejo de ajudar. E no final, que nós conversamos um pouco, contando para ela da nossa viagem essa semana, os projetos que nós temos, ela começou a chorar muito e disse: pastor, eu tenho recebido tantas bênçãos de Deus. E o meu propósito é ajudar essa obra, eu quero ajudar. Inclusive, ela fez uma compra de fraldas para ajudar as crianças, ajudar os adultos. Então, irmãos, nós vemos que há pessoas comprometidas, amorosas, que são abençoadas. O Senhor abençoa elas para que elas ajudem a obra social. E quantas pessoas fazem propósitos no seu coração e a resposta vem. E Ele cumpre, ajuda, é assim que o Senhor vai mantendo a sua obra aqui na terra. E a irmã Francisca, ela fez esse propósito. E você faça, confia em Deus e Ele vai abençoar você grandemente. Colabore com as instituições Reviver, fazendo a obra de Deus, para que possamos alcançar vidas, chegar em locais onde as pessoas estão sofrendo, que possamos alcançar vidas. Hoje nós tivemos já uma preparação à parte de um projeto maravilhoso, que é o projeto Extensão Batimaré, projeto Nordeste. Nós estamos com 10 pastores que estão, cada um no estado do Nordeste, fazendo trabalho social, visitando regiões muito, muito carentes, precisando de vitórias, de bênçãos, de projetos, de uma ação, né, das nossas instituições. Só para vocês terem uma ideia, Nós teremos, irmãos, lá na Bahia, o pastor Ivanildo estará agora no mês de agosto visitando a região de Gavião, no interior do estado da Bahia. O pastor Alexandre Monteiro, lá no Ceará, ele estará visitando a região de Chorozinho, no interior do Ceará. O pastor Michel Vidal, de Aracaju, ele estará visitando regiões de Umbaúba e outras cidades próximas ali aonde ele vai fazer esse trabalho. Lá, o pastor Paulo, que está lá em Alagoas, ele vai estar visitando a região de São Luís de Quitunde, uma região muito carente, estará ali também fazendo um trabalho maravilhoso. O pastor Lucas está na região de Imperatriz, no Maranhão, tem muito trabalho ali a ser feito, está fazendo um trabalho maravilhoso. O pastor Vinícius estará em Rosário, também no Maranhão, visitando essa região. O pastor César, que está na Paraíba, agora no mês de agosto, ele estará visitando as regiões de Sumé, Camalaú e Roça Velha, são regiões bem próximas no interior do estado. O pastor Roberto Marena está no Pernambuco, estará visitando também regiões do estado do Pernambuco. O pastor Luciano, ele está em Oeiras, né, está residindo em Oeiras, no Piauí, e ele estará realizando um grande trabalho lá em São Pedro do Piauí, uma região muito carente nesse estado. E o pastor Wesley Barbosa, no Rio Grande do Norte, ele está morando em Natal, mas ele estará viajando agora no mês de agosto para Serra Caiada, interior do estado do Rio Grande do Norte. Então, meus irmãos, e isso é o trabalho. O meu companheiro aqui de projetos, irmão Nelson, já está lá no Piauí, do nosso projeto Vila Reviver, ali em Paulistano. Irmãos, coisa linda o que Deus está fazendo. Estava falando com ele mais cedo e já está preparando a documentação, tudo legalizado, as autorizações para o nosso projeto ali de criação de animais. Já temos as aves, né, que já estão ali no seu local próprio, crescendo. Em breve já teremos ali os ovos e muita coisa boa acontecendo. Inclusive, continuação dos cursos teóricos e práticos para que possamos ensinar as pessoas da região de Paulistana no manuseio com animais, também a criação de aves, falando também sobre como planejar a Fundação Reviver com a Associação Reviver Help, está proporcionando para aquela região ali do sertão. Então vamos orar, vamos batalhar pelos nossos projetos e eu tenho certeza que Deus vai abençoar você. Nos ajude, como a irmã Francisca, com milhares de pessoas foram curadas, o Senhor Jesus vai te abençoar também.
2: Você já se perguntou?
1: Milhares de pessoas foram curadas, o Senhor Jesus vai te abençoar também.
2: Você já se perguntou? Em situação de rua enfrentam? Além da falta de renda, os principais fatores que podem levar as pessoas a ausência de vínculos familiares, perda de algum ente

querido, violência, perda da autoestima, alcoolismo, uso de drogas. Ouça agora. Marcado pela glória. Senhor.

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Chão do Jacuípe, Oséias Pereira Coimbra, Giovana Aparecida Canato Rodrigues de Pederneiras, aqui em São Paulo, e Vânia Gomes da Silva, de Brasília, Distrito Federal. Eu tenho certeza que Deus vai abençoar todas essas vidas, e você que enviou, tem ajudado, não lemos o seu nome, vamos distribuindo um pouquinho cada dia e vamos lendo, mas uma coisa é certa, todos que enviaram suas doações ou não enviaram, pedido de oração, que enviaram seus pedidos de oração, pessoas que estão conosco no voluntariado, seus nomes estão nas nossas orações, e a nossa presidente, a irmã Irene Miranda, tem orado muito por vocês, e eu tenho certeza que o Senhor vai te abençoar. E todas as doações que chegam aqui na nossa sede mundial, nós temos um livro que anotamos todas as doações que chegam. Quando enchem as páginas, nós levamos para o santuário da oração, para que essas pessoas

pessoas continuamente recebam as orações e Deus venha abençoá-los grandemente. Então, nesse momento, vamos juntos falar com Deus. Senhor meu

Meu Deus, maravilhoso, eterno e santo Pai, na Tua presença, Senhor, estamos diante de Ti nessa tarde gloriosa. Senhor, muito obrigado pela oportunidade e pela bênção que aqui estamos. Senhor, eu quero Te agradecer pela oportunidade e pela bênção que aqui estamos. Senhor, eu quero Te agradecer pela...

vitória, pela bênção que o Senhor tem concedido a nós, tem nos abençoado, e por isso estamos em oração juntamente com todos os amados.

amados ouvintes dessa programação. Senhor, abençoe todos que estão agora clamando com fé. Clamando o Senhor com certeza de ter a resposta e a bênção dos céus. Mas antes, Senhor, não podemos esquecer de pedir perdão de nossos pecados, nossas falhas, para que a nossa oração chegue diante de Ti e tenhamos a resposta. Senhor meu Deus, abençoai poderosamente todos os lares, famílias que estão necessitadas da vitória. Abençoe os irmãos que têm apoiado.

apoiado os nossos projetos, enviando suas doações, seja ela física ou monetária, abençoe poderosamente. Visita, Senhor, todos os lares que precisam de um amparo, que precisam de uma bênção, de um livramento, que precisam, Senhor, de uma grande vitória. Estende as tuas mãos poderosamente. Senhor Deus, abre a porta para o necessitado. Meu Deus amado.

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3: 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Eu fui para a igreja e Deus abriu uma porta para mim. Estou até hoje, eu tenho 24 anos que eu estou nesse emprego. E hoje eu estou na presença do Senhor e também estou no meu trabalho. E hoje eu estou aqui só agradecendo a Deus. E muitas bênçãos o Senhor ter feito na minha vida, na vida da minha família.
4: Olá, meu nome é Elias, sou da Zona Sul de São Paulo. 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Quando tinha 20 dias de vida, teve uma bronquiolite e uma parada na minha frente, na frente da minha esposa. E nós, ali no hospital, caímos de joelho no corredor mesmo do hospital, fazendo oração. E Deus concedeu a minha filha de volta a nós. Hoje em dia, ela está com 2 anos de idade, está tudo bem, graças a Deus. Estamos sempre frequentando a igreja. Deus abençoe a todos. Muito obrigado.
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de prazer de cumprimentá-los. Sou eu mesmo, Diácono Lindenberg Araújo. Nós retornamos com a nossa programação. Que Deus abençoe a todos vocês, mantenedores, contribuintes, vocês que ajudam, cooperam com esta obra, com este projeto assistencial que é Fundação Reviver, Associação Reviver Help, Deus e Amor, onde vidas, famílias, centenas de vidas estão sendo alcançadas através destes projetos, colaboradores. E você, é este, você mesmo que está me ouvindo.

Então vocês que estão aí nos acompanhando, tempo favorável, razoável, sem calor, sem frio e sem chuva. Tempo, temperatura esta nesta tarde de terça-feira.

0: Nós queremos agora dedicar uma canção, uma linda canção da nossa gravadora MC Music, Baú, da MC Music, Apelo. Este mesmo hino vocês ouvirão e serão abençoados em nome de Jesus.
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0: Que bênção, que maravilha, gravadora MC Music, louvores, mensagens cantadas, que trazem certamente edificação e fortalecimento, calmaria para os nossos corações. Portanto, ouvintes, vamos agora ouvir testemunhos, depoimentos, relatos daquelas pessoas que foram alcançadas pelo poder de Deus e testemunham do grande milagre. Ouviremos testemunhos e daqui a pouco voltamos com vocês.
1: A paz do Senhor. Gostaria de contar o meu testemunho. Meu nome é Darley Oliveira, moro na cidade de Uberlândia, Minas Gerais. Eu tinha uma dívida junto ao banco e devido a alguns acontecimentos eu não pude pagar. E foram se passando os anos e com o juro a dívida chegou em torno de R$8.000. E na época eu já não tinha mais condição de pagar, pois estava desempregada. E meu nome foi parar no SPC Serasa. E com isso eu perdi grandes oportunidades de adquirir algumas conquistas que eu já estava buscando. Foi onde eu fiz um voto com Deus. E já no terceiro mês, cumprindo com meu voto, Deus me respondeu. Certo dia, uma empresa me ligou, perguntando se eu gostaria de adquirir os serviços deles. A mesma empresa que já antes havia me recusado, pois meu nome constava bloqueado. O atendente me disse que eu tinha movimentado meu CPF. Eu achei aquilo muito estranho. E assim que eu desliguei a ligação, eu corri, entrei no site do SPC e estava lá. No mesmo site onde antes estava escrito que meu nome estava bloqueado devido a uma dívida pendente, estava escrito que eu não tinha nenhuma dívida pendente, que meu nome estava limpo. E procurando mais a fundo saber o que aconteceu, o banco tinha recolhido aquela dívida. Ali eu soube que era Deus já me respondendo meu voto. Deus honra aqueles que são fiéis nas suas promessas. Eu sou muito grato. Aconteceu, o banco tinha recolhido aquela dívida. Ali eu soube que era Deus já me respondendo meu voto. Deus honra aqueles que são fiéis nas suas promessas. Eu sou muito grato.

0: Moro na cidade de Uberlândia. A paz do Senhor. Amém.
1: Meu nome é José Carlos e estou aqui para a criança. E o porquê a miudeza dessa criança? O rosto dele é comparado a um ovo.

0: vinho de galinha, que era muito pequenininho, ele era carregado na palma da mão. E foi descoberto ali que ele tinha um fluxo no estômago e tinha um buraco no coração. Esse buraco no coração era aproximadamente... E tinha um buraco no coração. Esse buraco no coração era aproximadamente enviado para a cidade de São Paulo. Nós fomos na Igreja Pentecostal Deus e Amor buscar de Deus uma resposta, uma solução. Então fiquei ali impressionado em saber, ó Deus e Amor, buscar de Deus uma resposta, uma solução. Então fiquei ali impressionado em saber...
1: 50 minutos, que dia lindo, hein? Que tarde abençoada na presença de Deus. Que bênção, isto é Deus que nos proporciona tudo isto e nós desfrutamos das maravilhas da criação de Deus. Aqui nós estamos nesta tarde para celebrar, glorificar e exaltar este Deus que é bom, é perfeito, é grande. Estamos nesta tarde para celebrar, glorificar e exaltar este Deus que é bom, é perfeito, é grande. Que ele fez em poderosos, inclusive agora à tarde, está acontecendo neste exato momento, a tarde da terça-feira dos vencedores, porém à noite, pastor Rivas Silva pregando a palavra de Deus e orando por todos vocês. A partir das 19 horas, ele estará no Santo Altar de Deus, orando e trazendo aquela palavra de fortalecimento espiritual. Você que está em casa, Zona Norte, Zona Sul, Zona Leste, ABCDMR, vem para cá, porque aqui é a Igreja Pentecostal. Deus e Amor tem bênçãos, tem milagres, curas e libertações para a glória de Deus.

Oi, ouvintes do programa Voz da Libertação, venham, estamos localizados aqui na Avenida do Estado, 4568, você que mora também próximo à sede estadual, setorial, central, regional, igreja local, vai lá, faça uma visita especial, vai ser muito bem-vindo, o pastor vai te recepcionar, sua família, sua esposa, todos os seus filhos. E nós estaremos orando por todos vocês. Se você mora aqui na capital paulista, no centro da cidade de São Paulo, venham, compareçam na nossa sede mundial, Avenida Prefeito Passos, número 10. Você entrará pelo amplo estacionamento. Temos o Santuário da Oração, Cantina da Reviver, Help, Deus e Amor. E também o Templo da Glória de Deus, que estará aberto para cultuarmos ao nosso Deus. Você que também mora aí na região de Guaianazes, hoje às 19 horas, na setorial, ali, Guaianazes, na rua Capitão Pucci, 429. Estará ali também o estacionamento, rua Carmen Freire, 26, em Guaianazes. Pastora responsável, presbítero Marcos Neres, e ele também é o responsável ali da nossa setorial em Guaianazes. Você é o nosso convidado especial, vai lá. Hoje teremos uma grande campanha, uma carta para Deus. Prepare a sua cartinha, coloque num envelope selado e faça um propósito. Cumpra com um propósito e aguarde a bênção chegar em sua vida, em nome de Jesus. Anotou aí? Então vai lá hoje, a partir das 19 horas, Igreja Pentecostal Deus e Amor, em Guaianazes.

3:55, vamos agora ler algumas mensagens que já estão chegando aqui para nós. Envia sua mensagem, ouvinte. Vamos interagir. Envia sua mensagem, queremos também orar pela tua vida, pela tua família. DDD 11 98292-3392. Você que está no norte, envia a tua mensagem. Você que está no nordeste, vem, envia a tua mensagem, nós vamos interagir. Informe de onde você está nos ouvindo e vai ser uma bênção conhecer você e também ter o privilégio e a honra de orar pela sua vida. Nossa irmã Antônia, ela está pedindo oração pela Márcia Faria, está com depressão, está depressiva. Nós vamos orar, tá bom? Está aqui já anotado o pedido de oração da serva de Deus. Temos aqui também nosso irmão José Maria, está pedindo oração também. Muitas pessoas participando, graças a Deus. Isto é bênção. Todos nossos irmãos ouvintes estão sintonizados nesta programação. Temos também aqui nosso querido irmão pedindo aqui oração. Glória a Deus, está dizendo que a Rádio Deus e Amor é uma bênção todas as tardes, e ele está deixando claro aqui, ele é cadeirante, mas a rádio é 24 horas, aberto, ligado na sintonia desta programação. Nossa irmã Elaine Santos, peço oração pela minha família, Raimundo, Maria, Andréia, Juliana, Brenda e Bruna, que bênção, hein? Toda a família, é isso aí. Quando nós colocamos a nossa família nas mãos de Deus, Deus guarda, hein? Deus livra e Ele abençoa. Nossa irmã Liliane, ela não está se sentindo bem e está pedindo oração em favor dela. Glória a Deus, que bênção. É o povo de Deus sintonizado nessa tarde gloriosa. Estarmos na presença de Deus. Lembrando que após a identificação das emissoras, nós ouviremos também, daqui a pouquinho, hein? Já guarda aí, já prepare o seu coração, porque ouviremos uma meditação do dia, palavra de Deus com nosso pastor Lourival de Almeida. Que bênção! É a tarde da bênção, é a tarde da vitória. Terça-feira dos vencedores.

0: Glória a Deus! 15 horas e 59 minutos. Esta é a rádio Deus é Amor. Glória a Deus! Vamos agora para a identificação das emissoras. Já já voltaremos com todos vocês.
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0: 4:01, que bênção, envia sua mensagem para o nosso WhatsApp, DDD 11 98292-3392. Vamos para o bloco de notícias, vida profissional e já retornaremos com todos vocês.
1: Olá, eu sou a Cristine Luiz e vamos a mais um Drops de Notícias, aqui na Rádio Deus é Amor. Saúde mental no trabalho. Conheça as principais causas de afastamento profissional por saúde mental. Dados do Instituto Nacional do Seguro Social mostram que os transtornos mentais estão entre as principais causas de concessão de auxílio-doença aqui no Brasil. Entre os diagnósticos mais recorrentes, destacam-se episódios depressivos, transtornos de ansiedade, síndrome do esgotamento profissional, como burnout, reações e estresse grave, além de transtornos de adaptação. O impacto da saúde mental nos resultados corporativos vai além dos custos assistenciais e afeta diretamente a produtividade e a qualidade das entregas. Além das iniciativas organizacionais, cada profissional pode adotar estratégias individuais para proteger a saúde mental no dia a dia. Conheça agora algumas dicas para entender melhor sobre como equilibrar trabalho e a saúde mental. Aprenda a dizer não. Saber delegar e recusar demandas excessivas é uma habilidade estratégica. Cultive relacionamentos saudáveis. Busque suporte em amigos, familiares ou profissionais especializados. E por fim, se das redes sociais. O uso excessivo pode intensificar ansiedade e comparação social. Portanto, estabeleça limites e priorize conexões reais. Uma boa imagem profissional. Entenda como a forma de se vestir pode impactar diretamente a sua carreira. Uma boa imagem profissional oferece uma série de benefícios cruciais para o sucesso na carreira. Primeiramente, ela cria uma impressão positiva nos colegas de trabalho, superiores e até clientes, estabelecendo confiança e respeito. As pessoas são naturalmente atraídas por pessoas que apresentam uma imagem confiante e competente. Isso pode resultar em convites para eventos relevantes, participação em projetos importantes e, por fim, promoções. Em um mercado de trabalho competitivo, onde a primeira impressão muitas vezes é decisiva, investir na construção e manutenção de uma boa imagem profissional é uma estratégia inteligente para alcançar o sucesso e a estabilidade na carreira. Então, investir na construção e manutenção de uma imagem pessoal positiva pode resultar em redes de contatos mais amplas, colaborações bem-sucedidas e uma reputação sólida. Isso reflete comprometimento, confiança e profissionalismo, elementos essenciais para o avanço na carreira.
2: Dezesseis horas e 4 minutos.
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0: Estou amados e queridos ouvintes da Rádio Deus e Amor. Vamos lá, porque daqui a pouquinho teremos meditação do dia com o pastor Lourival de Almeida. Teremos também Clínica da Alma com o psicólogo Jesse Ávila. Ele mesmo trará algum tema específico, equilíbrio. Também às 16h50, oração com o tema reconciliação. Também logo após a oração teremos esta programação abençoada a partir das 17 horas, programa Deus e Amor com você, com ele mesmo, Cido Gameiro e Davi Miranda Neto. E após esta programação, às 18 horas em ponto, você ficará com a oração do entardecer, todos os dias às 18 horas. Então você poderá migrar para o YouTube, Facebook, Instagram, nos canais de comunicação oficial da nossa Igreja Pentecostal Deus e Amor, e você poderá acompanhar em áudio e vídeo ao vivo, através do YouTube, também através da rádio, não tem problema, através da rádio, através do YouTube, os canais de comunicação, e você poderá orar com o servo de Deus, em nome de Jesus. Esta é a agenda do dia da Rádio Deus e Amor. Então, permaneçam conosco, porque tem muita coisa boa de Deus ainda, para mim e para você, nessa tarde abençoada. 16 horas e 6 minutos.

Vamos lá, ouvintes do programa Vozes da Libertação, esta programação abençoada. Também já quero já trazer um convite muito especial, e você prepare seu coração, porque você que gosta, que ama buscar a Deus, na madrugada, dia 31, sim, 31 de julho, sexta-feira, nós teremos uma programação imperdível, uma programação especial aqui, em nossa sede mundial, no Templo da Glória de Deus. Meu Deus, vai tremer a sede mundial, o poder de Deus vai ser notório aqui, para a glória de Deus, esta vigília especial com a nossa diretoria. Todas as sextas-feiras acontece esta vigília, porém, esta vigília, sexta-feira, dia 31, será uma vigília especial com a nossa diretoria, com o tema A Chama Continua Acesa. Presença marcante, pastor Milton de Almeida, ministrando a palavra de Deus, fazendo aquela oração por explosão de milagre, claro, por renovo espiritual. Será uma madrugada de renovo, uma madrugada de bênçãos, de derramamento de dons espiritual, e você viverá o melhor de Deus na sua vida, ministerialmente, espiritualmente. Deus realizará um grande mover na sua vida nesta madrugada. Pastor Kleber de Oliveira estará presente, pastor Rivaí Silva, pastores de toda a Grande São Paulo. Então, atenção membro, atenção ouvinte, você que está aí na Grande São Paulo, Zona Norte, Zona Sul, Zona Leste, ABCDMR, já deixa aqui o meu convite para você. Se porventura seu pastor ainda não organizou a caravana, venham, traz a sua família, vem para cá, porque aqui em nossa sede mundial vai ser forte. Mover de Deus, muito louvor, adoração, palavra de Deus e renovo espiritual nesta vigília. A chama continua acesa.

0: Glória a Deus, que maravilha isto aí, ouvintes. Prepare o seu coração, porque daqui a pouquinho nós também ouviremos uma grande meditação através da palavra de Deus com o nosso pastor Lourival de Almeida. Ele mesmo estará trazendo aí uma mensagem de Deus aos nossos corações. Temos aqui nosso irmão Guilherme, está pedindo oração. Ele que está falando lá de Gravataí. Que bênção! Glória a Deus! Povo do Sul aí está conosco nessa tarde abençoada. Que maravilha! É uma bênção ter todos vocês aqui conosco. E temos aqui nossos irmãos conterrâneos. Nosso irmão Raimundo Pires, lá de Fortaleza, estado do Ceará. Alô, povo nordestino, povo cearense. Que Deus abençoe a todos vocês. Está também pedindo oração por ele, pela família. Eles que se encontram enfermos, mas Deus todavia realizará uma grande bênção. Em nome de Jesus, nosso irmão Rogério, boa tarde, estou ligado no programa Voz da Libertação. Meu nome é Rogério Alves, moro em São Luís do Maranhão e peço oração pela minha família e parentes por finanças. Que bênção, hein? Glória a Deus. Maravilha tê-los conosco aqui nesta programação abençoada. Este é o meu, seu, nosso programa, a Voz da Libertação. Temos a nossa irmã Maria de Nazaré, está enviando aqui a sua contribuição para a Fundação Reviver. Muito obrigado, minha irmã, que Deus abençoe a sua vida grandemente, senhora, toda a família. Glória a Deus pela sua vida, que Deus continue honrando a sua fé grandemente. Glória a Deus, esta programação é uma bênção, é um culto no lar, e nós estamos nesta expectativa para que o Senhor seja glorificado. Este é o nosso intuito, este é o nosso propósito. Que o nome do Senhor cresça e nós diminuamos na presença dele. Amém? 4:10, meditação do dia. Pastor Lourival de Almeida.
1: Meditação do dia. Nós vamos para a nossa meditação do dia. Nós vamos falar um pouquinho sobre aquela coisa que a gente chama de teimosia, que nem sempre, não é, é bem vista, mas nem toda teimosia, eu diria assim, é maléfica ou, de repente, eticamente incorreta. Então, nós vamos falar um pouquinho sobre isso, falar um pouquinho sobre ser teimoso de uma forma santa.
2: Hã? Em outras palavras, a teimosia é de maneira beneficente, né? Que ela nos traz bons resultados, a perseverança.
1: A perseverança, a resiliência, como a gente fala sempre no nosso programa, né? E a teimosia santa, eu creio que é um bom resumo de tudo isso aqui. Por exemplo, a pessoa que insiste em acreditar em Deus em toda e em qualquer circunstância é uma forma de ser teimoso. Se você olhar a situação de Jó, Jó foi teimoso, né? Depois de tudo que ele passou, perdeu a família, perdeu os bens, ele poderia ter dito, não quer saber de uma coisa, eu não quero mais saber desse negócio de servir a Deus, não. Chega, olha aí, não tem nada, acabou tudo que eu tinha, perdi meus filhos, coisa, perder um filho dói, imagina perder todos, né? Ele foi teimoso. Então eu creio, ouvintes amados, que o que nós vamos falar aqui é isso, a teimosia que Deus aprova, não é? E eu creio que não há um triunfo maior do que superar, através da fé, qualquer tipo de transtorno que a vida nos apresente. Às vezes existem situações que vêm a gente e elas parece que se recusam a ir embora, né? Situações ruins. E de repente

0: Parreira não tem uva. Então eu vou pra videira, não tem azeitona. Eu pego uma ovelhinha, não tem. Um boizinho também não tem. Um franguinho ali também não tem. Vou arrancar um pé de mandioca, não tem mandioca. Batata doce também não. Acerola também. Lá não tem nada. Ele fala, eu dou graças a Deus. É difícil isso, hein? É difícil. É difícil mesmo. O salmista Davi também chegou a dizer em 23, um dos mais conhecidos da Bíblia, que a gente às vezes não para para perceber, né, o que ele está dizendo. Ainda que eu andasse pelo vale da sombra da morte, não temerei mal algum. Perdão. Ainda que eu ande, né? Ou que eu andasse, não temeria. Ainda que eu ande, não temerei. Porque tu estás comigo. Então, ainda que eu esteja em dificuldades, eu não vou ter medo, porque o Senhor está comigo. Então, veja, faltou as coisas, graças a Deus. Estou vivendo um perigo, o Senhor está comigo, não tenho medo. Então, a expressão ainda, ela é usada não só por Abacuque e Davi, é usada por outras pessoas ainda no contexto bíblico, mas a gente vê a ênfase dessa palavra, ainda. Ela quer dizer que mesmo havendo uma tragédia, né? Mesmo havendo um desastre de proporções inimagináveis, isso pode acontecer, isso pode passar na vida da gente. Eles estão dizendo que a nossa paz não seja perturbada, porque nós estamos firmados no Senhor. O Senhor se levantará. Eu estava falando de Jó, né? Olha, só quem realmente tem essa resiliência, só quem realmente tem essa persistência, essa teimosia, pode, nos momentos mais inapropriados, contra qualquer tipo de prognóstico, exaltar o nome do Senhor. Como eu disse, Jó perdeu os seus bens. Jó não tinha um filho, Jó tinha 10 filhos. A Bíblia fala que Jó se levantou, rasgou seu manto, rapou a sua cabeça, lançou-se em terra e adorou e disse: olha, eu saí nu do ventre da minha mãe, nu voltarei. O Senhor Deus, o Senhor tomou. Bendito seja o nome do Senhor. Meu Deus, é fé isso aqui, viu? É fé. É Jó capítulo 1, versículo 20 e 21. A teimosia desse rapaz da terra de Uz era simplesmente porque ele tinha uma certeza. Quando nós temos essa certeza, nós podemos ter também essa teimosia. Quando nós não temos essa certeza, nós desistimos. A certeza de Jó era essa aqui: eu sei que meu Redentor vive e vai se levantar sobre a terra. Jó 19, 25. Davi, da mesma maneira, ele agia porque também acreditava, não é? Porque também tinha a certeza de que estava servindo um Deus vivo. Quando você tem essa certeza, você persiste. Olha, ouvintes, eu diria a vocês que existem momentos na nossa vida que são por demais apertados. E nós só conseguiremos passar de cabeça erguida se nós tivermos realmente a certeza e tivermos essa teimosia santa. É como explica o salmista: Deus é o nosso refúgio e fortaleza, socorro bem presente na hora da angústia. Portanto, não temeremos, ainda que a terra se transtorne e os montes se abalem no seio dos mares, ainda que as águas tumultuem e espumejem, e na sua fúria os montes se estremeçam. Salmo 46, versículo 1 a 3. Ainda assim, eu vou continuar acreditando em Deus. Ainda assim, nós vamos chegar lá. Vai dar tudo certo, não é? O nosso Deus é grande, nós podemos confiar nele. Então, ouvinte amado, no momento da tribulação, da luta, seja teimoso, continue.
1: Persistente.
0: Persistente, né? Resiliente. Porque Deus, ele vai se levantar. E com o passar do tempo, você vai olhar para trás e ver o quanto você cresceu atravessando pelo vale que você atravessou, pelo deserto que você atravessou, pisando em pedras como você pisou. Você vai ver o quanto isso serviu para que você fosse mais experiente, mais sábio. A nossa meditação do dia.

0: 4:23, horário oficial de Brasília. Sejam muito bem-vindos, que Deus abençoe a todos vocês nesta tarde abençoada. Hoje é a terça dos vencedores, porém, já quero deixar o meu convite especial porque amanhã é a quarta do grande mover de Deus. Ouvintes, envie a sua mensagem aqui para o nosso WhatsApp. Confirme, ó, eu estarei na quarta do mover de Deus na sede mundial. Vamos lá interagir. Eu quero interagir com todos vocês. Vamos, envie a sua mensagem. DDD 11 98292 3392. Você enviará a sua mensagem. Pastor, eu estarei aí na quarta do mover de Deus às 9 da manhã. Consagração, santo jejum. No propósito, você receberá de Deus a tua vitória. Temos nosso irmão Sérgio aqui. Ele está enviando aqui a sua mensagem para o nosso WhatsApp. Boa tarde! Os dias de culto aqui na Avenida Vila Mazei, Zona Norte. Vamos estar enviando normalmente às 9, às 3 da tarde, às 7 da noite. Acontece os cultos normalmente nas igrejas Pentecostal Deus e Amor, pertencente aqui à nossa sede mundial, nas igrejas setoriais, estaduais, enfim. Você poderá comparecer em um destes horários e a igreja estará aberta para glorificar e exaltar o nosso Senhor e Salvador Jesus Cristo. Portanto, ouvinte, já envia sua mensagem, porém, vamos ouvir agora uma mensagem com o nosso pastor Milton Almeida e já voltamos com vocês.
1: Pessoas estão cansadas de praticar todo tipo de maldade. Até pratica, mas o prazer é tão passageiro que depois vem a frustração. Pessoas que não estão resistindo às tentações. E o Senhor está dizendo, filho meu, dá-me o teu coração que eu quero fazer morada. Dá-me teu coração que eu quero agir em sua vida, aleluia. Mas tem corações que está resistindo, aleluia, a voz de Jesus nesta tarde. Abra teu coração e deixa o Espírito Santo de Deus entrar neste coração. Só assim você vai resistir às tentações. Vai dizer não ao sim do diabo. Você vai já de momento já perceber que Satanás está te lançando ofertas. E não, Satanás, não, aqui olha, é templo do Espírito Santo. Aqui é templo do Espírito Santo. No passado eu era escravo, mas agora sou livre, livre, livre, livre para adorar a Ele, para adorar ao Senhor.

0: 4:26, olha que tremendo, hein? Que mensagem, um trecho da mensagem com o nosso pastor Milton Almeida. E você, ouvinte, já pode enviar sua mensagem. Venham, não pense se vale a pena ou não estar aqui conosco. Vale, irmão. Todavia, vale a pena estar aqui conosco, celebrando o nosso Deus. Vem com consagração. Ah, pastor, mas eu estou numa batalha travada. Vem em santo jejum, irmão. Vem com consagração. Vem buscar a Deus aqui em nossa sede mundial. 9 da manhã, pastor Milton de Almeida pregando a palavra de Deus. Oração por milagres, oração por libertação, oração pela sua vida. Então não percam esta oportunidade. Vem buscar a Deus, Avenida do Estado, 4568. Também teremos a entrada principal, no qual você entrará pelo amplo estacionamento aqui da nossa sede mundial, que inclusive é gratuito. Tarifa zero, paga nada. Então você entrará, Avenida Prefeito Passos, número 10. Vem para cá, São Paulo. Vem para cá, Brasil. Agora ouviremos as opiniões do povo de Deus que estarão presentes e que comparecem todas as quartas-feiras, que participam destas concentrações e campanhas e recebem a bênção em nome de Jesus.
1: A paz do Senhor Jesus, irmãos. Meu nome é Cida, do bairro Jardim São Jorge. Estou aqui mais que depressa agradecendo os grandes milagres dessas quarta-feira, né, irmãos? Deus tem feito muitas maravilhas, prodígios. O Senhor tem abençoado a gente nas causas impossíveis, né, irmãos? Ainda mais quando a gente coloca no lugar de intercessora. O Senhor tem ouvido cada pedido. Eu gostaria que os irmãos que estivessem me ouvindo nessa hora, você não fica na sua casa. Porque o grande Deus te convida, né, irmãos, para estar aqui resolvendo as suas causas, enxugando as suas lágrimas, avivando a sua vida, renovando a sua fé. E não fique parado, não. Venha para a sede mundial nas quartas-feiras, do grande mover de Deus. Hoje, né, eu fiquei sabendo uma benção maravilhosa, né, que tinha uma moça, ela estava sem lugar para estar morando, estava aí fora. E através dessas quartas-feiras, Jesus já fez um milagre completo, já completou a bênção na vida dela, na vida do bebê dela. E o Senhor, Ele é fiel. E mais que depressa, venha buscar o seu milagre, porque o nosso Deus, Ele ainda abriu o mar. Gostaria de estar te chamando, convidando, né, irmão? Mais que depressa, venha quarta-feira para o mover de Deus sobre a sua vida, sobre a sua família. Assim como Deus, Ele tem me abençoado. Vai abençoar a sua vida e abrir esse grande mar para nós passar em terra seca.
2: Meu nome é Edmilson e eu estou aqui fazendo a campanha O Grande Mover de Deus, na quarta-feira. Peço que você venha, você que está me escutando, venha também, você vai ser abençoado. E eu creio na minha vitória, eu congrego no Campo Limpo e venha, você não tem nada a perder. Se você não receber essa bênção aqui, você não vai receber em lugar nenhum. Amém? Deus abençoe.
3: Irmãos, tem alguém aqui entre nós que é diagnosticado que você sofre de câncer? Tem algum canceroso aqui? Irmão, Deus está tocando, irmãos. Pastor Kleber, a nossa irmã.
4: Senhora, teu nome?
5: Augusta Leonça da Cunha.
4: O que estava acontecendo contigo?
5: Começou com uma cólica no intestino. Aí foi diagnosticada com cólera no intestino. Cólera no intestino. É um câncer no colo do intestino.
3: Câncer.
5: Faz 2 meses e já vou marcar a pré-operatório. E eu falei, não vou operar em nome de Jesus.
3: Qual o nome
5: desse? E aí eu vim aqui, eu falei, a mão de Deus vai me tocar hoje, vai arrancar esse tumor maligno. E o médico disse que é tumor maligno. Eu estou aqui, eu creio que o Senhor já me trouxe. Vitória.
3: Vamos lá, irmã Augusta, vamos fazer o teste. Procura as dores. Aperta, mas aperta mesmo. Se tiver aí ainda, pode falar, tá doendo ainda, tá aqui.
5: Isso. Não, tá doendo mais nada.
3: Como é que é?
5: Não tá doendo mais nada.
3: Como é que se explica isso, meus irmãos? É milagre, é quando a mão de Deus toca!
0: Avenida do Estado, 4568, bairro da Liberdade, entrada principal, Avenida Prefeito Passos, número 10. Vem pra cá, São Paulo, Vem pra cá, Brasil! Vamos agora para um breve intervalo, e já já retornaremos com todos vocês.
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9: 16:32.
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12: A paz do Senhor, queridos ouvintes do programa Voz da Libertação, seu irmão em Cristo, o cooperador Gustavo Ferreira, e passando para lembrar que é nesta sexta-feira, atenção ouvintes, atenção São Paulo, é a sexta-feira, dia 31, às 23 horas, teremos uma poderosa vigília aqui em nossa sede mundial com todos os membros da Grande São Paulo, a grande vigília com a diretoria, com o tema A Chama Continua Acesa, o Espírito Santo continua movendo no meio de sua igreja e eu creio que será uma madrugada de renovo, poder de Deus para as nossas vidas. E você, ouvinte, você não pode ficar de fora. Você, minha irmã, você, meu irmão, monte a sua caravana, chame o povo para buscar a Deus, porque é nesta sexta-feira, dia 31, às 23 horas, pastor Milton de Almeida pregando a palavra de Deus, participações especiais, pastores, cantores convidados, a oração do batismo com o Espírito Santo, e você não pode ficar de fora. Sexta-feira, dia 31, às 23 horas, aqui em nossa sede mundial, Avenida do Estado, 4568, Liberdade, São Paulo. Venha, não falte, não fique de fora, porque Deus tem algo especial para nós nesta madrugada de poder, nessa madrugada de adoração a Deus, aqui mesmo na Igreja Pentecostal Deus e Amor.

0: 4:35, que maravilha, ouvintes do programa Voz da Libertação. Daí o convite do nosso irmão Gustavo Ferreira, ele trazendo aí um convite especial para esta sexta-feira. Já prepare o seu coração, porque vai ser forte o mover de Deus aqui no Templo da Glória de Deus. Temos a nossa irmã Neuda Damasceno, a paz do Senhor, peço oração por minha filha Monalisa, que está doente, e também ore por mim, sou do estado do Ceará, ouvindo a programação com muito prazer. Muito obrigado, irmã Neuda, que Deus abençoe a sua vida, a família e toda a casa, parentela, que Deus abençoe o povo cearense. Vamos agora para dois testemunhos, depoimentos, relatos, que trará edificação espiritual para a minha e para a sua vida.
1: Meu nome é Antônia Aparecida Marcolino da Fonseca e eu quero contar a bênção que Deus deu, uma grande bênção, uma grande vitória para minha filha, que chama Luana, né? Minha filha estava sentindo uns caroços no seio e ali ela sentia também muitas dores no braço e muita fraqueza. E ali ela foi várias vezes no médico e o médico dizia que não era nada. E o tempo passando, aquilo foi se agravando. Aí foi quando ela foi para o hospital Pérola Baito. E lá foi constatado o câncer no seio dela e também debaixo do braço, né? Aqueles caroços já estavam andando, era câncer maligno. Mas ali o médico falando que ela tinha que ser operada urgente, né? Mas eu, crendo no meu Deus, né, no Senhor Jesus, vindo aqui, fazendo uma campanha, e cada dia a gente viu o Senhor operando de uma forma diferente. Mas graças a Deus, não precisou arrancar o seio dela, ela está curada, não tem mais nada, para a honra e a glória do Senhor Jesus, né? Porque Deus é grande, Deus é maravilhoso, né? E eu estou muito agradecida a esse Deus que eu sirvo, né? Esse Deus maravilhoso que nós só encontramos na igreja, Deus e amor, fiel e verdadeiro. Esse é o Deus que eu sirvo. Eu agradeço a rica oportunidade. Meu nome é Antônia Aparecida Marcolino da Fonseca, moro na Laranjeiras. Amém.
2: Eu sou o irmão Cláudio, aqui de Teixeira de Freitas, na Bahia. Eu quero contar uma bênção que há uns 4 meses atrás eu voltei a congregar na Igreja Deus Amor aqui na minha cidade e estava ali em um culto de quarta-feira e Deus usou o pregador, que o pregador falou dessa maneira, que ali tinha uma pessoa que ele havia, quando era criança, tomado uma queda e com essa queda bateu a cabeça e nessa que bateu a cabeça criou um coágulo de sangue na sua cabeça. Para mim saber que era eu sentia muitas dor de cabeça constante e essa dor de cabeça estava avançando para um AVC e um infarto. Tinha saído do meu trabalho e tudo, não tinha mais força para trabalhar, nem para fazer nada. De remédio dentro da minha casa era igual uma farmácia, então eu comprava era caixa fechada de Toxilax, de pirona em gota. Eu já andava com 20 de pirona em gota no meu bolso e uns comprimidos já, entendeu? Mais de 30 anos com essa dor de cabeça. Graças a Deus, aí eu levantei minha mão e o irmão falou, é você mesmo, Barão, que se você crer a partir de hoje, você está curado. Para a honra e glória do nome do Senhor, eu fui curado dessa dor de cabeça que eu sentia todo dia. Estou curado, não precisei mais tomar remédio, não estou sentindo mais essa dor de cabeça. E dessa forma eu falo para você, ouvinte que está me ouvindo nessa hora, creia, não importa a sua situação não, se é de doença, se é que o médico falou que não tem jeito, se a porta estiver fechada, toma posse da sua vitória, em nome do Senhor Jesus, amém.

4:39. Que Deus em Cristo abençoe, amados e queridos ouvintes, esta programação. Bom, estamos ao vivo aqui da Central de Produção Internacional, aqui do Estúdio C, em nossa sede mundial. Você que ainda não conhece a nossa sede mundial, lembrando que também entraremos no mês de agosto e teremos um grande evento em todas as igrejas Deus e Amor do Brasil e do mundo. Sim, Agosto Verde, e acontecerá estes eventos, celebração de 32 anos, aniversário de fundação, da Fundação Reviver, e você é o nosso convidado para estar aqui conosco, celebrando ao nosso Deus por esta grande conquista, por este grande projeto assistencial da nossa igreja Deus e Amor. Vamos de testemunho, já já retornaremos com vocês.

0: Paz do Senhor, irmãos. Meu nome é Irmã Thaís, da cidade de Mococa. Queria relatar brevemente o que o Senhor fez, tem feito na nossa vida. Irmãos, há um ano atrás, né, a minha mãe ela foi diagnosticada com câncer de mama pela segunda vez. A primeira vez, quando deu, em 2015, ela fez a cirurgia. Nós não éramos ainda crentes, nós ainda não conhecíamos a Jesus. E no ano de 2017, a minha mãe ela voltou a ter o câncer, né, nos dois seios. E ali eu entrei em desespero, mas eu sabia que se eu orasse e pedisse o Senhor, eu podia operar um milagre. E muito medo ali, eu e minha família sentimos naquela época, né? E a minha mãe, ela teve que submeter mais uma vez a cirurgia, mas o Senhor foi com ela, deu livramento para ela na sala de cirurgia ali, né? Porque o Senhor tinha usado uma serva, dizendo que o Senhor estaria com ela ali naquela cirurgia e daria o grande livramento de morte, né, irmãos? A minha mãe, ela passou pela mão da medicina, mas hoje já faz mais de um ano, né, que ela está recuperada para a glória do nome do Senhor, não toma mais medicamento, relatar para os irmãos que os irmãos creiam, porque o Senhor ele opera o grande milagre, assim como ele operou na vida da minha mãe. O Senhor cuidou dela e o Senhor pode cuidar, né, da nossa vida, da vida da pessoa, da tua família que você está esperando, né, uma cura, né, somente confia, amém? Esse é o meu testemunho de agradecimento ao Senhor, né, o voto que eu fiz com o Senhor de contar na rádio, amém? A paz do Senhor Jesus.
1: 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Agora há pouco nós ouvimos dois testemunhos impactantes, que aumenta mais a nossa fé. A palavra de Deus nos diz que sem fé é impossível agradar a Deus. Então estes testemunhos servem para trazer elevação espiritual, elevo espiritual para as nossas vidas. Então nós ouvimos testemunhos e agora ouvimos mais um testemunho para a glória de Deus. É isto que tem marcado esta programação, onde nós ouvimos, somos edificados e fortalecidos. Então coloque a sua fé em prática, meu irmão. Coloque a sua fé em prática, minha irmã. Outrora, pessoas que estavam desenganados pela medicina, estavam frustrados, abatidos, talvez até internados, mas através desta programação da Rádio Deus e Amor, programa Voz da Libertação, foram alcançados por Deus, através também da oração de intercessão. Esta programação é isto, nós proclamarmos o nome do Senhor, anunciar a Deus acima de todas as coisas, orar por tua vida e vocês contemplarão e viverão os milagres de Deus através do clamor. O salmista Davi ele vai dizer isto, que ele ama, ele disse, ele declarou, olha, eu amo ao Senhor porque ele ouviu a minha voz, portanto, invocá-lo-ei enquanto eu viver. Então, estes testemunhos servem para edificação espiritual. Talvez você mesmo que está me ouvindo será a próxima pessoa a contar, testemunhar o que Deus realizou em sua vida, talvez em uma pessoa da sua família, parentes, familiares. Deus alcançará e realizará maravilhas para a glória de Deus. 4:44, vamos para a Clínica da Alma com o psicólogo e presbítero Jesse Ávila, com o tema Equilíbrio.
2: 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Você sabia que pessoas emocionalmente inteligentes não são aquelas que sofrem menos, mas aquelas que aprenderam a lidar melhor com o sofrimento? A inteligência emocional não elimina os problemas da vida. Ela nos ajuda a enfrentá-los com equilíbrio, reduzindo decisões impulsivas e fortalecendo a nossa capacidade de adaptação. Por essas razões, vamos falar hoje sobre inteligência emocional, porque algumas pessoas enfrentam melhor as adversidades. Segundo o psicólogo Daniel Goleman, inteligência emocional é a capacidade de reconhecer, compreender e administrar as próprias emoções, além de compreender as emoções das outras pessoas. Então, essa habilidade favorece relacionamentos saudáveis, melhora a tomada de decisões e reduz o impacto do estresse sobre a saúde mental. Por exemplo, imagine duas pessoas que recebem a notícia de uma demissão. Ambas vão ficar muito preocupadas, mas elas reagem de maneira diferente. Uma acredita que a sua vida acabou, age por impulso e perde a esperança. A outra sofre aquela questão, aquele impacto por ter recebido essa notícia, mas procura reorganizar as finanças, atualizar o currículo e buscar novas oportunidades. O problema é o mesmo, o desafio é esse. Agora, a forma de enfrentá-lo é que faz a diferença. Então, não podemos controlar tudo o que acontece conosco, isso é fato. Mas podemos aprender a controlar a maneira como respondemos às dificuldades. E é nesse aprendizado que nasce a famosa e desejada inteligência emocional. E eu tenho aqui algumas dicas que podem lhe ajudar a como desenvolver a inteligência emocional. E o primeiro ponto é aprender a identificar o que está sentindo. Então, antes de reagir, pergunte a si mesmo, o que eu estou sentindo neste momento? Porque dar nome a emoções ajuda a evitar atitudes impulsivas. Número 2, faça uma pausa antes de responder. Ou seja, quando estiver irritado ou frustrado, evite responder imediatamente. Alguns segundos ou alguns minutos de reflexão podem evitar palavras das quais você se arrependerá depois. E número 3, procure compreender antes de julgar. Ou seja, nem sempre conhecemos toda a história das pessoas. Ouvir com atenção fortalece os relacionamentos e reduz conflitos desnecessários. Penúltimo, encare os problemas como oportunidades de aprendizado. Toda dificuldade pode ensinar algo. Então, em vez de perguntar, oh meu Deus, por que que isso está acontecendo comigo? Ou, por que justamente eu? Por que que isso aconteceu justamente comigo? Experimente perguntar, pois é. E o que eu posso aprender com essa situação? E por último, exercite o autocuidado emocional. Dormir bem, manter relacionamentos saudáveis, praticar atividades físicas e reservar momentos de descanso ajudam muito bem a desenvolver esse equilíbrio emocional para enfrentar os desafios da vida. Como disse o próprio Daniel Goleman, se você não controla as suas emoções controlarão você. Fechamos aqui entendendo que desenvolver inteligência emocional é um processo diário, um processo contínuo. Quanto mais nós aprendemos a compreender as nossas emoções, maiores são as chances de enfrentar a vida com equilíbrio, sabedoria e esperança. Mas e aí? Você gostou desse conteúdo? Então compartilhe a nossa programação com amigos e familiares. Continue nos acompanhando e fique atento porque a qualquer momento estaremos de volta com mais reflexões que podem transformar a sua vida. Um forte abraço e até breve.
1: Horas e 49 na capital paulista. Ouvintes, vamos agora preparar o nosso coração, porque vamos fazer uma oração específica, oração da reconciliação. Você que está afastado de Deus, você que não conversa mais com seu familiar, vamos agora fazer esta oração. Você que não tem forças de se aproximar de Deus, clamaremos ao nosso Deus com este intuito, propósito, reconciliação. Portanto, convido todos vocês a clamarmos ao nosso Deus.

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1: Bendito Deus e eterno e bondoso Pai, Deus, neste momento, ó Pai, nós queremos entrar em Tua presença, Te agradecer, Te glorificar, na beleza da Tua santidade. O Senhor é santo, é fiel, é justo, é poderoso. Pai, a Tua palavra nos diz, quando o Senhor, trazendo aquela parábola do filho pródigo, Pai, aquele filho trabalhando junto com aqueles porcos, ele disse, voltar-me-ei, irei à casa de meu pai. Senhor, ele pecou, ele se arrependeu e retornou para a Tua presença. E o Senhor o recebera de braços abertos, seu pai jubilando, alegre e contente porque o filho havia perdido, mas foi achado. Meu Deus, olha para este ouvinte, para esta pessoa que está fraco na fé, que está afastado da Tua presença, que haja reconciliação nesta tarde. Que haja, meu Pai, um momento de restauração. Restaura esta mente, restaura este coração, ó Deus poderoso. Eu creio nisto, Pai, que o Senhor é fiel, é justo, é poderoso para realizar uma grande obra nesta vida, para a Tua glória, para que o nome do Senhor seja glorificado. Pai de amor, de bondade, cobre-nos com Teu sangue. Dá o livramento para esta vida, para este irmão, para esta irmã que suplica na Tua presença. Roga o Teu Espírito nesta tarde, para que o Senhor possa realizar uma grande obra. Realiza sim, ó Deus, para a glória do Teu nome, ó Pai. Que o Senhor possa trazer esta pessoa, este jovem, esta jovem, de volta para a Sua presença. Em nome de Jesus Cristo, Salvador, eu creio, ó Deus, que neste momento de oração, o Senhor já está visitando, o Senhor está indo ao encontro e transformando esta mente, este coração, esta vida que está agora sendo alcançado por Ti, alcançada pelo Teu amor, pela Tua graça, porque Deus amou o mundo de tal maneira que deu Seu Filho unigênito para que todo aquele que nele crer não pereça, mas tenha vida eterna. Pai, o Teu imenso amor é inefável, Pai, é imensurável. Nós queremos externar a nossa gratidão ao Senhor por tudo quanto o Senhor tem feito em nossas vidas. Que haja reconciliação neste casamento, que haja reconciliação neste ministério, nesta chamada, na vida desta pessoa. Realiza, Senhor, a Tua grande obra, para a glória do Teu santo e poderoso nome. Queremos Te louvar, Te glorificar, Te agradecer, na beleza da Tua santidade. Nós celebramos ao Teu nome, porque sem Ti, Pai, nada podemos fazer. Recebe a nossa oração, este momento de intercessão, esta pessoa que está fraca na fé, que venha retornar para a Tua casa, para a Tua presença, Pai. E assim queremos Te agradecer, em nome de Jesus.

0: Jesus.
1: 4:56. Ouvintes, você que está me ouvindo agora, aceita Cristo como teu Salvador. Vai no Google, vai no site oficial da nossa igreja Deus e Amor, ipda.com.br, você achará. Vai pesquisar lá, endereço da igreja, cidade, bairro, o estado. Vai lá, faça uma visita e entrega a tua vida para Cristo. Entrega o teu caminho ao Senhor, confia nele e o mais ele fará. Muitas pessoas que outrora disseram, chegaram até a mim, irmão Lindenberg, quando eu entreguei a minha vida para Jesus, eu fui transformado, eu fui liberto, fui sarado. E Jesus quer te sarar, ele quer curar a tua alma desta dor, desta angústia que te sufoca, que te aflige. Então, visite uma igreja mais próxima de você, da sua casa, e você receberá o perdão, a misericórdia e uma nova vida na presença de Deus. Que Deus abençoe a todos vocês. 4:57, após a identificação das emissoras, vocês ficarão com a programação Deus e Amor com você, com Cido Gameiro. Então vocês ficarão com esta programação e após as 18 horas, oração do entardecer. Que Deus em Cristo abençoe, privilégio como sempre, uma alegria estar junto com todos vocês, anunciando as boas novas de salvação nessa tarde abençoada. Quem comunicou com todos vocês, Diácono Lindenberg Araújo, na mesa de som, Diácono Armando Medina. Que Deus em Cristo abençoe, fique com Deus e a paz do Senhor Jesus.

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uma ótima tarde de terça-feira para você. Oh, a bênção de Deus em todos que estão ouvindo a nossa programação. Sou Cido Gameiro, tô chegando e vou te fazendo companhia nessa terça-feira, 28 de julho. A paz a todos. Muito obrigado para você que tá fazendo companhia pra gente, dividindo essa tarde tão maravilhosa nessa terça-feira. Que semana boa, hein? Que semana abençoada, hein, irmão? Ô, irmã, olha, você que está no seu trabalho, você que está no seu carro, no seu caminhão, tá viajando, tá na estrada, ó, olho na estrada, hein? Não abusa, hein, irmão? Mantenha a velocidade, não adianta correr demais, vai ganhar alguns minutos e pode atrapalhar o caminho todo. Então, por favor, tome cuidado, ouvindo sempre a melhor programação. E hoje a gente vai falar que amanhã, ficou legal, né? Amanhã é quarta-feira, o do grande mover de Deus. A gente vai falar aqui na nossa programação um culto especial para você que busca Deus para fortalecer a sua fé. Ó, tem grande lançamento que promete tocar os corações e fortalecer sua fé. Eu tô falando assim de lançamento da gravadora MC Music. Quer mais? Sim, a Santa Ceia do Senhor, um convite para renovar a comunhão. São temas que vamos falar aqui no decorrer da programação Deus é Amor com você. Culto especial. Sabia que tem culto especial do Dia dos Pais chegando por aí? Sim, um encontro de oração, gratidão, de bênçãos para toda a família. Workshop de casais também. Uma manhã especial para fortalecer o casamento. A luz para Deus. Olha, a luz da palavra de Deus. Eu vou te contar, tem muita coisa boa. Claro, é esse que é o foco, né? Esse é o Deus é Amor com você. E começamos com os hinos, uma programação maravilhosa para nossa terça-feira. Bora de música então por aqui? Começamos muito bem com Ângela Gonçalves. Depois da chuva, ó, é sempre muito bom ter você com a gente aqui, viu? 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

ouviremos muito bem o Deus é Amor com você. Ângela Gonçalves, Depois da Chuva, indo lindo na nossa programação. Falando em coisas lindas, quarta-feira do grande mover de Deus. Sim, talvez o seu dia tenha sido difícil, ou quem sabe esteja carregando uma preocupação que ninguém conhece, é uma coisa íntima, uma coisa pessoal sua. Aí você fala, eu não estou conseguindo dividir com ninguém, sabe, Cido? Tenho sofrido, tenho passado por uma situação complicada no meu relacionamento. Às vezes você se depara com problemas na vida profissional, sabe, já não aguenta mais aquele trabalho, aquela pessoa que está pegando no seu pé. Às vezes é cobranças em cima de cobranças e você está no seu limite. Aí ele fala, não entendo o que o meu chefe quer de mim. O inimigo fica soprando, fala, olha, toma cuidado com ele, toma isso, toma aquilo. Aí você vai criando raiva, ódio, seus dias vão ficando cinzas. Talvez você também esteja procurando, quando chega perto da porta de entrada do trabalho, está tudo errado. Então chegou a hora de repente, você dar um espaço maior para Deus na sua vida. E para você que já é cristão e está passando por tormentas, é Deus trabalhando em silêncio. Às vezes a gente não entende, a gente pede para Deus, a gente busca, mas Senhor, nada está acontecendo e Deus está trabalhando. Sabe, eu vou até contar uma analogia aqui, que eu acho que ela é bem interessante e cabível. Para quem já ouviu falar do bambu chinês, né, ele, quando se planta ele, a pessoa prepara a terra, planta o bambu. Quem não conhece, claro, vai ficar esperando ali. Primeiro mês, nada de brotar nada. Segundo mês, nada de brotar. Um ano, não brotou nada. Fala, eu perdi toda a plantação. Aí vai 2 anos, 3 anos. Você esquece que plantou o bambu, para quem não sabe. E aí, quando dá 5 anos, explode. Explode com uma estrutura gigantesca. Em pouco tempo já sobe aquele bambuzal ali e fala, meu Deus do céu, mas 5 anos? Sim, ele vai trabalhando pela terra, criando a estrutura ali, ó, raízes, vai se fortalecendo, vai criando uma estrutura maravilhosa. E quando sai da terra, é como a vitória, vem de uma vez. E assim, Deus trabalha, criando essa analogia, Deus trabalha muitas vezes assim. Tudo demora, demora, mas ele vai tomando conta da sua vida, da sua situação. Outro dia, falando com um amigo, ele falou, não, mas a situação está difícil, né? Ele estava reclamando do governo e isso, aquilo. Aí eu perguntei para ele, em qual momento, por todo esse processo, Deus te desamparou? A gente pode ter passado aperto, né? Dificuldade. Mas em qual momento Deus te desamparou? Aí ele parou um pouquinho e falou, nenhum. Então, a gente não tem que criticar. Se a gente não está gostando, a gente ora. Ora para Deus agir, porque se está lá, né, é porque Deus permitiu e Deus tem um propósito para tudo. E não adianta a gente se desgastar. E isso que ele estava falando sobre o governo. Estou falando de uma forma geral. Às vezes você reclamando, xingando o seu chefe ali no trabalho, lançando palavras de maldição. Isso é ruim. O inimigo ama, mas é ruim para você. Se alguém está te incomodando, ora para Deus trabalhar o coração dessa pessoa. Porque Deus conhece o coração dele. A chuva que cai no sítio do homem bom também cai no sítio do homem ruim. E o alimento do sítio do homem ruim vai ser o alimento bom como o sítio do homem bom. Porque Deus age de forma singular e ele faz mudanças. Então busque de todo o teu coração e não deixe a tua boca ser a proliferadora do mal. Procure coisas boas, conversa com o Senhor Jesus, fala assim, eu estou passando por essa situação. E se de repente você quer ir além, visite uma de nossas igrejas. Se você não sabe onde tem uma perto de você, porque a gente está falando para o Brasil inteiro e até para fora do país agora, ipda.com.br. Separe um momento, converse com o Senhor Jesus, participe de um culto. Quem está aqui próximo à sede mundial, Avenida do Estado, 4568. Para quem vem de carro, a Avenida Prefeito Passos, número 10. Eu falo a linha vermelha, que é o metrô Pedro II. Então você tem acesso fácil. De repente quer separar um momento para conversar, para participar de um culto especial, ou de repente conversar com um líder espiritual, alguém da igreja, para orar por você.
Mas acredite, o Senhor Jesus, ele muda, e muda definitivamente a sua vida. Então pare de proliferar palavras de maldição na vida de alguém, porque para isso você só pode oferecer o que você tem de sobra. E é isso que você vai estar carregando no seu coração. E se você quer uma mudança, então parta para o melhor.

Essa é Daniela Balabem, Mulheres Guerreiras. E eu quero chamar a sua atenção para lançamentos. Sabe aqueles louvores como esse que marcam a nossa vida? E tem louvores antigos que fica com uma cara nova, assim, né? Aqueles, depois de muitos anos, continuam falando ao nosso coração? Sim, canções que o tempo passa, e a mensagem continua viva. Que coisa linda, né? Eu tenho uma novidade para você. Aliás, muito especial, e vou compartilhar agora. Nessa sexta-feira, dia 31 de julho, às 6 horas da tarde, tem lançamento do videoclipe louvor A Última Lágrima, da cantora Débora Miranda. Vou repetir, dia 31 de julho, tá chegando aí, ó, a gente tá em contagem regressiva, às 6 horas da tarde. Essa é uma música que tocou a vida de muitas pessoas, que agora chega com uma nova produção, uma característica mais contemporânea, levando uma mensagem de fé, esperança e confiança em Deus. A estreia acontece no canal oficial do YouTube da MC Music, ó, vou falar, @MC Music Oficial, e também no canal da Igreja Pentecostal Deus é Amor, @IgrejaDeusÉAmorOficial. 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Claro que um pouquinho mais pra frente a gente vai estar tocando a música, mas é muito gostoso você ver o lançamento, né? É diferente, não tem jeito de falar, ah, mas não tem. Tem diferença, sim. Eu, particularmente, já vou estar de olho ali na hora. Ó, já até decorei dia 31 de julho, às 6 horas da tarde. 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E agora tem André e Alexandre. Sangue de Jesus. Agora 5:17.

Sangue de Jesus, música de André e Alexandre. Agora 5h23, logo mais às 18 horas, tem um momento todo especial aqui na nossa programação. Sabe do que eu estou falando? Da oração do entardecer. Sim, um momento de intimidade com Deus, para você que de repente está tendo um dia aí, ó, trabalhando, chegando em casa, ou nem sai do serviço ainda, mas ó, tem um tempinho aqui, vou orar para agradecer do meu dia, agradecer a Deus pela bondade, pelas maravilhas, pelos livramentos, glorificar a Deus porque Ele é. Isso que é importante. Ou, de repente, você que vai virar à noite, vai trabalhar, fala, Senhor, eu já entrego, a gente pode falar, meu dia, virar... Teve uma época que eu usava muito esse termo, né? Ah, vou entregar o meu dia, meu consagrar o meu dia de trabalho, só que eu trabalhava à noite, talvez é o que você está acontecendo. Então, consagrar a sua noite de trabalho para o Senhor Jesus. Hoje, às 18 horas. E olha, já que eu estou falando em oração, em momentos muito especiais, eu vou entrar agora num tema que eu amo, que é delicado, que é maravilhoso.

No mês de agosto, aqui na sede mundial, a Igreja Pentecostal Deus é Amor, teremos a Santa Ceia do Senhor Jesus. Sim, a Santa Ceia do Senhor é um momento de oração, de busca a Deus, de ouvir a palavra e participar desse momento tão íntimo. No sábado, dia 8 de agosto, às 7 horas da noite, a palavra de Deus será ministrada pelo presbítero Davi Miranda Neto. E no domingo, dia 9 de agosto, às 11 horas da manhã, a mensagem será ministrada pelo presbítero Kleber de Oliveira. Você que já é batizado nas águas, venha participar conosco. E se você ainda não é, ainda não conhece o Evangelho, mas gostaria de fazer, gostaria de participar, gostaria de fazer esse convite especial para você, para fazermos uma visita, ver como é que é esse grau de intimidade, ouvir a palavra, de repente Deus está preparando um momento especial também, e quem sabe você já não se batiza, né? Vai conhecer a palavra, vai enxergar que o Senhor Jesus é o único e suficiente salvador da sua vida, fazer uma mudança significativa para melhor. Oh, coisa boa, hein? Você é nosso convidado também, ok? Você será muito bem-vindo e quem sabe não seja um dia que o Senhor vai falar no seu coração e realmente mudar a tua vida. Nós estaremos esperando por você. Vou te passar o endereço aqui, ó. Avenida do Estado, 4568. Para quem vem de metrô, é a linha vermelha, linha 3 vermelha, a estação Pedro II, é bem próximo, ok? E quem vem de carro ou motorista por aplicativo, Avenida Prefeito Passos, número 10. Eu estou falando aqui na sede mundial, ok? Agora tem o Ivan Luiz. Toca fogo na Seara. Oh, coisa boa, hein? Agora 5h26, é sempre muito bom te ter aqui com a gente.

Agora 5h29 e a gente ouviu aí o Ivan Luiz. E olha, tá chegando aí um culto especial, hein? Muito mais que especial. Tem aí o seu paizinho, por perto. Coisa boa, né? Pra quem não tem é orar e agradecer a Deus por ter tido uma pessoa tão especial na vida. Quando a gente fala de pai, logo vem na nossa memória muitas lembranças. Aliás, doces memórias, boas lembranças. Para alguns são momentos de alegria, para outros de saudade. Há também quem esteja orando pelo seu pai, pela sua família ou pelos seus filhos. Seja qual for a sua história, uma coisa é certa. Quando nós colocamos a nossa casa nas mãos de Deus, encontramos força para seguir em frente, ter esperança para sempre ser renovado. Cada novo dia na nossa vida, aliás, na nossa preciosa vida, né? E por isso, eu quero te fazer um convite todo especial. Domingo, dia 9, ó, já estou já fazendo com um tempinho, assim, com uma vantagem, né, de antecedência. Dia 9 de agosto, entre as 4 e 6 horas da tarde, a Igreja Pentecostal Deus é Amor realiza o culto especial Dia dos Pais aqui na sede mundial. Então vale para você que está aqui em São Paulo, Grande São Paulo, já pode se programar aí para esse culto especial. É das 4 às 6, ou seja, das 16 às 18 horas, aqui na Pentecostal Deus é Amor, sede mundial. Culto especial Dia dos Pais. Será uma tarde de oração, louvores, da pregação da palavra de Deus preparada para toda a família. Momento para agradecermos ao Senhor, pedir direção e colocar diante dele a vida daqueles que amamos. De repente aí, ó, seu papai está morando fora, né? Tem muita gente que está em São Paulo e o pai está a 500, 600, 1000 quilômetros, tem outro estado, tem outra região, né? E aí, não chega o seu abraço, mas a oração chega. Chega, e chega com força. Você que é filho ou filha, aproveite essa oportunidade para estar ao lado da sua família também. Chama, fala, pai, vamos lá na igreja para a gente fazer oração junto ali, eu te amo. Você é tão especial, já aproveita, traz a mãe, traz todo mundo. É? Coisa boa, a gente tem que se unir, se fortalecer. Se você está passando por um momento difícil, sabe que Jesus continua acolhendo a todos aqueles que se aproximam dele com o coração sincero, com o coração aberto. Então, ó, já se prepara. É dia 9 de agosto, entre 4 e 6 da tarde, ok? Agora tem Débora Miranda, ela que apresenta o Mensagens Cantadas, de segunda a sábado, aqui na nossa programação, entre meio-dia e 2 da tarde. É coisa boa, viu? Olha, você tem muito a aprender. É 2h30, né, Lari? Do meio-dia e meia às 2h. Confundi um pouco o horário.

0: A melhor programação, Débora Miranda, agora 5h37, no Deus é Amor com você. E a produção aqui chegou, a minha produtora, a Lari, né? Ela separou aqui um minuto. É um quadro que particularmente gosto bastante também, além dos testemunhos, que é Um Minuto com Deus. Hoje o tema é Que Resposta Dará o Senhor? Então prepara o coração para ouvir um pouco da palavra aqui da nossa programação.
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2: Eu sou o seu irmão Levi Muniz. Este é o quadro Minuto com Deus. Eu quero ler com você o que está escrito na palavra do Senhor. Em Abacuque, capítulo de número 2, versículo 1, diz a palavra do Senhor assim: Pôr-me-ei na torre de vigia, colocar-me-ei sobre a fortaleza e vigiarei para ver o que Deus me dirá e que resposta dará à minha queixa. Você já participou de uma pescaria? Usou anzóis, redes, iscas? Você pegou algum peixe? Algumas pessoas não gostam de pescar porque não têm paciência, né? Outras escolhem essa atividade para aliviar o estresse do dia a dia. Porém, no caso aqui do profeta Abacuque, a questão não é a pescaria de peixes, mas a pescaria de pessoas. Os homens maus fazem de tudo para fisgar os bons. Na vida real, não é fácil encher a rede de peixes grandes, mas no texto, os inimigos pegam nações inteiras pela rede da maldade e da violência. Hoje em dia, as iscas podem ser riqueza, poder, luxúria, parece que arrogância, extorsão, roubo estão por toda parte. Quantas das vezes nos sentimos impotentes

0: e indignados com tanta injustiça. Tem alguém aí em quem você possa confiar? A cada dia que passa, nós vamos nos desapontando. A cada dia que passa, a gente fica mais descrente por conta das situações. O profeta Abacuque, ele busca respostas em Deus. Por que a pescaria dos inimigos parece ser tão farta? Por que conseguem atingir seu propósito sobre os bons? Se você for ler o texto, você vai ver que, diante das perguntas do profeta, o Senhor não se silencia. No restante do capítulo 2, o Senhor responde a Abacuque de forma bem prática. O Senhor diz a Abacuque que o inimigo seria punido de acordo com a sua maldade, pois nada passa desapercebido à justiça de Deus. Deixa eu dizer uma coisa. Você está sendo injustiçado. Alguém falou mal de você, te caluniou, alguém mentiu a teu respeito, alguém te feriu com palavras e estas palavras estão te machucando. Creia, que nada passa desapercebido aos olhos daquele ao qual temos que prestar contas. Nada passa desapercebido à justiça de Deus. Ao justo, isto é, aquele que vive de acordo com a vontade de Deus, se tiver fé e confiar na fidelidade dele, o Senhor deixa bem claro. Abacuque capítulo 2, versículo 20. O Senhor está no seu santo templo. Diante dele cale-se toda a terra. Deus continua no seu lugar. Deus não mudou. Deus continua com o seu poder intacto, vendo a pescaria cruel do ímpio, quanto à busca do justo por salvação. O profeta Abacuque, ele diz: "Por-me-ei na torre de vigia, colocar-me-ei sobre a fortaleza e vigiarei para ver o que Deus me dirá e que resposta ele dará à minha queixa." Eu quero que nesta oportunidade você creia, acredite, que vai chegar o momento que Deus vai responder à tua queixa. Talvez você diga: parece que o Senhor não me ouve, parece que Deus não está vendo a situação pela qual eu estou enfrentando. E eu sei que eu estou falando agora com alguém que você está enfrentando uma situação terrível, difícil, alguém tem te caluniado, alguém tem mentido a teu respeito, e parece que aquela pessoa prospera cada vez mais, mas há um Deus no céu que vê todas as coisas, e com certeza ele vai cobrar de cada um. Espere pela alegria final. Viva pela fé em Deus. Saiba que aquele que confia nele, mesmo que cair numa rede, mas o Senhor o tirará de lá. Mesmo que se sentir derrotado, o Senhor te dará a vitória definitiva na hora e no momento dele. Descansa no Senhor. Em Abacuque, capítulo 2, versículo 14, a Bíblia diz que a terra se encherá do conhecimento da glória do Senhor. Seja pescado por Deus. Fuja da morte eterna. Nesta oportunidade, Deus te dá uma oportunidade de ter esta vitória e glorificar o santo nome dele. Que Deus te abençoe. Que Deus fale ao teu coração.
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0: 5h48, Pedro Magalhães, Soberano Deus. E você que é casado sabe que o casamento é construído um dia de cada vez. Existem momentos alegres, mas também existem momentos difíceis, desafios. E é por isso que vale a pena separar um tempo para cuidar daquilo que Deus nos confiou, que é o relacionamento. Sua princesinha, o seu príncipe, né? Não importa o tempo de relacionamento, você tem que cuidar dela, ela cuidar de você. A gente cuida da saúde, do trabalho, da casa, do casamento, também precisa ter atenção, diálogo, oração. Isso é tão importante, gente, principalmente na presença do Senhor Jesus. Pensando nisso, domingo, dia 16 de agosto, às 9 horas, aliás, das 9 às 11 da manhã, acontece o workshop de casais, sabe aonde? Na sede mundial. Bem, a propósito, você que de repente está num relacionamento, você que de repente fala, olha, tá num relacionamento, você está procurando alguém especial, olha, inclusive, eu estou aqui com o Erwin de la Lande, e a gente está falando de relacionamento, e olha, relacionamento é muito sério. Primeiro, a paz, e muito obrigado por nos visitar aqui nesse momento. Tudo bem com o senhor?
1: Tudo, sido paz, Senhor Jesus.
0: A paz, a paz.
1: É um prazer estar aqui com
0: então,
1: vocês.
0: Eu estou falando aqui, né, como o senhor teve a oportunidade de ver aqui, o workshop de casais é fundamental no relacionamento, não é? Aprender mais, como lidar com a esposa, com o marido, porque às vezes a pessoa, o trabalho, o cotidiano, acaba levando a paciência da pessoa, chega lá e descarrega em quem? Na pessoa amada, né?
1: É importante até pelo quesito de poder entender, porque casamento tem história, casamento tem passado, casamento tem perspectiva. Então, o workshop para casais é para trazer esse entendimento. Por quê?
0: Exatamente.
1: Por exemplo, eu sou casado, a minha esposa é brasileira, eu sou africano.
0: Você é
1: Nós
0: africano.
1: Temos uns, eu tenho a minha história, hábitos, costumes, o ambiente onde eu cresci, tudo isso influencia dentro de um matrimônio. História, hábitos, costumes, o ambiente onde eu cresci, tudo isso influencia dentro de um matrimônio. Nós nos unimos,
0: sim,
1: nós nos adequamos à nossa realidade, vindo de outras realidades, e aí fazemos com que tudo dê certo com a presença de Jesus, e Deus abençoe.
0: Aí, tá vendo? Ela entende o seu lado e o seu
1: exatamente.
0: Lado é entendido,
1: exatamente.
0: Né? E vice-versa, né?
1: Exatamente.
0: Então,
1: exatamente.
0: E assim, às vezes tem que ter um pouquinho de paciência, porque às vezes
1: muito.
0: A pessoa tá e o seu
1: exatamente.
0: Lado é entendido,
1: exatamente.
0: Né? E vice-versa, né?
1: Exatamente.
0: Então,
1: exatamente.
0: E assim, às vezes tem que ter um pouquinho de paciência, porque às vezes
1: muito.
0: A pessoa.
1: Precisa ouvir.
0: Não é culpa dela que o nosso dia foi difícil.
1: Mas eu acho que tudo faz parte da vida, porque o relacionamento é uma coisa, esposa, amigos, colegas de trabalho, porque às vezes nós não temos uns dias bons em casa, não podemos uhum. descarregar na igreja e fazer...
0: Vice-versa,
1: ou
0: é isso mesmo.
1: No trabalho fazer mal feito porque a casa não vai bem.
0: Exatamente.
1: Ou, enfim, nós precisamos saber primeiro separar, e depois saber que estamos a lidar com seres humanos.
0: Exatamente.
1: E todos os dias são dias desafiadores.
0: Exatamente.
1: Dias de guerra, dias de batalha. E se eu não entender que todo mundo tem o seu lado explosivo, o seu lado triste, o seu lado alegre, eu vou ter um mundo individualista. E casamento não é isso.
0: E casamento não é isso.
1: Exatamente.
0: Por isso que, de repente, você que está ouvindo, está passando por situações semelhantes, complicadas, ó, já fica o nosso convite. Dia 16 de agosto, às 9 horas da manhã, acontece aqui o workshop de casais. Faz toda a diferença, né?
1: E acima de tudo, é uma bênção. Por quê? Porque eu olho para outros casais, que às vezes nós achamos o seguinte, só eu sofro, só eu passo,
0: é
1: só eu enfrento. E de repente há centenas de milhões de outros a pensar a mesma coisa. E quando nós estamos unidos, falamos, eita, estamos todos no mesmo barco.
0: Falo,
1: ou vamos remar ou então...
0: A pessoa falou, estou passando por uma situação, já passei, irmão.
1: Exatamente.
0: Ah, qual o caminho? O caminho é esse aqui. Ah,
1: exatamente, exatamente.
0: Troca de informações
1: então,
0: essencial.
1: Vale, o workshop é uma bênção e convido a todos. Que seja por curiosidade, para fazer um teste, para ver se realmente Deus se manifesta, vem para cá porque Deus tem bênção para a sua vida em nome de Jesus.
0: Sem dúvida, muito obrigado pela sua presença aqui no Deus é Amor com você. Olha, aquele, na voz de Erwin de La Lande, já até falou, olha, eu sou africano, a gente conheceu um pouco mais dele, do relacionamento, é uma boa referência de felicidade.
1: Exatamente, e é sempre um prazer estar aqui, e só aproveitar aqui, deixa
0: sim.
1: falar, a banda Nhelete,
0: que
1: esteve domingo, vai estar esse domingo agora.
0: Ah, vai!
1: O último domingo. Aqui
0: na sede mundial.
1: Amanhã Minas Gerais, sexta-feira Rio de Janeiro e fecha domingo a digressão aqui pelo Brasil. Então, todo mundo convidado.
0: E o senhor conheceu essa banda lá na África já na época?
1: Não, essa banda nós é que criamos.
0: Mas olha! Que notícia!
1: Nós é que criamos essa banda.
0: Mas,
1: 2012, 2013.
0: É.
1: Na verdade, eu conheci quando estava bem no início da formação.
0: Sim.
1: Então, eu fui um dos precursores com o irmão Nelson, o Vilelo, que hoje é o representante, o Bruno, que é o guitarrista também.
0: Ah, é?
1: Nós já criamos a banda e, graças a Deus, enfim, Deus tem feito essa obra poderosa.
0: Oh, glória. Olha, muito obrigado pelas informações.
1: Foi um prazer.
0: Sempre muito bem-vindo aqui no Deus é Amor com você. Você que está ouvindo aí, aprender um pouco mais, eu acredito que isso faz diferença. Informação sempre bem-vinda. Domingo, dia 16 de agosto, às 9 horas da manhã, das 9 às 11 da manhã, workshop de casais, a gente vai estar falando mais na programação. E daqui a pouquinho, já vai se preparando aí, porque daqui a pouquinho tem um momento especial na nossa programação também. O que é? É a oração do entardecer. Logo mais, às 18h.

8 horas, já estão preparando tudo, a gente vai deixar a música tocando aqui já na sequência, e aí já vai entrar essa oração. De repente você está tendo um dia difícil, um dia complicado, né? Aí para, separa um momento aí para falar com o Senhor Jesus, no momento de oração, no momento de entrega, ou no momento de agradecimento. Isso é tão importante. O teu relacionamento com Deus muda tanto a tua vida no cotidiano. Às vezes as pessoas estão passando aí por situações complicadas no trabalho, né? Às vezes fala, mas eu não sei mais o que fazer, como fazer, mas o Senhor Jesus tem o caminho. Aliás, o Senhor Jesus é o caminho, a verdade e a vida. Então aproveita para buscar, para agradecer, para orar, pede um direcionamento para lidar com situações. Às vezes uma pessoa que está te irritando muito, que está transformando a sua vida assim, na forma de expressão, no inferno. Essa pessoa que está precisando de oração, essa pessoa é que está precisando que Deus trabalhe o coração dela. E é claro, ela carrega o que ela vai liberar, ela vai oferecer o que ela tem de sobra. E de repente está com falta de perdão, está com rancor, está doente, está passando por uma situação complicada em casa, está passando por uma situação complicada no relacionamento, na família, na saúde, enfim. N motivos para que a pessoa esteja agindo. De repente a pessoa não é ruim como você pensa que é. Então se você não pode mudar a pessoa, Deus pode. Então aproveita para orar. Eu sei que é difícil, né? Talvez teu coração está ali amargurado, vou orar para aquela pessoa, está com raiva. Não deixa isso acontecer. Ore por essa pessoa para que ela mude. E quantas vezes isso já aconteceu, não é novidade. Então já separe um momento para fazer mudança na pessoa que de repente ela está precisando o tanto quanto você. A gente segue por aqui com Cláudia Silvia e Ellen Continho. Braço Forte.

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4: 17 horas e 59 minutos.

18 horas agora na capital do estado, 18 horas com mais um minuto, a paz do Senhor Jesus a toda nossa querida, a nossa tão importante, a nossa seleta audiência. Chegou o momento do grande clamor do Calvário, a oração do interdecer. E eu não quero fazer esta oração sozinha, sozinho eu preciso da sua companhia, dona de casa, senhor, senhora, você que agora está neste trânsito agitado, você que está aí preocupado, a que hora chego em casa? O que está acontecendo? Por que toda essa dificuldade para fazer e executar o básico? Você sabia que no mundo espiritual existe todo um combate infernal para que o simples, para que o básico, para que o óbvio se torne simplesmente um sacrifício? Aquilo que era normal, aquilo que era rotina cotidiana da sua vida começa a se tornar pesado. O trânsito, os problemas, o trabalho, aqueles pensamentos agitados, as antecipações, as prévias das aflições. Eu digo para você, não é só você que está vivendo isso. O mundo todo está vivendo esta ardente expectação. E este é o momento da oração, aonde todos nós encontramos abrigo debaixo das asas, da sombra do Onipotente, até que passe as calamidades. Vamos clamar? Vamos falar com Deus em oração? Eu sou o seu irmão em Cristo, Kleber de Oliveira, seja bem-vindo. Quem chegou pelas emissoras AM e FM, quem está pelo nosso canal especial, Instagram, o Facebook e também através do YouTube, estamos com a seleta audiência agora do dia todo, através do Direto com Deus. Todos unidos agora, para falar com o Todo-Poderoso em oração. Vamos a Deus em clamor. Ó Deus de glória, Rei de poder, queremos apenas, ó Pai, ó Deus, reconhecer a Tua grandeza, reconhecer o Teu poder, reconhecer o Teu amor, o Teu mover, o Teu atuar pela nossa vida, meu Pai. Celebramos, oh aleluia, a oportunidade que estamos recebendo. Obrigado, Pai, por ter nos guardado neste dia de hoje. Obrigado pelo dia de trabalho que nos foi dado. Obrigado pelo dia de ajuda, socorro dos céus que aconteceu, meu Deus. Obrigado até pelas lutas, pelas provas, meu Deus, pelos momentos que o Senhor mesmo está, ó Deus, preparando e permitindo para nos mostrar que não há Deus fora de Ti, que todos nós somos homens, falhos, fadados ao erro, e que não há, Senhor, entre nós herói, o único Salvador, o único Senhor, o único Deus de amor que pisou nesta terra, foi o Teu amado Filho, Jesus Cristo, nosso Salvador. E é no poderoso nome de Jesus que nós pedimos neste momento, ó Pai Santo, que todos aqueles que estão chorando e gemendo, todos aqueles que estão abatidos e feridos, até aqueles que estão contentes e regozijando, encontre agora, Pai de amor, debaixo das Tuas asas. Ori Kalamassúria, Pai, como debaixo das asas da águia, os seus filhotes, ó Deus, estão guardados em seu ninho. Meu Deus, como diz a Tua palavra, quantas vezes quis eu, Jerusalém, vos guardar e proteger debaixo das minhas asas, mas vós não quisestes. Ó, meu Pai, guardai-nos agora da fúria do mal, guardai-nos agora da legião infernal, guardai-nos agora da inveja das trevas, guardai-nos agora do ódio dos demônios, guardai-nos agora dos laços preparados, colocados pelos homens. Elemas turimicandalabaia, guarda esta querida audiência, aqueles que estão entrando no trabalho agora, dai, meu Pai, uma noite de trabalho frutífera, uma noite de trabalho fluida, Senhor, aqueles
aqueles que estão saindo do trabalho para ir à sua casa, que possam contar com ajuda, com a proteção divina que só o teu Espírito pode dar. Ó Senhor da glória, Rei de poder, Alamasturi Mikanda Alamaia, nós queremos trazer a equipe, Pai, que esteve em oração através do Direto com Deus Oficial, este canal especial do Ministério Global da Intercessão, Pai, aonde nós contamos com a participação, com a intercessão dos irmãos do mundo todo. Deus poderoso, recompensa, abençoa, alcança e opera na vida de cada intercessor, na vida de cada servo teu, meu Deus, que já se transformou em um instrumento, meu Pai, já se transformou em um maestro, Pai de amor, em ouvir a sua voz, em clamar pelas vidas, em se colocar nas brechas. Ô Rei da glória, ó Deus de poder, ó Deus de vitória, Pai, neste momento nós trazemos a causa daqueles que estão sofrendo, gemendo debaixo das cargas, as cargas pesadas da opressão, as cargas dominadoras da aflição, as cargas terríveis das enfermidades. Ó Deus de bondade, olha para nós, meu Pai, olha para nós, meu Pai, como o Senhor olhou para a sua nação em aflição debaixo das mãos de Faraó no Egito. Olha para nós com misericórdia, Senhor, porque diz a tua palavra: se tu retiverdes, ó Deus, a sua misericórdia e de nós esconder o seu rosto, seremos como aqueles que descem à sepultura, que são contados como os que habitam no pó. Mas se o Senhor olhar para nós, Senhor, será a nossa vida, ó Deus, renovada, abençoada, tocada pelo teu poder e graça, Espírito Santo. Agora, Pai, nós invocamos o teu nome eterno, o teu nome poderoso, Jesus querido, ó Deus glorioso do nosso Alamante, Orimicalamado, Orianda. Continua operando, Pai, continua, Senhor, através do teu nome, arrebentando as fronteiras, as barreiras. Ah, Senhor, os impedimentos, as trancas, as travas, todas estas muralhas, todas estas paredes gigantescas, meu Deus, que está diante daquelas vidas, ó Deus, diante do teu evangelho, diante da tua obra. Olha o teu exército limitado, Pai, não pode avançar naquela terra, aonde, Senhor, a economia, aonde, Senhor, a cultura, aonde, Senhor, os impedimentos religiosos rejeitam, não aceitam, ó Pai, ó Deus, a prática do evangelho, a ministração da palavra, o glorificar do verdadeiro Deus que lhes deu a vida. Jesus querido, eu oro, Pai bendito, por todo o continente asiático. Visita, Senhor, a Coreia, ah Deus, a do sul, a do norte. Visita, meu Pai, a China. Visita, Senhor, todos os países que compõem o continente asiático. Ô Pai amado, eu peço a ti, Senhor, venha visitar o gigantesco continente da Oceania e venha abrasar aqueles corações com o teu poder, com o teu fogo, com a tua presença, com a tua graça, com a tua glória. Ô Deus de amor, eu entrego, Senhor, em tuas mãos o continente europeu, meu Deus, olha que avalanche, Senhor, destruidoras, ó Pai, olha, Pai, que verdadeira corrupção generalizada, a alma faminta, o espírito gemendo e aquelas almas morrendo e desejando a morte, Pai, não só na Europa, aqui nas Américas, Senhor,
Tenha de piedade, Pai de amor, agora do nosso país. Tenha de compaixão da nossa nação. Tenha de piedade, Pai, dos políticos e governos que lideram sobre ela. Ó Deus Santo, vai endireitando os caminhos torcidos. Vai desfazendo, Pai querido, a tortuosidade espiritual. Vai desfazendo com o teu poder celestial o que oprime, domina e escraviza a nossa nação, na miséria, ó Pai, na imoralidade, na prostituição, na promiscuidade. Liberta, Pai, a nossa nação. Nós sabemos que aquele evangelho que está sendo oferecido e ofertado, que sempre está em promoção, jamais terá poder, meu Pai, para converter esta nação. Senhor, olha que vergonha, Pai, espiritual, para aqueles que se dizem, ó Deus, avivamento, ó Deus celestial, e agora, Pai, esta nação sofrendo, vivendo, Pai, os surtos, o domínio, o controle maligno, Senhor, do pecado, Pai Santo. Mas que o teu Espírito seja, ó Deus, agora manifesto, atuante, operando, clama alabassurianda, para que das nossas reuniões de oração, para que os nossos particulares contigo, para que os nossos cultos, Pai, de ministração, para que as evangelizações nas praças, nos parques, Senhor, nos metrôs, ônibus coletivos e também, meu Pai, nos pontos de ônibus e nos lugares que o Senhor prepara para falarmos, para darmos testemunho do teu evangelho, seja a oportunidade dada pelo teu Espírito para impactar o coração das almas, para impactar o coração das vidas. Pai Santo, vai aquecendo aqueles corações que estavam gelados, pedrificados. E não é pelo clima, Senhor, não é pelo frio natural proporcionado pela natureza, mas, ó Pai, é pela frieza, ó Deus, do amor que se extingue, é pela frieza da avareza que se alastra pela mente. Ah, Senhor, oramos contra esta frieza diabólica que está entrando, Pai, pelos pés da sua noiva, esta frieza satânica

aquelas igrejas, a começar pela nossa sede mundial. Oh, meu Pai, venha impactar com o poder do Teu sobrenatural. Oh, Pai, nós Te agradecemos pelo avivamento, pelo atuar. Alebassurimikandalamaia, aqueles que não conseguem enxergar, Pai, a obra poderosa que agora o Senhor está realizando, as Tuas mãos potentes sobre esta igreja, direcionando, meu Pai, orientando a nossa diretoria. Pai, tome em Tuas mãos a nossa diretoria. O Senhor os ama, Pai, e o Senhor tem prazer de falar com eles. Pai, abençoai, apacentai o espírito, a saúde, a vida, a casa e a família da presidente desta igreja, da irmã Irene Miranda. Pai Santo, oramos pela nossa irmã Débora, pelo esposo dela, o pastor Lorival. Oh, Pai, quantas batalhas infernais, meu Pai, pela Tua obra, quantos ataques malignos, Senhor, esta família tem recebido. Cobre com Teu sangue a vida do presbítero Davi Neto, Pai, para que as setas, a angústia, o ódio, as trevas, não tenha poder para alcançar a mente, a

Deus, é liderar com sabedoria e direção. Meu Deus, coloque as tuas mãos sobre a vida de toda a diretoria executiva, o presbítero, Senhor, Marco Magno, o pastor Milton, o pastor Osmar, o pastor Gerry, o presbítero Wilson Siqueira, o presbítero Fabrício Beata, a irmã Maria, Senhor, aquela equipe que lidera com eles, que trabalha com eles, Pai, se o teu espírito não operar, ó Pai, não colocar o comum acordo, um só coração, seremos devorados, ó Pai, ó Deus, por toda desinformação, Pai, seremos consumidos, Deus querido, pelas nossas vontades, pelo nosso querer, mas usa a nossa diretoria com maestria para estabelecer, te calamassúria, o teu querer, Pai, o teu querer no sul, no norte, no sudeste, no leste, no nordeste, Pai Santo, ó Deus da glória, esta obra é tua, Pai, e aqueles que estão congregando, e aqueles que estão dando os primeiros passos na fé, espírito de amor, venha envolvê-los, meu Salvador, para que sejam tochas acesas, para que sejam ferramentas vivas, oh Rei da Glória, eu te agradeço, Pai, pelo renovo que o Senhor está nos dando, eu te agradeço, Pai, pela saúde, ó Pai, dos milhões e milhões de ouvintes que agora o Senhor está tocando, porque depois de clamar pela vida dos teus obreiros, o Ministério Geral, eu quero apresentar também as tuas ovelhas, Pai Santo. Os teus ministros, os teus pastores têm família, têm filhos, têm parentes, e eles são ovelhas tuas. E o Senhor que prometeu, meu Deus, que nos enviaria como ovelhas em meio de lobos. Nós estamos em meio de lobos, Pai. Lobos com dentes aguçados, preparados para devorar, preparados para despedaçar a presa. Guarda as tuas ovelhas, Pai. Guarda esta ovelha que o Senhor enviou ali para a África. Guarda, Pai, este pastor, a família dele são ovelhas. O Senhor enviou lá para a Oceania, para a Ásia, para as Américas, aqui para a Europa. Meu Deus, guarda, Lamaste, Canda, Labaia. Guarda, Senhor, a vida deles, Pai Santo. Não deixe o lobo devorar, não deixe o inimigo despedaçar. Meu Deus, aquelas ovelhas que estão sendo apacentadas pelas ovelhas, Pai, porque não deixamos de ser ovelhas do teu aprisco, chamados, ó de calamador e mianda labaia, para desfrutar do privilégio ministerial, ó meu Pai, agora Senhor, cubra-nos com teu sangue celestial, cubra a família dos pastores, cobre a família dos pregadores, dos obreiros, com teu sangue vivo, Pai querido, todo partidarismo, toda briga, intriga, contenda, ah Senhor, toda desavença, toda afronta entre os teus, ó Espírito de Deus, queima e arranca, Pai, derrama esta unção da união, derrama esta unção do amor no coração de cada obreiro, de cada

0: pastor, de cada diácono, Senhor, que toda a demagogia, que toda a inveja das trevas e do inferno caia por terra nesta tarde, caia por terra diante do teu poder, caia por terra diante, ó Deus, do teu dizer, não subsistirá, orinimicandalabaia, porque diz a tua palavra, Pai, que as portas do inferno não prevaleceria contra as portas do Senhor, e a tua igreja está orando conosco, ó Pai, o santuário está ali na oração, as nossas irmãs estão na sala amarela, ali na intercessão, e eles estão orando, Pai, e eles estão precisando de força, saúde, renovo, ó Deus poderoso, guarda, Pai, as tuas ovelhas das enfermidades infernais, das enfermidades espirituais, das enfermidades, Pai, ó Deus, físicas e mentais, quantas setas do diabo, quantas setas do inferno, Pai, na mente, no coração e no físico, para fazer parar esta crente, para fazer parar este crente, lemanai, cantorimici alamá, ô papai, queima Jesus, os artifícios do maligno, queima os planos do adversário, do inimigo, queima os estratagemas do inferno, Pai, vai queimando Jesus, vai colocando por terra, não deixa Senhor esta fúria das trevas, paralisar aquela tua filha que evangeliza no sinaleiro, Pai. Não deixa Satanás paralisar aquela tua serva, Pai, que está todos os dias na praça, no parque. Aquela tua filha com toda a humildade, Pai, está em casa por casa. Ó Deus, em vida por vida do seu bairro, entregando aquela literatura cristã. Ó Deus, convidando a lemassurianda, as almas que estão dando vazão, a ministração do teu poder e da tua palavra. Senhor, operai, ó Pai de amor, operai, ó Rei da glória, manifestai, meu Pai, as respostas do Senhor que nos levam à vitória. Pai Santo, eu quero entregar os cultos que estão se reordenando. Eu quero entregar, ó Pai, todos os horários de cultos da nossa sede mundial para o Senhor abençoar. Meu Deus, abençoa esta quarta-feira do teu mover, esta quinta-feira da beneficência. Senhor, eu quero pedir a ti, Pai de amor, opera prodigiosamente na sexta-feira, feira da libertação, no sábado de louvor e consagração e no domingo de salvação e milagres. Pai, operai maravilhosamente, prepara o coração daqueles que não participaram no último domingo, Pai, para comparecer a este grande culto de gratidão com a banda Senhor Elete e também com toda a nossa diretoria. Pai, como o Senhor trabalhou, como a tua palavra operou, te calama Andaraia, pela mastura e micandalamaia, venha usar. Venha trabalhar, ô Pai de glória, eu já quero te louvar pela cura dos cancerosos que estão sendo tocados e curados. Eu já quero te adorar, Pai, pelas vidas que levantaram as mãos para clamar e receberam agora a vitória e o livramento. Olha o que o diabo estava fazendo, olha a angústia que ele estava trazendo, olha a depressão que ele estava semeando no coração, ó Pai, daquela moça, daquele jovem, daquele moço, daquele senhor. Mas agora, Espírito de amor, o Senhor queima todas estas setas, todas estas trevas, todas estas interrupções do mal, meu Pai, esta miséria infernal, olha esta miséria satânica, Pai, lutando, guerreando para deixar toda a população, meu Pai, à margem, ó Deus, da aflição, nas dívidas, devendo tudo, comprometidos, Pai querido, orimicandala, mandara basúria. Mas agora nós oramos a ti, venha queimar, queima, Pai, os projetos de Satanás, ó Deus, em levar esta nação à miséria, à escassez, à necessidade do pão. Meu Deus, prospera a nossa nação, prospera o nosso agro, prospera a nossa avicultura, a nossa agricultura, agricultura, prospera, Pai, os céus desta nação, prospera o solo desta nação, repreende toda a destruição, ó Pai Santo. Agora nós oramos, Pai, que seja o Senhor, ó Deus, paralisando o espírito do inferno, o espírito da morte, esta sombra que perturba, que rouba o sono, que faz esta pessoa se angustiar. Pai Santo, vai queimando agora na estrutura óssea toda a infecção, toda a inflamação, toda a enfermidade projetada, foi criada, foi paga, foi mandada, Pai, foi gerada lá naquele cruzeiro do cemitério, na Mata Virgem, foi colocada na cachoeira, foi enviada a Nemasturicalabá, Doriandalabaia, mas o Senhor é poderoso para queimar. Queima, Pai da Glória, estas setas malignas, estas setas do diabo, do olho, do agouro, vai queimando, Jesus, vai jogando por terra, Pai, que esta alma receba agora esta libertação. Pai, ele não sabia que o que havia trancado tudo, fechado tudo, Pai, era Satanás, para ele não passar, para ela desanimar, para ele fazer meia volta, para ela retroceder. Mas agora, Pai, no sangue maravilhoso do teu poder, abre os caminhos, Pai. Abre os caminhos, e não é, Pai, com água benta, não é com axé, não é, Pai, é com o teu poder, com a obediência da palavra que o Senhor manda, que o Senhor ordena e que o Senhor quer. Alabaste candarabassúria, abre todos os caminhos trancados, os corações que estavam fechados para o amor do teu evangelho, para a propagação do teu reino. Abre, Pai, este coração que estava sendo dominado pelo ódio, pela vingança, pela rapina, alebara suricalamaia. Meu Deus, nós cremos que agora o Senhor está visitando, está desmantelando o projeto opressor do inferno, Pai, lá dentro daquele presídio, lá dentro daquele presídio feminino, daquele presídio masculino, daquela casa de detenção, daquele centro de triagem, segurança máxima. Pai Santo, vai operando nas clínicas de recuperação, aonde a igreja está atuando e aonde não está. Pai, abençoa a obra da Fundação Reviver, venha prosperar. Orianda, alabacanda, alabaia, opressei mastuquenamai, alabaia, prospera a associação Help Deus e Amor. Joga por terra, Senhor, ó Deus, as barreiras, os impedimentos, os ódios das trevas, a inveja do inferno e dos homens, Pai, porque são almas que o Senhor está alcançando através da Casa Aberta, através da Fundação Reviver, através desta obra assistencial. Ó, meu Pai, ó Deus, acobertai com teu sangue cada colaborador. Coloque as tuas mãos, Senhor. Seja o Senhor atuando ali no Nordeste, no projeto Água para o Nordeste, o projeto 2 Saúde, o projeto Oásis. Meu Pai, a nossa creche no Cambuci, ali, Senhor, o nosso asilo que atende os velhinhos, meu Deus, aqui em Sesefredo, na grande unidade de Sarutaiá, prospera aqueles que estão ofertando, Pai, nesta obra, prospera aqueles que estão ajudando estas vidas. Ó, Pai querido, eu creio na prosperidade que o inimigo não pode impedir, porque estamos aqui, ó Deus, para fazer o bem, sem olhar a quem, para interceder por todos. Por isso, Deus glorioso, eu te peço, do nascente até o poente, abençoa a nossa nação, abençoa a nossa equipe, Pai, que está aqui na atuação, abençoa, Pai, os teus filhos do áudio, do vídeo, abençoa, Pai, toda esta semana, o desenrolar dela, abençoa, Pai, com todas as bênçãos dos céus, ordena os milagres que tanto precisamos, e nós te louvaremos, e estamos aqui, e já te agradecemos e te adoramos, pelas bênçãos dos altos céus, em nome de Jesus. Aleluia. Oh, glórias. 18:29. Que momento precioso. Que momento glorioso, querida audiência. A nossa alma não sente esse tempo passar. É o melhor momento do dia, o momento do clamor, do interceder, do orar. E você que orou conosco ao Senhor agora, estava esperando o maior milagre, que é a entrega, a saudação, que é a libertação da sua alma. Levante as tuas mãos, diga comigo: Senhor Jesus, eu reconheço que não mereço, mas o Senhor pelo teu amor, já pagou o preço da minha libertação, da minha transformação, no alto do Gólgota. Agora me cobre com o teu sangue, me guarda debaixo das tuas asas e me sela com teu espírito para nunca mais voltar à velha vida e os pecados que nela eu praticava. Aleluia! Bem-vindo à vida, Senhor! Bem-vindo à vida, Senhora! 18 horas e 30 minutos, o nosso Quero Aceitar Jesus está na tela. O número de contato para agora, nesta hora, neste momento, prefixo 11, número 9, pausadamente agora, 50, 94, 46, 45. Vamos de novo? 50, 94. 4645. Entre em contato, nossa equipe quer falar com você e te redirecionar para a igreja mais próxima, seja em qualquer lugar da terra. Pelo Direto com Deus, prossegue a oração que não para. Já completamos 2 anos de oração ininterrupta. O maior canal de intercessão da terra, ao vivo, 24 horas, é o Ministério Global da Intercessão. Pelas emissoras, agora nós vamos ao informativo Reviver e eu fico por aqui, seu irmão em Cristo, Kleber de Oliveira. Deus abençoe São Paulo, Deus abençoe a todos os moradores da terra.
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2: Por isso não tema, pois estou com você. Não tenha medo, pois sou seu Deus. Eu fortalecerei e o ajudarei e o segurarei com a minha mão direita vitoriosa. Isaías 41:10.
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3: A paz do Senhor Jesus, família Reviver. Que alegria estar mais uma vez aqui juntinho de vocês no nosso informativo Reviver. Esse nosso encontro diário, todos os dias, no horário das 18h30. Eu estou aqui pertinho de vocês. E muito obrigado mais uma vez por me receber aí na sua casa, no seu coração, no aconchego da tua bênção. Muito obrigada e vamos seguindo com o nosso informativo Reviver.
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3: O Senhor não escolhe pessoas aleatórias. Ele escolhe pessoas que realmente queiram viver um propósito, que tenham um diferencial na sua vida. É muito fácil a gente observar, às vezes na igreja, né? e ver que pessoas se destacam mais do que outras pessoas. E é claro que vão surgir críticos, que vão criticar aquela pessoa. Ah, mas aquela pessoa, tudo é ela, puxa saco do pastor, puxa saco da esposa do pastor. E esse linguajar é um linguajar, assim, que vamos dizer, que tem uma pontinha, né? Eu diria uma pontinha aí maligna de inveja. Por quê? Porque às vezes a pessoa, o pastor, dá exclusivamente para aquela pessoa porque ele confia naquela pessoa. Ele sabe que aquela pessoa vai realmente abraçar a causa ali, e ao abraçar a causa, então ela vai dar conta. Aquela pessoa é uma pessoa responsável, é uma pessoa que realmente vai fazer valer aquele compromisso que ela vai assumir. E tem outras pessoas que assumem compromisso e aí ela só vai criar contenda, só vai reclamar de tudo, ou então vai fazer, né, a sua panelinha. Ah, eu trabalho com fulano, mas com fulano não, né? Sempre tem essas coisas, faz parte. O ser humano, ele é seletivo. Então, ele vai selecionar na igreja e ele vai selecionar na sua família, ele vai selecionar na sua comunidade, em toda parte. Mas nós aprendemos de Jesus Cristo que nós devemos dar honra a quem tem honra. Então, se tem uma pessoa, que aquela pessoa tem um propósito de Deus de ser alguém que vai exercer ali, né, essa função de ajudador, de braço direito do pastor, braço direito da irmã do coral, do Mulheres de Fé, do que for, qualquer compromisso na igreja. E tem até aquelas pessoas que têm esse propósito de fazer a limpeza da igreja, assumem esse compromisso. E quando a pessoa, ela tem realmente um propósito em tudo que ela faz, ela assume o propósito, sim, de fazer a limpeza. Eu me lembro que, já comentei isso com vocês até, que quando eu era solteira, tinha meus 15 anos, eu ajudava a lavar a igreja ali da Conde de Sarzeda. O pastor chamava ali as pessoas que tinham disponibilidade, né? E eu, sempre que eu estava de férias, sempre que tinha ali um feriado prolongado, que dava para eu estar presente ali, para eu estar ajudando, eu estava ajudando. E eu tinha esse compromisso. Às vezes apareciam outras coisas para fazer, mas eu pensava, não, eu assumi um compromisso de ir lá ajudar a lavar a igreja. Se eu não for e outras pessoas também não forem, a igreja vai ficar suja. E eu sabia desse meu propósito, desse meu compromisso, e na hora marcada eu estava ali para poder ajudar. Então, muitas vezes nós só observamos, né, e julgamos as pessoas, quando, na verdade, na hora de pôr a mão na massa mesmo, nós não estamos vivendo o mesmo propósito. Então, preste muita atenção para você não cair nesta questão de só reclamar. Reclama porque o outro faz e você não, e cai nessa como justificativa. Ah, eu não faço porque fulano faz. Ah, eu não faço porque o pastor só dá oportunidade para fulano. E quem se torna a pessoa chata nessa história é quem é o pastor, é a esposa do pastor. Por que só dá oportunidade para outra pessoa? Mas o pastor tem os motivos dele, a esposa do pastor tem os motivos dela para só dar oportunidade para aquela pessoa, né? Então, antes de reclamar do pastor, de reclamar das pessoas que estão próximo ali, estão assumindo a responsabilidade de ajudar ali nos afazeres, nós devemos, antes de sermos críticos, devemos ser observadores e prestar atenção para ver se o problema não está realmente em nós. Eu sei que tem pessoas que, quando chega um pastor novo, já corre lá, ó, pastor, porque o pastor que estava aqui antes era só a família tal, era só fulano de tal, mas toda história tem dois lados. E às vezes nós não contamos a história toda, nós contamos só o nosso ponto de vista e não a história realmente como ela é. É por isso que sempre eu venho aqui para trazer conselhos para nós, como servos de Deus, como irmãos em Jesus Cristo, corpo unido, unidade em Jesus Cristo. Em vez de reclamar, de criticar, nós devemos estar atentos para sermos mais úteis na obra do Senhor. E sermos úteis com propósito. Eu não preciso esperar, por exemplo, chegar o Agosto Verde para eu poder ir lá me oferecer para o pastor. Ah, não, em Agosto Verde está contando. E como está está contando ali, né, os quilos, está contando o que a gente faz, então eu vou deixar para trabalhar no mês de agosto. Preste bem atenção, isso não vai desagradar a Deus, mas isso vai parecer que você só trabalha para poder, né, levar uma vantagem, senão você trabalharia no seu dia a dia. E eu conheço muitos, graças a Deus, nosso povo está de parabéns. Várias igrejas que eu já passei, eu vejo quanto o povo é esforçado. Não espera Agosto Verde para fazer varal solidário, não espera Agosto Verde para se reunir todo mundo para lavar a igreja, não espera Agosto Verde para estender a mão para quem precisa. Não, eles estão sempre trabalhando. Há uma coisa que isso tem que estar na nossa mente, no nosso coração. Nós estamos aqui para quê? Para servir. Tanto que a palavra de Deus já nos ensina que melhor é servir do que ser servido. O próprio Jesus Cristo esteve aqui nesse mundo para fazer o quê? Para servir. Ele não precisava, filho de Deus, já nasceu com tudo garantido, a vida eterna garantida. Ele não precisava servir a ninguém. Mas um ato solene tão significativo marcou as nossas histórias de vida, deixando para nós um grande exemplo. Ele mesmo se curvou diante dos seus discípulos num gesto de humildade, de amor ao próximo, para lavar os pés dos seus discípulos. E nós, que temos espelhado em Jesus Cristo, é nele que nós devemos estar olhando para fazer uma boa obra. E vamos seguindo com o nosso programa, lembrando sempre que você pode fazer um propósito com Deus aí agora. Que propósito é esse? Um propósito de abençoar vidas, exatamente. Muita gente tem sido abençoado porque você tem aí estendido a sua mão, tirado do pouco que você tem e tem abençoado vidas. E quantos estão hoje, né? Eu fico pensando nas nossas crianças que estão lá, já em sala de aula, estudando com a sua mochilinha, o seu material. Que coisa mais linda, que trabalho lindo que a Associação Reviver Help está fazendo ali, furando os poços, levando a água encanada até a casa das pessoas, porque tem muitas pessoas idosas, muitas pessoas doentes, que precisavam caminhar distante para poder buscar a água, uma água barrenta, mas ali não precisou nem furar o poço lá no Batmaré, já tinham ali um reservatório, tudo que precisava era que houvesse um encanamento que fosse feito do Batmaré, ali do reservatório de água até próximo às casas, para que eles pudessem ter uma água potável. A água lá, lembrando sempre que é saloba, e ali então essa água foi filtrada, essa água é tratada e chega na casa deles uma água potável que eles podem beber sem ficar preocupados com enfermidades, porque essa água é apropriada. E tem mais, viu? A Fundação e a Associação Reviver Help, que está mais ligada a esse propósito de levar água até as casas, depois que tudo já está instaladinho, que os filtros estão instaladinhos, a água ela é levada para poder fazer ali todos os testes químicos. Ela só é liberada para as pessoas beberem, para elas cozinharem, para elas tomarem banho, depois que a água é aprovada. Então tem toda uma burocracia que nós respeitamos e fazemos como para nós, como o Senhor Jesus tem nos ajudado. E se você ainda não é parte de tudo isso, precisa ser. Você vai ver, o seu coração grato fará acontecer o impossível na sua vida. Faça um propósito com Deus e assuma um compromisso de abençoar vidas e você será abençoado. Isso não sou eu que estou dizendo, não. Não são palavras minhas. A palavra de Deus diz o seguinte: quem dá ao pobre, empresta a Deus. Anote aí como você faz para abençoar vidas.
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3: Você pode também enviar a sua cartinha, contando testemunho, pedindo oração, falando um pouquinho para nós. Talvez você tenha alguma sugestão para o nosso programa, não é? É só mandar que eu estarei recebendo aqui. Às vezes demora um pouquinho. Aqui na nossa sede mundial é muito grande, às vezes vai para um setor, vai para outro setor. Então, até chegar na mão da gente, demora um pouquinho. Mas chega, viu? Chega e eu recebi aqui a sua cartinha. Deus abençoe. Muito obrigada pelo seu carinho. E estaremos, sim, orando para atender a sua necessidade em nome do Senhor Jesus. E vamos seguindo. Neste momento é aquele momento tão especial de meditarmos na palavra de sabedoria. Palavras de sabedoria que podemos usar no nosso dia a dia, no nosso cotidiano. A Bíblia é um livro que nos instrui em todo o tempo. Em todas as situações existem respostas para nós. Inclusive, existem pessoas que digam, né? Já vi até um vídeo na internet um dia que falava assim: ah, mas isso já aconteceu, isso que está na Bíblia já aconteceu. Olha, a palavra de Deus, ela é atemporal, ou seja, em todo tempo ela serve para nós. Não é porque está lá no Velho Testamento que ela não tem serventia para mim hoje em 2025. Ela tem, porque a profundidade das palavras, as quais foram ditas ali através dos profetas, através, né, da vida dessas pessoas, testemunho de vida dessas pessoas que vieram antes de nós, eu consigo enquadrar a minha vida, as minhas situações no dia de hoje. E quando Deus fala conosco através da palavra, tudo aquilo que antes era nebuloso, impossível de se entender, se torna claro, claro, exatamente assim. Às vezes o inimigo quer ofuscar a nossa visão espiritual, mas se nós buscarmos na palavra o entendimento, o conhecimento, nós vamos sim ter respostas de Deus, que trará clareza para nós, que o Senhor é aquele que falou, fala e vai continuar falando, porque o nosso Deus, ele não envelhece e olha, ele conhece muito bem cada situação, por isso ele tem aqui na palavra de Deus a resposta certa para nós. E hoje vamos fazer a leitura de mais um salmo e daqui a pouco já estaremos, né, trocando de salmo. Eu comecei no dia 22 do 2, já temos mais de um mês aqui, né, que leitura de salmo, e vamos passar a meditar em outros livros, porque também nós já meditamos aqui, olha, no livro dos evangelhos, já meditamos aqui no livro de salmos e vamos começar a meditar em outros livros também, tá bom? Cada época do ano vamos meditar aí em algum livro diferente para nós estarmos aprendendo e vendo que em toda a Bíblia, né? Toda a Bíblia nós temos palavras de Deus falando conosco. Mas por enquanto vamos seguindo com o Salmo e o Salmo de hoje é Salmo 132. Como ele é um pouco grande, eu vou fazer a leitura de um trecho que começa lá no versículo 3. Certamente que não entrarei na tenda de minha casa, nem subirei ao leito de minha cama. Não darei sono aos meus olhos, nem aborrecimento às minhas pálpebras, enquanto não achar lugar para o Senhor, uma morada para o poderoso de Jacó. Eis que ouvimos falar dela em Efrata, e achamos no campo do bosque. Entraremos nos seus tabernáculos, prostarmos-emos ante o escabelo de seus pés. Levanta-te, Senhor, no teu repouso, tu e a arca da tua força. Vista-se os teus sacerdotes de justiça e alegrem-se os teus santos. Esta palavra vai de encontro com o que nós demos início aqui o programa hoje, falando de propósito. O rei Davi construiu para si, primeiro, né, vamos lá um pouquinho mais atrás, porque ele conquistou Jerusalém. Jerusalém ainda não havia sido conquistada e ele conquistou. Ali ele elegeu aquele lugar como um lugar forte para a habitação do Senhor, para que o Senhor habitasse no meio do seu povo, e ao habitar no meio do seu povo ali, então a face de Deus se revelaria. Porém, Davi, ele foi um homem sanguinário. Ele viveu em um tempo em que as guerras eram reais e cotidianas. Para defender o seu povo, o povo eleito de Deus, para defender ali, né, o seu reinado, foi preciso muitas batalhas. E essas batalhas foram batalhas terríveis, travadas, mas ele conquistou. E ao conquistar, ele construiu ali para si um palácio. Porém, ele olhava da janela do seu palácio e via o quê? O tabernáculo, lá no meio do quintal, né? Ali no meio do pátio do onde estava o palácio. E ali ele se incomodava com aquilo, porque ele dizia, como que posso eu viver aqui num palácio tão abençoado, com todo conforto, e o meu Deus habitar em tendas? Davi ainda não tinha entendido que a presença de Deus, ela estava, claro, representada na arca, por isso que ele tinha esse pensamento, e era correto ele ter esse pensamento, mas ainda Cristo não havia morrido, ainda havia entre nós o véu da separação. Então, para se ter a face de Deus, tinha que ser um sacerdote, tinha que ser especificamente. E ele achava um absurdo, porque o palácio dele foi construído com pedras, foi construído com o melhor que tinha na região e até o que vinha de fora, de outros países. Mas o Senhor continuava habitando em uma arca. E a resposta de Deus para ele foi a seguinte, que ele não habita em templos feitos por mãos humanas, porque ele habita dentro de nós. Ele habita no nosso interior. É por isso que ele não habita em templos feitos por mãos humanas. E ali ele estava representado pela arca, mas a habitação dele eterna não é lá, mas em nós, juntamente conosco e na glória. A majestade dele está no céu e é para lá que ele vai nos levar um dia. Mas quando eu disse aqui, ó, que tudo tem que ser um propósito, que Deus escolhe pessoas com propósitos, então veja bem, Davi podia simplesmente se deleitar. Eu tenho meu palácio, o Senhor gosta de habitar ali na tenda, então deixa no tabernáculo, deixa ele habitando lá. Mas ele tinha um propósito. Como pode eu, sendo homem, pecador, sanguinário, eu tenho um palácio para habitar e o meu Deus, que é o Deus Todo-Poderoso, habitar em tendas? Então, ele ali colocou um propósito. E ao colocar esse propósito no seu coração, ele não só consagra a Deus uma casa que nasceu no seu coração ali, mas ele consagra a Deus os sacerdotes que cuidariam daquela casa. Ele consagra o povo de Israel para celebrar a grandeza de Deus naquela casa. Ele consagra tudo que está ao seu redor. E ele se humilha e se coloca na posição ali mesmo de servo daquele que espera o melhor para Deus. O melhor para Deus, quem somos nós para fazermos o melhor para Deus, não é? Deus é quem faz o melhor para nós, mas preste bem atenção. Quando nós abrimos a nossa mão, estendemos a nossa mão para ajudar a quem precisa, nós conseguimos chegar mais perto de Deus, porque nós cumprimos em nós a vontade dele de obediência, a vontade dele que nós amemos a ele sobre todas as coisas e amemos aos nossos irmãos como nós mesmos. Então, como corpo de Cristo, nós temos que ter propósitos em Deus. Davi votou a Deus. Para quê? Para que ali fosse construído, então, um templo edificado a Deus. É claro que hoje não temos mais aí, né? A cortina do templo, o véu do templo ali se rasgou, diz a palavra de Deus, né? Porque já não havia mais separação. Então, todos os dias nós devemos ter propósitos em Deus de construir para Ele o melhor em nós, de construir para Ele um local sagrado, um local edificado e um local que verdadeiramente ama Deus sobre todas as coisas e aprendeu que amar o seu próximo faz parte de... Essa é a nossa mensagem de hoje. Deus abençoe vocês. Muitíssimo, muitíssimo obrigado. Que a graça do Senhor invada a tua casa, o teu coração se encha de alegria e a paz do Espírito Santo conforte a tua alma num abraço espiritual. Deus abençoe vocês e até a próxima, se Deus quiser.
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1: Olá, boa noite.
2: Boa noite para você que nos acompanha em todo o país.
1: Terça-feira, 28 de julho de 2026.
2: Vamos aos destaques na Voz do Brasil.
1: Saúde e Bets.
2: Campanha orienta sobre riscos das apostas online e atendimento em saúde mental no SUS.
1: Em entrevista, Marcelo Chimatti, do Ministério da Saúde, comenta sobre o impacto das Bets e o apoio para quem quer parar de jogar.
3: Uma incidência muito maior de transtornos de humor, como transtornos depressivos, transtornos de ansiedade, entre pessoas que jogam e principalmente aquelas que desenvolvem algum tipo de jogo patológico, e se trata de fato de um fenômeno novo que ele tem que ter uma atenção no campo da saúde mental.
2: Tecnologia na palma da mão. Mais de 177 milhões de pessoas usam o GovBR.
1: Hoje vamos falar sobre os níveis da conta e como ter mais segurança e acesso a todos os serviços. Carlos Oliveira.
4: Aumentar o nível da conta GovBR amplia a segurança e a quantidade de serviços que podem ser acessados na plataforma.
2: Do campo ao laboratório, cientistas da Amazônia sequenciaram pela primeira vez o genoma do açaí.
1: A descoberta abre caminho para melhorar a produtividade, garantir mais resistência, além da geração de novos produtos. Gabriela Noronha.
5: O trabalho é resultado de uma parceria entre a Embrapa e pesquisadores da Universidade Federal do Pará.
2: Hoje, na apresentação da Voz do Brasil, eu, Luciana Vasconcelos e Luciano Seixas.
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2: O Brasil apresentou o pedido formal de consulta aos Estados Unidos no sistema de solução de controvérsias na Organização Mundial do Comércio, a OMC.
1: A iniciativa do Ministério das Relações Exteriores contesta o aumento das tarifas imposto pelo governo norte-americano sobre as exportações brasileiras.
2: O Brasil questiona a tarifa adicional de 25% aplicada a produtos brasileiros e a taxação de 12,5% a um grupo de 60 países.
1: O pedido considera que as medidas norte-americanas são injustificadas e incompatíveis com obrigações dos Estados Unidos.
2: E está amparado no Acordo Geral sobre Tarifas e Comércio do Entendimento Relativo às Normas e Procedimentos sobre Solução de Controvérsias da OMC.
1: A solicitação é a primeira etapa para tentar um acordo direto entre os países junto ao órgão internacional.
2: E Brasil e Coreia participaram hoje em São Paulo de um fórum empresarial.
1: Promovido pela APEX, a Agência Brasileira de Promoção das Exportações e atração de investimentos, o encontro ocorreu no contexto da visita oficial do presidente sul-coreano Lee Jae-myung ao Brasil esta semana.
2: No encontro foram discutidas oportunidades para aumentar a relação bilateral de comércio, principalmente em setores do agronegócio, mineração, defesa e tecnologia.
1: O presidente da APEX, Laudemir Miller, destacou que, embora a movimentação comercial entre os dois países tenha chegado a 11 bilhões de dólares em 2025, a participação do Brasil nas importações da Coreia do Sul ainda é pequena.
6: O Brasil participa de 1% do comércio da importação da Coreia. Nós temos interesse e estamos crescendo o nosso mercado de frutas, café, especialmente a área de aeronáutica, defesa, mineração, minerais críticos, que é tão importante para nossos países, farmacêutico, biocombustíveis, que eu já comentei, química, a parte de tecnologia, e são esses empresários que estão aqui nesse encontro tão importante.
2: E o acordo de livre comércio entre o Mercosul e Singapura entra em vigor no próximo dia 1º de agosto.
1: O decreto que promulga o tratado foi publicado nesta terça-feira no Diário Oficial da União.
2: Para apoiar a implementação do acordo, o Ministério do Desenvolvimento, Indústria, Comércio e Serviços disponibilizou manuais com orientações para exportadores, importadores e operadores de comércio exterior.
1: Os documentos estão no portal Siscomex na internet.
2: O Ministério da Saúde lançou uma campanha de utilidade pública de prevenção aos danos das apostas online.
1: A iniciativa alerta a população sobre os riscos associados ao uso abusivo das bets e divulga serviços de saúde mental oferecidos pelo SUS para acolhimento e tratamento de apostadores afetados.
2: A campanha é veiculada na televisão, no rádio e nas redes sociais. Vamos ouvir?
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1: Para falar sobre as bets e o impacto na saúde de quem joga, conversamos com Marcelo Quimatti, diretor do Departamento de Saúde Mental, Álcool e Outras Drogas do Ministério da Saúde. Vamos ouvir.
2: A gente conversa agora com Marcelo Quimatti, diretor de Saúde Mental, Álcool e Outras Drogas do Ministério da Saúde, para falar sobre saúde e apostas eletrônicas, as famosas bets. Muito obrigado, Marcelo, pela sua presença aqui na Voz do Brasil.
3: É um grande prazer e muito obrigado pelo convite.
2: Marcelo, para começar, o fato de uma pessoa realizar apostas já é considerado um vício ou existem etapas? Quando é que passa a ser realmente um problema?
3: Não, o fato de jogar, ele não é propriamente um problema, e muito menos um problema de saúde mental. A questão é que não existe um limite em que a gente pode dizer esta forma de jogar ela é absolutamente segura. E a pessoa ela migra muito rápido de um jogo que ele acontece por lazer exclusivamente para um jogo que ele acontece de uma forma compulsiva e que traz vários problemas associados tanto à saúde mental quanto à saúde financeira.
9: Agora, uma pessoa viciada em bets, Marcelo, ela consegue reconhecer o próprio vício? E como você disse aí, existe uma forma segura de se apostar em bet?
3: Não existe uma forma segura. Existe todo um processo que dá a relação da pessoa com uma plataforma ou com um jogo, que ela se modifica muito rápido. Normalmente, quando uma pessoa ela começa a jogar, ela começa a fazer isso por lazer, ainda que existam pessoas que elas começam a jogar como uma forma de aumentar os ganhos mensais. Esta forma, essa segunda forma, ela é particularmente muito perigosa e é muito difícil que uma pessoa que ela entre numa plataforma de jogos com essa intenção, ela não desenvolva problemas. Quando uma pessoa começa a jogar, tanto mesmo que seja uma situação de lazer, ela num primeiro momento em que ela joga, ela começa a ganhar. Ela ganha porque existe um mecanismo dentro de uma plataforma que ela estipula a partir de um algoritmo que ela tem que ter pequenos ganhos para que ela se mantenha dentro daquela plataforma jogando. Porque do ponto de vista neurobiológico, um pequeno ganho que a pessoa tem dentro de uma plataforma tem um efeito cerebral muito parecido com um grande ganho. Então a pessoa ela tem uma sensação de que ela está no controle, que ela está ganhando com aquilo, e quando ela coloca dentro de uma planilha ou vê depois de uma hora, duas horas de jogo, quanto que ela ganhou e perdeu, ela realmente perdeu. Então, e daí neste momento, ela continua jogando de uma forma compulsiva. Por um lado, porque aqueles ganhos elas trouxeram prazer para ela, mas por outro lado, porque ela começa a correr atrás de um prejuízo do que ela teve. Aí, quando esse processo está desencadeado, é muito perigoso e a pessoa ela tende a ter impactos muito importantes dentro tanto da saúde mental quanto da saúde financeira.
2: Você falou saúde financeira, né? E a saúde mental, quais são os impactos mais comuns que a gente vê dentro da pessoa, para a vida familiar, no trabalho, como é que acontece?
3: Então, do ponto de vista da saúde mental especificamente, do ponto de vista epidemiológico, existe uma associação, que não é uma associação só que é feita em estudos no Brasil, mas na literatura internacional, que eles apontam que existe uma incidência muito maior de transtornos de humor, como transtornos depressivos, transtornos de ansiedade, entre pessoas que jogam, e principalmente aquelas que desenvolvem algum tipo de jogo patológico. Nós temos também várias outras dependências a álcool e outras drogas que eles também estão associados ao jogo compulsivo. E existe, por exemplo, uma taxa de suicídio que ela é 5 vezes maior do que a população em geral entre pessoas que desenvolvem problemas com jogos e apostas.
9: Agora, qual deve ser o primeiro passo para a pessoa que reconhece esse vício em bets? E existe essa ajuda no Sistema Único de Saúde?
3: Sim, como você havia perguntado, existe uma dificuldade de identificação de quando isso se torna um problema. Dentro, em saúde mental, a gente tem dois parâmetros que eles são bastante importantes para definir algum tipo de dependência, que é o primeiro, quando uma pessoa ela deixa de fazer outras coisas ou quando aquilo tem um impacto no cotidiano dela. Aquilo tem um impacto no cotidiano da pessoa, normalmente é difícil de mensurar, principalmente quando alguma coisa ela não é criminalizada. Então, ela tende a naturalizar aquela prática que ela desenvolve. Dentro de saúde mental, é muito importante que a pessoa ela ouça as pessoas que estão ao redor, que elas normalmente têm uma sensibilidade muito maior e muito mais apurada para identificar diferenças e mudanças no padrão do cotidiano. Então, se, por exemplo, a pessoa é casada e o cônjuge fala assim, olha, você está jogando demais, você está com um problema. Escute essa pessoa, porque muito provavelmente você está com um problema sim. E aí, o Sistema Único de Saúde, ele está passando por um processo de qualificação em relação a cuidado de pessoas com problemas com jogos e apostas, e é uma qualificação necessária, porque esse é um fenômeno novo e que, do ponto de vista epidemiológico, cresceu muito rápido ao longo dos últimos anos. E existe um desenvolvimento de uma plataforma de acesso a cuidado, com um acesso digital, através do meu SUS digital, para pessoas que têm problemas com jogos e apostas, e que funciona. Foi muito importante a gente desenvolver esse tipo de estratégia, na medida em que as pessoas têm problemas com jogos e apostas, muito frequentemente elas estão dentro do cotidiano delas, num ambiente digital, e que tem muito mais sentido para elas acessar o cuidado através de uma plataforma digital.
2: E nessa plataforma digital que existe, é possível ver se você tem problema, se você não tem, se alguém falou, olha, eu acho que você está com problema. Aí você pode, nessa plataforma, dentro do meu SUS digital, para poder ver, identificar, né?
3: Sim, existe uma testagem que ela tem uma sensibilidade, uma especificidade acima de 90%. A partir dessa testagem, a pessoa ela é encaminhada para uma outra plataforma, com qual ela vai receber atendimento, e aí ela vai ter um processo de acolhimento, de avaliação, e a partir daí é desenvolvendo um plano terapêutico para ela.
9: Agora, existe uma plataforma de autoexclusão para as pessoas que não querem mais jogar. Como é que funciona essa plataforma e para quem ela é direcionada?
3: Não, ela é fundamental. É fundamental porque, como se trata de um problema e que, uma vez instalado, a pessoa ela continua utilizando plataformas de uma forma compulsiva, a plataforma de autoexclusão é uma estratégia na qual ela para de receber propaganda, ela para de não tem acesso às plataformas de jogos através de um acesso que dá pelo GovBR e que ela se cadastra dentro dessa plataforma de autoexclusão. Dentro dessa plataforma de autoexclusão existe já orientações em relação a como ela procura cuidado na área de saúde mental. E nós temos identificado que mais de 30% das pessoas que se autoexcluem identificam que já apresentam algum tipo de problema de saúde mental relacionado a jogos e apostas.
2: Quando você se auto-exclui, o que acontece?
3: Você não consegue acessar plataformas de jogos e você não recebe propagandas relacionadas a jogos e apostas a essas plataformas.
2: E só eu posso fazer? Um parente, alguém que vê que eu tenho problemas, pode fazer isso pela pessoa?
3: Sim, o acesso é através do CPF e através do SolGov.
2: Ah, então se eu ver que um familiar precisa disso, eu posso ir lá colocar o CPF dele e auto-excluí-lo dessas plataformas?
3: Sim, mas de qualquer forma, a intervenção da família é muito importante que ela se dê de uma forma pactuada junto com o usuário, porque é muito importante que a família esteja próxima no sentido de apoiar qualquer tipo de intervenção na área de saúde. E a plataforma de autoexclusão é bastante importante, mas quando ela está associada a um problema relacionado à saúde mental, é muito importante que a isso se some uma procura de cuidado.
9: Então, e uma vez feita essa autoexclusão, não tem como sair.
3: Existem algumas modalidades em que a pessoa é excluída por um mês, dois meses, seis meses ou por um tempo indeterminado. Então isso vai variar de acordo com a modalidade que a pessoa escolhe ela ser auto-excluída.
2: Então, só para destacar que esse vício é um problema, sim, de saúde mental. Para as pessoas estarem de olho, a família sabe, olha, não é uma brincadeira. É um vício, é um problema de saúde pública.
3: Não, e é um problema de saúde pública bastante importante ao longo desses últimos anos.

0: e outras drogas do Ministério da Saúde. Marcelo, muito obrigado pela presença aqui na Voz do Brasil.
1: Muito obrigado o convite, foi um prazer estar aqui.
2: Você que é usuário do gov.br, sabia que já pode aumentar os níveis da sua conta para ter mais segurança e acesso a serviços?
3: A conta gov.br possui os níveis bronze, prata e ouro. Cada um deles determina os tipos de serviços disponíveis e o grau de proteção.
2: E com alguns passos, você pode avançar para o nível ouro, o mais completo e seguro. Saiba como fazer na reportagem de Carlos Oliveira.
4: Aumentar o nível da conta GovBR amplia a segurança e a quantidade de serviços que podem ser acessados na plataforma. O nível mais completo é o ouro, o segundo é o prata e o bronze é o mais básico. Se sua conta GovBR for bronze ou prata, você pode subir para o nível ouro. Isso leva alguns minutos e deixa sua conta bem mais protegida contra fraudes e golpes. O diretor do Departamento de Identidade Digital da Secretaria de Governo Digital do Ministério da Gestão, Hudson Mesquita, detalha um dos caminhos para aumentar o nível de sua conta GovBR.
5: Uma das opções para fazer isso é pelo aplicativo GovBR. Para baixar, é só ir na sua loja de aplicativos, por exemplo, a Play Store ou App Store, fazer o download e instalar o aplicativo. Na verdade, com o app GovBR, a navegação na plataforma GovBR como um todo fica muito mais fácil.
4: Aí, logo na parte de cima do aplicativo GovBR, tem o botão Ver Nível. Quando você clicar nesse botão, vai aparecer o nível de sua conta e a opção Aumentar Nível da Conta. Se o seu nível não for ouro, você clica e vai seguindo o passo a passo. Uma das tarefas é o reconhecimento facial. Ao final do processo, você passa a ter a conta ouro. Um jeito ainda mais fácil é usar a Carteira de Identidade Nacional, a SIM. Se você já tirou a sua, quando abrir o aplicativo GovBR para aumentar o nível, selecione a opção de fazer isso por meio da SIM. Você usa o aplicativo GovBR para ler o código QR que fica na sua carteira de identidade nacional. Depois, é só seguir o passo a passo até concluir tudo. Com o nível ouro, é possível habilitar a autenticação da sua conta GovBR em duas etapas. Isso deixa a sua conta ainda mais protegida. E para assinar os seus documentos no GovBR, só é possível se você tiver o nível prata ou ouro. Para saber mais sobre os níveis da conta GovBR, acesse o site gov.br/conta. Reportagem Carlos Oliveira.
3: O início do inverno, marcado por tempo seco na maior parte do país, contribuiu para o desenvolvimento da safra no Brasil.
2: Por outro lado, o excesso de chuvas que atinge o Rio Grande do Sul pode trazer prejuízos para as plantações. A análise é da Conab.
6: O clima favoreceu o desenvolvimento das lavouras e o avanço da colheita na maior parte do país em julho. Mas o excesso de chuvas no sul e a falta de umidade em algumas áreas do Nordeste e do Centro-Oeste mostram que os efeitos sobre as plantações variam conforme a região e a cultura. É o que mostra o boletim divulgado pela Companhia Nacional de Abastecimento. A diretora de Política Agrícola e Informações da Conab, Nayara Andrioli Bittencourt, destaca os principais pontos do levantamento.
7: Entre 1º e 21 de julho, os maiores volumes de chuva ficaram concentrados em parte das regiões norte e sul e também no leste e no nordeste. Na maior parte do país predominou o tempo seco. Isso foi favorável, porque ajudou a maturação e a colheita do algodão e também do milho na segunda safra.
6: A diretora da Conab, Nayara Bittencourt, também explica que no sul a umidade ajudou as lavouras de inverno, mas as chuvas mais intensas trouxeram pontos de atenção no Rio Grande do Sul. Já no Nordeste, a falta de água no solo afetou áreas de feijão e de milho, cultivado na terceira safra.
7: No Rio Grande do Sul, as chuvas intensas do final do período podem ter causado danos localizados por enxurrada, alagamento e também lixiviação de nutrientes. A lixiviação é quando o excesso de água leva embora o nutriente do solo e reduz a fertilidade.
6: Já o algodão e o milho foram beneficiados pela falta de chuvas nas regiões Centro-Oeste e Sudeste, diferente do que ocorreu no Mato Grosso do Sul. O tempo firme prejudicou o desenvolvimento das lavouras de trigo. Para acompanhar essas mudanças, a Conab também analisa índices de vegetação obtidos por imagens de satélite. Eles ajudam a identificar o vigor das plantas e comparar o desenvolvimento das lavouras ao longo do tempo. Reportagem Pablo Mundim.
3: Pela primeira vez, pesquisadores da Amazônia sequenciaram o genoma do açaí, um dos frutos mais representativos da economia da região norte.
2: Essa técnica fornece um mapa genético do fruto, permitindo identificar os genes responsáveis por características como produtividade e resistência a doenças.
3: Isso contribui para o desenvolvimento de espécies mais adaptáveis, produtivas e

0: existentes,
1: além de abrir novas oportunidades para a indústria e a pesquisa científica.
2: Todos os dias, em uma fábrica na Flórida, toneladas de polpa do açaí amazônico são transformadas em alimentos energéticos prontos para o consumo. A produção é resultado de um trabalho que começou há mais de 10 anos, quando Débora Saraiva e o marido resolveram levar o sabor original do Brasil para o mercado norte-americano. Segundo a empresária, o açaí é reconhecido lá fora como um superalimento.
3: Existe uma infinidade de possibilidades no uso do açaí, não só no mercado alimentício, mas também na parte cosmética. Então, cada vez mais eu percebo que as pessoas têm conhecimento do fruto. Sabem que é um fruto poderoso, um fruto rico em nutrientes.
2: O fruto da Amazônia ultrapassou as fronteiras geográficas e também da ciência. Pesquisadores sequenciaram pela primeira vez o genoma do açaí. O trabalho é resultado de uma parceria entre a Embrapa e pesquisadores da Universidade Federal do Pará. O professor Rafael Baraúna, do Instituto de Ciências Biológicas da UFPA, explica quais as contribuições que esse estudo vai trazer.
4: A gente passa a conhecer todo o funcionamento fisiológico daquela planta e aí entra, por exemplo, o melhoramento genético. Cada variante daquela do açaí podem ter características específicas, como, por exemplo, melhor produtividade, maior polpa do fruto, maior resistência à seca, maior resistência à praga, maior altura e, enfim, diversas outras possibilidades.
2: A coautora do estudo e pesquisadora da Embrapa Amazônia Oriental, Elisa Moura, avalia que o conhecimento do genoma é um importante ponto de partida para identificar os genes relacionados a características desejáveis da planta.
5: Tem várias aplicações agora que a gente vai poder utilizar com o genoma e poder avançar em pesquisas variadas. Eu vou poder, ainda na fase de muda, identificar plantas que produzem frutos menores, que produzem mais rápido.
2: O estudo reuniu uma equipe de 14 cientistas brasileiros e contou com financiamento da Fundação Amazônia de Amparo e Estudos e Pesquisas e do Conselho Nacional de Desenvolvimento Científico e Tecnológico. Reportagem Gabriela Noronha.
0: Instalação de sistemas de bombeamento, compra de ração, de motor para embarcação, gelo, combustível.
1: São muitos os gastos e investimentos necessários para viver da pesca no país.
0: Uma ferramenta de cálculo pode ajudar esses profissionais a encontrar crédito para negócio.
6: Por meio do preenchimento de algumas informações básicas, pescadores e aquicultores podem fazer simulações para encontrar linhas de crédito compatíveis com seu perfil. É para isso que foi criada a ferramenta de cálculo do crédito do Programa Nacional de Fortalecimento da Agricultura Familiar, PRONAF Azul. Significa mais renda para quem tira o sustento das águas e mais alimento de qualidade para os brasileiros, como destacou Clécio Nerbi, coordenador-geral de infraestrutura e fomento do Ministério da Pesca e Aquicultura.
7: Uma iniciativa que conecta pescadores artesanais e aquicultores familiares ao crédito rural.
6: Além de atender aos produtores, a ferramenta também pode ser utilizada por técnicos de assistência técnica, extensão rural e pesqueira, cooperativas, colônias de pescadores, associações e outras organizações que prestam orientação sobre o acesso ao crédito rural. São três linhas disponíveis, voltadas para diferentes objetivos e faixas de renda, como exemplificou Clécio Nerbi, do Ministério da Pesca e Aquicultura.
7: Ele funciona como uma ponte inteligente, direcionando o pescador ou aquicultor para a linha de crédito que melhor se encaixa na sua necessidade.
6: Vale lembrar que a simulação tem caráter informativo e não substitui a análise realizada pelas instituições financeiras, nem representa aprovação ou garantia de contratação do crédito. O endereço para acessar a ferramenta é simuladorpronaf.mda.gov.br. Reportagem Natália Koslik.
1: E essas foram as notícias do governo federal.
0: Uma realização da Secretaria de Comunicação Social da Presidência da República.
1: Com produção da empresa Brasil de Comunicação.
0: Fique agora com as notícias do Poder Judiciário e do Congresso Nacional. Boa noite.
1: Boa noite para você e até amanhã.
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9: Você vai ouvir agora notícias do Poder Judiciário. STF autoriza a plataforma Buser a operar fretamento de ônibus por aplicativo no Paraná. STJ nega seguimento a recurso que pretendia levar discussão sobre caso do ex-jogador Robinho ao Supremo. Empresa de call center é condenada por não impedir atos obscenos no ambiente de trabalho. Boa noite, eu sou Marcela Luiza. O Supremo Tribunal Federal liberou os serviços da Buser no Paraná. A decisão liminar do ministro Nunes Marques derruba a proibição imposta pela Justiça Federal no sul do país, até que o Supremo julgue o recurso do caso. Carolina Chaves.
10: No STF, a Buser alegou que é apenas uma plataforma digital que conecta passageiros a empresas autorizadas e que a proibição fere o entendimento do Supremo sobre o uso de tecnologia no mercado. Para o relator, proibir a atuação da plataforma prejudicaria usuários e empresas parceiras. A liminar concede a liberação imediata das atividades no Paraná, mas a decisão, que já está valendo, deve passar por referendo do plenário do STF.
9: Vice-presidente do STJ, ministro Luiz Felipe Salomão, nega seguimento a recurso extraordinário do ex-jogador Robinho. O objetivo era levar ao Supremo Tribunal Federal a discussão sobre a decisão que reconheceu a validade no Brasil da sentença italiana que condenou o atleta por estupro coletivo. Fátima Uchoa.
11: Segundo o ministro Salomão, os argumentos da defesa tratam da interpretação de leis federais e não da violação direta à Constituição, o que impede a análise do recurso pelo STF. Dessa decisão ainda cabe agravo interno que, se apresentado, será analisado pela Corte Especial do STJ. Se o colegiado mantiver o entendimento do vice-presidente, o recurso extraordinário não será remetido ao STF. Robinho está preso desde março de 2024, quando a Corte Especial, por maioria, homologou a sentença da Justiça italiana que o condenou a 9 anos de prisão por estupro coletivo cometido naquele país em 2013 e aceitou a transferência da execução da pena ao Brasil com o cumprimento imediato.
9: Empresa de call center é condenada por não impedir atos obscenos no ambiente de trabalho. A vítima já havia formalizado 14 denúncias. Marla Lacerda.
12: A atendente de call center deve receber indenização de R$5.000 por assédio sexual. O TST manteve a decisão que havia condenado a empresa por entender que ficou comprovada a omissão diante das situações vividas pela trabalhadora. O relator do caso na terceira turma, o ministro Maurício Godinho Delgado, observou que apenas um episódio já é suficiente para caracterizar o assédio, quando ele gera constrangimento ou abalo psicológico à vítima.
9: De 3 a 9 de agosto, o TSE promove a Semana Nacional do Sistema Eletrônico de Votação. Juliana Cariri.
13: A semana vai ter eixos temáticos para aproximar a justiça eleitoral de cidadãs e cidadãos. O primeiro tema é o sistema eletrônico por dentro, com a abertura da urna eletrônica em uma escola de Brasília. 2 dias vão ser dedicados ao combate à desinformação, com o eixo Viralizou. Fatos e boatos sobre a urna. Há ainda os eixos: avanço no sistema eletrônico de votação, caminho do voto e como votar. Cada tema vai ter uma ação específica, como uma exposição no Senado Federal e visitas de estudantes ao Museu do Voto, na sede do TSE.
9: Justiça Federal recebe denúncia do MPF contra 4 acusados de garimpo ilegal em Parque Nacional no Amazonas. Vanessa Pereira.
14: Segundo a denúncia, a extração clandestina de cassiterita destruiu ao menos 39 hectares de floresta e atingiu 4.800 quilômetros de cursos d'água no Parque Nacional Mapinguari, em Lábrea, no Amazonas. A cassiterita é a principal fonte de estanho, metal usado na fabricação de latas de comida, telas de celular, peças de carro e ligas metálicas. Os réus vão responder pelos crimes de usurpação de bem da União, extração extração ilegal de recursos minerais e dano direto à unidade de conservação.
9: 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Uma boa noite e até amanhã.
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16: Está no ar o Jornal do Senado.
17: Eu sou Paula Groba.
18: E eu sou Ricardo Nakaoka.
17: E estes são os destaques de hoje do Jornal do Senado, que começa agora.
18: Fim da taxa das blusinhas divide parlamentares e depende de votação do Congresso.
17: Participação das mulheres na política mobiliza iniciativas no Senado.
18: Governo veta a inclusão de zootecnistas na lei do piso salarial.
17: Boa noite.
18: Boa noite.
17: A decisão do governo de acabar com a chamada taxa das blusinhas ainda precisa do aval do Congresso. A medida provisória que elimina o imposto de importação sobre compras internacionais de até 50 dólares deve ser votada até o dia 22 de setembro para continuar em vigor.
18: O texto, que ainda divide opiniões no Congresso, está entre as 32 medidas provisórias que aguardam a análise dos parlamentares. Os detalhes com a repórter Marcela Diniz.
19: Entre os parlamentares, a medida provisória que permite zerar o imposto de importação para compras internacionais de até 50 dólares divide opiniões. Com o argumento de que a MP cria concorrência desleal com a produção nacional, o senador Isalci Lucas, do PL do Distrito Federal, apresentou emenda para restabelecer a isonomia tributária. Para o líder da oposição no Congresso, o fim da taxa das blusinhas prejudica a geração de emprego e renda no Brasil.
20: É como se o Brasil estivesse financiando a produção e a geração de emprego em outros países, enquanto a nossa indústria, o nosso varejo, perde espaço.
19: O senador Fernando Dueire, do PSD de Pernambuco, também defende a manutenção da taxa das blusinhas. Ele apresentou emendas com esse objetivo e para definir prazo mínimo de 90 dias para entrada em vigor de mudanças nas alíquotas do imposto de importação em remessas internacionais. O objetivo, segundo ele, é dar tempo de adaptação aos setores da economia impactados por essas alterações.
21: Promove previsibilidade, segurança jurídica e estabilidade regulatória. Empresas, produtores, comerciantes, plataformas digitais e consumidores precisam de regras claras e tempo razoável para adaptação.
19: A chamada taxa das blusinhas foi criada pelo governo Lula e aprovada pelo Congresso em 2024. Na época, a tributação de 20% nas compras em sites internacionais foi defendida tanto para dar um up na arrecadação quanto para proteger o varejo nacional. O senador Jacques Wagner, do PT da Bahia, que defende a medida provisória, diz que o governo reavaliou o cenário.
22: No caso das blusinhas, desde a criação dela, proposta na época pelo Ministério da Fazenda, houve uma controvérsia muito grande dentro do próprio governo. E aí se limitou até esses 50 dólares. Na minha opinião, pela avaliação que o governo fez, a arrecadação não foi tão significativa quanto se imaginava e prejuízo, principalmente para as famílias mais humildes do ponto de vista financeiro, ou seja, que não tem tanto poder aquisitivo, foi muito grande.
19: Além do fim da taxa das blusinhas, o Congresso tem em pauta outras 31 medidas provisórias, como a do novo Desenrola Brasil, programa de renegociação de dívidas populares, as que reforçam as ações de proteção aos setores da economia brasileira prejudicados pelo tarifaço imposto pelos Estados Unidos e as MPs editadas pelo governo para regular o mercado de combustíveis afetado por conflitos no Oriente Médio.
17: E o Brasil pode ganhar uma política nacional para fortalecer a indústria de motores.
18: A proposta, que está pronta para a votação final no Senado, prevê incentivos à fabricação no país, à inovação tecnológica, à qualificação de mão de obra e à instalação de fábricas em regiões menos industrializadas. Mais informações com o repórter Márcio Maturana.
23: Com o fim do recesso parlamentar, a Comissão de Infraestrutura pode votar a criação da Política Nacional de Incentivo à Fabricação de Motores. A análise do projeto foi iniciada antes do recesso, mas a energia elétrica caiu no momento em em que o resultado ia ser revelado no painel eletrônico. O objetivo da proposta é estimular a inovação tecnológica, qualificar trabalhadores e incentivar a instalação de fábricas em regiões menos industrializadas. O texto foi elogiado pelo relator Laércio Oliveira, do PP de Sergipe.
2: O projeto acerta ao incentivar investimentos em pesquisa, desenvolvimento, inovação voltados a motores mais sustentáveis, especialmente aqueles compatíveis com biocombustíveis, hidrogênio e outras alternativas energéticas nas quais o Brasil possui vantagens comparativas relevantes.
23: Se for aprovado pela Comissão de Infraestrutura, o projeto segue direto para a Câmara dos Deputados.
17: O projeto que estendia o piso salarial aos zootecnistas foi vetado integralmente pela Presidência da República.
18: O governo alega que a proposta descumpre as regras da responsabilidade fiscal. Agora o veto será analisado pelo Congresso Nacional. Repórter Douglas Castilho.
3: O Poder Executivo justificou a decisão apontando que o texto criaria novas despesas obrigatórias para órgãos públicos federais, estaduais e municipais que empregam esses profissionais, sem apresentar os estudos de impacto financeiro exigidos por lei. Além disso, a Constituição Federal prevê que a criação de despesas obrigatórias não pode ser realizada sem a indicação da origem dos recursos para pagar os novos gastos. O autor do projeto, o senador Zequinha Marinho, do Podemos do Pará, falou da importância da iniciativa no momento de sua aprovação pela Comissão de Assuntos Sociais.
4: O zootecnista é responsável pela questão do manejo animal, pela questão da nutrição animal, pela questão ambiental. Então é uma profissão extremamente importante para um país como o Brasil, que tem um rebanho aí de mais ou menos de 234 milhões de cabeças de gado, sem falar em outras espécies que também não são pequenas.
3: Agora, o Congresso Nacional deverá avaliar a decisão do Executivo em sessão conjunta da Câmara dos Deputados e do Senado. Para um veto do presidente da República ser derrubado, é preciso o voto de, no mínimo, 257 deputados federais e 41 senadores.
17: Faltam pouco mais de 2 meses para as eleições e as mulheres continuam sendo a maioria do eleitorado brasileiro. Segundo o Tribunal Superior Eleitoral, elas representam 52,8% das pessoas aptas a votar nas eleições de outubro.
18: Mas embora sejam maioria nas urnas, as mulheres ainda ocupam poucos espaços nos cargos eletivos. Para mudar esse cenário, o Senado tem debatido e apresentado iniciativas para ampliar a participação feminina na política. Ouça mais na reportagem de Yasmin Rodrigues.
5: De acordo com o TSE, mais de 83 milhões de eleitoras estão aptas a irem às urnas em outubro deste ano, número que representa 52,8% do total de votantes. Apesar dessa predominância, elas ainda ocupam uma parcela reduzida dos cargos eletivos no país. No Senado, por exemplo, das 81 cadeiras, apenas 15 são ocupadas por mulheres. Para mudar essa realidade, nos últimos anos, o Senado tem discutido e aprovado medidas voltadas ao fortalecimento da participação política feminina e ao enfrentamento da violência política de gênero. Apesar das discussões, a senadora Leila Barros, do PDT do Distrito Federal, destaca que a presença das mulheres nos espaços de decisão ainda precisa avançar.
24: Você começa a entender que muitas vezes esse espaço muitas vezes é negado pelo próprio corporativismo do ambiente. Então, assim, nós sabemos que esses desafios, eles não serão superados numa legislatura ou em 2 ou 3 legislaturas. É um trabalho diário.
5: Na avaliação da senadora Zenaide Maia, do PSD do Rio Grande do Norte, ampliar a participação feminina nos mandatos eletivos é um passo importante.
25: Por isso que precisamos de mais mulheres, para poder estarmos presentes em todas essas comissões. Porque eu digo sempre para as mulheres, por que vir para a política? Porque se faz necessário, que porque é nesse Congresso Nacional que é quem decide o seu salário. Aqui decide com quantas horas homens e mulheres desse país vão trabalhar.
5: No Senado, o tema tem recebido atenção por meio da atuação da Procuradoria Especial da Mulher, de sessões temáticas e da análise de propostas voltadas ao aumento da representação feminina. Entre as iniciativas debatidas estão medidas para ampliar a participação das mulheres nos espaços de liderança do parlamento, fortalecer o financiamento de campanhas e combater a violência política de gênero, considerado um dos principais obstáculos para a permanência das mulheres na vida pública.
17: E a tecnologia também tem ajudado os eleitores. O e-Título, aplicativo gratuito da Justiça Eleitoral, permite consultar o local de votação, emitir certidões, justificar a ausência às urnas e, para quem tem biometria cadastrada, substitui o documento de identificação no momento do voto.
18: Além do e-Título, são aceitos para votar nas eleições gerais de 2026 documentos com foto, como carteira de identidade ou identidade social, carteira nacional de habilitação, passaporte, carteira de trabalho, certificado de reservista e carteira de categoria profissional reconhecida por lei. Com edição de Paula Groba e trabalhos técnicos de Eliseu Caires, o Jornal do Senado fica por aqui. Acompanhe agora as notícias da Câmara dos Deputados. Boa noite.
17: Boa noite e até amanhã.
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0: Comissão aprova mudanças na Política Nacional de Mobilidade Urbana.
1: Proposta em discussão amplia a autonomia de paciente em fase terminal.
0: Avança projeto que protege idoso contra crimes de natureza financeira.
1: Boa noite. Comissão aprova medidas para a proteção de idosos contra fraudes financeiras. A repórter Maria Neves explica quais são as novas medidas.
6: A Comissão de Defesa dos Direitos da Pessoa Idosa da Câmara dos Deputados aprovou proposta com medidas para combater a violência financeira contra idosos. O projeto determina expressamente que o Fundo da Pessoa Idosa deverá financiar ações, campanhas e outras iniciativas voltadas à prevenção, combate, responsabilização e reparação de danos decorrentes de práticas lesivas ao patrimônio de maiores de 60 anos. Atualmente, a lei que criou o fundo diz apenas que o Conselho Nacional dos Direitos da Pessoa Idosa deve dar prioridade a projetos que, entre outras medidas, promovam a educação financeira de pessoas idosas. O texto aprovado também prevê penas para quem cometer crimes financeiros contra idosos. Pela proposta, o infrator ficará sujeito à reclusão de 4 a 8 anos e multa. Se quem cometeu a fraude tiver com o idoso relação contratual, familiar ou profissional que envolva confiança, a punição será maior. Sobe para a reclusão de 5 a 10 anos mais multa. Na opinião da relatora, a deputada Flávia Moraes, do PDT de Goiás, prever punição severa é mais uma forma de proteger o idoso que muitas vezes é vítima da própria família.
7: Quando você fala do endividamento geral da população, a gente sabe que essa ocorrência ela vai estourar muitas vezes ali, é na aposentadoria do idoso da família, é ali que vai muitas vezes ser buscado ali o pagamento dessas dívidas da família, né? Então é preciso preservar isso. Isso, trazer aí uma proteção do Estado para que esse nosso idoso possa garantir a sua alimentação, a sua dignidade, seus medicamentos, para que ele não possa aí passar privações.
6: Ao apresentar o projeto original, o deputado Marcos Tavares, do PDT do Rio de Janeiro, ressaltou que a violência patrimonial e financeira está entre as três formas mais comuns de agressões contra idosos. O Serviço Nacional de Denúncias de Violações de Direitos Humanos, o Disque 100, registrou em 2024 mais de 72 mil fraudes financeiras contra pessoas acima de 60 anos. Pela proposta aprovada, todas as instituições financeiras ficam proibidas de conceder empréstimos a idosos somente por meio virtual. Maiores de 60 anos só poderão contrair financiamento com assinatura de contrato em papel. A deputada Flávia Moraes explica que o Estatuto da Pessoa Idosa prevê que pessoa acima de 60 anos pode comprometer no máximo 30% da renda com dívidas.
8: públicas. No entanto, segundo ressalta, as instituições financeiras não respeitam esse limite com a concessão de empréstimos e mais empréstimos que deixam o idoso sem recursos sequer para subsistência. O texto determina também que o Fundo Nacional da Pessoa Idosa deve financiar o desenvolvimento de tecnologias assistidas voltadas a pessoas idosas. Na opinião de Flávia Moraes, essa medida é importante porque hoje as plataformas podem identificar as fraudes e alertar as pessoas idosas, que, com conhecimento adequado das tecnologias, são capazes de se defender dos golpes. O projeto será votado pelo plenário, mas antes precisa passar pela análise das comissões de Finanças e Tributação e de Constituição e Justiça. Da Rádio Câmara de Brasília, Maria Neves.
10: Segurança Pública.
11: Baleia Rossi, do MDB de São Paulo, apresentou o projeto que aumenta as penas para crimes contra a paz pública, como incitação ao crime, apologia ao crime e associação criminosa quando forem cometidos pela internet.
1: A proposta também prevê punições mais severas quando os crimes tiverem como alvo mulheres. De acordo com o deputado, o objetivo é adequar a legislação ao ambiente digital e reforçar o combate à violência de gênero.
10: Relações Exteriores.
11: A Comissão de Educação da Câmara aprovou a criação do Dia Nacional da Retratação aos Imigrantes Japoneses, devido à perseguição e discriminação ocorrida no Brasil durante e após a Segunda Guerra Mundial. O repórter Luiz Cláudio Canuto explica o contexto da proposta.
12: A Comissão de Educação da Câmara aprovou o projeto que institui o Dia Nacional da Retratação aos Imigrantes Japoneses. Os deputados seguiram a recomendação do relator, deputado Ismael, do PL de Santa Catarina, e aprovou o projeto do deputado Luiz Nishimori, do PSD do Paraná. O Dia da Retratação deve ser celebrado anualmente em 25 de julho. A proposta também inclui a data no calendário escolar brasileiro para que haja atividades educativas com reflexão sobre a xenofobia e a valorização da cultura japonesa. Segundo Nishimori, além do reconhecimento histórico, a proposta representa um passo relevante na promoção de uma educação que valorize a diversidade cultural.
13: Além disso, fortalece a educação ao incluir o tema no calendário escolar, incentivando a reflexão, a memória histórica e a formação de cidadãos mais conscientes e respeitosos com a diversidade. Durante e após a Segunda Guerra Mundial, houve forte perseguição, discriminação e violação dos direitos. A criação da data tem justamente o objetivo de combater preconceitos e estereótipos ainda existentes, reforçando a importância da conscientização.
12: A imigração japonesa no Brasil teve início em 1908, quando famílias chegaram ao país em busca de prosperidade nas lavouras de café em São Paulo e no Paraná. Atualmente, cerca de 2,5 milhões de japoneses e descendentes vivem no Brasil e compõem a maior população de origem japonesa fora do Japão. O projeto que cria o Dia Nacional da Retratação aos Imigrantes Japoneses está na Comissão de Direitos Humanos e precisa passar também pela Comissão de Constituição e Justiça antes de seguir para o Senado Federal. Da Rádio Câmara de Brasília, Luiz Cláudio Canuto.
10: Esporte.
1: Rodrigo Gambale, do Podemos de São Paulo, apresentou o projeto que cria o programa Atleta Nota 10 para ampliar o acesso de estudantes atletas da rede pública ao ensino superior privado. A proposta prevê bolsas de estudo em instituições que aderirem à iniciativa.
11: O texto de Rodrigo Gambale exige bom desempenho acadêmico, frequência escolar e participação em competições para a concessão e manutenção do benefício. A proposta também cria um selo de reconhecimento para as universidades que incentivarem o esporte.
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10: Eleições.
1: Seminário na Câmara defende reserva de cadeiras para consolidar presença feminina na política brasileira. A repórter Noelle Nobre acompanhou o debate.
16: A Secretaria da Mulher da Câmara dos Deputados realizou um seminário para debater os 30 anos da Lei de Cotas de Gênero na política no Brasil, marco da primeira eleição com reserva de gênero em 1996. O consenso entre as participantes foi de que, embora a legislação atual de pelo menos 30% para candidaturas femininas tenha sido um avanço, o país precisa transitar para um modelo de reserva de cadeiras para garantir que as mulheres deixem de ser apenas convidadas nos espaços de poder. A deputada Isa Arruda, do MDB de Pernambuco, do Observatório Nacional da Mulher na Política, destacou que a legislação atual é apenas o começo.
19: As cotas foram os nossos primeiros passos, mas ela não pode ser o nosso teto. Ela precisa ser o nosso piso para continuarmos avançando.
16: Reforçando a visão, a deputada Laura Carneiro, do PSD do Rio de Janeiro, uma das coordenadoras da bancada feminina na Câmara, defendeu que o Brasil siga exemplos como o do México, que adota a paridade como regra.
20: Não queremos estar na foto apenas, queremos estar na mesa de decisão.
16: Laura Carneiro lembrou que a dificuldade de captação de recursos e a ausência de reserva de assentos impedem que os 30% de candidaturas se convertam em 30% de eleitas. Hoje, as mulheres ocupam apenas 18% da Câmara. A deputada Érica Hilton, do PSOL de São Paulo, presidente da Comissão de Defesa dos Direitos da Mulher, classificou a atual política de cotas como insuficiente diante dos desafios. Ela denunciou o uso de mulheres como candidaturas laranja para desvio de recursos e criticou as anistias dadas a partidos que descumprem a lei.
21: Isso é um escárnio, isso é um deboche. O que eles estão dizendo é que não existe legislação que dará conta de tapar o buraco da exclusão.
16: A conclusão das palestrantes é que o fortalecimento da democracia brasileira depende de mecanismos que garantam não apenas o direito de disputar, mas o direito de exercer o poder com segurança e autonomia. Da Rádio Câmara de Brasília, Noelle Nobre.
10: Consumidor.
22: Felipe Francischini, do Podemos do Paraná, defende a uniformização da atuação dos PROCONs em todo o país. De acordo com o deputado, a ideia é determinar diretrizes nacionais para padronizar procedimentos e estabelecer prazos comuns de atendimento.
1: Felipe Francischini argumenta que a medida busca reduzir diferenças entre os órgãos de defesa do consumidor nos estados e municípios. O objetivo, segundo ele, é garantir mais previsibilidade, eficiência e tratamento igualitário para consumidores e fornecedores.
10: Desenvolvimento regional.
22: Comissão aprova projeto que altera a Política Nacional de Mobilidade Urbana.
1: A repórter Júlia Lopes nos conta quais as novas medidas propostas.
26: A Comissão de Desenvolvimento Urbano da Câmara dos Deputados aprovou um projeto de lei que altera a Política Nacional de Mobilidade Urbana. A proposta tem como objetivo incentivar os municípios a elaborarem seus planos de mobilidade. A Política Nacional, criada em 2012, estabelece diretrizes para o planejamento e a gestão do transporte nas cidades brasileiras. Pela lei, municípios com mais de 20 mil habitantes devem elaborar seus planos com prioridade para o transporte público e os meios não motorizados. Segundo o autor do projeto, deputado Rafael Brito, do MDB de Alagoas, apenas 20% das cidades que têm essa obrigação já concluiu o plano de mobilidade, apesar da exigência legal. A proposta prevê medidas como assistência financeira da União para a elaboração dos planos, possibilidade de contrapartida administrativa dos municípios e alinhamento com o Plano Nacional de Redução de Mortes e Lesões no Trânsito. O texto também determina que o repasse de recursos federais fique condicionado à análise dos planos pela Secretaria Nacional de Mobilidade Urbana e à verificação do cumprimento dos requisitos legais. Para o relator da proposta, deputado Hildo Rocha, do MDB do Maranhão, é fundamental a elaboração de planos de mobilidade para o funcionamento das cidades, mas que essa elaboração pode custar caro para muitos municípios.
2: Grande parte das cidades brasileiras que já deveriam ter seu plano municipal de mobilidade não tem. E isso ocasiona engarrafamento, a falta de um plano de mobilidade, ocasiona muitos acidentes, muitos desastres, muitas mortes. E esse plano municipal ele não é barato. É um plano que custa uma certa quantia, em que muitas das vezes o município não tem, porque o município está endividado, o município tem dificuldade e não tem como fazer. O que nós estamos aqui é de que a União priorize o investimento, pagamento desses planos através de recursos federais e leva-se em consideração vários fatores.
26: Além disso, ele também ressaltou que os planos precisam ser atualizados com frequência. As cidades estão em constante mudança e, por isso, o planejamento também deve acompanhar essa evolução. Há casos de municípios grandes com planos de mobilidade defasados há mais de 30 anos. A proposta também autoriza o governo federal a credenciar profissionais e empresas para elaborar os planos de mobilidade urbana, desde que cumpram as exigências previstas em lei. O projeto que altera a Política Nacional de Mobilidade Urbana, incluindo novas medidas para auxiliar em planos municipais de mobilidade, segue em análise na Comissão de Constituição e Justiça. Da Rádio Câmara de Brasília, Júlia Lopes.
3: Saúde.
22: Projeto de Luiz Erundina, do PSOL de São Paulo, institui o Dia Nacional de Conscientização sobre o vírus linfotrópico de células T humanas, o HTLV. A proposta prevê campanhas públicas para alertar a população sobre as formas de transmissão, prevenção e a importância do tratamento.
1: O texto de Luiz Erundina também incentiva o combate ao estigma social e a divulgação de centros de atendimento especializado no SUS. A deputada considera que a medida é urgente para enfrentar a desinformação sobre o vírus.
3: Direitos humanos.
22: Projeto que garante mais autonomia a pacientes em fase terminal avança na Câmara. Os detalhes com a repórter Sofia Peçanha.
4: A Comissão de Saúde da Câmara dos Deputados aprovou o projeto que estabelece os direitos de pessoas com doenças graves e em fase final de vida. O texto aprovado cria regras para garantir que esses pacientes possam escolher como querem ser tratados e evitar sofrimento desnecessário com apoio à família. A proposta garante que pacientes com doenças incuráveis em estágio avançado, com expectativa de vida reduzida, tenham mais autonomia sobre o próprio tratamento. Entre os pontos previstos estão o direito à informação clara sobre a condição de saúde, a participação nas decisões médicas e a possibilidade de recusar procedimentos que apenas prolonguem o sofrimento. O projeto também reforça o acesso aos cuidados paliativos, com foco no alívio da dor, no conforto físico e emocional e no respeito à vontade do paciente, seja no hospital ou em casa. A relatora da proposta na Comissão de Saúde, a deputada Flávia Moraes, destacou que o objetivo é assegurar a dignidade e o princípio da autonomia da vontade.
9: Permite que as pessoas vivam o período final de suas vidas com conforto e autonomia, evitando obstinação terapêutica e promovendo cuidado integral em ambiente hospitalar ou domiciliar, conforme a vontade do paciente.
4: A medida também trata da segurança jurídica para médicos, pacientes e familiares na tomada de decisões delicadas no fim da vida, como a limitação de tratamentos desproporcionais e o uso de sedação paliativa em casos de sofrimento intenso. Segundo a relatora, a proposta pode reduzir conflitos e trazer mais clareza nesses casos.
9: Contribuirá para garantir segurança jurídica aos pacientes, famílias e profissionais de saúde. Reduzirá conflitos éticos e emocionais no final da vida e fortalecerá uma cultura de cuidado centrada na pessoa e no respeito às suas escolhas.
4: O texto deixa claro que a prática da eutanásia, que é o ato de abreviar a vida de alguém para aliviar sofrimento, continua proibida no Brasil. A proposta permite que o paciente recuse tratamentos e garante o uso de cuidados paliativos, mas sem provocar a morte de forma intencional. O projeto que estabelece os direitos das pessoas em estágio de doença avançada será analisado a seguir pela Comissão de Finanças e Tributação. Da Rádio Câmara de Brasília, Sofia Peçanha.
5: Ciência e tecnologia.
1: Mário Frias, do PL de São Paulo, propõe mudanças no Estatuto Digital da Criança e do Adolescente para proibir mecanismos de censura prévia e garantir a liberdade de expressão. O texto também estabelece que conteúdos considerados lícitos só poderão ser removidos por decisão judicial.
22: Para Mário Frias, o projeto preserva a proteção de crianças e adolescentes contra a exploração sexual e pornografia infantil. Ele diz que a proposta também mantém as regras de combate a crimes na internet e busca garantir mais segurança jurídica para usuários e plataformas digitais.
1: Termina agora o Jornal Câmara dos Deputados, produzido pela Rádio Câmara, com trabalhos técnicos de Wellington Teles e apresentação de Val Monteiro e Márcio Aquilissardi. Uma boa noite para você.
22: A Voz do Brasil volta amanhã. Boa noite.
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2: Olá, queridos e amados irmãos, aceitem a gloriosa paz do Senhor Jesus. O texto que eu quero compartilhar com vocês é João capítulo 16, versículos 7 ao 9. Diz assim a palavra do Senhor: Todavia digo-vos a verdade, que vos convém que eu vá, porque se eu não for, o Consolador não virá a vós. Mas se eu for, enviá-lo-ei. E quando ele vier, convencerá o mundo do pecado, e da justiça, e do juízo. Do pecado, porque não crê em mim. Da justiça, porque vou para meu Pai, e não me vereis mais. E do juízo, porque já o príncipe deste mundo será julgado. Queridos e amados irmãos, nós estamos tratando, como eu disse, da pessoa do Espírito Santo. Antes de entrar no texto que acabei de ler com vocês, para tratar dessa questão, eu preciso voltar ao Antigo Testamento e lembrar a vocês que no Velho Testamento o Espírito Santo vinha sobre alguém para realizar um trabalho, para realizar uma obra, e logo se retirava. Quero deixar algumas passagens do Antigo Testamento como exemplo. Êxodo capítulo 31, versículo 2, a palavra do Senhor diz o seguinte: Disse mais o Senhor a Moisés: Eis que eu tenho chamado por nome a Bezalel, da tribo de Judá, e o enchi do meu espírito de sabedoria, de entendimento, de ciência em todo artifício, para criar e trabalhar em ouro, em prata, cobre e em lavramento de madeira. Veja bem, vale a pena lembrar que o mesmo aconteceu com Moisés e os 70 homens, em Números capítulo 11, versículo 25, quando o Senhor desceu numa nuvem e deu a eles o Espírito Santo. E eles profetizaram, e depois nunca mais. O mesmo aconteceu com Josué em Deuteronômio capítulo 34, versículo 9. Aconteceu com Gideão em Juízes, capítulo 6, versículo 34. Com Jefté em Juízes 11, 29. E aconteceu também com Otiniel em Juízes 3, 9. E até mesmo com Davi em 1 Samuel capítulo 16, versículo 13. Todas essas passagens do Antigo Testamento que ligeiramente eu trouxe para vocês mostra que no Antigo Testamento o Espírito de Deus vinha sobre alguém para realizar um trabalho. Tendo realizado aquele trabalho, ele se retirava. Com a vinda de Jesus, depois da sua morte, da sua ressurreição e a sua ascensão aos céus, o Espírito Santo veio. Deus enviou o Espírito Santo para ficar, para habitar a igreja. A promessa se cumpriu em Atos 2, quando o Espírito Santo foi derramado, e aí para ficar conosco, para habitar a igreja. Neste texto sagrado que nós lemos em João 16, no texto nós encontramos, pouco antes da sua morte, Jesus dando instrução aos discípulos. Jesus estava praticamente na semana da sua morte. E eles, os discípulos, iriam vê-lo somente depois da sua ressurreição, mas apenas temporariamente até a sua ascensão aos céus. Jesus, naquele momento, reunido com os discípulos, ele estava falando exatamente da pessoa do Espírito Santo e descreve como outro consolador. Embora Jesus estivesse indo embora, voltando para o céu, ele não iria realmente deixar os discípulos sozinho. Ele iria enviar o Espírito Santo. É disso que ele estava tratando. Alguém que iria substituí-lo. Alguém que iria realmente fazer tudo aquilo que ele estava fazendo. Um substituto para falar em nome da sua ausência física. Alguém que iria, de fato, motivar os discípulos

discípulos que ele estaria presente espiritualmente na pessoa do Espírito Santo. Em outras palavras, ter o Espírito Santo é absolutamente como ter Jesus. Bem, meus irmãos, o Espírito Santo faz por nós que servimos a Jesus o que Jesus fez pelos discípulos quando ele estava com eles fisicamente. Jesus ensinava, orientava, admoestava e confortava os corações dos discípulos. O consolador primeiro foi Jesus, com a sua presença física. Jesus agora estava dizendo: eu vou para meu Pai, vos enviarei o Espírito Santo. Alguém poderia perguntar: Senhor, quando ele vem? Jesus disse: quando eu for. Se eu for, ele virá. Se eu não for, ele não virá. Jesus foi, morreu, ressuscitou, ascendeu aos céus. E em Atos 2, o Espírito Santo veio. Veio, mas não como no Antigo Testamento. Ele veio para ficar. Ele veio para habitar a igreja. Na verdade, a igreja precisa do Espírito Santo, depende do Espírito Santo para desempenhar o seu papel, para evangelizar, para buscar as almas, para lutar em prol do reino. A igreja precisa, depende do Espírito Santo. Jesus tinha sido para eles, os discípulos, um conselheiro, um guia, um amigo. Ele tinha instruído e tratado os seus preconceitos, suas ignorâncias, e havia animado os discípulos nos momentos de desânimo. Agora, depois da sua morte, da sua ressurreição e a sua ascensão ao céu, tudo isto ficaria na função da terceira pessoa da Santíssima Trindade, o Espírito Santo. Portanto, meus irmãos, nós precisamos nos conscientizar que dependemos do Espírito Santo. A igreja não está sozinha desde que ela busque a orientação do Espírito Santo. Jesus disse aqui no texto que ele viria, o Espírito Santo, e convenceria o mundo do pecado, da justiça e do juízo. Isto significa dizer que ele nos convence da nossa pobreza espiritual. Uma das coisas mais maravilhosas sobre o cristianismo é que nós não estamos sozinhos. Por causa do amor infinito de Deus, cada um de nós que servimos a Deus temos o auxílio do Espírito Santo em nossa vida pessoal. E ai de nós se não tivermos este auxílio do Espírito Santo. O Espírito Santo no texto aqui, ele é caracterizado em várias traduções. Não apenas como consolador, mas como auxiliador e conselheiro. Na verdade, ele é tudo isso e muito mais. De todas as pessoas do mundo, o cristão é o mais abençoado. Sabe por quê? Porque ele tem a terceira pessoa da Santíssima Trindade trabalhando ativamente com ele todos os momentos. Mas deixa eu falar uma coisa. A obra do Espírito Santo em nossa vida não se resume em apenas consolar. O Espírito Santo, às vezes, ele incomoda. Porque Jesus está dizendo que ele nos convence do nosso pecado. É obra do Espírito Santo nos dizer que algo está errado em nossa vida. É obra do Espírito Santo dizer
que não estamos sendo aquela pessoa que deveríamos

0: ser. E isso que incomoda. É obra do Espírito Santo dizer que somos ou estamos sendo egoístas, mesquinhos e orgulhosos. Ele está sempre esquadrinhando as áreas de nossa vida que gostaríamos de manter secreta. Mas, na verdade, essas obras são unicamente misericórdia. É como um médico que nos examina no físico e nos alerta se temos uma doença grave. Portanto, quando o Espírito Santo falar com você, te incomodar para convencer você do seu erro, não endureça o seu coração. Deus fala através do escritor aos Hebreus: se hoje ouvirdes a voz do Espírito Santo, não endureça o seu coração. Você pode me perguntar, pastor, quando o Espírito Santo vem para mim? Quando você busca. Quando nós buscamos, nós recebemos. Em Efésios 5:18, a palavra diz: não vos embriagueis com vinho, mas enchei-vos do Espírito Santo. Em Efésios capítulo 4, versículo 30, a palavra diz: e não entristeçais o Espírito Santo, no qual foste selado para o dia da redenção. E em 1 Tessalonicenses 5:19, a palavra diz: não extingais o Espírito, ou seja, não deixa esta chama apagada a sua vida. É necessário buscar o Espírito Santo. Para encerrar, eu quero te levar em João capítulo 7, versículo 37. Ali Jesus estava participando de uma das festas mais expressivas do povo judeu, a festa dos tabernáculos. No último dia da festa, Jesus pôs-se em pé e ele exclamou, dizendo: se alguém tem sede, venha a mim e beba. Jesus falava se referindo ao Espírito Santo. Jesus clamou com grande ardor e com grande ternura e com grande insistência. No íntimo do seu ser, sentia ele a imperiosa necessidade de os observadores de um rito receberem o Espírito Santo. Mas parece que Jesus está mais pronto a nos dar do Espírito Santo do que nós a receber. Note que quando Jesus falou beba desta água, ele não disse olhe apenas a água, examine apenas a água, admire apenas a água ou testifique apenas da água. Ele disse beba desta água. Hoje é dia de você beber desta água. Busque o Espírito Santo. Quando você busca, dá lugar. Ele te enche, ele habita em você, você passa a ser o templo do Espírito Santo. Jesus foi, o Espírito Santo veio e continua conosco, habita a igreja, trabalha com a igreja e você hoje pode ser cheio do Espírito Santo. Que Deus lhe abençoe, que a graça de nosso Senhor Jesus Cristo possa reinar em seu coração. Aproveite e busca, se encha do Espírito Santo. Deus abençoe.
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Eu me chamo Dalvani Rosa de Oliveira. Eu era uma pessoa muito perturbada, trabalhava no centro de Macumba. E a minha filha, Fabiana, ela tinha uma enfermidade, um bronquite que o médico já tinha desenganado. Na igreja, ela fez uma campanha a favor dela, 7 dias de oração, e ela foi liberta. Aí eu falei para minha esposa, eu vou aceitar Jesus, porque vou agradecer a Deus pelas bênçãos, a vitória que o Senhor deu para ela, né? E hoje ela está aqui na igreja. E aí eu fui para a igreja e fiquei 1 mês caindo endemoniada. Meu esposo caiu para um lado, eu caí para outro. Eu era uma pessoa endemoniada, perturbada. Não podia ver uma coisa assim de batuque, de macumba, que eu já começava a ficar endemoniada e já caía. Os demônios falavam para mim que nunca eu ia ficar liberta, né? E eu falava, em nome de Jesus, eu vou ficar liberta. E ali, eu conhecendo a palavra de Deus, os irmãos, as irmãs orando em meu favor. E ali, Deus me libertou. Aí eu aceitei Jesus. Hoje eu sou obreira da casa do Senhor. Meu esposo também é um obreiro, dirigente dali do Jardim Sinira. Nós estamos muito felizes, eu, meu esposo e meus filhos também, porque só o Senhor que podia fazer uma obra daquela tão maravilhosa na minha vida. Meu nome é Dalvani, eu moro no Jardim Sinira e esse é meu testemunho para a glória e honra do Senhor Jesus.

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0: 20h31.
1: E vamos ao momento de informação aqui na Rádio Deus é Amor. Tecnologia e autonomia. Quase 70% dos idosos usaram a internet em 2024, segundo o IBGE. De acordo com dados do IBGE citados pelo Jornal da USP, mostraram que o número de idosos que utilizaram a internet quase chegou a 25 milhões de pessoas em 2024. Em 2019, 44,8% se conectavam à rede. Em 2024, esse número praticamente se aproximou de 70%. A aproximação da terceira idade com a tecnologia abre espaço para novos serviços e ferramentas com potencial de uso por idosos. Entre os exemplos estão aplicativos de saúde, telemedicina, videochamadas e recursos de acompanhamento da rotina. Dispositivos como relógios e pulseiras inteligentes são capazes de acompanhar frequência cardíaca, qualidade do sono e até níveis de glicose. Esses recursos podem ajudar no monitoramento da saúde e na identificação de alterações importantes. A matéria também reforça que a tecnologia deve ser usada como apoio e não como substituição do cuidado humano. O uso consciente pode ampliar a autonomia, contato com familiares e acesso a informações úteis na rotina da pessoa idosa. Cuidado em casa. Projeto piloto prevê atendimento domiciliar para a pessoa idosa. A Política Nacional de Cuidados avançou com o projeto piloto Cuidado em Casa, uma iniciativa integrada ao Plano Nacional de Cuidados. A ação combina atendimento domiciliar com estratégias para ampliar a autonomia de pessoas idosas. A primeira etapa envolve 3 municípios, Fortaleza, Colombo, no Paraná e Juazeiro, na Bahia. Nessas cidades, será testado um modelo de atendimento destinado a idosos que precisam de apoio nas atividades cotidianas. O projeto também reconhece e apoia cuidadoras familiares, que em sua maioria são mulheres. A proposta busca reduzir a sobrecarga de quem assume diariamente a responsabilidade pelo cuidado. A iniciativa procura fortalecer a integração entre saúde e assistência social. O objetivo é aproximar o cuidado da realidade da pessoa idosa, preservando vínculos familiares e evitando que a família fique sozinha diante das necessidades diárias.
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3: Confira a hora certa. 8h35.
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9: 8:37.
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0: 20:38.
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3: Olá, seja muito bem-vindo a mais um episódio do Família em Foco, um espaço dedicado a reflexões sobre relacionamentos, convivência e bem-estar familiar. Você sabia que uma das necessidades emocionais mais importantes das crianças não é apenas proteção física, mas disponibilidade emocional? Muitas crianças têm pais presentes dentro de casa, mas sentem falta de atenção, acolhimento e conexão afetiva. E é justamente por isso que hoje nós vamos falar sobre pais emocionalmente ausentes quando a presença física não é acompanhada pela presença afetiva. A teoria do apego, desenvowida por John Bowlby, mostra que vínculos seguros são construídos quando a criança percebe que suas necessidades emocionais são reconhecidas e acolhidas. Pais emocionalmente indisponíveis não são necessariamente pais que não amam seus filhos. Muitas vezes, são adultos sobrecarregados, exaustos, ou que nunca aprenderam a expressar emoções de forma saudável. O problema é que a ausência afetiva pode gerar insegurança, dificuldade de autoestima e problemas nos relacionamentos futuros. Por exemplo, aquele pai que trabalha o dia todo, chega em casa cansado, mas mesmo assim ele permanece horas no celular. Aquela mãe que resolve todas as tarefas da criança, mas raramente ela pergunta: minha filha, meu filhinho, como que tu estás se sentindo? É a criança que recebe presentes, roupas e alimentação e tal, mas sente que as suas emoções não encontram espaço para existir. Com o tempo, ela aprende a esconder o que sente, porque justamente acredita que ninguém realmente está disponível para ouvi-la. Então, entendemos que filhos não precisam de pais perfeitos, precisam de pais emocionalmente acessíveis. Muitas vezes, o que uma criança mais recordará da infância não será o brinquedo que ganhou, mas o abraço que recebeu e a atenção que experimentou. E para lhe apoiar, juntamente com a sua família, os seus filhos, enfim, eu tenho aqui 5 dicas práticas e muito importantes. Número 1, ofereça atenção sem distrações. Reserve diariamente alguns minutos de presença genuína. Desligue telas. Afaste o celular e tudo aquilo que pode tirar a atenção e o vínculo do olho no olho, do toque, do contato, e entre no mundo da criança. 5 minutos, 10 minutos de atenção verdadeira podem valer mais do que horas de convivência distraída. Número 2, valide os sentimentos dos filhos, em vez de dizer: ah, isso aí não é nada. Experimente. Eu entendo que isso foi importante para você. Sentir-se compreendido fortalece a segurança emocional. Número 3, faça perguntas além da rotina. Em vez de perguntar apenas: e aí, como é que foi a escola? A pergunta pode ser: o que te deixou feliz hoje? Teve algo que te preocupou? Me diz aqui, qual foi a melhor parte do seu dia? Isso amplia a conexão emocional. Penúltimo, demonstre afeto de maneiras diferentes. Abraços, palavras de incentivo, tempo de qualidade e demonstrações de interesse comunicam amor. Cada filho percebe o cuidado de maneiras diferentes. O importante é que o afeto seja percebido. E por último, reconheça as suas próprias limitações emocionais. Muitos pais oferecem apenas aquilo que receberam. E se você teve dificuldade para expressar as suas emoções, é claro que isso pode ser aprendido e ainda transformado. Buscar ajuda também é uma forma de amar os seus filhos. John Bowlby disse: o que não pode ser comunicado à mãe, não pode ser comunicado ao eu. Mas e aí? Você gostou desse conteúdo? Então compartilhe a nossa programação com amigos e familiares e continue nos acompanhando. Fique atento porque a qualquer momento estaremos de volta com mais reflexões que podem transformar a sua vida. Um forte abraço e até breve.
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0: A paz do Senhor Jesus, quem vos fala é a irmã Patrícia. Tenho 43 anos, sou casada, mãe de um menino de 11 anos, moro em Campo Grande, Rio de Janeiro. E estou aqui para contar o meu testemunho que Deus fez na minha vida, através da minha mãe, que fez a campanha da Fundação Reviver do Cofrinho. Em 2009, eu tive uma frequência cardíaca muito forte no coração, que foi a 245 batimentos por minuto. E ali os médicos me socorreu, me ajudou, me deixou numa sala, verificou minha pulsação estava marcando os batimentos do coração 245, né? Muito forte, né? E ali eu achei que eu não ia mais viver, mas Deus tinha um plano na minha vida, tinha um chamado. E ali minha mãe foi lá me buscar, me levou para casa, o médico falou que eu tinha que ir com o cardiologista. E ali eu fui, fiz um exame, o médico falou que eu estava com uma refluxo de válvula mitral. Disse que eu já nasci com isso. E a mãe falou, não, você nunca nasceu com isso. Você nasceu perfeita quando você veio nos braços. E ali fui me cuidar e tudo. Quando foi em 2011, eu tava noiva. Lá pra casar, tive outra crise. Aí foi a 180 batimentos por minuto. E ali meu noivo me levou pro hospital, ele foi pro hospital, uma ambulância. E ele cuidando de mim, deixando eu dormir pra não entrar em coma. E ali eles me atenderam, me deu remédio, falou que eu tinha que voltar pro Rio de Janeiro, que eu tava no litoral, pra eu poder me cuidar. E ali eu fui cuidando, tomando remédio. Quando foi em 2015, eu já tava casada. Eu já tava casada e já tinha um filho. Meu filho nasceu em 2014, então ele tava com um ano, ele. Ali eu trabalhando, de repente senti meu coração acelerar novamente. Ali o médico estava indo embora, voltou para me socorrer. Meus colegas chamou e verificou, botou eu deitada no oxímetro. Estava marcando 246 batimentos por minuto. Desceram comigo para a emergência, me deram socorro, primeiro socorro. Ali deram a medicação, começou a voltar ao normal. Ali a médica falou que eu tinha que procurar um especialista em arritmia. E ali eu fui no Dr. Leonardo, e o Dr. Leonardo falou que eu estava com uma arritmia supraventricular, benigna, mas era de repouso. Sem eu fazer nada, eu sentia aceleramento. E ali ele falou, tomava um remedinho, mandou fazer atividade física. E contei para minha mãe, a mãe começou a buscar o Senhor e fez a campanha da Fundação Reviver, do Cofrinho. E aí eu fui fazer uns novos exames, os exames antigos estavam dando um refluxo valvometral. Quando eu fiz os novos exames, não mostrava mais nada. E ali deixou para minha mãe. Deus falava pra minha mãe, não liga, porque ela vai te ligar pra contar a vitória. Ali eu liguei pra minha mãe e falei, mãe, eu não tenho mais nada, Deus me curou. Então, falo pra vocês, creia que Jesus, ele cura. Minha mãe fez a campanha da Fundação Reviver do Cofrinho. Eu também queria acrescentar o nome da minha mãezinha, Maria de Fátima. Toda vez que ela enchia o cofrinho, ela entregava na igreja pra pagar o voto. E hoje eu não sinto mais nada, hoje eu tô curada para a honra e glória do nosso Salvador Jesus Cristo. Hoje eu não sinto mais nada, hoje eu posso caminhar, hoje eu posso correr, hoje eu faço atividade física. Não sinto cansaço, sinto nada, Jesus me curou. Entendeu? Eu falo pra você que tem alguma enfermidade, creia que Jesus, ele cura ontem, hoje e eternamente. Então você dá um passo pra Jesus, entendeu? Faça a campanha, voto, porque a igreja Deus de Amor é oração poderosa. Então hoje eu tô contando o meu testemunho, o que Deus fez na minha vida. Hoje eu não tenho mais nada, hoje eu tô curada da arritmia cardíaca. Ia precisar fazer uma ablação, né, no centro cirúrgico, mas Deus não permitiu. Ele faz milagre, ele cura, e ele me curou. Eu sou prova viva. Deus abençoe a todos. Muito obrigada.
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